0: México.
1: O Ministério do Trabalho e Emprego atualiza cadastro de empregadores autuados no país. Gabriela Noronha.
2: Os 82 registros estão distribuídos por 21 unidades da Federação. Minas Gerais concentra o maior número de ocorrências.
3: Proteção às mulheres.
1: Vítimas de violência doméstica têm direito ao afastamento remunerado do trabalho por até 6 meses.
3: A decisão garante estabilidade financeira para romper o ciclo de violência. Thaís de Araújo.
4: A mulher afastada não precisa cumprir período de carência. Também não há desconto de contribuição previdenciária e o período é computado como tempo de contribuição para a aposentadoria.
1: Na apresentação da Voz do Brasil, Luciano Seixas e Mariana Júnior.
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1: Mais de 500 trabalhadores foram resgatados em situação de exploração extrema e trabalho análogo à escravidão em 21 estados brasileiros.
3: O Ministério do Trabalho atualizou a chamada Lista Suja, cadastro que reúne empregadores responsabilizados por submeter trabalhadores a condições análogas à escravidão.
1: Nesta nova atualização foram incluídos 82 nomes entre pessoas físicas e empresas. Os casos foram identificados em fiscalizações realizadas entre 2024 e 2026.
2: 82 novos nomes foram incluídos na chamada Lista Suja, cadastro que reúne empregadores flagrados submetendo trabalhadores a condições análogas à escravidão. Desse total, 54 são pessoas físicas e 28 são empresas. A atualização do documento foi publicada pelo Ministério do Trabalho e incluiu casos identificados pela Inspeção do Trabalho entre 2024 e 2026. A Coordenadora-Geral de Fiscalização para a Erradicação do Trabalho Análogo ao de Escravizado e Tráfico de Pessoas, Shakti Prates Borella, explica que os registros entram no cadastro somente após o encerramento do processo administrativo, quando existe decisão definitiva pela procedência da autuação.
5: O empregador tem o direito à defesa, ele vai fazer sua defesa e tem um julgamento administrativo que vai constatar que, de fato, aquela infração existiu. Quando não tem mais recurso administrativo, essa empresa vai entrar na lista, vai entrar no cadastro de empregadores.
2: Ainda segundo o cadastro, os 82 registros estão distribuídos por 21 unidades da federação. Minas Gerais concentra o maior número de ocorrências, com 19 casos, seguido pela Bahia com 8. Entre as atividades econômicas com maior número de inclusões nesta atualização estão a criação de bovinos para corte, os serviços domésticos, a produção de carvão vegetal, a produção de café e a construção de edifícios. Os novos casos incluídos no cadastro resultaram no resgate de mais de 500 trabalhadores em situações de exploração e de trabalho análogo à escravidão. A coordenadora Shakti Prates fala sobre a importância da denúncia.
5: Nós temos dois principais canais de denúncia. Um é o sistema IP, que você encontra na internet, e o outro é o Disque 100, que você consegue via telefone. Quem faz a denúncia pode colocar seu nome, seu telefone, porque isso facilita muito para a gente conseguir mais informação e garantir que o Estado chegue a essas pessoas, garantir que essa política de Estado seja executada.
2: As ações de combate ao trabalho análogo à escravidão são coordenadas pela Auditoria Fiscal do Trabalho. As operações contam, em geral, com a participação da Polícia Federal, do Ministério Público do Trabalho, do Ministério Público Federal e da Defensoria Pública da União. Reportagem Gabriela Noronha.
3: Mulheres vítimas de violência doméstica que precisarem deixar o trabalho para se proteger, agora têm direito a um afastamento remunerado por até 6 meses.
1: O governo federal seguiu o parecer.
6: 20 horas e 6 minutos.
4: Afastamento remunerado de até 6 meses mediante determinação judicial. A medida, prevista na Lei Maria da

muito isso, e o apóstolo Paulo.

0: meus irmãos. Todos digam amém. Digam graças a Deus. Dê uma salva de palmas bem alegre para Jesus. Fica de pé, por gentileza, toda amada igreja. Estamos nesse propósito de oração, a oração do Getsêmani. Amém? Lute na oração, irmãos. Lute, a oração é uma guerra, uma batalha, né? Aleluia, mas depois que você vence ali aquela laje, amém? Aí o acesso se torna glorioso e prazeroso na presença de Deus, amém? Já está aqui o nosso querido pastor estadual, pastor André Zimbruski. Vamos recebê-lo com palmas bem alegre e avivada para o reino.
1: Glória a Deus. Cumprimento a todos com a paz do Senhor Jesus, amém? Pode aplaudir o Senhor. Oh, maravilha. Abra as vossas Bíblias. Atos dos Apóstolos, capítulo 9 e o versículo 10 da palavra do Senhor. Atos dos Apóstolos, capítulo 9 e o versículo 10 em diante. Tem alguém que nos visita pela primeira vez nesta noite? Tem alguém nos visitando pela primeira vez? De outro ministério, quem está nos visitando nesta noite? Tem alguém? Glória a Deus, todos são da... Deus é amor, Deus abençoe todos os membros, obreiros, cooperadores, pastores, em nome do Senhor Jesus. Diz a palavra de Deus, Atos dos Apóstolos, capítulo 9, versículo 10. Em Damasco, havia um discípulo chamado Ananias. O Senhor o chamou numa visão. Ananias, eis-me aqui, Senhor, respondeu ele. E o Senhor disse: vá à casa de Judas, na rua chamada Direita, e pergunte por um homem de Tarso chamado Saulo. Ele está orando. Numa visão, viu um homem chamado Ananias chegar e impor-lhe as mãos para que voltasse a ver. Respondeu Ananias: Senhor, tenho ouvido muita coisa a respeito desse homem e de todo o mal que ele tem feito aos teus santos em Jerusalém. Ele chegou aqui com autorização do chefe dos sacerdotes para prender todos que invocam o teu nome. Mas o Senhor disse a Ananias: vá, este homem é o meu instrumento escolhido para levar o meu nome perante o gentil e os seus reis, perante o povo de Israel. Mostrarei a ele quanto deve sofrer pelo meu nome. Amém, Jesus. Vamos orar a Deus nesta noite. E nesta oração, o Senhor me colocava esta palavra para nós buscar em Deus esta coragem que Ananias teve em ir até mesmo até Saulo e fazer aquilo que o Senhor tinha para fazer sobre a vida de Saulo. Deus já estava trabalhando. Veja que Ananias ainda não tinha compreendido o poder de Deus. Ele temeu quando o Senhor lhe disse: vai até a rua chamada Direita, até aonde haverá um homem chamado Tarso. Ananias temeu, mas não sabia ele que Deus já tinha feito uma grande obra sobre a vida de Tarso. E nesta noite nós vamos orar para Deus nos dar esta

temos, enfim, são tantas coisas. Mas Deus quer levantar aí você como Ananias na face desta terra. Quem crê assim, diga glória a Deus. Feche os seus olhos, oremos ao Senhor.

Deus, pela visão humana, mas o Espírito Santo de Deus nos encoraja. O Espírito Santo de Deus

tenebroso, Senhor, mesmo aqueles lugares considerados lugares de perigos, áreas vermelhas, oh meu Deus querido, nos bairros, nas

receber a oração, para eles ouvir a palavra, para eles ser libertos, Senhor. Viva Labar, Surianta Labar, viva Labar, Surianta Labar. Oh Deus vivo, Deus poderoso, oh Deus vivo, Deus poderoso.

Jesus amado, o inimigo não pode resistir, o inimigo não pode resistir, Senhor, um crente cheio, cheio do poder de Deus, cheio da palavra, cheio do Espírito Santo, Senhor, usa, meu Deus, usa, usa, usa, usa poderosamente, ó Pai, usa poderosamente, Senhor, na faculdade, na escola, no trabalho, Senhor, aonde esse irmão estiver, vai usando poderosamente, vai usando

levantados para sermos intercessor, fomos levantados para fazer parte de um exército, para lutar, não contra a carne nem sangue, mas contra as potestades. E através da oração, do jejum, da palavra, Deus vai nos dar poder, autoridade, e cremos na vitória em nome do Senhor Jesus Cristo. Levante na sua mão a sua oferta, o seu voto. Você que fez um voto pela sua vida, pela sua casa, pela sua família. Você que pode hoje contribuir com uma oferta, pegue na sua mão via Pix, ou até mesmo o cartão de crédito, débito. Levante na sua mão. Senhor nosso Deus, Senhor nosso Pai. Ó meu Deus, nós cremos, ó Deus querido, numa grande vitória, Senhor. Nós cremos na manifestação do Teu poder. Nós cremos que o Senhor, meu Deus, e nos usar, nos abençoar poderosamente. Confirma, Jesus querido, a grande vitória, Senhor. Vai confirmando, meu Deus, sobre a nossa vida o livramento, ó Pai. Vem nos usar, Senhor, poderosamente pelo poder do Teu Espírito Santo. Abençoa este irmão, prospera, multiplica, Senhor. Abençoa os ofertantes, os dizimistas, os contribuintes da Tua obra. Realiza, meu Deus, uma grande obra para a glória do Pai, do Filho e do Espírito Santo de Deus. Amém, Jesus. Deposite na salva e Deus abençoe poderosamente.

Senhor nosso Deus. Aleluias. Vamos fazer um voto também para a próxima quinta-feira. Você vai fazer esse voto pela sua vida espiritual. Vamos fazer um propósito a Deus pelo nosso ministério, pelo nosso chamado. Pode ser isso aí mesmo, isso. Você vai fazer um voto a favor da sua vida espiritual, a favor do seu ministério, daquilo que Deus te chamou na face desta terra. Porque cremos que Deus nos chamou para uma grande obra. Amém? Daqui meu voto também. E os irmãos vão passar. Você vai fazer pela sua vida espiritual. Para aquilo que Deus entregou nas suas mãos. Os dons do Espírito Santo. Aquilo que você precisa mais e mais da parte do Senhor. Amém? Pegue na sua mão, nós já vamos orar, oração da fé. Eu pergunto nesta noite. Tem alguém em nosso meio que você estava afastado, o pecado te lançou fora da presença de Deus e você sente a necessidade de voltar para Cristo Jesus, fazer um conserto, pedir perdão, reconciliar com Cristo, Ele está pronto para te perdoar. Tem alguém em nosso meio que você deseja nesta noite tomar esta decisão? Em voltar para Cristo Jesus, fazer um conserto, reconciliar. Aleluia. Se tem alguém, levante a sua mão. Estaremos orando ao seu favor. Aleluia. Se não tem, se coloque todos de pé. Pegue o seu voto. Vamos orar a Deus, já oração da fé. Domingo, temos nosso culto de ceia.

pela parte da manhã. Segunda-feira à noite, o culto de ceia também. Vem conosco, os membros. Amanhã, convidamos os irmãos, faça um propósito a Deus de oração, de jejum, pela obra do Senhor, para Deus lhe usar, para Deus enviar as pessoas, para Deus usar o seu servo na cura, na libertação, porque nós sabemos que tem muitas pessoas oprimidas, irmãos. Às vezes eles têm vontade de vir à igreja, mas o inimigo não deixa. O adversário não deixa eles vir, porque ele sabe que se eles vier, serão libertos pelo poder da palavra, pelo poder do Espírito Santo de Deus. Amém, Jesus? Essa semana o irmão que era de Tefé, a esposa dele foi estudar medicina para o exterior, próximo da Argentina, do Paraguai, esqueci, Bolívia. E lá ele mandou uns áudios para mim a respeito de uma experiência que ele teve. Ele aceitou Jesus lá em Tefé, e desde o início que ele aceitou Jesus, Deus mostrava muitas coisas para ele no mundo espiritual. E ele entendeu o chamado de Deus na libertação, porque Deus chama cada um de nós para um propósito. E ele falou, pastor, essa semana, terça-feira, ele foi convidado por um pastor para ir numa província na Bolívia, que o pastor ia ministrar, e lá estava um macumbeiro no culto. E aí disse que, irmãos, ele ficou endemoniado, o homem lá. Precisou uns quatro para segurar ele. E quando o irmão assim, se aproximou dele, ele entendeu que o diabo começou a gritar que não era para ele chegar perto dele, não. Entendeu? E ele foi e clamou o sangue de Jesus, orou, e o diabo saiu. E aí depois eles conversaram com a pessoa, ele dizendo que ele queria sair dessa vida, da macumba e tantas outras coisas. E ele falou assim, olha, tu sabe muito bem o chamado que Deus tem na sua vida, nesse lugar. E aí esses dias ele passou umas provas muito difíceis lá, a ponto de vir embora. Eu disse, persevera aí, porque eu creio que Deus vai te usar poderosamente nesse lugar. Porque ele falou que lá é tenebroso, irmão, lá fazer macumba assim... nos cantos das ruas, assim, tem as pessoas com as mesas, lendo carta, lendo a mão, fazendo macumba. É coisa, assim, de outro mundo mesmo. Eu disse, mas e creio que Deus há de te usar aí poderosamente em nome do Senhor Jesus. Então, ainda existe. E cremos que Deus há de usar o seu servo, a sua serva, para esse propósito na face da terra. Amém, Jesus? Oramos ao Senhor, oração da fé. Ora pela sua vida, apresenta a Deus aquilo que Deus te chamou, se for para orar pelos enfermos, é para pregar, enfim, apresenta a Deus a sua vida espiritual, o seu propósito, e eu creio que Deus há de te usar poderosamente. Senhor nosso Deus, nosso Pai, nós apresentamos em oração, meu Deus, as nossas vidas, Senhor. Nós pedimos a Ti, Jesus amado, naquilo que o Senhor tem entregue em nossas mãos, Senhor, para nos usar na face desta terra, ó Deus, este irmão, esta irmã, que o Senhor levantou na palavra, na sabedoria, na ciência, nos dons do Espírito Santo, meu Deus, na cura, na libertação, usa teu servo, tua serva, amanhã sexta-feira, Senhor, onde todas as igrejas, Deus amor, estão em propósito, Deus, campanha de libertação, guerra contra o mal, Senhor, e cada um de nós viemos assumir esta responsabilidade, esse compromisso de orar, de jejuar, Senhor, para que haja manifestação do teu poder, para que haja cura, libertação, Senhor. Usa teu servo, tua serva. Usa poderosamente, Senhor. Oh, meu Deus, abençoa o ministério deste irmão. Abençoa o ministério desta irmã, Senhor. Usando poderosamente para a glória do Pai, do Filho e do Espírito Santo de Deus. A igreja diz amém, Jesus. Vamos se despedir com a paz do Senhor Jesus. A paz do Senhor Jesus. E a paz do Senhor Jesus, que Deus abençoe grandemente as vossas vidas. Amanhã um agradecimento da campanha, o sangue de Jesus
Eu sou o Senhor que te saro. Amanhã é o agradecimento. Próxima sexta-feira estaremos no início de uma poderosa campanha. Deus abençoe.

0: de 2,8% e transtorno do espectro autista, 16,7%. A proposta que reserva recursos de bolsas educacionais para pessoas com deficiência será analisada agora pelas comissões de Finanças e Tributação e de Constituição e Justiça. Da Rádio Câmara de Brasília, Silvia Minhato.
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5: Os deputados analisam projeto que obriga os postos a detalhar a composição do preço dos combustíveis na nota fiscal. O texto pode ser incluído na pauta de votações, como informa o repórter Antônio Vital.
6: Está pronto para ser votado no plenário da Câmara projeto que obriga os postos de combustíveis a detalhar na nota fiscal todos os componentes do custo da gasolina, do etanol e do diesel para o consumidor. De acordo com a proposta apresentada pelo deputado licenciado Guilherme Boulos, a nota fiscal deverá conter informações como o custo inicial do combustível para o produtor ou importador, o custo do biocombustível adicionado à gasolina, o lucro da distribuidora e do dono do posto, bem como o valor dos tributos federais e estaduais. Produtores, importadores e distribuidores também ficam obrigados a fornecer as mesmas informações em suas notas fiscais. O objetivo, de acordo com o autor, é permitir identificar a composição do custo final, o que seria bom para a concorrência e para o consumidor, que poderia assim agir como fiscal em caso de abusos. O projeto ganhou um regime de urgência, o que permite que seja votado diretamente no plenário da Câmara, sem passar pela análise das comissões permanentes da Casa. O regime de urgência foi aprovado de maneira simbólica, mas provocou discussão no plenário. Para o deputado Gilson Marques, do Novo de Santa Catarina, não tem como dono do posto de combustíveis saber todos os componentes do preço.
7: A transparência é sempre positiva, mas a minha preocupação aqui, entre outras, é o seguinte: informe na nota fiscal toda a composição do preço dos combustíveis e do GLP. O posto de combustível não tem essa informação, não tem como ele ter essa informação. Toda a composição do custo de cada componente, de cada pessoa, de onde vem a importação, ele não tem essa informação hoje.
6: Já a bancada aliada ao governo defendeu a proposta, como disse o deputado Tarcísio Mota, do PSOL do Rio de Janeiro.
8: Ele é singelo, ele diz, na nota fiscal da produção da compra do combustível ou do gás, deverá haver discriminado aquilo que é o custo do produto que vem, né, o custo da produção daquela mercadoria, do combustível, e também os custos de impostos e os custos, inclusive o lucro que está vindo das próprias refinarias. Há que se lembrar que o processo de privatização das refinarias no Brasil resultou num processo de encarecimento do combustível.
6: Ainda não há data para votação no plenário da Câmara do projeto que obriga os postos de combustíveis a detalhar na nota fiscal todos os componentes do custo da gasolina, do etanol e do diesel para o consumidor. Da Câmara de Brasília, Antônio Vital.
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10: Esporte. João Cury, do MDB de São Paulo, defende proposta que estende a imunidade tributária às entidades esportivas.
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10: de São Paulo defende proposta que estende a imunidade tributária às entidades esportivas.
9: 2003. Repetindo. 61 99660-2003. Comprove. Esporte.
10: João Cury, do MDB de São Paulo, defende proposta que estende a imunidade tributária às entidades esportivas sem fins lucrativos. A medida equipara organizações dos movimentos olímpico, paralímpico, clubístico e educacional às instituições de educação e assistência social.
11: A iniciativa, que tem o apoio de João Cury, visa fortalecer o desenvolvimento de atletas e contribuir com a saúde pública. Ele acredita que a imunidade sobre impostos de patrimônio, renda e serviços garante maior estabilidade financeira para as entidades formadoras.
10: Projeto de Saulo Pedroso, do PSD de São Paulo, define quem pode ser considerado representante de uma organização esportiva privada nos casos de corrupção no esporte. Entram nessa definição dirigentes, diretores, administradores e procuradores que exerçam poderes de representação.
11: Saulo Pedroso explica que a medida pretende dar mais clareza à aplicação da lei e evitar interpretações diferentes sobre quem pode responder pelo crime de corrupção privada no esporte. Ele ressalta que o projeto não institui um novo crime nem altera as penas previstas atualmente.
10: Proposta de delegado Éder Mauro, do PL do Pará, estabelece o sexo biológico registrado no nascimento como único critério para definir a categoria de atletas em competições esportivas promovidas pelo poder público.
11: O texto também inclui competições estudantis e prevê a apresentação de documentos para comprovação. O delegado Éder Mauro alerta que atletas que competirem em categoria diferente da correspondente ao sexo de nascimento poderão ser excluídos, perder premiações e sofrer suspensão de até um ano.
10: Márcio Bioc, do MDB do Rio Grande do Sul, defende a aprovação de projeto que institui 8 de novembro.

0: O Senhor Jesus nos promete em sua palavra no livro de João, capítulo 14, versículos 13 e 14.
1: E eu farei o que vocês pedirem em meu nome, para que o Pai seja glorificado no Filho. O que vocês pedirem em meu nome, eu farei.
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0: 22:06 em São Paulo. Muito boa noite, seja muito bem-vindo. Você está no programa A Voz da Libertação, Rádio Deus e Amor. E esse quem fala com você é o seu irmão em Cristo, Diácono Douglas Almeida. Nós estamos diretamente aqui do Estúdio C, na Central de Produções Internacional. Eu estou acompanhado do meu amigo Diego, na operação, na técnica. E juntos nós vamos com você, querido ouvinte, até as 23 horas, debaixo da bênção daquele que vive, daquele que reina para todo sempre. Eu falo, é de Jesus. Querido, hoje é quinta-feira, dia 8 de outubro de 2026, e quero lembrá-los que esse é um órgão, o órgão oficial das igrejas Pentecostal Deus e Amor, cuja responsabilidade e supervisão geral está sobre a vida da nossa irmã presidente mundial, Irene Miranda, e também a nossa irmã vice-presidente mundial, Débora Miranda, pastor Lorival de Almeida, presbítero Davi Miranda Neto e toda a nossa diretoria. E eu quero convidá-los nesse momento para entrar em oração juntamente comigo. Eu não sei o que você está fazendo, mas se possível for, una sua fé com a minha, independente do local que você esteja, e ore juntamente comigo, porque é a oração do encontro com Deus. Deus já está pronto a nos ouvir, já está pronto a nos atender, mas para isso precisamos colocar diante dele a nossa necessidade, precisamos colocar diante dele a nossa súplica. Eu te convido nesse momento para entrar em oração. Vamos lá, oração do encontro com Deus. Maravilhoso Deus, eterno e querido Pai, Pai de nosso Senhor e Salvador, Jesus Cristo de Nazaré, é diante da tua presença que nós nos colocamos em oração aqui nessa noite, ó Pai. Eu quero nessa noite tributar ao Senhor toda a honra e toda a glória e também todo o louvor. Quero te agradecer pela vida desse irmão ouvinte do programa Voz da Libertação. Quero não só agradecer ao Senhor, ó Pai, pelas bênçãos concedidas, mas também, ó Pai, até mesmo pelos desafios enfrentados. Sim, porque em todas as coisas o Senhor mostrou, ó Pai, que é soberano e que no Senhor nós podemos todas as coisas, ó Pai. Quero dar graças ao Senhor, ó Pai, por cada vida, por cada alma. Essa pessoa que está no campo, essa pessoa que está na cidade, essa pessoa que está no interior, ó Deus das capitais, essa pessoa que está dentro do automóvel, essa pessoa que está dentro do transporte público, essa pessoa que está em casa. Deus, confirma sobre nós a tua bênção. Sim, é Pai, estamos a poucos minutos, ó Pai, de finalizar mais um dia. Mas o sentimento que nós temos nessa noite é de gratidão, é de glorificação ao Senhor, porque o Senhor nos fez vencer os desafios, o Senhor nos fez chegar até aqui vitoriosos, ó Pai. E glórias ao teu nome por isso. Quero apresentar ao Senhor, ó Pai, cada vida e cada alma. Quero orar pelos pedidos de orações, ó Pai, que tem chegado a nós através do nosso WhatsApp aqui da Central de Produções. Oro por cada pedido de oração, cada súplica, cada, ó Deus, vida que confiou e compartilhou as suas necessidades. Senhor, que o Senhor venha manifestar a sua mão, o seu braço forte, ó Pai, abrindo portas aonde não tem portas, pessoas que estão, ó Deus, acometidas por algum tipo de mal, por algum tipo de enfermidade, por algum tipo de vício, por algum tipo, ó Pai, de situação. Que o Senhor venha manifestar a sua mão bendita e poderosa, ó Pai, trazendo a solução que essa vida necessita. Quantas mães, quantos pais, quantos esposos, quantas esposas estão agora, ah, Papai, unidos comigo em oração, e eu deixo cada uma dessas demandas, cada uma dessas causas perante a Tua face, ó Pai. Tu és aquele que conhece o mais profundo da nossa alma. Tu és aquele que conhece, ó Pai, as nossas necessidades. Mesmo assim, colocamos e apresentamos elas perante a Tua face, ó Pai, porque temos fé que o Senhor, ó Deus, pela Sua graça, vai nos atender, vai vir ao nosso encontro com o socorro divino. Pai, vai tomando nas Suas mãos pessoas que estão enfermas, ó Pai, pessoas que estão desenganadas pela medicina, pessoas que estão, ó meu Rei e meu Salvador, acometidas por enfermidades, enfermidades físicas, enfermidades espirituais, pessoas que, ó Deus, estão fazendo tratamentos médicos. Sim, esta pessoa que está sendo submetida, ah, Pai, a tratamentos com fortes medicamentos, Deus, que haja a cura divina. Que o Senhor venha manifestar o milagre. Que o Senhor venha manifestar, ó Deus, a Tua provisão. É, Papai do céu, repreendendo este mal, repreendendo, ó Deus, essa enfermidade que tem assolado o organismo dessa pessoa, que tem dificultado o bem-estar físico desta pessoa. É, Papai, que nesse momento esta enfermidade bata em retirada. E a Tua bênção seja ela manifestada de uma maneira abundante, de uma maneira gloriosa e também eficaz. Pai, confirma sim a bênção que enriquece e não acrescenta dores, ó Pai, porque ele está clamando, ela está pedindo, não que nós não que nós venhamos merecer alguma coisa, mas tudo por causa da Tua graça. Toma nas Suas mãos aqueles que estão, ó Deus, tentando se ver livres, livres, ó Deus, do vício, livres dos maus hábitos, ó Pai, livres de tudo aquilo que aprisiona, de tudo aquilo que destrói o corpo físico, que destrói a comunhão com o Senhor, que destrói, ah, Papai do céu, o relacionamento, ah, Papai, com os seus entes queridos, com o seu cônjuge. Ah, Papai do céu, estende as mãos, traz sobre ele, traz sobre ela a libertação. Ah, Papai, quantos pais, quantos filhos, quantas pessoas sofrendo, ó Deus, porque estão aprisionadas debaixo de um jugo pesado ao qual o inimigo colocou, ao qual o pecado colocou, subjugando esta vida, subjugando e escravizando-a, ó Pai, a ponto dela estar caminhando passos largos, ó Pai, à sepultura e, consequentemente, à condenação eterna. Mas nós pedimos, ó Deus, um milagre, ó Deus, para que esta pessoa seja, ó Deus, impactada, surpreendida pela sua manifestação, ó Pai. Sim, assim como o Senhor manifestou-se, ó Deus, para Saulo no caminho de Damasco. Ah, Papai, a ponto, diante desta manifestação, Saulo, ah, papai, ser transformado. Sim, a nossa oração é para que não seja diferente. Esta pessoa venha ao encontro com o Senhor, ó Deus de amor, ó Deus de bondade, ó Deus de longanimidade. Tem vidas agora, meu Pai, que estão, ó Deus, aflitas, ansiosas, atribuladas, angustiadas, porque estão tomados, ó Pai, pelos seus sentimentos. Pessoas que estão com o seu psicológico abalado, pessoas que estão, ó Pai, na dependência de medicamentos como calmantes, antidepressivos, entre outros, ó Pai. Mas eu quero orar para que essas vidas sintam, ó Deus, o teu toque. Ah, Jesus, a tua paz, a paz que diz a Escritura, ah, Pai, que excede todo entendimento, e que aquele ou aquela que está em comunhão com o Senhor desfruta, ó Pai. Que nessa noite todas as vozes, ó Deus, venham se calar, e essa vida possa dar ouvido à quietude, ó Deus, que há na tua presença, no teu espírito, assim como, ó Deus, Elias, que estava dentro daquela caverna, ó Pai, já desesperançoso, aos olhos dele já não tinha mais o que fazer. Para ele era o fim, ó Pai, mas o Senhor manifestou-se ali, e o Senhor não se manifestou por meio do fogo, o Senhor não se manifestou, ó Deus, por meio de outras manifestações, mas o Senhor falou, ó Deus, após aquele, ó Deus, aquela quietude, sim, aquele silêncio, ó Pai, ali o Senhor manifestou a sua voz. E nessa noite eu quero crer, Pai, que pessoas que estão aflitas, ah, papai, ansiosas, ah, meu Pai, angustiadas, já estão sentindo, ó Deus, a quietude do teu Espírito que traz paz. Pai do céu, confirma agora essa visitação, essa calmaria, esse consolo, esse bálsamo, ó Pai, sobre a vida, sobre a alma, sobre o coração desta pessoa. Ah, Jesus, essa pessoa que já está tão aflita, porque ela já olha, ó Deus, para aquilo que está por vir. Sim, para ela será mais uma noite sem conseguir dormir. Aos olhos dela será mais uma madrugada, Pai, que ela passará, ó Deus, em claro. Mas eu quero crer que agora, sim, o Senhor já está tocando, ah, papai, arrancando tudo aquilo que tem trazido perturbação. Quem sabe o inimigo da nossa alma, ó Deus, constatou a fraqueza emocional que essa pessoa possui e tem investido nessa área. Mas em nome de Jesus, seja repreendido agora toda a investida do diabo, toda, ah, meu Pai, toda a armadilha, toda a seta lançada pelo inimigo, ó Pai, dentro desta área que essa pessoa tem sofrido. Que nessa noite, em nome de Jesus, caia por terra. E a quietude, meu Pai, a quietude que vem do Senhor, a paz que excede todo entendimento, seja ela manifestada sobre a vida dessa pessoa. E o teu bom nome, meu Pai, o teu bom nome, meu Deus, seja ele uma vez mais glorificado. Eu quero crer, ó Pai, que a mão do Senhor já está operando através dessa transmissão. E vidas já estão sendo tocadas. É, lares já estão sendo abençoados. Espíritos enganadores já estão batendo em retirada. E a bênção do Senhor já está sendo manifestada de uma maneira abundante e gloriosa, ó Pai. Ainda que o inimigo lute, ainda que o inimigo, ó Pai, Senhor, em vista, o Senhor está com aquele e com aquela, ó Deus, que tem buscado a Tua presença. E a Tua graça tem sido, ó Pai, manifestada para a derrota do inimigo e para a glorificação do Teu nome. Deixamos diante do Teu altar, Papai, cada uma dessas vidas. Oramos pela salvação daquele e daquela que ainda não confessou o Teu nome como seu único e exclusivo e suficiente Salvador. Oramos para que esse momento aconteça, Pai. Sim, para que esse momento tão especial chegue na vida dessa pessoa. E ela passe, ó Deus, de ser tão somente uma criatura e passe a ser um filho do Senhor. Porque é mediante a fé em Jesus, é mediante o arrependimento e a confissão dos pecados e a depositação da fé em Jesus que dá a nós o direito a sermos filhos de Deus. Confirma agora, Pai, a bênção, o milagre, é o que pedimos e já te agradecemos, ó Pai, tão somente pela fé, em nome de Jesus. Que maravilha, que maravilha. Deus abençoe você que orou juntamente comigo. Eu tenho a certeza que, assim como eu, você pôde sentir a presença de Deus, uma presença gloriosa invadiu aqui os estúdios, e eu tenho a certeza que essa presença também invadiu o seu lar, o seu ambiente, onde você está localizado, porque o nosso Deus é onipresente. Ele está aqui, Ele está aí, aonde você clama, aonde você busca, aonde você adora em espírito e em verdade, a presença dEle se manifesta. E nesse momento, querido ouvinte, eu quero falar com você, você que ainda não tomou a decisão de servir a Jesus, confessando como seu único e suficiente Salvador. Chegou o momento, é a oportunidade que Deus te concede. Não mude, não saia da sintonia, chegou o momento de você tomar essa importante decisão. Esse convite vai para aquele também que está afastado dos caminhos do Senhor, mas nessa noite você deseja reconciliar e voltar para a presença de Deus. Vamos lá, vamos fazer a oração de confissão a Deus. Repita comigo, querido ouvinte, você que está aceitando a Jesus, você que está reconciliando, repita comigo as seguintes palavras. Maravilhoso Deus, é diante da Tua presença que eu estou. E diante da Tua presença, eu quero confessar os meus pecados, as minhas mazelas, as minhas imperfeições. Eu reconheço que errei e transgredi contra os Teus princípios, mas eu estou arrependido e peço que o Senhor me receba, ó Pai. Sim, como filho amado, porque eu confesso o nome de Jesus Cristo de Nazaré como meu único, suficiente e eterno Salvador. Reconheço que é tão somente pela fé em Jesus que eu tenho acesso à presença do Senhor, ó Pai. Quero pedir também, ó Pai, que o Senhor me dê do Teu Espírito Santo para que eu tenha condições de permanecer na fé em Jesus até que Ele venha buscar a igreja. Confirma agora a Sua salvação na minha alma. Pedimos em nome de Jesus. Parabéns, querido ouvinte. Parabéns, você que aceitou a Jesus, você que reconciliou-se que decisão importante você tomou. A partir de hoje, a sua vida não será mais a mesma, porque essa decisão é um divisor de águas na vida daquele que a toma. Então, eu quero que você faça o seguinte: procure uma de nossas igrejas pentecostal Deus e Amor mais próxima da sua casa. Talvez você vai dizer: pastor, eu não sei onde tem uma igreja Deus e Amor. Eu quero que você faça o seguinte: entre no site oficial da igreja Deus e Amor, que é ipda.com.br. Lá no site oficial da igreja Deus e Amor, nós temos uma aba que você vai colocar lá endereços e vai colocar o endereço onde você reside, e ali você vai encontrar a igreja Deus e Amor mais próxima da sua casa. Chegando lá, você vai dizer para o pastor local que você tomou essa importante decisão e você será muito bem-vindo na família Deus e Amor. O pastor vai te recepcionar, vai te dar o boas-vindas e vai começar a caminhar com você, te discipulando, te orientando, segurando nas suas mãos para que você tenha condições de caminhar na fé, até que você chegue à estatura de varão perfeito, como diz a Escritura. O varão perfeito é Jesus, e à medida que nós caminhamos com Ele, a gente vai se parecendo mais com Ele, conforme o Espírito Santo vai trabalhando em nossa vida. Então faça isso, e você não se arrependerá. A sua vida será transformada. Não quer dizer que você não vai enfrentar luta. Não quer dizer que você não vai enfrentar dificuldades. Mas que você vai desfrutar da bênção da salvação, da bênção da comunhão, e diante dos desafios, você não enfrentará ou enfrentará esses desafios sozinho. Deus vai contigo para te fortalecer, para te encher e para confirmar as grandes vitórias que Ele já estabeleceu sobre a sua vida. Faça isso e a tua casa será também abençoada, porque Deus tem vida e vida com abundância para você, para sua família, em nome de Jesus.
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2: Meus irmãos, considerem motivo de alegria o fato de passarem por diversas provações, pois vocês sabem que a prova da sua fé produz perseverança. Tiago 1, versículos 2 e 3.
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0: Duas horas e 30 minutos em São Paulo, e nós vamos agora, querido ouvinte, para aquele momento de informação aqui na Rádio Deus e Amor, informação pertinente para agregar a sua noite, porque aqui na Rádio Deus e Amor, Diego, querido ouvinte, nós temos uma programação completa para que você, querido ouvinte, cresça em todos os âmbitos da sua vida. Então nós vamos de momento de informação, é o bloco de notícias, família, e eu já volto com você.
4: 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Ferramenta de saúde mental. Terapia de casal e familiar cresce 198% e vira hábito aqui no Brasil. A terapia familiar e de casal registrou um crescimento expressivo de 198% aqui no Brasil entre fevereiro do ano passado e fevereiro desse ano, consolidando-se como uma prática preventiva e não apenas um recurso de emergência. Segundo dados, essa mudança reflete uma nova busca por qualidade de vida, transformando o cuidado com as relações em um investimento contínuo na rotina das famílias brasileiras. Impulsionado pelo uso da tecnologia, o setor de saúde e bem-estar tornou-se um dos mais dinâmicos da economia de serviços ao conectar terapeutas e pacientes com muita agilidade. Esse fenômeno desmistifica o preconceito em relação ao aconselhamento profissional, integrando a mediação psicológica ao dia a dia como um pilar central para o bem-estar doméstico e emocional. A psicoterapia de casais é uma modalidade clínica de atendimento que tem por fim promover melhor qualidade de vida para os casais. Ela tem por objetivo e proposta levar a pessoa ao autoconhecimento, mostrando assim o papel de cada um dentro dessa dinâmica de relacionamento, proporcionando uma melhor experiência como parceiro, assim como colocar-se no papel do outro. Com a ajuda da terapia, é possível sim contribuir e construir, né, uma relação mais saudável, o que não leve o casal a uma separação indesejada. Muitas vezes, as pessoas precisam reconhecer que necessitam de um auxílio e da terapia para não deixarem que problemas fora do relacionamento atrapalhem a vida do casal.
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2: Duas horas e 35 minutos na capital dos Bandeirantes. Nós vamos agora, querido ouvinte, para aquele quadro de todas as noites. Eu falo do projeto Eu Mais Um com a nossa irmã Débora.

0: e ela vem trazendo o tema diferença entre a missão temporal e a atemporal da igreja. Preste bastante atenção para que você seja edificado e eu já volto com você.
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2: Está no ar mais um programa Espaço Eu e Mais Um. Sou a Mãe Cristo Débora Miranda, vos saúda na paz do Senhor. Estamos aqui para orientar vocês, ajudá-los nesta missão, nesta ordem que o Senhor deixou para a igreja, que é fazer discípulos, mas antes ir buscá-los e acompanhar esta conversão que acontece gradativamente. Você se lembra quando você aceitou Jesus, não é? Muitas dúvidas surgiram, situações diferentes, às vezes até duvidosas.

a missão da igreja, que é temporal e atemporal. E para entender melhor a diferença entre missão temporal e atemporal, é necessário entender que nós não vamos levar nem corpo, nem templos para o céu. Existem igrejas muito mais preocupadas, né, com a estrutura física dos seus templos do que com a vida espiritual dos seus membros. A igreja que entende o aspecto atemporal da missão passa a valorizar mais aquilo que está construindo para a eternidade do que aquilo que ela está construindo na terra. Então, missão atemporal é a construção para a eternidade. A missão para a eternidade. E aquilo que nós estamos construindo na terra é a missão terrena. E como consequência, o tipo de discipulado e ensino que a igreja oferece também reflete essa postura. A igreja que valoriza mais sua missão temporal, ou seja, das coisas aqui da terra, voltada para as estruturas de um templo, ela coloca o discipulado e o ensino bíblico em segundo plano. E a igreja que entende a magnitude da sua missão atemporal, ou seja, que vai para a eternidade, coloca o discipulado e o ensino como centro de sua missão, do seu objetivo aqui na terra, né? A missão da igreja não pode ser restrita a alguns aspectos da missão. Vejam que Jesus pregou, ensinou, curou, fez milagres, ajudou, exortou, discipulou, adorou, serviu, enfim, fez uma porção de outras coisas para alcançar as pessoas de forma total, completa. Esse é o verdadeiro discipulado. Então Deus enviou a igreja local para uma comunidade e a missão da igreja não se restringe apenas a ir, a evangelizar. A igreja tem de fazer o que Jesus fez, exatamente aquilo que ele fez quando esteve aqui. A missão da igreja, então, deve ser modelada pela missão de Jesus. Nós apenas podemos dizer que evangelizamos muito tempo. E quando a igreja apenas evangeliza, ela está convidando pessoas para aceitarem a Jesus, aceitarem as boas novas do Senhor, mas não para serem discípulos dele. Então nós falhamos muito tempo. Evangelizar é levar as boas novas. Preste atenção. Evangelizar é levar a boa notícia de que Jesus pode salvá-la. Agora, discipular é você fazer, vamos dizer assim, a transfusão de vida. Jesus veio para que as pessoas tenham vida, e vida com abundância. Então, a igreja que entende a missão temporal apenas como parte da missão atemporal vai observar cada coisa, mesmo que pequena, que Jesus fez. E esta igreja tentar fazer o mesmo onde vive, onde está. A visão é para pessoas e não para coisas. Ponha isso em mente, irmãos. A visão é para pessoas. Deslumbrando a visão para entender a missão. Este é o nosso slogan. Então veja que a perspectiva do Senhor Jesus é voltada para a eternidade e não apenas para seu tempo de existência aqui na terra. E o mesmo também deve ser para a igreja. O maior projeto da igreja é enviar mais pessoas ao céu para glorificar a Deus e não somente construir um belo templo aqui nesta terra. Obrigado por nos ouvir. Que Deus recompense você e te ajude, você que está neste grande projeto, nesta grande missão, que é levar Jesus e também acompanhar esta pessoa no seu crescimento espiritual, fazendo-a discípulo de Jesus. Se despede, Débora Miranda. Vou deixar também o nosso WhatsApp para você entrar em contato. Se você tem perguntas, dúvidas do que esteja acontecendo, você queria uma orientação no seu discipulado com o novo convertido, mande-nos agora esta mensagem no WhatsApp, que tem o seguinte número: 11 98292-3392. Que Deus abençoe. Se despede, Débora Miranda, na paz do Senhor.

0: 2 horas e 45 minutos em São Paulo. Você acabou de ouvir a nossa irmã cantora Débora Miranda cantando uma linda canção, canções que, como essa, que você só encontra na gravadora MC Music, louvores de adoração a Deus, louvores que são verdadeiras mensagens cantadas que glorificam e exaltam a pessoa bendita do nosso Deus. Então, querido ouvinte, eu quero convidar você também para interagir conosco, nesta fé, neste propósito que nós estamos debaixo de uma comunhão, de uma intimidade com Jesus. Quero convidar você a mandar a sua mensagem, interagindo conosco aqui no programa A Voz da Libertação. Faça como o nosso ouvinte Gabriel Lins, que está dizendo: a paz do Senhor Jesus, eu estou na audiência. O programa Voz da Libertação fica ligado aqui no meu rádio 24 horas. Eu estou acompanhando. Deus abençoe a todos que estão na audiência. Fala aqui de Santa Catarina. Deus abençoe, querido irmão Gabriel. Obrigado pela sua audiência. Obrigado pelo carinho. Deus abençoe o povo catarinense. O povo do sul do nosso Brasil. É sempre uma bênção. É sempre uma grande vitória poder ter a certeza que você, querido ouvinte, está aí do outro lado, acompanhando tudo aquilo que é produzido com muito carinho, com muito amor, aqui na Rádio Deus é Amor. Nosso ouvinte Jefferson está dizendo: boa noite, a paz do Senhor Jesus, pastor. Eu quero pedir oração, oração por mim, oração pela minha esposa, porque estamos enfrentando uma crise, mas eu creio no meu milagre. Ore por mim e ore pela minha esposa. O nome dela é Joyce. Deus abençoe, irmão Jefferson. Nós vamos orar sim pela sua vida. Vamos orar sim pela vida da sua esposa. E a vitória, em nome de Jesus, ela vai ser grande. Porque o inimigo, ele até luta. As dificuldades até vêm, os obstáculos até se levantam, mas com Cristo, que é o nosso firme fundamento, a gente vence e saímos daquela situação com grandes experiências, não só de um para com o outro, como também para com Deus, o nosso Pai. Então, vamos nesta fé, nesta confiança, que o melhor de Deus já chegou. Em nome de Jesus. 22 horas, 49 minutos. Eu já quero me despedir de você, querido ouvinte. Muito obrigado pela sua audiência, por me permitir estar com você através desta programação. Esse quem se despede é o seu irmão, Diácono Douglas Almeida. Mas eu quero te pedir, não vá embora, não. Permaneça na sintonia, porque tem muita coisa preparada. Você vai ficar com a identificação das nossas emissoras logo após o bloco de notícias. Fique por dentro e depois o culto no ar com o nosso irmão pastor Lorival de Almeida. Ele vem trazendo o tema: o que fazer e o que não fazer em tempo de crise. Querido ouvinte, que Deus abençoe, se Jesus nos permitir, amanhã às 22 horas eu estarei aqui novamente. Eu tenho a certeza que você estará aí e juntos vamos glorificar a Deus. Deus abençoe o nosso irmão Diego. Fiquem todos na paz do Senhor Jesus.
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1: 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Crédito consignado. Novas regras limitam cobranças e buscam evitar abusos. Crédito consignado concedido a trabalhadores passou a ter regras para reduzir abusos na cobrança de juros e taxas embutidas nos empréstimos. A principal mudança é a criação de um limite indireto para o custo total do empréstimo. O custo efetivo total, que inclui juros e demais encargos, não poderá ultrapassar em mais de um ponto percentual a taxa mensal contratada. O consignado é uma modalidade em que as parcelas são descontadas diretamente do salário do trabalhador, o que reduz o risco para os bancos. E mesmo assim, foram identificadas práticas em que as instituições anunciavam juros baixos, mas incluíam tarifas adicionais no contrato. Com a nova norma, serão permitidos apenas juros remuneratórios, multas e juros por atraso, tributos obrigatórios e seguro prestamista, desde que autorizado pelo cliente. Outras cobranças passam a ser consideradas irregulares. Segurança bancária. Golpe da falsa central. Usa ligações e mensagens para roubar dados. O golpe da falsa central telefônica tem se tornado mais sofisticado. Criminosos usam ligações, mensagens e recursos que simulam números de instituições financeiras para enganar clientes. Nas abordagens, os golpistas podem dizer que há descontos indevidos, clonagem de cartão, compra suspeita, novo acesso à conta ou necessidade de atualização por segurança. Mas tudo isso não é verdade. Em seguida, eles tentam obter dados pessoais, senhas, tokens, informações bancárias e até mesmo induzir a vítima a fazer transferências. Também podem enviar links e aplicativos falsos para instalar programas maliciosos aí no seu celular ou no computador. A orientação é: desligue imediatamente em caso de ligação suspeita e procure os canais oficiais da instituição. Bancos não pedem senhas, tokens, transferências, instalação de aplicativos ou entrega de cartão para resolver problemas nas contas.

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1: Eu gostaria que vocês abrissem comigo as vossas Bíblias no segundo livro dos Reis. Segundo livro dos Reis. Louvado seja Deus. Eu vou ler, meus irmãos, alguns versículos, depois eu vou passando em tantos outros que nós temos para ler. Eu vou ler o 24 e vou indo até um pouquinho, depois a gente vai precisar de ler mais alguns. Mas coisas a evitar em tempos de crise, o que fazer nos tempos de crise? Claro que eu não pretendo aqui esgotar totalmente o assunto. E não pretendo também, porque não teria condições, de falar de todas as coisas que representam para nós uma crise. Para muitas pessoas, qualquer coisinha muito pequenininha é uma crise. Para muitas pessoas, crise é crise. Só passa de crise quando atinge um, sei lá, um nível que a própria pessoa enumera para si. Passou daqui para mim é crise. Daqui para baixo é luta. Daqui para baixo é refresco. Agora, a gente não pode também julgar ninguém, porque cada pessoa tem uma estrutura. E cada pessoa sabe reagir diante das situações que a vida traz de uma forma diferenciada. Mas algumas coisas para todos nós têm de ser igual. Segundo o livro dos Reis, capítulo 6, versículo 24, e a gente vai seguindo. Samaria é cercada. E sucedeu depois disto que Ben-Hadad, tinha que ser Haddad, rei da Síria, juntou todo o seu exército e subiu e cercou a Samaria. E houve grande fome em Samaria, porque eis que a cercavam, até que se vendeu uma cabeça de um jumento por 80 peças de prata e a quarta parte de um rabo, ou perdão, de um cabo de esterco de pombas por 5 peças de prata. E sucedeu que, passando o rei pelo muro, uma mulher libradora dizendo: acorde-me, ó rei, meu senhor. Era Jorão. Em algumas bíblias tem uma vogal a mais, mas Jorão é mais fácil para falar. E ele lhe disse: se o senhor não te acorde, de onde te acudirei eu, da eira ou do lagar? Versículo 27 está falando dos produtos que poderiam sair desses locais para saciar a fome. Entendeu o rei que a questão aqui era alimento. Disse-lhe mais o rei: que tens? E disse esta, perdão, disse ela: esta mulher me disse, dá cá o teu filho para que hoje o comamos e amanhã comeremos o meu filho. Cozemos, pois, o meu filho e o comemos. Mas dizendo-lhe eu ao outro dia, dá cá o teu filho para que o comamos, escondeu o seu filho. E sucedeu que, ouvindo o rei as palavras desta mulher, rasgou os seus vestidos e ia passando pelo muro. E o povo viu que trazia cilício por dentro, sobre a carne. Isso era um instrumento de suplício, meu irmão. Coisa que machucava bastante. E o rei já estava se autoflagelando. Essa questão aqui do cilício. E disse: assim me faça Deus e outro tanto se a cabeça de Eliseu, filho de Safate, hoje ficar sobre ele. Sentem-se, meus irmãos, sentem-se. Nós queremos exaltar aqui, meus irmãos, a importância, falar sobre o que nós devemos evitar em momentos de crise. De repente, deixando de lado atitudes que são inteiramente negativas, inteiramente, eu diria, inconvenientes para o momento que nós estamos atravessando, algum tempo ruim, em qualquer tipo de área da vida. E nós vamos, meus irmãos, hoje ver a situação, na minha opinião, eu não vejo, pelo menos, ouço relatos, né? Mas na Bíblia eu não vejo uma situação tão crítica que possa nos relatar uma crise como a situação que nós acabamos de ler agora. É É claro que no decorrer da história nós já tivemos, né, pessoas que realmente praticavam o canibalismo. Algumas pessoas por falta de vergonha, outras pessoas porque eram canibais mesmo, e aqui, até mesmo aqui no Brasil. Muitos de vocês sabem que muitos portugueses e até índios aqui no Brasil foram devorados por pessoas que praticavam essa antropofagia, ou seja, canibalismo. Mas esse caso é um caso totalmente diferente de qualquer caso que nós já tenhamos ouvido falar na extensão da Bíblia, não na extensão da história. Deixa eu citar um pouquinho a situação. Dizem que esse rei Ben-Hadad era o Ben-Hadad III, que ele já havia empreendido várias campanhas contra o povo de Deus, que a Bíblia fala que o profeta revelava os seus projetos. Na verdade, Deus revelava os seus projetos. E houve até uma ocasião, no próprio capítulo 6, que a Bíblia Sagrada fala que o rei fez um plano, fez outro, e toda vez que ia executar o plano, o povo de Deus já sabia. E o rei falou: não é possível, tem algum alcaguete aqui, o famoso cagueta, né? Tem alguém aqui que não tem jeito, alguém está falando que a gente está falando aqui, porque aí falaram: não, é porque tem um homem de Deus lá que o senhor fala aqui, Deus já revela para ele na sua câmara de dormir. O senhor está falando e arquitetando aqui, Deus já está revelando para ele lá. Mas a Bíblia Sagrada aqui diz que assim mesmo, um dia o rei, ele acabou enviando um grupo do seu exército para cercar a cidade e perguntar: onde é que está esse homem de Deus? Está em Dotã, que ficava aproximadamente 12 quilômetros de Samaria. Cercaram a cidade e aconteceu aquele episódio que o servo do profeta Eliseu não tinha espiritualidade suficiente para enxergar a ação de Deus. Eu sempre digo a vocês, meus irmãos, porque a Bíblia diz: o que nós vemos com os nossos olhos não é feito daquilo que aparentemente parece ser. E a Bíblia Sagrada diz que enquanto os exércitos da Síria cercavam a cidade, quando se levantou pela manhã, o secretário de Eliseu se apavorou e disse: mas que é isso? E Deus falou: abre os olhos dele. Os olhos do servo foram abertos e ele viu que o exército de Deus era muito maior. E a Bíblia Sagrada diz que eles ainda, o exército inimigo foi ferido por uma cegueira parcial. Foram levados para dentro da cidade quando todo mundo diz: vamos matar, vamos acabar com todo mundo. Deus falou através do profeta: não, coloca pão e água para eles comerem. Deus restituiu a visão deles, eles voltaram para sua casa alimentados com pão e água, que não era pouca coisa naquele tempo. E parecia então que tinha sido feito aí um gesto de boa vontade. Quem concorda que parecia um gesto de boa vontade? Levanta a mão. Parecia, não parecia? Quem acha que era um gesto hostil você pegar o adversário e alimentá-lo? Claro que não, é um gesto de boa vontade que aparentemente pode gerar algum tempo de paz, alguma coisa de paz. Mas não foi bem isso que aconteceu. A Bíblia Sagrada nos fala que o rei Ben-Hadad da Síria juntou todo o seu exército. E quando a Bíblia fala isso, não fala só o exército da Síria, fala também os exércitos coligados. Os exércitos que haviam sido anexados. Tipo assim, países que haviam sido conquistados, que pagavam impostos e tal, juntou todo mundo e resolveram agora ir cercar a cidade de Samaria. E aí que começa a crise, meus irmãos. Aí que começa a crise, crise para todo lado. A questão de 2 anos mais ou menos atrás, eu até comentava com a minha esposa, comentava com os irmãos hoje, daqui desse lugar eu disse a vocês: olha, está tudo bem no nosso país, está tudo bom, mas vocês economizem porque virá um tempo difícil. Não sei se alguém se lembra disso, mas os irmãos que se lembram, eu tenho certeza que vocês prestaram atenção, porque não era eu falando, mas era Deus falando com vocês. E quando o tempo difícil vem, é bom que a gente esteja preparado, porque preparado já é difícil. Imagine você se nós não estivermos preparados. E eu não estou falando, meus irmãos, apenas e tão somente em questões de emprego, desemprego, violência. Eu estou falando em todas as questões que podem afetar um ser humano. Quando a crise vem, ela vem. E como um abismo chama outro abismo, eu posso dizer a vocês que uma crise chama outra crise. Se a crise é de desemprego, fatalmente a gente acaba vendo aumentar o índice de violência. Se a crise é moral, nós acabamos vendo as famílias sendo afetadas. E passamos a contemplar mais situações complicadas acontecendo nas ruas das nossas cidades, do nosso país. Se a crise é dentro de casa, nós passamos a ver subfamílias se formando, a ponto de quando se chegar a uma certa idade, ninguém saber mais o que realmente representa. E quase que termina com aquela história, daquela anedota que diz que o rapaz estava tão confuso em família, que ele foi tentar se localizar dentro da família e no final das contas ele acabou se suicidando, deixando uma carta dizendo: olha, eu estou tão confuso que eu acabei sendo tio de mim mesmo, primo de mim mesmo. E é assim que a coisa vai acontecendo. Nos tempos de Noé, a Bíblia Sagrada fala que havia uma crise de violência no planeta, pelo menos naquele espaço que as pessoas viviam naquele local, naquele tempo. Hoje nós podemos dizer a vocês, meus irmãos, que a crise nossa é uma crise que realmente tem atingido todos os lados que uma pessoa possa pensar que existam. Se você olha para as questões familiares, como é que estão os valores da família? Você olha para as questões espirituais, como está a receptividade da sociedade em relação à vida espiritual? Você olha no nosso país, principalmente o nosso país nesse momento que atravessa uma crise profunda financeira, e é muito mais profunda do que se fala, porque mentiras nós já ouvimos muitas, não é verdade? Nós vemos a preocupação das pessoas. Estamos alcançando 10% de desemprego nesse país. E muitas pessoas têm família para cuidar, têm prestação para pagar, têm casa para pagar, já entregaram o carro e já estão entrando, eu diria, no rumo da verdadeira miséria. Isso eu estou dizendo a cidade grande. Imagine você as cidades, meus irmãos, onde nós já tínhamos de ajudar pessoas que já não tinham recurso algum. Mas não é só isso. Nós vivemos uma crise de perseguição ao próprio Deus e à sua palavra. As pessoas não é só que não aceitam a palavra de Deus, as pessoas já passaram a combater a palavra de Deus, o que é diferente de não aceitar. A questão de 7, 8 anos atrás, a gente vem alertando as pessoas e falando: se alguém sofre preconceito e discriminação neste país, somos nós, os crentes evangélicos pentecostais principalmente. Somos discriminados. Não só discriminados, pessoas olham para nós com preconceito e coisas dessa natureza, e no final das contas acabam dizendo que nós é quem temos o preconceito. Nós estamos vivendo uma crise espiritual, crise social, crise financeira, crise ética, crise na educação. Estamos vivendo uma crise em todo tipo de segmento que você possa entender que exista crise ou que possa existir crise. E como você reage à questão das crises? É evidente, meus irmãos, que biblicamente falando, quando nós somos perseguidos, nós sabemos, ou quando somos, às vezes, passamos por provações, sabemos que Deus está fazendo de nós pessoas melhores, isso é verdade. Nós entendemos que quando nós passamos crises na nossa vida que nos fazem chorar lágrimas de sangue, eu posso dizer assim, nós sabemos que são oportunidades de Deus para nós crescermos, para nós nos tornarmos mais pacientes, nos tornarmos mais, eu diria, pessoas. Isso está na Bíblia. Mas eu não posso deixar de falar para vocês também, meus irmãos, que tudo isso é importante, é necessário, é bíblico, mas nós estamos, sem dúvida alguma, nos aproximando de um momento em que a história nos leva a entender o cumprimento da palavra de Deus até na questão do arrebatamento da igreja. Não estou dizendo que é a grande tribulação, mas posso dizer que nós estamos vivendo dores pré-tribulação. Já que o rei se chama Ben-Hadad, Haddad, por que não usar a palavra do compatriota dele que diz: nunca na história desse planeta nós vimos um planeta tão pecador como nós estamos vendo em nossos dias. E certamente isso não tem outro lugar a levar o povo, só tem mesmo, meus irmãos, um caminho: a crise. E normalmente as crises acontecem porque as pessoas viram as costas para Deus. Eu expliquei bem que existe aprovação, expliquei bem. Existe a questão da aprovação, mas algumas crises, meus irmãos, vêm porque as pessoas viram as costas para Deus. As pessoas praticam, meus irmãos, todo tipo de coisa que é considerada abominação contra Deus. E eu gosto de falar no capítulo 1 do profeta Isaías, quando nós enxergamos ali várias qualificações para o pecado. Dentre eles, abominação, omissão, comissão. Mas o principal de todos, meus irmãos, são quatro. O principal é rebelião. Agora nós somos servos de Deus. E o mesmo sol que está batendo no fulano, que está em rebelião, está batendo na gente. A mesma chuva que não vem, não está vindo para todos nós. Até gostaria, mas no meu pomar também não tem chovido. Nos últimos dias, sim. Seria uma benção eu ficar olhando para o meu vizinho, vendo o pomar dele queimar tudo e olhando para o meu. Meu, a chuvinha está aqui. Não é? Mas não. O sol seca, seca a minha plantação e a dele. A chuva cai, cai da minha horta e cai na sua. Então nós temos de abrir os olhos e saber como nos comportarmos diante de uma situação de crise. A Bíblia Sagrada nos fala que o rei ingrato, não entendendo uma atitude de boa vontade, do versículo 24 para frente, ele foi e cercou a cidade de Samaria. Essa é uma estratégia de guerra usada até os dias de hoje. Você cerca a cidade, isso se chama sitiar uma cidade. Você cerca a cidade, ninguém entra, ninguém sai. O alimento que está lá dentro se usa, acabou. Ou as pessoas saem para buscar mais e se rendem. Ou as pessoas morrem de fome. Uma estratégia de guerra. E a Bíblia Sagrada nos diz, meus irmãos, que estava tudo tão caro, era uma carestia, era uma inflação sem tamanho, sem precedentes. E de repente uma mulher chega para outra e fala assim: olha, o negócio está feio, eu estou com a barriga vazia. Estômagão lá vazio. Essa está magrinha, né? Está em forma. Ah, o bebê, eu estou falando. A mulher olha para outra lá e fala: puxa, que bebê lindo o seu, eu também tenho um bebezinho. Eu estou com uma fome. Vamos fazer um acordo aqui? Hoje a gente vai fazer o seguinte: nós vamos cozinhar e comer o seu filho. E amanhã, eu acredito que esses meninos estavam bem magrinhos, né? Porque um menino dava só por um dia aqui, pelo que eu estou vendo aqui. E amanhã nós vamos cozinhar o meu. E a Bíblia fala que a primeira mulher então falou: tudo bem, eu também estou morrendo de fome, vamos lá, tempera o menino aí, vamos comer. Isso soa estranho, isso dói nos ouvidos. Não é brincadeira não, meus irmãos. Até parece engraçado, mas a realidade é que é uma situação bastante complicada. É só você voltar e de repente se colocar no meio da situação. Pega o menino, coloca o menino na panela. Não sei se colocaram sal, pimenta, só sei que cozinharam o menino. E a Bíblia Sagrada fala no versículo 29 que comeram o menino. Inteiramente proibido por Deus. Atitude de, não só criminosa, espiritualmente falando, altamente pecaminosa. E a mulher encheu lá a barriga e disse: bom, amanhã a gente, ao invés de cozinhar o seu, eu vou amassá-lo, porque o meu foi cozido hoje para variar o cardápio. Na verdade, era para cozinhar mesmo. Quando chegou para outra mulher, olhou para o seu filho e disse: não, não. Eu não consigo fazer isso. Aquela mulher voltou a ser mãe. Eu não consigo matar o meu filho. Eu vou esconder o meu filho. E a mulher que havia cedido o filho dela se sentiu no prejuízo. O rei ia passando: ó rei, me socorre aqui, me acorde. O rei falou: mas como? Eu não tenho trigo, eu não tenho vinho, não tenho nada. Ela explicou a situação. Quando acabou de explicar a situação, a Bíblia fala no versículo 30 que o rei rasgou seus vestidos. O povo viu que ele já estava praticando com esse cilício, já estava praticando a autoflagelação, tentando assim: ah, eu vou por mim mesmo conseguir algum favor de Deus. Mas não era assim. Mas imediatamente, meus irmãos, a Bíblia Sagrada nos diz que esse rei praticou o primeiro erro e a primeira coisa que não se deve fazer em tempos de crise. No versículo 31 ele diz: assim me faça Deus, e a outro tanto se a cabeça de Eliseu, filho de Safate, hoje ficar sobre ele. A primeira coisa que a gente nunca deve fazer, meus irmãos: buscar um culpado para os nossos erros. Isso é muito comum. Alguma coisa dá errada, é muito difícil. se a gente chegar e falar, não, a culpa é minha, porque realmente eu fui rebelde, desobedeci ao Senhor, pratiquei idolatria, ou eu acabei fazendo um agravo, eu acabei, enfim, é muito difícil isso. Jorão imediatamente culpou Eliseu por tudo que estava acontecendo ali. Ele achava que Eliseu deveria ter matado, por isso que eu contei isso, deveria ter matado o exército antes. Culpou Eliseu, não, o culpado é ele. O culpado da cidade estar cercada é ele, o culpado do canibalismo é ele. Mas na realidade o culpado não era Eliseu, o culpado era o rei e o culpado era o povo por estarem vivendo uma vida de desobediência perante o Senhor. Então a primeira coisa, nunca culpe terceiros por coisas que você sabe que você é o responsável. E normalmente, nunca culpe outras pessoas se você pode culpar você, porque normalmente nós somos culpados pelas coisas ruins que acontecem na nossa vida. Talvez você se esqueceu, mas bem lá no passado você semeou uma semente ruim. E talvez a sua crise seja simplesmente a consequência de algo ruim que você fez no passado e você se esqueceu. De repente, porque você se encontrou com alguma pessoa e alguma coisa não deu certo, você já culpa ela pela crise que você está vivendo. Mas é a primeira coisa que você não deve fazer. Você tem que quebrar esse orgulho. Foi indecisão sua, foi erro seu, foi coisa errada que você fez, foi uma falta sua. Reconheça o seu erro, que é a melhor maneira de sair da crise. Não culpe os outros. E a Bíblia Sagrada nos diz, meus irmãos, e eu entendo assim que uma coisa que nós devemos fazer nos tempos de crise, mantenhamos a calma e a tranquilidade. No versículo 32, estava Eliseu assentado em sua casa, e também os anciãos estavam sentados com ele. Eu não vejo aqui, meus irmãos, Eliseu preocupado. Eu não vejo aqui Eliseu, o profeta, dizendo, se Deus não responder amanhã, eu não sei, acho que eu vou me desviar, eu acho que eu vou mudar de congregação, acho que eu vou mudar de denominação. Não, não, não. A Bíblia Sagrada nos fala que eles estavam sentados, os anciãos estavam ali, de repente correndo um chazinho que era o que tinha. A crise veio, calma, porque a sua calma está dizendo para Deus que você está tranquilo e confiado de que as coisas haverão de passar. Calma. E a segunda coisa que nós devemos evitar, meus irmãos, o rei mandou o mensageiro, Eliseu falou, põe para fora, porque o assassino vem atrás dele, o rei já ia para matar mesmo ele, põe para fora. Mensageiro de morte você tem que pôr para fora. Você está entendendo o que eu estou falando, não está? Tem, meus irmãos, na igreja pessoas que são mensageiros de morte. Parece que não tem nenhum tipo de, sei lá, sensibilidade. Quando olha para você, você pode ter certeza, boa notícia não virá nunca. Tem irmãos que olham para você e já vem com aquela historiazinha, olha, eu quero profetizar, você já até treme, não é? Ou Deus vai te matar, ou Deus está te olhando, ou cuidado com a mão de Deus, cuidado que vai cair uma flecha na sua cabeça, ou aquele piano vai cair do 15º andar na sua... É sempre essa coisa assim. Põe para fora. Você não tem que ficar ouvindo isso não, ainda mais em tempos que estamos vivendo, mas temos a palavra de Deus. Não tem que ficar ouvindo essa gente não, ouça o que Deus está falando, está sendo extraído daqui da Bíblia, carta magna de Deus. Passou disso aqui, põe para fora. A segunda coisa, meus irmãos, que nós devemos evitar, se nós não podemos culpar terceiros, muito menos devemos culpar o Senhor. No versículo 33... E estando ele ainda falando, eis que o mensageiro descia a ele e disse, eis que este mal vem do Senhor. Que mais, pois, esperaria do Senhor? Talvez você não tenha uma fertilidade mental como eu tenho. Eu sou muito fértil, meus irmãos, na minha mente. Tem tanta coisa que está aqui que eu não posso nem falar, porque eu posso até ser processado. Mas parece que está meio que na moda culpar a Deus. No ano de 2001, eu estava com a minha família servindo a Deus lá na outra América. Eu eu levava meus filhos para a escola de manhã, era coisa como acho que 8 da manhã, por aí, não me lembro mais o horário certo, e eu vinha ouvindo rádio, até que eu ouvi a informação de que os terroristas tinham derrubado a primeira torre. Eu falei, mas que isso? Deve ser uma pegadinha. Meus meninos gostavam de ouvir uma rádio que tinha muito pegadinha, mas deve ser pegadinha, sei lá. Mas não era. Veio o terrorista e derrubou a segunda torre. E de repente meus irmãos começam a se levantar daqui, se levantar dali, e a pergunta era: onde estava Deus quando as torres caíram? Onde estava Deus? Mas que pergunta besta é essa? Deus estava onde Ele sempre esteve. A pergunta deveria ser: onde estávamos nós quando a desgraça sobreveio sobre nós? Qual era a nossa condição espiritual quando aconteceu a desgraça na nossa casa? E algumas pessoas queriam responder ainda, tipo assim: não vou falar em nome de Deus, porque Deus... Você vira as costas para Deus, depois pergunta onde estava Deus, depois você culpa Deus pelas coisas erradas que acontecem na sua vida ou pelas crises que lhe sobrevêm. Todas as pessoas que voltam as costas para Deus não é que vão passar provações. Mais uma vez, eu vou separar provação de crise. Não culpe Deus pelas crises que virão sobre você se você virar as suas costas para Deus. Se você virou as suas costas para Deus, não fica perguntando: onde estava Deus quando a minha filha de tantos anos faleceu? É uma pena, todos nós sentimos muito. Eu não tenho nenhum prazer, eu choro de ver crianças inocentes às vezes passando até mesmo pela morte. Dói na gente. Mas perguntar onde estava Deus, não seria melhor perguntar onde estava eu? Esse é um lado. Algumas pessoas querem levar as suas vidas de qualquer maneira. Algumas pessoas querem mudar a ordem natural da primeira instituição de Deus. Quem está entendendo o que eu estou falando aí, levanta a mão, tá entendendo? Tá entendendo? E começa a culpar Deus, porque Deus, se Deus não me quisesse assim, Deus não me faria assim, porque Deus me fez assim, porque Deus não deveria. Onde já se viu Deus? Deus, tudo é Deus o culpado. Aconteceu alguma coisa que contraria a vontade desse mundo pecaminoso e sujo, o culpado é Deus. Acho que até Deus lá no seu trono está falando com os anjos: tudo é eu agora, tudo sou eu agora, não é possível. Não culpe Deus pelas coisas ruins que acontecem na sua vida. Deus está e sempre esteve no mesmo lugar. Se nós viramos as costas para Deus, podemos ter crises. Se não viramos as costas para Deus, também podemos ter crises. A diferença é que com Deus sairemos muito mais fácil da crise. Com Deus a certeza da vitória, ela é grande. Louvado seja o nome do Senhor. Esse mensageiro do rei, meus irmãos, fala de uma forma abusada. Deus é culpado do que está acontecendo. Versículo 33, eu estou. Isso a gente nunca deve fazer. A segunda coisa que a gente não deve fazer. Esse mal vem do Senhor. Que posso esperar desse Senhor? Bem diferente de Jó. A Bíblia fala que Jó estava vivendo, meus irmãos, uma vida, perdoe a expressão, miserável, uma vida que não dava mais. O homem estava, eu diria, fedendo em vida. Mas a reação de Jó foi muito diferente em comparação à reação desse rapaz aqui. Em Jó 13, 15, Jó basicamente fala: mesmo que Deus vier a me matar, é o que Jó fala. Nele esperarei. Muito diferente desse rapaz. Imagine, se é Deus, se Deus fez isso, que posso esperar dele? Que bom que você não virou as costas para Deus, porque você pode esperar nele na sua crise, porque a sua crise será transformada em vitória se você tiver a calma e a confiança de que Deus continua sendo Deus e não culpar ninguém, e muito menos a Deus. Uma coisa que nós devemos fazer, capítulo 7. Falei de duas coisas que não, uma coisa que sim, uma coisa que devemos fazer no meio da crise. Nosso país está em crise, meus irmãos. Eu acredito que nós, o nosso país é um grande país e que vai sair da crise. Eu acredito que o nosso povo é um povo trabalhador, um povo bom. O brasileiro é um povo bom. E nós vamos sair dessa crise. Nós vamos sair com suor, com trabalho. E esse país pode se recuperar. Se todas as pessoas que se comprometerem a trabalhar em prol da nação tiverem de passar por um detector de honestidade. Que a gente já não aguenta mais, meus irmãos, tanta corrupção nesse país. A crise desse país é a corrupção, é o roubo. É o rombo. Mas esse país vai sair, eu acredito que vai sair. Porque nós vamos orar e Deus vai nos abençoar. A Bíblia Sagrada nos fala, meus irmãos, que quando Esther estava confortavelmente no palácio do rei, o seu tio disse para ela: olha, estão pensando em matar todo o nosso povo, toda a nossa raça vai ser exterminada. E você tem de fazer alguma coisa, porque foi para um tempo como esse que Deus te colocou lá no palácio do rei. E se você não fizer nada, você vai perecer e Deus vai levantar uma pessoa no seu lugar que o faça. Nós somos crentes, somos servos de Deus. E nós vamos assumir a responsabilidade de orar por essa nação, por causa do povo dessa nação. Nós vamos assumir a responsabilidade de pedir a Deus a bênção em favor dessa nação, porque nós somos dessa nação. Eu não estou dizendo a você acredite no político A, B ou C. Pelo contrário, eu digo a você, está difícil acreditar em político. Sempre foi, mas parece que está ficando cada vez pior. Mas acredite no poder de Deus. Porque foi para um tempo como esse que Deus levantou e separou um povo para você orar, para Deus restaurar essa nação. E no meio dessa crise fica muito mais fácil falar do amor de Deus e da providência de Deus do que no meio da riqueza e do crescimento. No capítulo 7, a Bíblia Sagrada nos diz, meus irmãos, uma coisa que nós devemos fazer. Eliseu, vendo que tinha gente comendo gente, fome para todo lado, inflação lá em cima, o dólar subindo. Eu não resisto, meus irmãos, eu não sei. A Bíblia fala que Eliseu falou: ouvi a palavra do Senhor, assim diz o Senhor. Vou fazer num português bem simples de entender daqui para frente. A crise só dura até amanhã. Amanhã acaba a crise. Só para entender mais fácil, né? A Bíblia fala assim: amanhã, quase a esse tempo, uma medida de farinha haverá por um ciclo e duas medidas de cevada por um ciclo à porta de Samaria. Vejam vocês, é o mesmo que dizer: gente, olha, eu estou sentado aqui tomando um chazinho com os anciãos aqui, o rei tentou me matar, Jorão, seu assassino, tentou me matar, vocês são muito negativos demais, esse aqui está culpando a Deus, aquele ali culpou a mim. Não, não, não, não, amanhã acaba a crise. O que é isso? Isso nós devemos saber, isso nós devemos fazer. Confiar no Senhor e entender que Ele está no controle. Devo acreditar que Deus está no controle. Deus está no controle. Isso devo fazer. Isso, meus irmãos, não é questão de sermos positivistas demais. Isso não é questão de não, fulano. Não, isso é questão de acreditar, é questão de fé. Isso é questão de entender que Deus é poderoso para reverter a situação que parece irreversível a qualquer momento, porque Deus é Deus e reina soberano, está num trono onde ninguém pode se assentar, e quando Deus fala, Ele cumpre. Isso devemos fazer, entender que Deus está no controle. Eu não gosto de fazer isso porque eu acho até meio feio, mas diga aí: Deus está no controle, diga. Está fraquinho isso aqui, gente. Vamos lá. Deus está no controle. Deus está no controle, querida igreja. Tem muitas pessoas que pensam que esse mundo está acontecendo tipo... Chego a dizer Deus dará, né? Mas quando fala Deus dará, na verdade de Deus não tem nada esse Deus dará. Ah, o mundo está indo aí, seguindo o seu curso. Mas é que seguindo o seu curso nada. Esse mundo está escrito pelo nosso Deus. E Deus está no controle. O que Deus escreveu é o que será e nada mais. Está Deus no controle da sua vida? Talvez você esteja numa crise familiar. Talvez o divórcio esteja batendo na porta da sua casa. Seus filhos talvez estejam nas drogas. Talvez a sua crise seja financeira. Talvez o seu corpo esteja à beira de um colapso, porque o seu corpo está numa crise de enfermidade tão profunda que você não sabe nem se vai estar vivo até o dia terminar hoje. Mas você acredita que Deus está no controle? Se você acredita que Deus está no controle, confia. Confia. Pode acreditar que se Deus está no controle, está tudo bem, vai dar tudo certo. Vai dar tudo certo. E a Bíblia Sagrada continua no versículo 2, meus irmãos, uma coisa que a gente não pode fazer no tempo da crise. Versículo 2, um capitão, em cuja mão o rei se encostava, respondeu ao homem de Deus que o que havia dito: a crise termina amanhã. Ele respondeu dizendo: eis que ainda que o senhor fizesse janelas no céu, como é que ele ia fazer isso? Imagina, está totalmente doidão. E ele disse, o profeta falou: você vai ver com os teus olhos, mas você não vai comer absolutamente nada. Se você verificar o versículo 17, quando aconteceu a abundância, o capitão que havia dito, imagina, mesmo que Deus abrisse uma porta, todo mundo correndo para pegar coisa boa, para comer, para vestir, joia e tudo, e a Bíblia fala que ele morreu atropelado. Você quer morrer atropelado? Não? Quer não? Então lança fora essa vida negativa que você tem. Uma coisa que você não pode ser em tempo de crise é uma pessoa pessimista, negativa, porque isso é igual a incredulidade. Incredulidade. E olha, meus irmãos, é inacreditável como tem gente incrédula, pessimista, e essa gente não faz bem pra gente, não. Esse é o tipo de gente que Deus está fazendo a obra lá. A pessoa vai e vomita um câncer de 5 quilos e está lá, tinha uma dor aqui, sumiu, ele já encosta e fala: não sei, é bom ver direito isso aí, porque não sei. É de matar qualquer pessoa. De repente a pessoa chega feliz: pastor, graças a Deus, Deus abriu uma porta do emprego, eu estava desempregado, imagine você que Deus abriu um emprego para mim e eu estou indo amanhã lá para começar a trabalhar e o salário vai ser de 25 mil para começar. Aí chega o pessimista e vê direito isso aí, porque 25 mil para começar só pode ser vender droga. Pelo menos uma pessoa assim, é verdade ou não é? Todo mundo conhece pelo menos. Não seja assim, isso não se faz. Quem confia em Deus, meus irmãos, é que nem o profeta Abacuque, né? Ainda que esteja ruim, o Senhor fará assim. Ainda que eu pareça estar morto, eu vou reviver assim. Ainda que não tenha chuva, o Senhor fará brotar a minha sementeira. E aí vai! Pessoa, meus irmãos, negativa, pessimista, está dizendo: eu não tenho fé, eu não acredito, sai de perto dela, porque isso pega. Aleluia. Crente cheio do Espírito Santo, cheio de esperança, cheio do poder de Deus, assusta muita gente, mas crente negativo, mas como pega isso aí, meus irmãos, pega. Esse capitão podia ter ficado com a boca calada, mas foi um homem pessimista. Ele era chamado, o que chamavam nos tempos antigos, de a mão direita do rei. Esse homem tinha tudo para ficar calado. Quem perguntou alguma coisa para ele? Eu não perguntei nada para ele. Você perguntou ou não? Ninguém. Alguém perguntou alguma coisa para ele? Não. Ninguém perguntou nada. Por que ele tem que responder e de uma forma tão negativa, tentando diminuir o tamanho do nosso Deus e diminuir o poder e a soberania do Deus vivo e poderoso? Por quê? Mas não, vai lá, o metido, atrevido, infelizmente incrédulo, arrogante, pessimista, cínico, gozador. Nem que fizesse uma janelinha lá. O profeta falou para ele: você vai ver, mas você vai morrer atropelado, viu, rapaz? E todo mundo lá: olha lá, trigo, olha que nossos dias seria arroz, feijão, bife, jabá, charque. E ele está lá: o cavalo vem, passa, morre atropelado. Se fosse na Paulista, vamos lá, mas na porta de Samaria? Olha, nunca seja pessimista, porque Deus é Deus. Como tem sido a sua reação diante das crises? Nós estamos vivendo um momento de crise, mas vai dar tudo certo. É o que eu sempre gosto de falar aqui, meus irmãos. Chovendo ou não chovendo, a nossa semente brotará. Mesmo que você não escave um poço, você vai poder tirar água desse poço e beber, porque a Bíblia assim o diz. Não importa se vem ou não vem a chuva, você vai colher bons frutos se você confia em Deus. Se você é de Deus. Se você sabe reações corretas, ou você sabe atitudes corretas a tomar quando a crise bater na porta da sua casa. Nesse exato momento, meus irmãos, o nosso país está em crise. Nós poderemos ver muita miséria daqui para frente, poderemos. Mas existem mais coisas, meus irmãos, que nós podemos fazer. O crente que é crente, meus irmãos, ele não fica empacado no espaço, ele não fica empacado no tempo. A Bíblia fala que havia alguns leprosos ali perto da cidade, do versículo 3 para frente, fora da cidade já. Um olhou para o outro e falou: rapaz, tu está com um aspecto tão terrível, olha só essa barriga, só parece o osso. Sabe de uma coisa? Na cidade há fome. Se entrarmos lá, morreremos. Se ficarmos aqui, morreremos. Sabe de uma coisa? Vamos ao acampamento dos invasores, dos sírios. Se nos matarem, só morreremos. Se nos deixarem viver, não viveremos. E a Bíblia fala que quando chegaram lá, já não tinha mais ninguém. Deus os fez ouvir ruídos de guerra e fugiram, meus irmãos, apavorados. Os leprosos chegaram lá, um olhou para um lado, outro olhou para o outro, falou: gente, é muita comida aqui. E não é só comida não, tem muita coisa boa aqui. Está no versículo 8 para frente. Tinha prata, tinha ouro, tinha vestido, tinha tudo. O crente que é crente, meus irmãos, ele não pensa no Egito, ele não pensa em voltar atrás. O crente que é crente não pensa em ficar onde está, porque ele não gosta do deserto. O crente que é crente sabe que ele só pode e deve andar para frente. É a direção que Deus quer que você ande. Anda para frente, isso sim você deve fazer. Quando estou dizendo anda para frente, é mesmo em meio à crise, caminhe, ganhe terreno, cresça. Deus se agrada disso, porque isso denota fé. Voltar atrás não dá, parar é morte. Nós só temos uma direção a seguir. Isso devemos fazer. Mais uma coisa que a gente tem de fazer. Os leprosos entraram lá. E a Bíblia fala que comeram, acharam uma coisinha boa lá, esconderam. Essa capa aqui é de ouro. Esconderam ali. Mas de repente, no meio de toda essa festa, no versículo 9, um olhou para o outro e falou: gente, sabe de uma coisa? As boas novas não são só para nós, não. Vamos anunciar nas cidades, senão nós vamos ter que ir. Algum mal vai nos sobrevir. Aleluia. Isso a gente deve fazer. Saiu da crise. Deus te abençoou. Tem muita gente murrinha, mão fechada, não gosta de dividir. E Deus não gosta disso. Nós temos de aprender, meus irmãos, a compartilhar as bênçãos que Deus derrama na nossa vida. Chega de egoísmo, vamos dividir, vamos compartilhar, Deus se agrada disso. E a Bíblia

foram para lá, todos se levantaram e encheram, e cumpriu-se a palavra de Deus, cumpriu-se a palavra do Senhor. Aqueles que estavam esfomeados foram encher a pança, diz a Bíblia. Foram lá, tomaram as coisas que tinham no arraial dos sírios. Se encheram de toda a bênção, se encheram de toda a riqueza, e o capitão foi atropelado. Volta a dizer, o capitão foi atropelado. Algumas coisas, meus irmãos, não são todas, mas algumas coisas que nós devemos nos utilizar legitimamente em tempos de crise. Atitudes, reações positivas, convenientes, situações que exaltam o nome do Senhor, porque quando está tudo bem, não tem crise alguma, é muito fácil levantar a mão e fazer a voz mais alta, aleluia, Senhor, glória a Deus. Quando a crise vem, fica tudo tão difícil. Alguém dá glória a Deus do nosso lado só porque a gente está em crise, o irmão fala aleluia, a gente olha para o irmão e fala acabou a graça. Calma, calma, Deus está no controle, vai dar tudo certo, a crise vai passar, a crise vai terminar, pode confiar, compartilhe a bênção de Deus na vitória contra a crise, seja a crise em qualquer direção da sua vida, e que Deus abençoe você grandemente, que você seja um mensageiro de Deus para fazer tantas pessoas vencerem as crises em suas vidas. Olha, meus irmãos, a crise é mundial. Só para encerrar. Nós estamos vendo com certo apavoramento as questões que estão acontecendo no mundo. Nós estamos vivenciando tempos de crises que parecem ser crises, às vezes só de alimento, às vezes só de questões de guerras localizadas, mas não. A crise mundial que nós estamos vendo acontecer hoje é, acima de tudo, uma crise espiritual. O cerco profético está se fechando. Eu nunca me senti tão perto da igreja arrebatada como estou me sentindo agora. Judeus ortodoxos estão ameaçando construir o templo, nem que tenham que matar todos os muçulmanos que estão lá na mesquita de Omar para lá. Irã e alguns outros países, incluindo até mesmo Estados Unidos, estão se preparando para enriquecimento de urânio e coisas dessa natureza. Todo mundo sabe que os propósitos de alguns governantes não são propósitos de paz ou propósitos de criação de energia, não. Todo mundo sabe isso. O único povo no planeta que poderia fazer, eu diria, uma grande reação de guerra no mundo inteiro, está aí. Só que no Brasil já tem um monte também. Não estou falando do povo, não estou perseguindo ninguém, nós não discriminamos ninguém, claro que não. Mas nós podemos ver, meus irmãos, a Bíblia Sagrada se cumprindo. Então abre os seus olhos, confia no Senhor, Deus está no controle de tudo. Deus está no controle de todas as coisas. Quem diria, meus irmãos, que na cidade de São Paulo nós vamos chegar a ponto de um dia chegar e falar: minha gente, quando for tomar um banhozinho, toma aquele banhozinho chamado banho de gato, né? Para economizar água. Não é verdade? Em outros locais, meus irmãos, onde havia tanta seca, agora é tanta água. Outros havia tanta água, agora é tanta seca. O sol fica cada dia mais quente, parece que nós estamos vendo Apocalipse 15 e 16 acontecer, não é isso, irmãos? Desculpa virar as costas para os irmãos, parece que é isso, não é? É? Pois é. Leiam lá Apocalipse 15 e 16, o sol está ficando mais quente do que tudo. E haverá um tempo, meus irmãos, que a Bíblia fala que o próprio Deus permitirá o sol queimar as pessoas com os seus raios. Mas Deus está no controle. As crises estão aí, mas Deus está no controle. Confia, não seja pessimista. A nossa cidade está nos céus, onde também esperamos nosso Senhor e Salvador Jesus Cristo. E não adianta nos escondermos, meus irmãos. Quem diria que em tempos nossos de vida veríamos pessoas fazendo campanhas contra a Bíblia? Eu nunca tinha visto isso na minha vida. Campanha contra a Bíblia. Mas é a palavra de Deus, não, dizem alguns.

0: Meus irmãos, isso tem um cheiro de grande tribulação que vocês não queiram nem imaginar, viu? Você que está fraco, você que está desviado, você que não quer nada com Deus, prepara o teu coração, porque olha, certamente o que há de vir, virá. Certamente o que há de vir, virá, e não tardará. Tem muito crente que não percebe que Deus está falando com ele até que a desgraça lhe sobrevenha. Abra os seus ouvidos, quem tem ouvidos, ouça o que o Espírito Santo está dizendo à igreja. As crises não pararão mais, meus irmãos. Vai sair uma, vai vir outra, e assim será. Estamos vivendo num mundo que o bem se está dizendo que é o mal está dizendo que é o bem. É aborto, liberação de drogas, legalização de algumas coisas que vocês sabem, que não que a gente vá contra a lei, mas biblicamente falando, nós nos sentimos bastante sem uma reação, sem nada. Fala para você ver. Fala! Quando eu comecei a vir para São Paulo, meus irmãos, cada lugar que a gente passava nas praças tinha um grupinho de gente pregando o Evangelho. Recentemente, um irmão abriu a Bíblia ali na Praça da Sé para pregar, foi espancado por outro grupo. A palavra de Deus verdadeira está se tornando cada vez mais escassa. Nunca vimos tantas igrejas, mais igrejas que boteco. Mas pregar a verdade que é bom, está difícil. Ter um monte de igreja não significa nada. Igreja de Cristo é uma só. Não tem duas, não tem três. O corpo de Cristo, a igreja invisível é uma só. Agora, pregar a verdade está difícil. A Bíblia Sagrada fala claramente, haverá um tempo que farão de vós negócio, comércio. Chegou o tempo, abra os olhos. A crise está aí. Faz conserto com Deus, chega mais perto do Senhor. Porque aqui a coisa está feia. Deus abençoe você, que Deus te guarde. As crises estão aí. Crise moral, crise espiritual, crise nas questões bíblicas. Eu louvo a Deus, meus irmãos, pelas pessoas que realmente são sinceras naquilo que estão falando, nas pessoas que estão pregando a palavra da verdade. Louvemos a Deus por essas pessoas. São muitas ainda, graças a Deus, são muitas. Mas infelizmente são muitos também que já não querem falar a verdade por questões meramente pessoais e por lucro próprio e coisas dessa natureza. Que Deus abençoe vocês, que o Espírito de Deus siga falando aos vossos corações. Fiquem de pé, meus irmãos, só um minutinho. Eu vou pedir para você que está aqui, está afastado dos caminhos do Senhor, levante a sua mão para você reconciliar-se com Deus. Levanta a sua mão, não demora não, não demora não. Levanta a sua mão para você reconciliar-se com o Senhor. Você que está aqui, que não se entregou para Deus ainda, entrega a sua vida para Deus agora. Levanta a sua mão, faz assim com a sua mão. Deus está te chamando. Deus está chamando você para reconciliação. Levanta a sua mão, o Senhor está te chamando. A crise está aí. O inimigo tem vindo sobre nós, e a Bíblia fala que ele tem vindo com grande fúria, porque sabe que o seu tempo é curto. O tempo do inimigo é curto. Deus dá a você tempo hábil agora, tempo oportuno. Reconcilia-te com Deus, aceita Jesus Cristo como seu Salvador. E sirva ao Senhor de todo o seu coração. Lá atrás, irmão. Sirva ao Senhor de todo o seu coração, de toda a sua vida. Você que não se batizou nas águas, nunca se entregou para o Senhor, se entrega ao Senhor e batiza. Você precisa se batizar. Se integrar ao corpo de Cristo, fazer parte da igreja. É a oportunidade que Deus te dá. Senhor, meu Deus, receba esses que o recebem, Senhor. O Senhor é poderoso para guardar, para proteger, para ajudar. Se o Senhor guardar, se o Senhor proteger, ó Deus, essas vidas permanecerão firmes. Mas é claro, ó Pai, passa pela vontade individual. O Senhor conhece esse coração, e se esse coração que se entrega ao Senhor está sendo sincero, escreva o nome dessa pessoa no livro da vida. Arranca as páginas do passado dessas pessoas, ó Deus, perdoando-as, lavando-as na sua palavra e purificando-as no sangue de Jesus Cristo. Meu Deus, toma conta desse Senhor que se entrega ao Senhor e passa a ser propriedade do Senhor. Em nome de Jesus Cristo, toma conta, meu Pai, ajuda, Senhor, ajuda em nome de Jesus Cristo. Amém, Senhor. Amém. Façamos a oração da fé. Maravilhoso Deus, poderoso Pai, muito obrigado, Senhor, pelas bênçãos derramadas. Muito obrigado, ó Deus, pelas bênçãos derramadas na vida desse povo, na vida dessa igreja, essas pessoas que entenderam o que fazer, o que não fazer em tempos de crise. Senhor, meu Deus, nós entendemos que o Senhor está no controle, o Senhor vai continuar no controle, abençoando esse povo, abençoando essa igreja, falando a esse coração, falando a essa vida. Continua, Senhor, meu Deus, guardando, protegendo. Eu repreendo todo o mal e que a alegria venha a esse coração, que o poder do Senhor venha a essa vida. Deus de misericórdia, Deus de poder, em nome de Jesus Cristo, fala, Senhor. Fala a esses irmãos, a essa igreja. Fala a esse povo, fala grandiosamente, fala poderosamente. Eu creio, Senhor, meu Deus, que o Senhor está abençoando essa casa, esse lar. O Senhor está dando vitória na crise. Em nome de Jesus Cristo, nosso Salvador, leva em paz o seu povo, em nome de Jesus. Amém, Senhor, amém. Venham receber a unção, meus irmãos. Recebam o meu abraço apertado em nome de Jesus Cristo. É um prazer recebê-los aqui, vocês da nossa igreja, vocês de outras igrejas. Deus abençoe vocês. Venham sempre. Vocês são sempre bem-vindos a esse lugar. Vão com Deus, meus irmãos. Que o Senhor Jesus os abençoe grandemente. Fiquem na paz do Senhor Jesus.
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4: A paz do Senhor, hoje eu vou compartilhar com os meus irmãos o fundamento do Espírito Santo. Cremos que o Espírito Santo é a terceira pessoa da Trindade, portanto é Deus. Ele não é uma força ativa, poder ou energia. Na antiga aliança, o Espírito Santo se manifestava capacitando e dirigindo o povo de Deus. Na nova aliança, ele foi derramado sobre a igreja no dia de Pentecostes, em Atos capítulo 2. E em caráter definitivo, habita em todos os salvos, habilitando e dando acesso aos dons espirituais, ao poder e à autoridade de Deus. O Espírito Santo é o nosso consolador, guia, ajudador e nos leva a viver em santidade perante ao Deus e Pai. O Espírito Santo que passa a habitar no cristão é o mesmo Espírito que ressuscitou Jesus dos mortos. Portanto, nos capacita, nos dá poder e autoridade sobre as hostes malignas para que possamos trazer libertação, salvação, curas aos cativos. Pelo seu poder em nós, a Igreja de Cristo é vencedora sobre todo o reino maligno de Satanás e podemos exercer a autoridade de Cristo em nós para cumprir o propósito divino nesta terra. É também o mover do Espírito que convence o homem a abandonar os seus pecados e convence da justiça e do juízo. Uma pessoa não tem capacidade em si mesma a trazer arrependimento do pecado a ninguém. O convencimento para o arrependimento de pecado é uma função do Espírito Santo. Continue nos acompanhando, pois iremos compartilhar com vocês todos os fundamentos de fé da nossa igreja. 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Que Deus abençoe.

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1: Amado Deus e querido Pai que está no céu, aqui estamos em sua santa presença. Em primeiro lugar, eu lhe peço perdão pelos nossos pecados, por pensamentos, palavras e obras. Perdoa, Senhor, os nossos pecados, as nossas falhas e as nossas fraquezas. Senhor, eu estou aqui diante da sua presença entendendo a nossa total dependência de ti. Sem ti nós não somos nada, nós não somos ninguém. O próprio Senhor Jesus disse: sem mim, nada podeis fazer. E realmente é assim. Sem o Senhor Jesus, nada podemos fazer. Sem ti, Senhor, nós não existimos, porque o ar que respiramos é teu. A vida que temos foi o Senhor quem nos deu. O dia que temos é o Senhor quem nos dá a oportunidade de viver mais um dia. Então estou aqui com meu coração dependente de ti e também cheio de gratidão. Gratidão porque apesar de tudo que nós temos passado, que nós temos enfrentado, o Senhor tem estendido as suas mãos. O Senhor tem nos dado grandes livramentos. Livramentos que às vezes não chegam ao nosso conhecimento, mas o Senhor tem nos dado. O Senhor realmente tem dado ordem aos seus anjos a nosso favor para nos guardar e para nos livrar. Porque nós vemos, Senhor, todos os dias acontecendo tanta tragédia, tantas coisas ruins, e o Senhor tem nos livrado. O Senhor tem nos livrado, Senhor, em vários lugares. O Senhor tem livrado esta pessoa em vários lugares. O Senhor tem livrado a caminho do trabalho. O Senhor tem livrado na rua. O Senhor tem livrado no trabalho, na faculdade. O Senhor tem livrado dentro de casa. Porque o inimigo arma laços para a nossa vida em todos os lugares. Mas o Senhor tem dado livramento de morte. E eu te agradeço, louvo o seu nome, meu Pai, por todos os livramentos que o Senhor tem nos dado. Porque a sua palavra, quem disse, se não fosse o Senhor que estivesse ao nosso lado, ora diga, Israel, os nossos inimigos teriam nos engolido vivos. Mas é porque o Senhor está ao nosso lado. O Senhor Deus Jeová, o Senhor Deus Todo-Poderoso, Criador dos céus e da terra, tem estado ao nosso lado. Aleluia. E eu te louvo, Senhor, te agradeço por isso. São tantas as artimanhas do adversário, são tantos os ataques do inimigo. Nós precisamos de ti. Livra-nos, Senhor. Livra-nos do homem mau. Livra-nos do homem perverso, aquele que maquina o mal contra a nossa vida. Livra, Senhor, o seu povo agora dos assaltos, do latrocínio, roubo seguido de morte. Livra o seu povo, Senhor, dos acidentes. Livra o seu povo de toda maldade, porque é muita maldade que nós temos visto nesse mundo, Senhor. Pessoas perdendo a vida por coisas insignificantes. E eu peço que o Senhor nos dê o livramento, porque muitas vezes nós estamos vulneráveis e nós precisamos da sua ajuda, das suas mãos estendidas para nós. Livra, meu Deus, aquele que está na estrada nesse exato momento. Dá o livramento do acidente. Acampa os teus anjos ao redor desta pessoa, ó Pai. Senhor, livra da morte esta pessoa que vai passar pela mesa de cirurgia, que vai passar pela mão do médico. E essas cirurgias longas, de horas e horas, que não seja a equipe médica, mas que seja o Senhor comandando naquela mesa de operação, para dar o livramento, Senhor, para que tudo corra bem. Livra as nossas crianças, Senhor, que têm sido alvo de muito ataque do adversário, de muito ataque do inimigo. Nós sabemos que o inimigo odeia as crianças porque as crianças são o futuro. O Senhor tem uma obra também na vida das criancinhas. Quantas crianças sofrendo, meu Pai. Quantas crianças abandonadas. Quantas crianças sofrendo todo tipo de violência, Senhor. E parece que nesse mundo não tem ninguém por elas. Que as proteja, que as ajude. O Senhor é o Deus justo. O Senhor é o Deus fiel. O Senhor não nos deixa órfãos. Mas o Senhor nos atende e o Senhor cuida de nós. Toma, Senhor, aquelas criancinhas que estão nos abrigos. Toma aquelas criancinhas que estão nos orfanatos. Toma aquelas criancinhas que estão nas ruas, que estão abandonadas. Toma elas nas suas mãos, ó Deus, e faz uma grande obra, porque o Senhor tem esse poder. Senhor, eu oro não somente pelas criancinhas, mas eu oro também pelos adolescentes, para que o Senhor possa abençoá-los, para que o Senhor possa dar a eles também o livramento. Eu oro pelos jovens, ó Deus, que o coração deles possa estar firme no Senhor e os olhos deles possam estar, ó Pai, a cada dia mais no Senhor, que é o autor e consumador da nossa fé. Toma, Senhor, esta geração nas suas mãos. Livra, Senhor, debaixo das tuas asas, da sombra do Onipotente, para que eles estejam guardados de todo mal, de tanta ideologia que vem para confundir, para afastar os adolescentes e os jovens da sua presença. Os ataques do inimigo contra os jovens, contra os adolescentes, na mente, têm sido feroz. Mas eu peço, Senhor, que o Senhor possa estender as suas mãos, fortalecer o coração deles, que a cada dia eles possam ter temor a Ti e possam amar a Sua presença e a Sua palavra. Ó Deus querido, Deus amado, eu oro neste momento por aqueles que estão sobre um leito de enfermidade também, Senhor. Toma esta pessoa em Suas mãos, talvez que está sofrendo com esta enfermidade há anos, tentando vários tratamentos médicos, já mudou várias vezes a medicação, mas continua sentindo a mesma dor, os mesmos sintomas. Tenha misericórdia, Senhor. Talvez esta pessoa já não consegue mais ter esperança, porque todo dia é a mesma coisa, sentindo dores. Oh, meu Deus, estenda as tuas mãos. Talvez a medicação não faz mais efeito. Talvez, Senhor, o tratamento médico não tem feito efeito na vida desta pessoa. E continua a angústia, continua a dor. Repreenda agora esta enfermidade, ó Deus, através do toque das suas mãos poderosas. Porque aonde o Senhor toca, um milagre acontece. Aonde o Senhor toca, as coisas mudam. As coisas ficam diferentes com o toque das suas mãos. Vai tocando agora, Senhor, sobre a vida desta pessoa que está fazendo quimioterapia, que está fazendo radioterapia. Esta pessoa, meu Deus, que está tratando de câncer. Toma a vida dela nas suas mãos agora, porque o Senhor é mais poderoso do que o câncer. O Senhor é mais poderoso do que qualquer doença, do que qualquer enfermidade. Arranca este mal pela raiz agora. Vai queimando, vai repreendendo, ó Pai, em nome de Jesus Cristo. Vai agindo sobre a vida desta pessoa, sobre o corpo desta pessoa. Repreende esta enfermidade nos ossos. Vai repreendendo agora, Senhor, todo este mal que está nos ossos desta pessoa. Vai queimando agora em nome de Jesus Cristo. Esta enfermidade na coluna, saia pelo poder do sangue de Jesus. Ah, meu Deus, vai tocando sobre a coluna desta pessoa que sente tanta dor, que não tem nem posição para estar, não consegue ficar sentada, não consegue se deitar, às vezes fica de pé, fica incomodada. Coloca as tuas mãos agora e vai repreendendo esta enfermidade. A enfermidade no sangue. Repreenda, Senhor, em nome de Jesus, esta anemia, esta leucemia. Vai repreendendo, meu Deus, todo o mal agora, pelo poder que há no teu sangue, pelo poder que há no teu nome. Repreenda, Senhor, esta enfermidade, esta pessoa que sofre de diabetes. E talvez esteja descontrolada, Senhor, esta diabetes. Esta pessoa que está sofrendo de pressão alta, hipertensão. Esta pessoa, Senhor, que está sofrendo, ó Pai, com esta enfermidade no coração. Vai tocando agora, Senhor, esta enfermidade que está nos rins, que está no fígado, esta enfermidade, Senhor, que está no estômago, no esôfago. Vai queimando a enfermidade no pulmão. Vai queimando agora esta enfermidade que está na bexiga. Esta enfermidade, ó Pai, que está sobre o pâncreas. Esta enfermidade que está no sistema digestivo, que está no intestino. Vai repreendendo agora, Senhor, toda a inflamação gastrointestinal. Repreenda em nome do Senhor Jesus Cristo agora. Ah, meu Deus, eu oro, eu clamo pela sua presença, porque eu sei que o Senhor tem poder de fazer, eu sei que o Senhor tem a cura nas mãos, eu sei que o Senhor tem um milagre nas mãos para trazer para a vida desta pessoa. Repreenda, Senhor, esta enfermidade psicológica.

das pessoas agora. Saia, saia a depressão, em nome de Jesus Cristo. Seja repreendida agora essa tristeza que está sobre esse coração, esta angústia, esta preocupação excessiva. Sai, em nome de Jesus Cristo. Senhor, que o teu Espírito

presença que nós precisamos. Ah, Senhor, como Moisés prezava tanto pela sua presença, nós também queremos muito a sua presença, pedimos encarecidamente que a sua presença esteja conosco, que o Senhor não saia, Senhor, de perto de nós, que o Senhor esteja sempre conosco, ó Pai, assim como Davi dizia, não retires de mim a sua presença, nós queremos. Nós queremos a tua presença, Senhor, e não abrimos mão dela, porque a sua presença, ela nos basta, ela é suficiente para nós. Senhor, eu peço a cura, não somente para o corpo físico, não somente para a mente, mas eu peço a cura também, Senhor, para a nossa alma, a cura, Senhor, para o nosso interior. Quantas pessoas precisam ser curadas, Senhor, para que elas alcancem as demais bênçãos das suas mãos, porque o coração precisa ser curado, para que esta pessoa possa conseguir a perdoar, Senhor, perdoar aquele que a magoou, perdoar aquele que a ofendeu. Talvez, Senhor, esta pessoa no coração esteja remoendo coisas que aconteceram, ó Pai, mágoas passadas. Tenha misericórdia, Senhor, limpa este coração agora destas mágoas passadas, dessas feridas que estão ainda abertas, que precisam ser curadas, para que ela possa liberar o perdão, para que a oração não seja bloqueada, Senhor, porque se nós não liberamos o perdão, as nossas orações são impedidas, são bloqueadas, porque a sua palavra diz que nós devemos perdoar as pessoas, assim como o Senhor nos perdoou, aleluia, para que as nossas orações sejam ouvidas e os nossos pedidos sejam atendidos. Então ajuda esta pessoa, Pai, estenda as suas mãos para ela, para que ela possa perdoar, conseguir perdoar. Vai tirando agora desse coração toda mágoa, todo ressentimento, todo ódio, toda ira, todo desejo de vingança, e é o teu sangue, Senhor Jesus, quem pode fazer isso, é o teu sangue que pode limpar esse coração, tirar dele a raiz de

0: uma gota do teu sangue, Senhor Jesus, pode limpar esse coração, aquele sangue carmesim que foi derramado lá na cruz do Calvário, que purificou-nos de todo pecado e de todo mal. Purifica agora, Senhor, esta pessoa, o coração, a alma, para que ela possa entender o que é realmente receber a cura interior, a cura dentro do coração. Vai agindo agora, Senhor, que haja perdão sobre esta vida, sobre esta casa, sobre esta família, que a paz possa reinar. O Senhor é o príncipe da paz, que esta paz possa reinar na família desta pessoa, na casa desta pessoa. Oh, glória a Deus! Como é maravilhoso, Senhor, sentir a Tua presença. Como é maravilhoso sentir que o Senhor está ouvindo o nosso clamor, que o Senhor está ouvindo a nossa oração, ó Pai. Muito obrigado por sempre nos ouvir e nos responder, porque o Senhor tem nos abençoado, o Senhor tem nos ouvido, o Senhor tem nos respondido, ó Pai, porque nós temos ouvido quantas pessoas contando os testemunhos, o que tem recebido das suas mãos, através das orações, através do ministério de intercessão global. Senhor, abençoe a sua igreja. Continue abençoando o seu povo, Senhor. Eu oro sim pela sua igreja, para que o Senhor possa guardar o teu povo, para que o Senhor possa continuar derramando a sua presença sobre a vida dos seus filhos, para que o Senhor possa continuar derramando o seu Espírito Santo sobre a nossa vida, Senhor, para que tenhamos discernimento, para que possamos fazer a sua vontade, o seu querer. Sim, meu Deus, nos revela a sua vontade, nos revela o seu querer, para que possamos lhe agradar. Queremos agradar a Ti, Senhor. Queremos fazer somente a sua vontade, porque a obra é sua, a igreja é sua, as almas são tuas, ó Pai. Continua usando a vida dos pastores que estão no campo, pregando a sua palavra com amor, com fidelidade. Ah, Senhor, continue usando a vida deles, dando a eles a palavra revelada, dando a eles, ó Pai, a palavra que vem direto do céu para o coração do seu povo. Abençoe as famílias dos pastores, as esposas dos pastores, que estão com eles também ali engajadas, lutando, batalhando, os filhos dos pastores, ó Pai, nós entregamos nas suas mãos também, para que o Senhor possa guardar eles, para que o Senhor possa livrá-los dos ataques do maligno, que o Senhor possa protegê-los de todo ataque das trevas contra a vida dos filhos dos pastores, ó Deus. Ah, Senhor, eu oro por todos os obreiros da igreja. Eu oro por todos os membros da igreja. Eu oro por todos os visitantes da igreja, para que o Senhor possa abençoar a vida deles, para que o Senhor possa dar a eles a Tua bênção. Eu oro pela liderança também da igreja. Eu oro, Senhor, por toda a diretoria, pedindo que o Senhor possa estender as Tuas mãos, abençoando a diretoria da Igreja Pentecostal Deus e Amor, e também da Fundação Reviver, da Reviver Help. Abençoe, Senhor, em nome de Jesus, para que possamos ganhar muitas almas para o Seu reino. Guarda, Senhor, toda a diretoria, guarda a nossa casa, guarda a nossa família, Senhor. Nos dai a cada dia entendimento e sabedoria, ó Pai, para que possamos fazer a sua obra. Senhor, eu oro por todos os cantores, eu oro pelos pregadores que têm levado a sua palavra, os cantores que têm levado a sua palavra através da mensagem cantada. Que o Senhor possa abençoá-los, ó Deus, que o Senhor possa a cada dia ungir o louvor, que através do louvor o seu nome seja glorificado, que através do louvor muitas almas se rendam aos seus pés. Sim, meu Deus, porque essa é a sua vontade, e esse também é o nosso objetivo, de ganhar muitas almas para o teu reino, de trazer muitas vidas a ti, Senhor, através da pregação, através do louvor, através dos dons que o Senhor nos dá. Dê, Senhor, os dons espirituais ao seu povo a cada dia. Usa-nos, ó Deus, nos dons de operação de maravilhas. Sim, Senhor, usa-nos com poder, com autoridade, na profecia, na ciência. Usa-nos, ó Deus, sim. Sim, o Senhor tem os dons para o seu povo e nós acreditamos nos dons espirituais. Usa-nos com poder, com autoridade, para que o seu nome seja glorificado, para que o povo veja sinais, veja que o Senhor tem operado e que a sua mão realmente está agindo no nosso meio. Ah, meu Deus, vai fazendo a sua obra, trabalhando conforme o seu querer. Senhor, eu quero orar por todas as pessoas também que estão se preparando para descer as águas batismais, Senhor, porque centenas e centenas de pessoas estão se preparando para descer as águas batismais, não somente no Brasil, mas também no exterior, ó Deus. Que o Senhor possa abençoar estas pessoas, fortalecer o coração delas, que o Senhor possa fortalecer a mente delas, para que o inimigo não venha, de alguma forma, tirá-las do propósito, Senhor. Para que o inimigo não venha, de alguma forma, impedir o batismo delas. Mas que o Senhor possa fortalecer, que o Senhor possa repreender, jogar por terra todo o laço do adversário e abençoar estas pessoas que estarão cumprindo com a justiça divina. Toca sobre o coração daqueles que ainda não se decidiram, Senhor. Aqueles que ainda não se decidiram a dar esse passo de fé, a descer as águas batismais, a declarar a fé no Senhor desta forma, publicamente, através do batismo, se tornando um discípulo seu declarado, Senhor. Em nome de Jesus, que o Senhor possa trabalhar sobre esta vida, trabalhar sobre este coração, em nome de Jesus Cristo. Senhor, eu quero orar também por todos os ofertantes e dizimistas da sua obra. Sim, Senhor, eu oro por eles, porque quando nós trazemos ao Senhor o nosso dízimo, que são as nossas primícias, e quando nós trazemos ao Senhor a nossa oferta, que é a gratidão, nós estamos adorando ao Senhor, porque oferta é adoração. O dízimo também é adoração, louvor ao seu nome, porque o dízimo pertence ao Senhor, diz a sua palavra. Quando nós fazemos isso, somos abençoados ainda mais. A consequência disso é a bênção. E eu oro, Senhor, por todas estas pessoas que têm dado suporte para a sua obra. Porque o que suporta a sua obra, o que tem dado suporte a ela são os dízimos, são as ofertas que o Senhor tem tocado no coração do seu povo. Então abençoe a cada um, Senhor. Derrama sobre a vida deles a bênção da prosperidade. A prosperidade bíblica que a sua palavra nos ensina, Senhor. Sim, ó Pai, o Senhor é aquele que faz prosperar a nossa alma. O Senhor é aquele também que abre as portas que estão fechadas. O Senhor é aquele também que abençoa a nossa vida financeira. Sim, meu Deus, quando nós estamos diante da sua presença, quando nós somos fiéis a ti, o Senhor abençoa também a nossa vida financeira. Aonde colocamos as nossas mãos, o Senhor abençoa. Sim, meu Deus, vai dando vitória para esta pessoa que talvez precisa de uma providência urgente, uma providência muito rápida, que o Senhor possa estender as tuas mãos agora e trazer esta providência para essa pessoa, Pai. Em nome de Jesus Cristo, traga providência, traga a sua bênção, ó Pai, porque o Senhor é poderoso. Eu oro, Senhor, por aqueles países que estão em guerra. Eu peço a sua bênção por eles. Tenha misericórdia, Senhor, daquelas pessoas que estão ali no meio daqueles conflitos, aquelas pessoas que estão perdendo a vida, Senhor. Quantas famílias dilaceradas, quantas famílias destruídas por causa da guerra. Ah, meu Pai, estenda as tuas mãos. Eu sei que o Senhor tem a solução para esse povo também, Senhor. Eu sei que o Senhor ama eles também, assim como o Senhor nos ama. Toma a vida deles nas suas mãos. Ah, meu Deus, eu oro pelo Brasil, pedindo a sua bênção pela nossa nação, ó Pai, pelo nosso país, todos os estados brasileiros, que o Senhor possa abençoar, possa derramar a sua graça, possa estender as suas mãos. Nos livra, Senhor, de tantas catástrofes. Nos livra, Senhor, de tantas coisas ruins que têm dizimado a vida de tantas pessoas, ó Pai. Nos dai a proteção divina. Guarda os teus filhos. Guarda o seu povo, meu Deus. Em nome de Jesus Cristo, eu oro. Eu peço a tua misericórdia, porque se nós orarmos, ó Deus, o Senhor vai mover o céu. Se nós orarmos, o Senhor vai mandar a resposta. É a sua palavra que nos ensina, orai sem cessar. Nós queremos orar de acordo com o seu querer, ó Pai. Nós queremos orar de acordo com a sua vontade. Eu te peço neste momento, ensina-nos a orar, para que a nossa oração seja efetiva, para que a nossa oração, ó Pai, possa chegar no seu trono. Ensina-nos a orar, de que forma nós devemos orar, de que forma nós devemos clamar, ó Pai. Ah, Senhor, eu peço a bênção agora, meu Deus, em favor de todos os eventos que nós já temos marcados aqui em nossa igreja pentecostal, Deus e Amor. Todos os cultos, todas as campanhas, nós consagramos a Ti, nós colocamos nas suas mãos, e nós pedimos a bênção do Senhor também por aqueles que ouvirão os anúncios dos cultos e virão participar conosco, porque é o Senhor quem vai trazer. A sua palavra diz, ó Deus, ó Senhor, que ninguém vem a Ti se o Pai não trouxer. Então é o Senhor quem vai trazer estas pessoas para participarem conosco, para cultuarem, para adorarem ao Seu nome, para ouvirem a Sua palavra, para receberem ao Senhor Jesus como Salvador de sua alma e também para serem abençoadas através dos cultos e através das campanhas. Tome em suas mãos, Senhor, todos os cultos, todos os eventos, todas as campanhas. Toma tudo em suas mãos para que a sua glória se manifeste em nosso meio e as almas se convertam a Ti. Eu apresento em suas mãos não somente as programações aqui da sede mundial, como também de todas as sedes estaduais, setoriais, de todas as centrais, de todas as igrejas regionais, de todas as igrejas locais, ó Pai, de todas as nossas congregações, aquelas que estão lá distante, mas tem o seu servo, a sua serva, que está ali, Senhor, humildemente, orando, buscando a sua face, buscando a sua presença, cultuando a Ti, Senhor. Abençoe a vida deles e cubra com Teu sangue, com a Sua graça e com a sua bondade. Ó Senhor, eu oro, eu clamo pela sua presença. Derrama cada dia mais a sua presença sobre a nossa vida, sobre o nosso coração, ó Deus, porque aonde estivermos, nós queremos brilhar, nós queremos, através do Senhor, que a nossa luz brilhe, queremos clarear, Senhor, porque é a sua luz quem clareia através de nós. Eu oro, meu Deus, por aquela pessoa que talvez esteja afastada da sua presença, esteja afastada da igreja. Toma a vida dela em suas mãos, esta pessoa que antes cantava na igreja, pregava, evangelizava, fazia sua obra com tanto amor, frequentava os cultos, adorava o seu nome e depois foi se esfriando na fé, até, Senhor, não congregar mais. Tenha misericórdia desta pessoa, levanta esta pessoa, restaura ela novamente, restaura a fé, Senhor. Em nome de Jesus Cristo, vai tirando do coração todo o desânimo, vai tirando do coração talvez a decepção que ela se encontra, ó Pai, em nome do Senhor Jesus Cristo. Renova o seu povo, traga renovo sobre a sua igreja, traga avivamento para a sua igreja, traga avivamento para o seu povo, Senhor. Sim, nós queremos ver o Senhor trabalhando poderosamente, nós queremos ver batismos com o Espírito Santo em massa, nós queremos ver, Senhor, as pessoas derramando lágrimas ao sentir a sua presença, queremos ver as pessoas derramando lágrimas ao receber a mensagem, Senhor, a mensagem poderosa do Espírito Santo. Queremos ver as pessoas glorificando o seu nome e bendizendo a ti na beleza da sua santidade. Muito obrigado, Senhor. Muito obrigado pela oportunidade de orar, pela oportunidade de estar aqui, buscando a sua face, buscando a sua presença. Eu entrego todas as coisas em suas mãos. E eu sei, meu Deus, que o Senhor nos dará resposta. Eu sei que o Senhor nos abençoará. Em nome de Jesus Cristo, Senhor. Aleluia.
1: Em concordância, coração do seu servo, meu Deus. Aleluia. Nós pedimos, meu Deus, que a sua vontade seja feita. Aleluia. Sim, grandioso Deus, iniciamos pedindo perdão dos nossos pecados, das nossas falhas, das nossas transgressões e iniquidades. São muitas, Senhor, meu Deus. Falhamos demais, grandioso Deus. Somos pecadores, porém, arrependidos, lavados e remidos no sangue do Cordeiro Eterno. Agradecemos o Senhor, meu Deus, meu Pai, por mais um dia na sua presença. Agradecemos o Senhor pela vida dos nossos irmãos, Senhor. Agradeço pela vida do pastor Kleber, toda a equipe que está aqui comigo. Agradeço pela vida de todos os intercessores que fazem parte desse ministério de intercessão global da Igreja Pentecostal Deus e Amor. Nós agradecemos, Senhor, meu Deus, pela vida de cada um, por todos que dobram os joelhos nesse momento, por todos que intercedem conosco, apresentam a nação brasileira, apresentam o povo, apresentam a obra missionária. Meu Deus, agradecemos pela vida de todos. Agradeço pela minha esposa, pela minha família, pelos meus familiares. Sim, grande Deus, pelos livramentos que o Senhor tem nos dado. São tantos livramentos. Agradecemos pela refeição, pelo pão de cada dia que o Senhor tem nos proporcionado. Nós deitamos, dormimos e acordamos, porque o Senhor nos guardou, nos abençoou. Nós te louvamos, Senhor, meu Deus. Te agradecemos pelo seu amor, pela sua graça, pela sua misericórdia, a causa de não sermos consumidos. Agradecemos o Senhor por tudo. O nosso coração é grato, meu Deus. O nosso coração é grato, Senhor, meu Deus, nesse momento. Sim, Senhor, meu Deus. Gratidão, Senhor, meu Deus, é a palavra. Oh, querido Deus, querido Pai, te louvamos, Senhor, meu Deus, nessa madrugada, nessa oração, apresentando a vida dos seus servos, enviando os pedidos de oração, tantos nas nossas redes sociais, nas nossas igrejas, nos cestos de oração, no nosso santuário de oração, 24 horas, que os irmãos deixam ali, tantos pedidos, Senhor, nós intercedemos agora e apresentamos cada um, cada vida, Senhor, meu Deus, agora, apresentando os seus pedidos, escrevendo o nome de pessoas, familiares, tantas situações tão complicadas, libertação, cura divina, meu Deus, famílias aí, pais colocando o nome dos filhos, filhos colocando o nome dos pais, irmãos colocando o nome dos irmãos, meu Deus, meu Pai, responde, Senhor, meu Deus. Nós oramos e nós pedimos, grandioso Deus, em nome de Jesus Cristo, seu Filho amado, responde a oração de cada um. Vem com o seu poder nessa madrugada, com a sua mão poderosa, move a sua mão poderosa, meu Deus, alcançando essas vidas, restaurando relacionamentos, quebrantando corações, quebrando as correntes e amarras de Satanás, libertando vidas. Liberta nessa oração, nós pedimos, grande Deus. Liberta essa vida, meu Pai. Liberta essa pessoa nesse vício. Liberta, Senhor, meu Deus, esse homem, esse jovem há tanto tempo, Senhor, meu Deus, nesse cativeiro satânico, e demoníaco. Nós pedimos liberta, meu Pai. Oh, querido Deus poderoso, te louvamos porque o Senhor não se esquece do aflito e não se esquece do necessitado. Liberta mesmo, Senhor. Apresentamos, intercedemos, pedimos por essa mãe que chora, por essa criança. Pedimos, Senhor meu Deus, por esse pai orando pela família. Pedimos, Senhor meu Deus, por essa família que ora nesse momento de mãos dadas, pedindo uma providência do Senhor, pedindo para o Senhor intervir, para o Senhor entrar em uma situação urgentemente, precisando de uma providência do Senhor. Responde à oração dessa família. Oh, grande Deus, nós clamamos, nós pedimos por todas as famílias neste momento, por todas as famílias brasileiras, por todas as famílias em toda a terra, nós oramos, nós intercedemos e pedimos, grande Deus, guarda, blinda essa família. Blinda, Senhor, meu Deus, guarda. Quantas investidas satânicas para destruir, meu Deus. Quantas investidas satânicas para rachar, destruir, entrar no seio da família, causar confusão, contenda, meu Deus. Nós pedimos ao Senhor neste momento, entra nessa madrugada. Entra no seio dessa família. Guarda, une, abençoa. Em nome de Jesus, que a sua mão poderosa venha unir. Que a sua mão poderosa venha restaurar. Que a sua mão poderosa venha juntar de novo aquele que foi para um lado, Senhor, meu Deus. E outro foi para o outro. Une, Senhor, meu Deus. Abençoa, restaura esse casamento. Em nome de Jesus, restaura essa família, esse relacionamento. Em nome de Jesus Cristo, Senhor, meu Pai. Olha esse casal com esse relacionamento tão ruim, Senhor, que se esfriou, meu Pai. Satanás destruindo, lutando. Nós oramos nessa madrugada e pedimos, grande Deus, o Ministério de Intercessão Global da sua igreja, ora pelas famílias, pelos casais, matrimônios, casamentos, que o Senhor restaure nesse momento. Que o Senhor alcance esse casal, que o Senhor una, guarde, põe amor, compreensão, paciência nesses corações e guarda, Senhor. Em nome de Jesus Cristo, meu Deus, guarda, Senhor, meu Pai. Em nome de Jesus Cristo, meu Deus, nós te pedimos, Senhor, meu Deus. Oramos pela nossa juventude, oramos pelos filhos, oramos, Senhor, meu Deus, pelos adolescentes, pelos jovens, pelas crianças. Que o Senhor guarde, guarda os bebezinhos também, os de colo, Senhor. Senhor, guarda aqueles que vão para as creches, guarda aqueles que estão já nas escolinhas, começando ali, Senhor, meu Deus, nas escolinhas, que o Senhor guarde. Que o Senhor guarde do mal intencionado. Olha a preocupação da mãe. Olha essa mãe, Senhor, meu Deus, que se preocupa tanto. Grandioso Deus, dá ordens aos seus anjos para guardar essa criança. Guarda, Senhor, e tira a preocupação dessa mãe. Senhor, meu Deus, Senhor, meu Pai, que o Senhor, meu Deus, que o Senhor guarde essa criança, que o Senhor guarde se machucar, se ferir, de ingerir algo mortífero, pensando ser algum brinquedo, algum doce. Que o Senhor guarde, que o Senhor livre, que o Senhor afaste os maus intencionados, que o Senhor abençoe esse jovem, que o Senhor guarde esse jovem no colégio, dos bullying, Senhor meu Deus. Que o Senhor guarde, Senhor meu Pai, das más companhias. Que o Senhor guarde, Senhor meu Deus, em nome de Jesus. Ouve a oração dessa mãe, pedindo para o Senhor afastar, Senhor meu Deus, pedindo para o Senhor fortalecer os passos desse jovem. Fortalece, meu Deus, em nome de Jesus Cristo. Oramos pela nossa juventude. Pedimos ao Senhor, meu Deus, multiplica, usa os nossos jovens fortes, valentes, sábios.

fazer discípulos, multiplicarem, sim, fazerem a diferença, Senhor meu Pai. Em nome de Jesus Cristo, guarda os nossos jovens, usa os nossos jovens, Senhor meu Deus. A nós intercedemos, oramos, Senhor meu Deus, pedimos, continue expandindo expansão, continue expandindo, Senhor, regenere. Continua expandindo, Senhor meu Deus, o pequeno Galileu. Continua expandindo, Senhor meu Deus, também o trabalho, Senhor meu Deus, com os nossos adolescentes. Em nome de Jesus nós pedimos, faz essa obra, grande Deus. Nós oramos, intercedemos com todos os pais nesse momento. E pedimos, faz essa obra com a nossa juventude, com as nossas crianças. Sim, grande Deus, usa as nossas professoras e professores. Usa, Senhor meu Deus, em nome de Jesus. Nós oramos, nós clamamos e agradecemos o Senhor, como é bom estar na sua presença em oração. Agradecemos por esse momento, por esse privilégio de estar na sua presença em oração. Sim, meu Deus, meu Pai. Agradecemos, Senhor, enche a nossa vida, meu Pai. Enche mais e mais do seu Espírito Santo, nós pedimos. Transforma o nosso coração. Tira, Senhor, meu Deus, se por acaso está sendo um coração de pedra, que o Senhor tire de pedra e coloque um de carne, quebrantado, contrito, transformado e cheio do seu Espírito Santo. Aleluia! Tira, Senhor, nessa madrugada toda a amargura desses corações. Tira, Senhor, nessa madrugada toda a angústia desses corações. Tira, Senhor, nessa madrugada toda a tristeza, toda a ira. Sim, Senhor, meu Deus, oh, Senhor querido, quantos angustiados, quantos, Senhor, meu Deus, com desejo de vingança, quantos, Senhor, meu Deus, tão abatidos, Senhor, meu Pai, pensando até em se matar, parar a vida, parar a caminhada, desistir. Oh, Senhor, meu Deus, vem. Vem com a sua mão poderosa, nós pedimos nessa madrugada, move a sua mão poderosa, alcance essa vida, esse coração, arranca esse mal, esse desejo suicida, esse desejo de se matar, essa angústia, essa depressão que consome, essas síndromes, essa rejeição, meu Deus, tantas coisas, meu Pai. Oh, Senhor, meu Deus, Satanás atuando de tantas maneiras para oprimir as pessoas. Nós pedimos nessa madrugada, vem, grande Deus, com a sua presença poderosa, arrancando esse mal, essa amargura, essa tristeza, e enchendo do seu espírito, levando a sua paz. Faz, Senhor, um grande mover. Faz, meu Deus, um grande mover. Aonde, Senhor, meu Deus, sim, abundou a tristeza, sim, meu Deus, que venha superabundar de alegria da sua presença. Vem, grande Deus, nós pedimos. Em nome de Jesus Cristo, nós repreendemos a mortandade que assola essa madrugada. Esse demônio, esse espírito da morte cirandando essas vidas, nós repreendemos agora. Toda depressão, síndrome de ansiedade, nós repreendemos esse mal. Em nome de Jesus, saia dessa vida e não volte mais. Oh, aleluia! Sim, grande Deus, quantos que estão, Senhor meu Pai, como um deserto árido, seco, Senhor meu Deus, sem vegetação e água. Quantos corações, quantas vidas dessa maneira, nós pedimos nessa madrugada, vem rebentar, Senhor, as fontes das águas nesses corações, nessas vidas. Em nome de Jesus, vem com as águas do Espírito, Senhor, aleluia. As águas que saem do trono, vem, Senhor, meu Deus, com essas águas sobre essa terra seca, nesse coração, dessa vida. Vem, Senhor, meu Deus, com essas águas que trazem vida, traz vida e vida com abundância, aleluia. Sim, meu Deus, muda o quadro, transforma essa pessoa, levanta esse homem caído, meu Deus, em nome de Jesus Cristo. Nós te pedimos, Senhor amado, tem misericórdia nessa madrugada. Estende a sua mão poderosa e levanta, Senhor meu Deus, esse homem, essa mulher. Levanta, Senhor meu Deus, deixando em pé.

0: lavando, Senhor meu Deus, na sua palavra, no sangue do Cordeiro, enchendo do seu Espírito Santo, renovando a mente, renova a mente, Senhor, nessa madrugada, vem, meu Deus, renovando mentes, Senhor meu Deus, aleluia, com o poder do seu Evangelho, do seu Espírito Santo, aleluia. Sim, grandioso Deus, grandioso Pai, nós te pedimos, nós queremos, Senhor, ter intimidade, profundidade com o Senhor. Tira do raso, Senhor, nos leva para ter profundidade contigo. Sim, grande Deus, ouvir a sua voz, ver a sua glória, sentir a sua presença, contemplar a sua formosura, meditar, entender, discernir a sua palavra, aleluia, nos ajude nessa madrugada, Senhor, meu Deus, meu Pai, parar, sim, meu Deus, meu Pai, de ser dessa maneira, sair do raso, deixar, Senhor, meu Deus, de ser inertes, sim, passivos, na sua presença, meu Deus, nós queremos mais, mergulhar nas águas do seu Espírito, Espírito, aleluia, sim, grande Deus, levanta nessa madrugada, homens e mulheres inflamados da sua presença, transforma o nosso ser, meu Deus, nós pedimos, traz algo novo nessa madrugada, traz o novo da sua presença, põe fome, sede de ti, aleluia, sim, querido Deus, querido Pai, entra nessa casa, acaba com essa confusão, com essa contenda, com essa briga e gritaria, sim, meu Deus, meu Pai, essas palavras duras e ásperas, Senhor, meu Deus, acaba com isso, entra, Senhor, aonde chegar essa live, aonde chegar a minha voz, em nome de Jesus Cristo, que o Senhor mude esse ambiente, meu Deus, em nome de Jesus, mude esse ambiente, em nome de Jesus, nós repreendemos as trevas, as opressões malignas atuando nesse lugar. Nós ordenamos agora, Satanás e espíritos imundos, peguem as suas tralhas e saiam desse ambiente. Saiam desse cômodo, saiam dessa casa, saiam dessa empresa, saiam dessa vida. Nós ordenamos, em nome de Jesus Cristo, saia agora e não volte mais. Queima esse mal, Senhor. Entra, Senhor, com a sua presença, aleluia, nós oramos agora, o Ministério de Intercessão Global, intercede nesse momento, nós pedimos ao Senhor, entra, meu Deus, nessas casas, levando a sua presença, entra, Senhor, resplandecendo a sua luz, erradicando as trevas, dissipando as trevas, sim, meu Deus, resplandece a sua luz nesse coração, nessa vida, Biaxúria, Mandarábia, sim, grande Deus, resplandece nesse coração, meu Deus, que até esse momento estava cheio de trevas, sim, meu Deus, resplandece a sua luz, resplandece a sua luz, meu Deus, resplandece, aleluia, resplandece a sua luz, grande Deus, nessa madrugada nós te pedimos, sim, a sua presença, meu Pai, nessa casa, nesse ambiente, nesse cômodo, na vida desse que está trabalhando agora, mas está orando conosco, resplandece a sua luz nessa vida, nesse lugar, resplandece, Senhor, oramos pelos enfermos, meu Pai, oramos e pedimos, resplandece a sua luz, vem, Senhor, meu Deus, trazendo cura, curando nesse momento, sim, grande Deus e Pai, pedimos transformação, libertação, cura divina, sim, que o Senhor salve, sim, que o Senhor faça mover, meu Deus, mas oramos especificamente agora pelos enfermos, oramos, Senhor, meu Deus, por aqueles que estão nas UTIs, nas CTIs, oramos, Senhor, meu Deus, pelos pelo nosso pastor Lourival de Almeida, alcança o seu servo agora, fortalecendo, dando saúde, toca nele agora. Envia os seus anjos, Senhor meu Deus, ao encontro do seu servo agora. Toca ele com a sua mão poderosa, Senhor. Aquece ele com o abraço do Senhor. Em nome de Jesus Cristo, alcança o seu servo agora, meu Deus, fortalecendo ele em nome de Jesus Cristo, nós clamamos, aleluia. Senhor, nós temos certeza no mover do Senhor, assim, meu Deus, temos certeza, vivemos em um ambiente de milagres, nós cremos no mover do seu Espírito nessa madrugada. Oramos por toda a nossa diretoria, meu Deus, oramos, intercedemos pelos seus servos e servas agora. Oramos pela diretoria deliberativa, alcança, Senhor, meu Deus, nossa querida irmã, nossa presidente, nossa irmã Irene Miranda, fortalecendo a sua serva, sim, grande Deus, dando graça, usando a sua serva, direcionando a sua serva, alcança a nossa vice-presidente, a nossa irmã Débora Miranda, meu Deus, que o Senhor fortaleça a sua serva, Senhor, meu Deus, nesse momento que ela está passando, grande Deus, que o Senhor ajude ela, fortaleça mais e mas dê saúde, em nome de Jesus, usa ela, Senhor meu Deus, nessa obra, alcança, Senhor meu Deus, alcança o presbítero Davi Miranda Neto, nós oramos pelo seu servo e toda a família dele, que o Senhor continue usando, que o Senhor fortaleça ele, meu Deus, em nome de Jesus, e toda a diretoria, Senhor meu Deus, executivo, oramos, Senhor meu Deus, pelo pastor Milton de Almeida, pastor Osmar Oliveira, oramos, Senhor meu Deus, pelo presbítero Fabrício Beata, oramos, Senhor meu Deus, pelo pastor Jerry Borchá, sim, meu Deus, pastor Wilson Siqueira, oramos, Senhor meu Deus, pela irmã Maria Josefina, toda a diretoria, Senhor meu Deus, nós oramos pelo seu servo e pedimos que o Senhor continue usando, fortalecendo, guardando as famílias deles, e meu Deus querido, oramos pelos nossos pastores, Senhor meu Deus, sim, meu Deus, todos os nossos pastores no Nordeste, no Norte do Brasil, sim, grandioso Deus, oramos pelos nossos pastores no Centro-Oeste, oramos pelos nossos pastores que estão no Sudeste, no Sul do Brasil, em todo o Brasil oramos, Senhor meu Deus, pelos nossos pastores, presbíteros, diáconos, cooperadores, pregadores e pregadoras, professores e professoras, por todos, músicos, instrumentistas, nossos membros, oramos por todos, no Brasil e no exterior, pelos que estão fazendo a obra missionária, que o Senhor ajude, que o Senhor fortaleça aqueles que estão fazendo a obra, Senhor, nos interiores, aqueles que estão fazendo a obra em outros continentes, Senhor, meu Deus. Oramos por aqueles que estão nas aldeias indígenas, nas comunidades quilombolas, ribeirinhas. Sim, grandioso Deus, nós oramos, meu Deus, meu Pai, por todos, meu Deus, por todos, meu Pai, por todos. Oramos, Senhor, meu Deus, por todos os homens. Alcança a sua igreja na terra. Alcança a sua igreja pentecostal, Deus e amor. Oramos pela igreja de Cristo. Pedimos, grande Deus, direciona, guarda a sua igreja. Igreja, fortalece a sua igreja, manifesta o teu mover, confirma a pregação do evangelho com sinais, usa os nossos pastores, pregadores nos altares, levando o evangelho poderoso, levando o evangelho, Senhor meu Deus, que é como um dinamite, Senhor meu Deus, uma bomba atômica, que é o poder de Deus para a salvação de todo aquele que crê, usa os pregadores, Senhor, no evangelho, nos altares, sim, Senhor, meu Deus, nas praças, nas ruas, nos hospitais, nas cadeias, meu Senhor, usa, Senhor, em nome de Jesus Cristo, nós te pedimos, Senhor, meu Deus, usa, meu Pai, sim, grandioso, oramos pelos trabalhadores, oramos, Senhor, meu Deus, pelos desempregados, oramos por aqueles que estão nos hospitais, nos leitos, sim, oramos por aqueles que estão se preparando para fazer cirurgias, oramos, Senhor, meu Deus, pelas gestantes, meu Pai, que o Senhor acompanhe essas semanas, que o Senhor ajude, Senhor, meu Deus, para que essa criança graça venha ao mundo, Senhor, com saúde, seja uma bênção nas suas mãos. Oremos, Senhor, meu Deus, meu Pai, aleluia, por aqueles que estão nos orfanatos. Oremos, Senhor, não nos esquecemos, por aqueles que estão em situação de rua, nós oramos também, os que estão em casas de recuperação, oramos, intercedemos, Senhor, meu Deus, pelas nossas autoridades, por esse momento de eleição, Senhor, eleições aqui no nosso país. Oramos por esse momento, pedimos, grandioso Deus, que o Senhor venha, meu Pai, aleluia, fazer a sua vontade. Queremos viver a sua vontade boa, agradável e perfeita, aleluia. Sim, Senhor, meu Deus, sim, a sua vontade, Senhor, porque sabemos os pensamentos que o Senhor tem sobre nós, que são pensamentos de paz. Oh, meu Deus querido, meu Deus poderoso, que os seus pensamentos, que não podem ser impedidos, sejam feitos, que a sua vontade boa, agradável e perfeita seja realizada acima da nossa, acima dos nossos planos, nossos projetos. Meu Deus, nós fazemos planos e projetos, mas acima da nossa vontade seja feita a sua vontade. Sim, meu Deus, sabemos que o Senhor sabe o que é bom para cada um de nós, então nós queremos viver a sua vontade, aleluia. Sim, querido Deus, a sua vontade, meu Pai, aleluia. Que o Senhor se preocupa, meu Deus, que o Senhor sabe, Senhor, meu Deus, e confiemos, sim, no seu julgamento, na sua justiça. Queremos viver a sua vontade, a sua justiça divina. Sim, grandioso Deus, e nos perdoe, porque muitas vezes, Senhor, meu Deus, queremos impor a nossa justiça, Senhor, meu Deus, que é como um trapo de imundice. A nossa justiça, Senhor, meu Deus, achamos que ela é elevada, que é alta, Senhor, e somos tão falhos. Quem somos nós? Oh, Senhor, meu Deus, nos perdoe, meu Pai, e nos ajuda a vivermos a sua justiça. Sim, meu Deus, temos sede de justiça. A sua justiça, meu Deus, a sua justiça, meu Pai. Oh, grande Deus querido, grande Deus maravilhoso, faz esse mover, faz esse mover, em nome de Jesus Cristo. Nós oramos e apresentamos as causas na justiça. Quantos que têm colocado nas suas mãos, quantos que estão esperando mover do Senhor, meu Deus querido, meu Deus poderoso. Oh, Senhor amado, Senhor querido, move a sua mão poderosa, assina, Senhor, a vitória, faz conforme a sua vontade, peleja pela sua igreja, peleja pelos seus servos, peleja, Senhor. Nós pedimos que o Senhor venha guardar, que o Senhor guarde, Senhor, o viajante, que o Senhor guarde aquele que está trabalhando na madrugada, viajando na madrugada, que o Senhor guarde nessas estradas, meu Deus, que o Senhor guarde, Senhor, esses veículos, que o Senhor guarde esses caminhões, ônibus. Sim, meu Deus querido, Deus poderoso, aqueles que viajam na madrugada, sim, Senhor, também de transporte aéreo, que o Senhor guarde dos acidentes, guarda, Senhor, meu Deus, de todo mal, guarda do homem sanguinário, violento, guarda, Senhor, das catástrofes, guarda, Senhor, meu Deus, o seu povo de toda a violência. Nós te pedimos, meu Deus, guarda, Senhor, meu Deus, desse espírito sanguinário, Senhor, meu Deus, que vem para destruir, para tragar, para roubar, matar e destruir. Guarda o seu povo, Senhor, meu Deus, com mão forte, nós te pedimos. Guarda o seu povo, Senhor, daquele que vem, Senhor, meu Deus, como um leão bramindo, buscando alguém para tragar. Guarda, Senhor, meu Deus, sim, das astutas ciladas de Satanás, das armas forjadas, guarda das calúnias, das contendas, guarda, Senhor, meu Deus, dos golpes, guarda, Senhor, meu Deus, do laço do passarinheiro. Sim, meu Deus, corta o laço, quebra a lança, em nome de Jesus. Não deixa as armas forjadas contra o seu povo, contra a sua igreja, prosperar, em nome de Jesus Cristo. Vem, meu Deus, envia os seus exércitos celestiais. Envia, Senhor, guarda a nossa casa, guarda a entrada e a saída. Envia os seus anjos, Senhor, meu Deus, para guardar o seu povo. Sim, grandioso Deus, grandioso Pai, nós clamamos, nós pedimos, Senhor amado, Senhor querido, choramos, Senhor, meu Deus, pelo seu povo. Sim, grande Deus, que chora, que geme. Oramos, Senhor, meu Deus, por aqueles que estão numa situação financeira difícil e pedem a ajuda do Senhor, uma providência, que o Senhor venha com a providência, meu Pai, em nome de Jesus Cristo. Oramos pelos dizimistas, pelos ofertantes. Oramos, Senhor, meu Deus, por toda a sua obra, por todos os departamentos, pelo evangelismo. Oramos, Senhor, meu Deus, pela obra social. Sim, grandioso Deus, Fundação Reviver, Associação Reviver, Help, Deus e Amor. Oramos por todos, Senhor, meu Deus. Pela nossa Escola Teológica, Deus e Amor. Pedimos nesse momento, Senhor, que o Senhor continue usando os professores, que o Senhor continue usando os seus servos com sabedoria, inteligência. Sim, Senhor, conduzindo essas turmas do seminário, conduzindo esses alunos ao conhecimento pleno da sua palavra. Te louvamos, Senhor, meu Deus, nessa madrugada. E te agradecemos por tudo que o Senhor tem feito. Te agradecemos. Estamos certos da resposta e da vitória do Senhor, em nome de Jesus. Graças a Deus. Louvado e engrandecido seja o nome do Senhor. Que Deus abençoe você. Eu tenho certeza que você foi alcançado. Então toma posse da sua vitória nessa madrugada, porque você e o seu lar foram alcançados pelo Altíssimo. Quero falar com você que ainda não entregou a sua vida nas mãos do Senhor Jesus Cristo. Faça isso agora. A melhor decisão da sua vida. Confessando com os seus lábios e crendo no seu coração que Ele é o Senhor, você será salvo. Olhe comigo agora, confesse agora. Levante a sua mão onde você estiver, se você puder. Levante a sua mão e repita assim comigo. Meu Deus, nesse momento, eu peço perdão dos meus pecados e das minhas falhas. Seja o meu salvador pessoal. Escreve o meu nome no livro da vida e me sela para aquele grande dia da vida eterna, em nome de Jesus. Aleluia. Amém. 6:58. Você acabou de entregar a sua vida nas mãos de Jesus Cristo. Nós queremos acompanhar você nesse início da sua caminhada. Entre em contato conosco. Temos 2 meses de comunicação. Está aí na tela para você que está vendo. O e-mail quer aceitar jesus@pda.com.br e o número do WhatsApp também, que é o DDD11 São Paulo 95094-4645. Entre em contato conosco agora. Temos uma equipe preparada para atender você da melhor maneira possível. E seja bem-vindo à família Deus é Amor. 6:59, eu vou ficando por aqui. É o Ministério de Intercessão Global da Igreja Pentecostal, meus amor. Todos os dias nós oramos da 00:00 à 1:00. Ore conosco, seja abençoado, seja edificado. Se você puder, venha visitar uma das nossas igrejas Pentecostal, meus amor, que com certeza você vai ser muito bem recebido. É uma honra receber você aqui nas nossas igrejas Pentecostal, Deus e Amor. Eu vou ficando por aqui. Quem se despede é o seu irmão e amigo, presbítero Marco Magno. Que Deus abençoe você!
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0: Certo, meu nome é Gildete, eu moro em Itaquá, né? E eu quero falar assim, eu quero dar um testemunho da minha conversão aqui na Deus e Amor. Porque eu era uma pessoa muito sofrida, eu tinha um marido e ele judiava muito de mim com meus filhos, né? Eu tinha dois filhos e ele falava assim que ele ia virar bandido e o primeiro que ele ia matar era eu e meus filhos. Então eu tive uma depressão muito grande, eu chorava dia e noite, eu fumava muito, eu fumava mais de 2 maços de cigarro por dia. De noite eu não deitava, eu ficava de coca em cima de um sofá só tomando um cafezinho e fumando. Porque eu não conseguia comer, porque a minha angústia, a minha dor era muito grande. Quando era de manhã, eu pegava as fraldas da minha filha para lavar, né? Porque eu não tinha como comprar fralda descartável, eu usava fralda de pano. Eu ia colocar as roupas dela e ficava assim tremendo. Então, meus vizinhos viram aquela situação e chamaram a ambulância, me levaram para o hospital. Quando eu chegou lá falando com a médica, eu não tinha condições de falar, porque não saía palavras de dentro de mim, só saía lágrimas. E ali ela falando, né? E eu não conseguia deixar meus filhos. Quando foi para levar, me levar para o hospital, eu gritava que meus filhos não ficavam, porque senão meu marido ia vir e ia matar meus filhos. Então tiveram que levar meus filhos junto comigo para o hospital. E aquela situação eu fiquei muito magra, eu sofri muito. E ali eu fui numa praça, lá eu tive um encontro com Jesus, porque eu não conhecia Jesus, eu não sabia quem era Jesus, eu não sabia de nada. Né? E ali eu tive um encontro com Jesus, porque quando eu estava sentada naquela praça, que quando eu cheguei, o ônibus que eu tinha que pegar para minha casa tinha acabado de sair. E ali eu sentei para esperar o próximo ônibus e chegou um varão com a Bíblia, ele leu a palavra, ele pregou e foi a coisa mais linda. Quando ele terminou, chegou 2 obreiras e perguntaram se eu aceitava Jesus. Eu falei, moça, eu não conheço, eu não sei de que se trata. Ela falou, mas é, se você aceitar vai ser bom para você. Eu falei, eu aceito Jesus. E ali mesmo elas falaram para mim, coloca seu pensamento naquilo que você mais quer receber de Deus, que Deus vai te conceder essa bênção. E ali eu pensei, meu Deus, eu quero parar de fumar. E ali, meus irmãos, era no sábado por volta de umas 2 horas da tarde. Eu vim lembrar no cigarro, no domingo, 4 horas da tarde. Quando eu fui fumar, eu não conseguia mais fumar para a glória do nome de Jesus. Eu comparo a minha vida, quando eu estava sem Jesus, igual uma pessoa quando está cavando um buraco, que ele está cheio de lama, cheio de carrapicho. Meus amados irmãos, e quando Deus, ele não só me libertou do cigarro naquele dia, ele fez uma lavagem completa por dentro e por fora da minha vida. Meus amados irmãos, aquele marido que me judiava, glória a Deus, aleluia, ele parou de me judiar. Nunca mais eu sofri aquelas aflições que Satanás colocava na minha mente. Meu Jesus me purificou de todo aquele mal maligno que me afligia. Tem 20 anos que eu parei de fumar para a glória do nome de Jesus, porque essa obra quem fez foi Jesus aqui na igreja Pentecostal Deus e Amor. Eu quero falar para vocês, meus amados, não desista, não pare de acreditar, mas acredite, porque Deus faz milagre, porque o milagre que Deus fez na minha vida, meus amados, eu não tinha onde morar, eu não tinha casa, hoje eu tenho casa própria que Deus me deu, eu tenho meu terreno que Deus me deu, mas é o que Deus faz nas nossas vidas, quando você crê, quando você acredita em Deus, quando você entrega a sua vida de corpo e alma para Jesus, não entregue pela metade, mas faça de corpo e alma para Jesus, que você vai ver coisas grandes na sua vida acontecer, porque aconteceu na minha. E assim eu agradeço a rica oportunidade em nome de Jesus. Meu nome é Gildete, eu moro em Itaquaquecetuba.
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2: Uma da manhã e 12 minutos em São Paulo. Que Deus abençoe grandemente o seu lar, a sua casa, a sua família. Aceite a gloriosa paz de nosso Senhor e Salvador Jesus Cristo, do seu irmão e amigo, presbítero Rafael Gonçalves. Hoje é sexta-feira, dia 9 de outubro de 2026. Seja muito bem-vindo. Mais uma madrugada de muitas orações, muitos louvores. É claro, eu conto também com a sua participação, nos enviando a sua mensagem de texto pelo DDD 11 982923392. E também aguardo a sua ligação para que juntos possamos nos comunicar. Queremos que você nos deixe o seu nome, a cidade que você está falando e o seu pedido de oração pelo DDD 11 3208-2790. Às 2 da manhã, faremos o grande clamor do socorro de Deus. Iremos orar por você, iremos clamar pela sua vida. Talvez você está desesperado, oprimido, depressivo, nós queremos te ajudar. Não hesite em entrar em contato conosco, é a Madrugada do Socorro de Deus.
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2: Delvis Maria nos enviou a sua mensagem dizendo: a paz do Senhor Jesus, pastor, ore por mim, ore pela minha família, estou sofrendo com uma enfermidade. Vamos orar sim, vamos pedir a visita de Deus. Quem também nos escreveu foi o nosso irmão Elias José. Ele nos escreve dizendo: a paz do Senhor Jesus, pastor, venho pedir um clamor pela minha saúde, estou passando por um problema seríssimo, eu creio no poder da oração. Vamos orar sim, irmão Elias, já incluí o seu nome e o nome da sua família para a oração. Também vamos ouvir quem está do outro lado da linha, a nossa primeira ligação da madrugada. A paz do Senhor Jesus, bom dia.
5: Paz do Senhor Jesus, bom dia.
2: Com quem eu falo?
5: Fernando.
2: Irmão Fernando, fala de onde?
5: Franco da Rocha.
2: Franco da Rocha, interior de São Paulo. Fique à vontade, o irmão deseja deixar o seu nome e o nome de seus familiares para oração?
5: Isso, desejo principalmente a minha pessoa. Em quarta-feira eu fiz uma cirurgia.
2: Uhum.
5: O médico errou na cirurgia e eu estou pior do que eu estava.
2: Estou
5: sofrendo bastante.
2: Uhum.
5: Então eu tenho a oração para mim, né? Para minha esposa Nalva, o meu filho Fernando, que é Fernando também.
2: Uhum.
5: E a minha neta Júlia.
2: Júlia.
5: Minha filha Priscila, meu neto Gabriel e meu neto Giovanni.
2: E agora
5: mais para mim, que eu estou sofrendo muito. Fiz a cirurgia, deu errado e eu estou com muita dor, então aqui eu não estou conseguindo dormir.
2: Meu Deus, vamos orar sim, irmão Fernando. Vamos apresentar a sua saúde nas mãos do Senhor. Às 2 horas eu vou interceder pelo irmão, vou interceder por todos aqueles que também estejam doentes. Deus abençoe, muito obrigado por ter ligado. Tenha uma excelente madrugada na presença de Deus. 1 da manhã e 17 minutos. Quem também nos escreveu nessa madrugada foi o nosso irmão Carlos Luiz de São Miguel Paulista. Pastor, inclua o meu nome e o nome da família para oração. Eliane Bispo, a paz do Senhor, pastor, bom dia. Peço orações pela libertação do meu filho. Haverá uma audiência de custódia e eu creio que o Senhor pode nos dar esta vitória. Vamos orar sim, irmã Eliane, creia na bênção do Senhor para a sua vida. Temos mais uma ligação. A paz do Senhor Jesus, bom dia.
6: Bom dia.
2: Com quem eu falo?
6: João Alves de Mello.
2: Irmão João, fala de onde?
6: De Jardim Paulista, interior de São Paulo.
2: Bem-vindo à nossa programação. O irmão deseja orações?
6: É, coloca meu nome na oração aí, do meu pai e da minha mãe.
2: Qual o nome do pai e da mãe?
6: Meu pai é Expedito Alves de Mello e minha mãe Maria Salomé de Mello. Minha mãe tem sono, às vezes não consegue dormir à noite.
2: Meu Deus. Anotado. Vamos orar. Vamos orar pela vida do irmão, pela vida do pai, da mãe. Tem mais alguém que o irmão queira incluir na oração?
6: É, coloca da família também.
2: Família.
6: Em geral, da família.
2: Anotado. Em família.
6: Eu estou ouvindo todas as noites. Agora mesmo eu estou ouvindo você aqui.
2: Glória a Deus. Inclusive.
6: Toda noite eu estou ouvindo, mas para conseguir a linha de Cristo.
2: Sim. Muita gente ligando. O Brasil inteiro tentando contato conosco, mas que bom que o irmão conseguiu. Inclusive, às 2 da manhã, ore conosco, apresente a sua vida, os seus pais, a sua família. Nós vamos fazer o grande clamor do socorro de Deus. Deus te abençoe.
6: Tem hora que eu fico ansioso também, fica um pouco de ansiedade.
2: Vamos orar, em nome de Jesus. Não durma sem antes nós orarmos e apresentarmos a sua vida e a vida de milhares de pessoas às 2 horas da manhã. Tá bom, irmão João?
6: Tá bom, obrigado pela atenção.
2: Nós que agradecemos. Fique na paz do Senhor Jesus. 1:20. Nós temos aquele momento todo especial. Pão diário. Nós nos alimentamos da palavra de Deus com o pastor Lourival de Almeida. E olha que tema. Esse tema fala daquilo que fazemos todas as madrugadas. Esse tema fala sobre a madrugada do socorro de Deus. Esse tema fala do quanto este programa é importante e tem ajudado a vida de muita gente. Pão diário com o pastor Lourival e já voltamos.
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9: E Jó, hein, ouvinte Jó? Jó. Jó é o homem da paciência, né? Jó é o homem da paciência. Eu não sei se Jó é o homem da paciência ou se Jó é o homem da perseverança, não é? Mas nós vamos descobrir, quer dizer, na verdade até sei. Até sei, eu tenho as minhas conclusões. E nós sabemos que perseverança não é para qualquer pessoa, não. Mesmo porque esperar é uma virtude. Esperar estando numa situação boa, gostosa, tranquila, confortável é muito bom. Mas quando as pressões, a correria, quando a aprovação, a dor, ela está presente, esperar tem que ser uma virtude. Não tem outro caminho. Não é? Então, nesse mundo de tantas pressões, tanta correria, eu acredito que não é fácil não encontrar pessoas que tenham essa disciplina da espera. Pessoas que consigam aguardar a sua vez. Ouvir e até mesmo sofrer algum prejuízo em razão ou em detrimento da espera. Esperar não é fácil não. A grande maioria das pessoas não para nada. E acabam entrando nesse ritmo aí, eu diria, desenfreado desse momento que nós estamos vivendo, não é? E não consegue mais aguardar. Esperam que tudo seja feito com a rapidez, cobram a agilidade dos outros, tudo tem que ser dentro do seu próprio tempo. E nós entendemos então que a paciência vai se transformando cada dia mais num bem tão precioso e cada vez menos se ouve a conhecida frase: aquela pessoa tem a paciência de Jó. Jó, pois é. Jó é conhecido na Bíblia, não é? Pelo seu sofrimento. Afinal de contas, Jó foi perdendo tudo. Dentro de um contexto, né? Ele perdeu seus filhos, perdeu seu sustento financeiro, perdeu a sua saúde. Tudo no mesmo tempo. E sem contar com a provocação da própria esposa, que ao invés de ajudá-lo, consolá-lo, ou os dois se abraçarem e seguirem juntos, em vez de chorar até a morte dos filhos, ela ficou, como a gente fala no português, bem nosso mesmo, atazanando a vida do coitado do Jó. Então eu acredito que não é errado associar o sofrimento de Jó, né? Ou seja, associar Jó ao sofrimento, né? Porque acho que é até coerente isso, sem dúvida alguma. Agora, de repente a gente podia parar para pensar se Jó era paciente mesmo, né? Como as pessoas dizem. Será que Jó era paciente mesmo? Será que Jó foi tão paciente? Não resta a menor dúvida que Jó não foi o homem mais apavorado que nós podemos dizer que existiu na Terra, né? Mas nós fomos olhar a situação de Jó. Saiu da boca do próprio Jó a frase: qual é a minha força para que eu aguarde? Qual é o meu fim para que eu tenha paciência? Capítulo 6, versículo 11. Então, aparentemente, pelo menos, nós vemos que Jó, ele não se julgava o dono da paciência, o detentor mor da paciência, não. Verificando o capítulo, eu digo, o livro inteiro, nós vemos em alguns capítulos, como 4, também o 27, do próprio livro de Jó, que acabam mostrando para nós uma discussão vigorosa entre ele e os seus amigos. E nós vemos nas respostas de Jó, nas colocações de Jó, que não existiam ali traços de uma pessoa tão paciente assim, não. Agora, a expressão que deu a Jó essa fama de paciente não está em seu livro, mas sim em Tiago, capítulo 5, que é bom notar que a palavra paciência, ali, ela é registrada nas versões, eu diria, mais bem estudadas como perseverança. As versões mais na linguagem de hoje e tal. Então, a colocação, ela vem exatamente na perseverança, não é necessariamente na paciência. Está entendendo? Em algumas Bíblias já vem sobre a paciência, fala a perseverança. E até mesmo os estudiosos da Bíblia não acharam a palavra paciência muito adequada para Jó. Por mais que você tente associar paciência a Jó, eu diria a você que seria mais fácil dizer que Moisés, Noé, trabalhou 120 anos numa arca, vai. Quem é que aguenta isso, meu Deus? Paciência. Moisés ficou 40 anos aguentando os reclamões. A gente não está aguentando aqui, sei lá, 20. As pessoas não mudam, né? São reclamonas, murmuradoras. Não é? Não é fácil, não. De repente, nós vemos também que depois da construção da arca, né? Nós vemos aí Noé passando um determinado tempo dentro de um navio cheio de animais. E depois acabar também sendo, eu vou dizer humilhado, vai pelo próprio filho. Tem que ter paciência, hein? Sem perder a cabeça. Então, até creio que esse seria um Davi. Podemos juntar Davi também. É fácil ser perseguido pelo próprio filho? Não é. Então, nós vemos que nós temos aí pessoas que poderiam ser consideradas pessoas de paciência muito mais do que o próprio Jó. Porque nós já verificamos na narrativa do livro que leva o seu nome, e há uma série de perguntas, descontentamentos, dor e até mesmo impaciência da parte de Jó diante de tanto sofrimento. Então Jó não foi assim um personagem pacato ou indiferente à dor. Ele reagiu, chegando até mesmo a questionar com profundidade a sua situação. Se nós já estamos quase que concluindo que Jó não era tão paciente assim, então por que nós estamos sempre associando Jó à paciência? Possivelmente por causa da sua perseverança. E por alguma razão nós temos uma interpretação às vezes equivocada do que é paciência e não sabemos diferenciar às vezes da perseverança. Achamos que alguém paciente é uma pessoa pacata, calada, que não exige os seus direitos, que não reclama se alguém passa a sua frente na fila. Paciência é interpretada às vezes como pobreza de espírito, particularmente, né? Às vezes as pessoas falam isso. Pacientes não conseguirão subir na vida. E esse pensamento é equivocado, é errado. Paciência não é isso. Pessoas verdadeiramente pacientes são aquelas que, em meio às provas, descontentamento, à dor, têm uma disciplina de espera capaz de lhes dar a resistência diante das situações que não merecem ação imediata. Paciência tem a ver com resistência e não propriamente com inatividade. Pessoas pacientes reivindicam sim os seus direitos. Às vezes ficam iradas e até mesmo podem reagir com determinada intensidade diante de uma situação grave. A questão é que, por serem pacientes, conseguirão dominar o seu ímpeto e manter o controle. Essa é a essência da paciência. Veja só, a essência da paciência: disciplina, domínio próprio, capacidade de esperar a hora certa. Por esse motivo, a palavra perseverança cai melhor do que paciência, no caso de Jó. É claro que Jó teve uma longa e sofrida espera, mas mesmo assim, até diante da sua própria indignação relacionada à providência divina, aguardou confiante. A sua motivação em esperar não se devia a uma paciência passiva, mas sim a uma perseverança inabalável, porque ele questionava. Mesmo rodeado por sentimentos terríveis, sensações horrorosas e por amigos não tão sábios em seus conselhos. E esses amigos, eu vou te contar, viu? Às vezes são meus amigos da onça, e tem tantos. Jó manifestou perseverança, que segundo o dicionário é uma atitude de firmeza ou constância, enquanto a paciência é vista como uma espera passiva de quem observa os fatos e talvez até se deprima diante deles. E perseverança é uma espera cheia de convicção, de força, que nos mantém firmes, apesar de ainda não conseguirmos visualizar um escape completo. Pode ter certeza, pesado ouvinte, que todos nós vamos passar por situações difíceis na vida. E diante delas nós podemos ficar passivos ou então nos enchermos de perseverança. O resultado de uma escolha ou outra pode ser visto no fim da vida de Jó. O último capítulo do seu livro, capítulo 42, relata logo no início que o resultado da sua escolha foi uma experiência com Deus que ele nunca tivera antes. Dizia agora que o seu conhecimento de Deus não era apenas por ouvir falar. Não era aquele conhecimento que obtivemos porque alguém nos relatou, mas assim porque ele havia vivenciado uma situação e ali conhecido a Deus. A perseverança de Jó produziu nele uma transformação interior que o levou a um estágio mais avançado de confiança. Jó saiu de uma experiência trágica, melhor do que entrou. Isso se deveu à sua perseverança. Persevera. Aquele que perseverar, é isso que a Bíblia fala. Esse é que vai ter a vitória. Então, às vezes, é preferível olharmos para Jó como sendo um homem perseverante, e não apenas paciente, embora eu entenda que ele teve paciência em muitos momentos. Então, o patrimônio que o exemplo dele deixa para nós é valioso e deve ser repetido. Que sejamos sempre perseverantes e que a disciplina da espera gere em nós não a tristeza ou o cansaço, mas sim o ânimo de quem confia no Senhor e sabe que, ao final de tudo, estará mais forte do que no início. Então, tenhamos a perseverança de Jó e também as pitadas de paciência que nós podemos aprender em algumas atitudes.
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2: Uma da manhã e 37 minutos. Já estamos de volta com todos vocês. Lembrando que as linhas continuam liberadas. WhatsApp também. A nossa irmã Luciene Maciel entrou em contato conosco, nos enviando a sua mensagem, dizendo: a paz do Senhor Jesus Cristo, boa noite, tudo bem? Sou Luciene, peço orações por minha família. Irmã Luciene, já está incluso o seu nome e o nome da sua família para a oração das 2 horas da manhã. A nossa irmã Rita de Cássia nos escreve dizendo: amém. Marluce Novaes, ela nos escreve dizendo: pastor, a paz do Senhor Jesus, estou sintonizada na esperança, no amor e na graça de Deus. Peço orações por mim e pela minha família. Quem também nos escreveu foi a Marluce Novaes, dizendo: a paz do Senhor Jesus, pastor, peço orações por mim e pela minha família. Borges também nos escreveu: amém, meu querido irmão, a vitória já é nossa pelo sangue de Jesus. Estamos já em oração desde as 10 da noite e já já vamos orar novamente. Muito obrigado pela sua companhia, pela sua audiência. Você que está nos enviando a sua mensagem pelo WhatsApp da Central de Produção Internacional. Vamos ouvir agora aquele ouvinte que se encontra do outro lado da linha e vai falar conosco ao vivo. A paz do Senhor Jesus, bom dia.
3: Bom dia, paz do Senhor Jesus.
2: Com quem eu falo?
3: A irmã Leide.
2: A irmã fala de onde?
3: Guarulhos.
2: Bem-vinda à nossa programação. A irmã deseja orações?
3: Sim.
2: Fique à vontade.
3: Para o meu filho Cássio Augusto, pela saúde dele.
2: Cássio Augusto.
3: Sim. E o meu filho Vitor Augusto também.
2: Vitor Augusto.

0: Alexia.
1: É, Alexia e Marina.
0: Anotado.
1: Tá bom?
0: Vamos orar por todos eles, vamos orar pela irmã. Inclusive, okay, ore conosco. Às 2 da manhã, estaremos fazendo o grande clamor do socorro de Deus. Deus lhe abençoe.
1: Amém. Pastor, com quem eu falo?
0: Rafael, irmão Rafael.
1: Irmão Rafael, se o senhor puder fazer um minutinho de oração por mim, só bem rápido assim.
0: Claro, claro. Oro sim. Feche os olhos. Maravilhosíssimo Deus e eterno Pai, eu apresento a vida da tua filha, da tua serva e de toda a sua família em tuas mãos. Meu Pai, toque na vida dela, dos filhos, e repreenda, Senhor, toda e qualquer tipo de enfermidades. Seja esses males patológicos ou por influência do mal, que em nome de Jesus ela receba a cura que tanto ela precisa. Oro também por aqueles que, como esta amada irmã, estão doentes, desenganados pela medicina e também almejam por um milagre. Eu creio, meu Pai, que onde quer que a sua serva esteja, juntamente com seus filhos, já estão sendo visitadas ou visitados pelo Senhor. Toque agora e restaure a saúde, restaure a vida destas pessoas, eu lhe peço, em nome de Jesus. Amém.
1: Amém. Amém.
0: Deus lhe abençoe.
1: Obrigada.
0: Imagine, nós que agradecemos. 1h41 é sempre um prazer atender você. Talvez você se encontre desesperado, angustiado, abatido. Talvez você já pensou em desistir. Não faça isso. Estamos aqui para orar, para interceder ao seu favor. Vamos a mais um ouvinte. A paz do Senhor Jesus, bom dia.
1: A paz do Senhor Jesus, bom dia.
0: Com quem eu falo?
1: Maria do Carmo.
0: Irmã Maria, a irmã fala de onde?
1: Jardim Guaraú, São Paulo.
0: Bem-vinda à nossa programação. A irmã deseja orações?
1: Eu tenho oração primeiro para minha saúde.
0: Uhum.
1: E toda a minha família.
0: Nós vamos orar.
1: Eu peço oração para João Paulo.
0: João Paulo.
1: A Gisele.
0: Gisele.
1: E a Renata. A Renata, segunda-feira, ela vai fazer uma cirurgia, 5 horas da manhã. Eu peço oração para Deus acompanhar na cirurgia.
0: Amém. Vamos orar e vamos apresentar a vida dela.
1: Para minha casa, tá?
0: Anotado.
1: Saúde para vocês aí também. Eu peço.
0: Amém.
1: Deus abençoe vocês aí, tá bom?
0: Amém. Deus abençoe a irmã também.
1: Amém.
0: E vamos orar juntos em nome de Jesus.
1: Amém. Deus abençoe.
0: A irmã também. 1h43, quantas pessoas precisando de ajuda, não é verdade? O nosso irmão Patrick nos envia sua mensagem pedindo orações pelo seu casamento. Vamos orar. Em nome de Jesus, vamos apresentar o seu lar nas mãos de Deus. A nossa irmã Vânia já está em oração e já está aguardando o próximo clamor das 2 da manhã, o clamor do socorro de Deus. São pessoas que estão nos enviando a sua mensagem pelo DDD 11 98292-3392. Temos também mais uma pessoa na linha. A paz do Senhor Jesus, bom dia. Com quem eu falo? Bom dia.
1: Irmã Júlia.
0: Irmã Júlia.
1: Hoje, na verdade, eu estou aqui.
0: Glória a Deus. Seja sempre bem-vinda. A irmã deseja orações?
1: Sim, irmã. Eu queria orar pela minha casa.
0: Uhum.
1: Minha casa está muito latinha.
0: Meu Deus.
1: Como eu digo assim, meu espiritual, você sabe?
0: Uhum.
1: Minha casa, minha saúde.
0: Vamos orar, em nome de Jesus.
1: Meu irmão está na UTI.
0: Qual o nome dele?
1: Martins.
0: Anotado.

0: quero ter uma hora pra mim, pra minha vida.
1: Uhum. Mais alguém?
0: Pelo pai dele, chama Cláudio.
1: Uhum. Fique à vontade.
0: Pela mãe, pela filha, pela vida toda, pela vida toda.
1: Amém, amém. Nós vamos orar, irmã Júlia, e eu convido a irmã para que possa orar conosco, com a nossa amada audiência, a oração do socorro de Deus às 2 da manhã, tá bom?
0: Não, eu quero ter uma hora para mim, para ela foi faltar em uma vida, nem para ela, e ela quebrou
1: a mão. Ah, sim. Nós vamos apresentar em oração.
0: A família da irmã Lúcia também.
1: Irmã Lúcia em família.
0: Sim.
1: Amém. Anotado, irmã Júlia.
0: Tá bom. O Edson em família, que é meu filho também.
1: Edson em família.
0: Wellington.
1: O Wellington em família.
0: Tá.
1: Anotado.
0: Tá, eu também quero que eu me hoje.
1: Amém, amém. Glória a Deus. Que Deus abençoe a vida da irmã, de toda a família. Em nome de Jesus, todas essas pessoas que foram mencionadas pela irmã, cremos que o nosso Deus irá visitá-las nessa madrugada. Fique na paz do Senhor Jesus. Amém. 1:46, daqui a 14 minutinhos, já estaremos fazendo o clamor do socorro de Deus. E quem nos envia a sua mensagem é a nossa irmã Maria Inês. Ela escreve: amém, pastor, já estou aguardando um momento tão especial, o momento da oração. A nossa irmã Adriana Santos também nos escreve dizendo: peço orações pela minha saúde, sofro com pressão baixa, diabetes, dores nas pernas. Ore também pelo meu filho Alexandre, por libertação, livramento. Ore pela minha vida financeira. Ela também nos envia uma lista de nomes para que possamos apresentar em oração. Irmã Adriana, já está aqui anotado. Confirmo que recebemos o seu pedido de oração. Será um prazer orar pela irmã, orar pela sua família. Tenha plena certeza que nessa madrugada, mais uma vez, o Senhor vai nos socorrer. O nosso irmão Marco Aurélio também nos escreveu, dizendo: pastor, a paz do Senhor, um ótimo dia. Peço orações pela minha saúde, por causas na justiça, livramento. Eu sou de Estrela d'Alva, Minas Gerais. Deus abençoe, irmão Marco. Vamos apresentar a sua vida nas mãos de Deus. A nossa irmã Nilce também nos escreveu, dizendo: a paz do Senhor Jesus, pastor Rafael. Sou de Porto Alegre. Peço orações em favor dos meus 2 filhos que estão presos. Vamos orar sim, em nome de Jesus. Vamos a mais uma ligação? A paz do Senhor Jesus, bom dia. A paz do Senhor, bom dia. Vamos tentar mais uma vez. A paz do Senhor, bom dia. Por gentileza, a pessoa que estiver do outro lado da linha, caiu a ligação. Nós pedimos que você, que está do outro lado, quando entrar em contato conosco, abaixe o volume do rádio. Abaixe totalmente e nos escute pelo telefone. Você terá o retorno de tudo que estamos fazendo através do seu telefone. Entre em contato conosco e tenha plena certeza que teremos um imenso prazer em falar com você. Vamos a mais um ouvinte. A paz do Senhor Jesus. Bom dia.
2: Bom dia.
1: Com quem eu falo?
2: O irmão fala com o Elias.
1: Irmão Elias, fala de onde, irmão Elias?
2: O irmão Elias, de Aparecida de Goiânia.
1: Que bênção, seja muito bem-vindo, irmão Elias.
2: Já é a 4ª vez que eu consigo falar, agradeço a Deus, agradeço a todos aí.
1: Glória a Deus.
2: Coisa boa, viu, irmão?
1: É maravilhoso, é sempre um prazer atender o irmão, a família. O irmão deseja orações?
2: Isso, irmão. É, eu estou passando por uns problemas aqui em casa, de dormir, e aparecem umas coisas, aí moro na madrugada, e passo dois, três dias, fica bom, toda uma noite inteira, depois vem o tormento de novo, irmão. É.
1: Meu Deus.
2: Mas graças a Deus, cada dia que passa, irmão, tá só melhorando. Eu acho que foi feita alguma coisa pra mim, pra destruir a minha vida, mas Deus está no controle de tudo.
1: Exatamente. Inclusive, já está repreendido, em nome de Jesus. Irmão Elias.
2: E aí? Eu peço a oração para minha sobrinha que mora no interior, que tem 2 anos que ela fez uma cirurgia e ela anda com dificuldade. Pela vida do meu filho, do meu neto, da esposa dele,
1: Elias Júnior.
2: Jorge, Elias e Maria, a esposa dele.
1: Marília. Marília.
2: É.
1: Anotado, irmão Elias. Elias Júnior, Jorge, Marília. Mais alguém?
2: É, e para mim, né? E também para minha irmã Sebastiana. Só isso.
1: Amém. Irmão Elias.
2: Eu moro na rua Marcelino, quadra 27, lote 10, no centro de Aparecida.
1: Amém, irmão Elias. Daqui a 9 minutinhos, vamos orar juntos. Vou orar pelo irmão, vou orar pelo filho, vou orar pelos filhos. Nós vamos apresentar toda a família nas mãos do Senhor. Deus lhe abençoe e obrigado por ter ligado.
2: Eu que agradeço. Fica com Deus.
1: Amém. 1:52, 8 minutinhos nos separam das 2 da manhã, 8 minutinhos nos separam do grande clamor. Vamos invocar a presença de Deus a favor de todos que entraram em contato conosco e também nos enviaram a sua mensagem. Mas antes, vamos àquele momento especial, o momento da família. Família em Foco, o nosso querido pastor e psicólogo Jessé Ávila traz o seguinte tema: discordâncias dos pais na educação dos filhos. Vamos ouvir e vamos ser edificados pelo Senhor.
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6: Você sabia que crianças podem ficar mais inseguras quando recebem regras completamente diferentes de cada um dos pais? Quando um diz, não pode, e o outro imediatamente diz, ah, não tem problema, deixa pra lá, é só uma criança. A criança não aprende apenas sobre a regra, ela aprende também a negociar entre os adultos. E por essas razões, hoje nós vamos falar sobre quando os pais discordam na educação dos filhos e como evitar mensagens contraditórias dentro de casa. A psicologia do desenvolvimento e os estudos sobre funcionamento familiar mostram que crianças se beneficiam de limites claros, previsíveis e consistentes. Discordâncias entre os pais são comuns, mas precisam ser discutidas entre os adultos e não transformadas em disputas diante dos filhos. Por exemplo, o pai determina que o filho não poderá usar o celular até terminar a tarefa. A criança procura a mãe e reclama. A mãe, para evitar conflito, entrega o aparelho. O filho aprende rapidamente que, quando não consegue o que quer com um dos pais, pode procurar o outro. E com o tempo, o problema deixa de ser apenas o celular e passa a envolver autoridade, confiança e coerência familiar. O que nós entendemos aqui é que pais não precisam pensar exatamente igual, mas precisam aprender a conversar, alinhar princípios e evitar transformar os filhos em árbitros das suas diferenças. Por isso, eu trouxe aqui 5 dicas bem práticas que pode ajudar você e a sua família. Número 1, não discutam regras importantes na frente dos filhos. Se houver discordância, converse em particular. A criança precisa perceber que os pais podem ter opiniões diferentes, mas continuam sendo uma equipe. Número 2, estabeleçam algumas regras básicas em conjunto. Horários, responsabilidades, uso de telas, estudos e consequências precisam, sempre que possível, ter critérios conhecidos por todos. Número 3, não desautorize o outro por impulso. Se você discorda de uma decisão, evite dizer imediatamente: seu pai está errado, ou sua mãe não sabe educar. Isso enfraquece a autoridade de ambos. Penúltimo, aprendam a negociar entre adultos. Depois que a criança sair da situação, conversem sobre o que aconteceu. Talvez um dos dois tenha exagerado. Corrigir uma decisão entre vocês é muito mais saudável do que competir diante dos filhos. E por último, priorizem o desenvolvimento do filho, não quem está certo. A pergunta principal não deve ser: o que ganhou essa discussão aqui? Mas qual decisão é mais saudável para o nosso filho? O objetivo da educação é formar e não vencer disputas. A terapeuta familiar Virginia Sartre destacou a importância da comunicação aberta para a saúde dos relacionamentos familiares. A comunicação é o maior fator que determina os tipos de relacionamentos que fazemos com os outros. Entendemos, então, que filhos não precisam de pais perfeitos, eles precisam de adultos dispostos a conversar, corrigir rotas e trabalhar juntos. Quando os pais deixam de competir e começam a cooperar, a casa se torna um ambiente mais seguro para todos. Faz sentido isso? Você gostou desse conteúdo? Então compartilhe a nossa programação com amigos e familiares e continue aí nos acompanhando. Fique atento, porque a qualquer momento estaremos de volta com mais reflexões que podem transformar a sua vida. 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

0: 1:59, que Deus abençoe grandemente a sua vida. Eu sou o presbítero Rafael Gonçalves e esta é a madrugada do socorro de Deus. Já vamos nos preparar para o momento da oração, por isso convoco você para que esteja preparado, caso possível se ajoelhe, dobre os seus joelhos, feche os olhos. Caso esteja no trabalho, ligue o seu pensamento a Deus. Nós vamos ao prefixo, a identificação da emissora e já já voltamos orando, clamando por todos vocês.
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1: 2 horas e 1 minuto.

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1: Maravilhosíssimo Deus e eterno Pai, aqui estamos mais uma vez em Tua santa presença para glorificá-lo, para enaltecê-lo, para agradá-lo. Obrigado, Jesus, por esta oportunidade tão linda. Oportunidade esta que o Senhor nos dá para falarmos com o Senhor em oração, juntamente com milhares e milhares de ouvintes que ouvem o programa Madrugada do Socorro de Deus. São pessoas que, assim como eu, precisam e muito da ajuda do Senhor. Quantas vidas, ó Pai, entraram em contato conosco? Quantas pessoas que desde a meia-noite estão nos enviando a sua mensagem, fazendo seus pedidos de orações, crendo na resposta, na providência do Senhor para as suas vidas. Obrigado a Deus, porque o Senhor não vira as costas para ninguém. O Senhor está sempre com as suas mãos estendidas, os teus ouvidos atentos a cada clamor, a cada oração. Seja glorificado nesta madrugada. Só o Senhor é Deus, e a nossa alma se alegra em falarmos com o Senhor. O Senhor é um Deus que antes do princípio já existia. Criou os céus, criou a terra, nos criou a sua imagem, semelhança. Tudo o Senhor fez para a glória do teu santo nome. Apesar de não termos passado no teste da obediência no jardim, o Senhor não nos destruiu. O Senhor enviou o seu Filho amado, Jesus Cristo, para que morresse na cruz do Calvário, para a nossa salvação. Obrigado por esta graça bendita. Obrigado por esta graça maravilhosa que nos aproximou do Senhor. Hoje podemos falar contigo. Hoje podemos sentir a tua presença. Hoje podemos ter o teu Espírito dentro de nós. Obrigado, Jesus, por ter se sacrificado. Obrigado porque, sem reclamar, o Senhor cravou o escrito de dívida na cruz, dizendo ao Pai: está pago a nossa dívida. Obrigado, Senhor. Aquilo que nós não poderíamos fazer, o Senhor fez. A dívida que era impagável, o Senhor pagou por nós. Não temos palavras ou atitudes que possam demonstrar a nossa gratidão. Toda honra, toda glória seja dado a Ti, Jesus. Coroamos o Senhor nesta noite. Declaramos que Tu és o Rei dos Reis e Senhor dos Senhores em todo o universo, e que não existe outro Deus a ser adorado, enaltecido, glorificado. O Senhor é o único Deus. Que nesta madrugada o Senhor venha continuar socorrendo vidas. Que nesta madrugada, mais uma vez, o Senhor venha estender as Tuas mãos santas, poderosas e maravilhosas a favor destas pessoas que se encontram aflitas, desesperadas, oprimidas e que precisam e muito do consolo e do refrigério do Senhor. Visite esta pessoa agora, que entrou em contato conosco por telefone. Meu Deus, quantas pessoas doentes, acamadas, sentindo dores, deitadas em uma cama, assentadas em um sofá. Pessoas que entraram em contato também nos enviando a sua mensagem de texto, preocupadas com o dia de amanhã, clamando, pedindo por intercessão, porque há filhos que estão nas drogas, pessoas na família que estão prestes a fazerem uma cirurgia, muitas delas uma cirurgia de risco, pessoas na família que estão presas ao vício, pessoas da família que saíram de casa e até o momento não voltaram, não deram notícia, pessoas pessoas que estão doentes, desenganadas pela medicina, mas agora, nesta madrugada, creem no socorro do Senhor. Socorre esta vida, ó Pai, que foi diagnosticada com câncer. Socorre esta vida, que foi diagnosticada com vírus HIV, ou coronavírus, ou qualquer bactéria, que venha, meu Deus, atacar esta vida. Quantas pessoas, ó Pai, com problemas intestinais, quantas pessoas sofrendo com problemas no coração, na bexiga, nos rins. Meu Deus, repreenda esta surdez, esta cegueira, esta mudez, repreenda este tumor maligno, estes caroços, essas enfermidades, ó Pai, que tem tirado o sono desta pessoa, endireite esta coluna, repreenda, meu Deus, esta enfermidade patológica, mas também esta enfermidade espiritual que tem influência maligna. Repreenda estas obras, ó Pai, que estão sendo feitas todos os dias para fazer com que esta pessoa não durma, sofra com insônia. Repreenda este mal que foi feito nas encruzilhadas. Repreenda este mal que foi feito nas matas virgens. Repreenda este mal, meu Deus, que é realizado todos os dias para a destruição desta família. Meu Deus, restaure este lar. Quantas famílias vivendo em guerra, quantas famílias vivendo em plena escuridão. Entre nesta casa, Senhor, que vive em trevas. Entre nesta casa com a Tua luz. Entre, meu Deus, nesta casa e atue nesta família que vive em guerra. O Senhor é a paz, o príncipe da paz. Repreenda estas legiões, estas potestades e principados que vêm semeando contenda, dissensões, brigas, colocando o marido contra a esposa, a esposa contra o marido, os filhos contra os pais contra os filhos. Repreenda, Senhor, esta pedra de tropeço que se opõe à felicidade desse casamento. Repreenda, meu Deus, este mal que se opõe à felicidade destas pessoas. Repreenda agora, Senhor, manifeste o Teu poder. E com este mal que vem trazendo a separação, repreenda também o espírito dos vícios. Quantas pessoas, ó Pai, sendo escravizadas pelo vício das drogas, do cigarro, do alcoolismo. Quantas pessoas, ó Pai, sendo escravizadas com outros tipos de vício, que destroem as suas famílias, as suas carreiras, as suas vidas profissionais. Meu Deus, quantas pessoas arrependidas, mas não têm forças para se libertarem. Quantas pessoas arrependidas em terem conhecido os vícios, mas agora, meu Deus, presas dentro de casa, elas oram, elas clamam e pedem pelo socorro do Senhor. Socorre esta vida que agora, meu Deus, de joelhos dobrados, clama por misericórdia. Meu Deus, venha restaurar a vida financeira desta pessoa que perdeu tudo nos vícios. Venha restaurar a vida profissional desta pessoa que perdeu tudo para as drogas, para o alcoolismo. Venha restaurar, Senhor meu Deus, a carreira desta pessoa que perdeu tudo, sendo influenciado ou influenciada pelo mal. Eu creio no Teu poder restaurador. Aquilo que esta pessoa fez foi aquilo que estava dentro de suas possibilidades, mas aquilo que fugiu do controle dele ou dela, aquilo que fugiu do controle dessas pessoas, nós colocamos no controle das Tuas mãos. Tu tens o poder, ó Pai. O Senhor desconhece o impossível. Faça o impossível se tornar possível na vida desta pessoa que crê, na vida desta pessoa que clama e suplica pela ajuda do Senhor. Socorre esta vida, meu Pai, que se encontra no hospital, hospitalizada, desenganada. Talvez esta pessoa está em coma. Talvez esta pessoa está na UTI, na CTI. Não anda, não fala, não ouve, não se alimenta, a não ser através de sondas. Mas aí está alguém orando, está alguém clamando, está com fone de ouvido conectado ao celular, ouvindo a madrugada do socorro de Deus, crendo no milagre para a vida desta pessoa que se encontra hospitalizada. Talvez devido a um AVC, um derrame, um acidente. Meu Deus, não importa o motivo que levou esta pessoa a ser internada neste hospital, o Senhor tenha cura. Cure agora. Restaure agora. Em nome de Jesus, nós te pedimos e pedimos com fé, crendo que o Senhor é poderoso para fazer tudo. E nada foge do controle do teu querer, nada foge do controle das tuas mãos. Faça isso, Senhor, para que o teu nome venha a ser glorificado, para que o teu nome venha a ser exaltado. Socorra esta vida que se encontra depressiva, oprimida. Repreenda, meu Deus, esses pensamentos de suicídio. Não permita que a mortandade faça com que esta pessoa tome a decisão de tirar a sua própria vida. Repreenda, meu Deus, agora. Esta pessoa que não dorme, vive com medo, vive apenas com as luzes acesas, tem medo do escuro. Quantas, ó Pai, têm ouvido vozes, têm visto vultos? Quantos que têm sentido uma presença maligna as observando dentro de casa? Senhor, onde quer que as ondas desta emissora estejam chegando, onde quer que a nossa oração esteja chegando, que em nome de Jesus, este mal que se encontra escondido dentro desta casa, dentro deste ambiente de trabalho, seja repreendido agora. Nós lhe pedimos em nome de Jesus que esses pensamentos malignos, que esta obra maligna, que esse ser maligno que se encontra atuante nesta mente, neste corpo, saia agora. Senhor, liberte esta vida. Esta pessoa crê, está cansada de sofrer, está cansada de ser escravizada pelo diabo. Mas que em nome de Jesus, pela fé, esta pessoa alcance a libertação e passe a dormir bem, passe a se alimentar bem, que esta dor, esse sofrimento, seja repreendido em nome de Jesus. Eu oro por este bebê, esta criança recém-nascida. Eu oro por esse adolescente, por este jovem, por este homem, por esta mulher, por todos que precisam hoje e agora do socorro, da ajuda do Senhor. Quantos, ó Pai, que desesperados estão tendo diversas situações difíceis que as levam ao desespero. Estão devendo agiotas, credores, sendo ameaçados todos os dias, sendo um dos motivos que não conseguem dormir. Senhor, meu Deus, eu lhe peço, abre uma porta de emprego e dê estas pessoas uma oportunidade de terem uma fonte de renda, para que possam levar o alimento para casa, para sustentar a esposa, os filhos. Ó, meu Deus, abre esta porta. Quantos, ó Pai, trabalham e de forma, meu Deus, autônoma, agora estão doentes, não conseguem trabalhar, não há registro, não há uma fonte de renda garantida, mas estão doentes agora, meu Pai. Tenha misericórdia. Meu Deus, não permita que esse espírito da enfermidade venha assolar esta vida, escravizar esta vida, mas desta pessoa, meu Deus, o grande livramento. Repreenda estas dores nas pernas. Repreenda, meu Deus, esta trombose. Repreenda, meu Deus, esta infecção, esta inflamação. Repreenda, meu Deus, esta enfermidade no sangue. Repreenda, Senhor Jesus, este mal que impede desta pessoa de trabalhar. Restaure a saúde deste trabalhador. Restaure a saúde desta trabalhadora. Restaure a saúde deste adolescente, deste jovem. Repreenda, meu Deus, todos os atrapalhos. Repreenda, Senhor, todos os empecilhos.

glória a Deus, aleluia. Louvado seja o nome do Senhor. Eu cumprimento os irmãos com a paz do Senhor Jesus. Nós estamos aqui na sexta-feira, no culto dos trabalhadores. Vamos orar, vamos buscar a face de Deus, porque nós precisamos ser fortalecidos, nós precisamos ser revestidos e ser sustentados por Deus, porque a Bíblia diz que os dias são maus e nós precisamos cada dia estarmos cheios da graça, cheios da presença de Deus, para que a gente possa suportar as dificuldades, as afrontas, para que a gente possa continuar caminhando, buscando a presença do Pai, a presença do Filho e a presença do Espírito Santo de Deus. Amém? Senhor, meu Deus e meu Pai, diante da Tua presença, Senhor, eu coloco a minha vida, Pai, diante do Teu altar. Te peço perdão pelos meus pecados, pelas minhas falhas, pelas minhas transgressões, Senhor. Te peço, Senhor, que Tu me cubra com o Teu sangue, carmesim. O Teu sangue que nos purifica de todo pecado. O Teu sangue que nos fortalece, nos sustenta, Senhor, a cada dia. O Teu sangue, meu Pai, que nos libera.

Eu te peço que tu me cubra com o teu sangue a cada dia, Deus, que tu venha nos socorrer. Socorrer esse ouvinte, socorrer essa casa, essa família, meu Pai. Entra, Senhor, com a tua misericórdia sobre nossas vidas, Pai. Vai expulsando toda a obra do mal, Senhor. Vai jogando por terra os planos do adversário, meu Deus. Cobre com teu sangue a minha vida, a vida da Rita, a vida dos irmãos aqui que estão já cedo orando, Deus. Vem nos ajudar, Senhor, para que cada dia nós venhamos, meu Pai, esvaziar de nós mesmos e nos encher da tua presença, da tua graça, do teu amor, da tua bondade, Senhor. Nessa manhã, meu Pai, nós damos graças a ti pelo fôlego de vida, Senhor. Damos graças, Senhor, porque temos essa oportunidade de estarmos aqui, Senhor da glória, para buscar a tua presença, para buscar o teu amor, a tua bondade, a tua misericórdia, Senhor. É a causa de não sermos consumidos, meu Senhor da glória. Estende a tua mão, Senhor. Cobre com o teu sangue a nossa vida, Deus. Vai abençoando, meu Pai. Vai fortalecendo o teu povo. Que ora nessa manhã, meu Deus, meu Pai. Muitos estão desanimados, Senhor. Muitos com problemas financeiros, outros com problemas familiares, Senhor. Mas, Senhor, a tua palavra diz que tu és o Senhor que sara. Senhor, que tu já levou sobre si as nossas enfermidades. E pelas tuas pisaduras nós fomos sarados, Senhor. Nesta manhã, meu Pai, de joelho dobrado, nós te pedimos, Senhor, que tu venha renovar nossas forças, Senhor. Que tu venha nos fortalecer a cada dia, a cada manhã, Senhor. Que tu venha jogar por terra todo o ataque do adversário, Senhor. Que tu venha neutralizar as forças do inimigo, meu Deus, meu Senhor. Nessa manhã, meu Pai, nós te pedimos, Senhor, força, Pai, para continuar a caminhada. Nós te pedimos, meu Pai, discernimento para que a gente venha discernir o que vem de ti e o que não vem. Pai, nós te pedimos sabedoria, Pai, para tomar as decisões na tua direção, conforme a tua vontade, conforme os teus desígnios, Senhor. Nessa manhã de joelho dobrado, Senhor, vem nos fortalecer, nos revestir, meu Deus, com as tuas armaduras celestiais. Porque a tua palavra diz, além do mais, irmão meu, fortalecei-vos no Senhor e na força do seu poder. A tua palavra diz que a nossa luta não é contra carne nem sangue. A tua palavra diz que a nossa luta é contra principados e potestades, Senhor. Então, nessa manhã, nós entendemos, meu Pai, que é uma guerra espiritual. Que do lado, Pai, está a tua presença, a tua bondade e a tua misericórdia. E do outro lado, Senhor, é as trevas, o mal, querendo destruir, querendo tragar, querendo acabar com as famílias, Senhor. Mas, Senhor, Deus de glória, a tua palavra diz buscar o teu reino, a tua justiça e as outras coisas tu vai nos dar, Senhor. Nós estamos, meu Pai, buscando a tua presença. Nós estamos buscando a tua graça. Nós estamos buscando um renovo, força para prosseguir a caminhada, Senhor. Porque nós temos um inimigo invisível que luta para nos destruir, que luta para roubar nossa comunhão contigo, que luta para roubar, Senhor, nossa salvação. A tua palavra diz, guarda o que tem para que ninguém roube a tua coroa. Glória a Jesus, aleluia. Senhor da glória, nos ensina a ser vigilantes, Senhor. Nos ensina a ser, meu Pai, sábios, tomar as decisões, guiado pelo teu Espírito Santo, Senhor, conduzido, meu Pai, por ti, não do nosso jeito, não da nossa vontade,
não nas nossas próprias decisões, mas conforme a Tua vontade, conforme o Teu querer, Senhor. Nessa manhã gloriosa, Pai, nós Te pedimos, Senhor, a Tua mão estendida sobre esta casa, sobre essa família, Senhor. Olha, meu Deus, com Teu olhar de misericórdia para as famílias, Senhor. Repreende o ataque do inimigo, meu Deus. Joga por terra os planos do adversário, Senhor. Vai desfazendo todos os projetos do inimigo contra a nossa casa, contra esta família, contra esta igreja, Senhor. De joelho dobrado, Senhor, nós reconhecemos que somos pó, que somos cinza. E nós precisamos, meu Pai, da Tua graça, da Tua bondade, da Tua misericórdia, para prosseguirmos essa caminhada, Senhor. Nós precisamos ser revestidos com as Tuas armaduras celestiais, para que possamos enfrentar os dias difíceis, Pai. Porque, Senhor da Glória, nós sabemos que o nosso inimigo, o nosso adversário, meu Deus, meu Pai, qualquer hora vai se manifestar. Meu Deus, nós precisamos estar alicerçados, fortalecidos em Ti, assim como as noivas prudentes, Senhor. Para quando Tu vier buscar a igreja seja fortalecida, firme nas Tuas promessas, firme conforme a Tua palavra, Jesus de Nazaré. E é por isso que nessa manhã, de joelho dobrado, nós invocamos o Teu nome, nós clamamos por Ti, Senhor, para que venha o Teu reino sobre esta casa, sobre essa igreja, que a Tua vontade permaneça em nós, meu Pai, que a gente não venha, meu Pai, olhar para trás, nem para o meu Pai, recuar no meio das guerras, no meio das dificuldades. Não, Senhor, nos reveste com as Tuas armaduras celestiais, para que a gente possa enfrentar os dias maus e, havendo feito tudo isso, glória a Jesus, permanecer firme, meu Deus, meu Pai, debaixo das Tuas promessas, debaixo da Tua palavra, Senhor, nós queremos estar, Senhor, conforme a Tua vontade, Deus. Nessa manhã nós Te pedimos, meu Pai, renova nossas forças, Pai, porque a Tua palavra diz que aquele espera no Senhor, Tu vai renovar as forças como asas de águias, que correrão e não se cansarão, caminharão e não se fadigarão, Senhor da Glória. Meu Deus, meu Senhor da Glória, nos dá força, Pai, nos reverte, nos fortalece, nos sustenta, Senhor, nos ensina cada dia, Senhor, nós sermos dependentes de Ti. Nos ensina, meu Pai, nós estamos debaixo da Tua vontade, conforme os Teus desígnios e o Teu querer. Nós clamamos nessa manhã, Senhor, que Tu venha se manifestar em nossa vida, em nossa casa, nesta família, Senhor, e que Tu venha desfazer toda a obra das trevas, que Tu venha jogar por terra todos os planos do inimigo, Senhor. Nós clamamos nessa manhã, porque nós sabemos que Tu é o nosso socorro, bem presente na hora da angústia. Nós clamamos, meu Deus, meu Pai, porque Tu, Senhor, é o nosso escudo, a nossa força, o nosso sustento, Senhor. E a Tua palavra diz: sujeitai-vos a Deus, resisti o diabo, ele fugirá de vós. Nós precisamos estar sujeitos aos Teus estatutos, aos Teus mandamentos, e resistir à cilada, resistir os projetos do inimigo contra nós, e aí ele vai fugir, meu Deus. Senhor, nessa manhã gloriosa, Pai, que nós temos essa oportunidade de invocar o Teu nome, nós temos essa oportunidade de declarar que Tu é o nosso Senhor, que Tu é o nosso Pai Celeste, o nosso Deus, nosso Redentor, o nosso Rei, nosso Pai, nosso Deus.
Nós declaramos, meu Pai, que não somos nada sem a Tua presença. Nós declaramos que nós precisamos da Tua graça, da Tua bondade, da Tua misericórdia. E reconhecemos e sabemos, meu Pai, que sozinho nós não vamos vencer, que somos presa fácil para o adversário, Senhor. Pai, mas se estiver conosco, nós vamos vencer. Se estiver na nossa frente, meu Deus, o mal bate em retirada. Se estiver conosco, meu Pai, o inimigo se curva e cai por terra, Senhor, diante do Teu poder, da Tua glória e da Tua majestade, Senhor. Nós clamamos nessa manhã porque nós sabemos, Senhor, que Tu é o caminho, que Tu é a verdade, que Tu é a solução para os nossos problemas, meu Pai, para as nossas fraquezas, porque é Tu que nos dá força para prosseguir, é Tu que dá vida onde não tem vida, Senhor, é Tu que restitui o que o inimigo roubou, Senhor. Nessa manhã gloriosa, Senhor, como o salmista diz, glória a Jesus, aleluia, que certamente é certo, que a bondade e a misericórdia nos alcançarão todos os dias da nossa vida, Senhor. Obrigada, meu Rei Jesus, pela Tua bondade. Obrigada, meu Senhor, pela Tua misericórdia, porque a Tua bondade e misericórdia é a causa de não sermos consumidos, Senhor. E nessa manhã de joelho dobrado, nós pedimos, meu Pai, revestimento. Nos reveste, Senhor, com as Tuas armaduras celestiais, Senhor. Nos dá sabedoria para que a gente possa, Senhor, estar, meu Pai, sendo conduzido por Ti. Não na nossa força, mas na Tua força, no Teu poder, na Tua graça. A Tua palavra diz, ficar em Jerusalém, até que desça fogo do alto, para que sejam revestidos de poder. Nós queremos estar, Senhor, em Jerusalém e ser revestido de poder, Senhor. Ser fortalecido em Ti, meu Deus. Ser sustentado pelas Tuas mãos poderosas, Pai. Nessa manhã gloriosa, Deus de glória, Deus de poder, nós estamos aqui de joelho dobrado, Senhor, porque nós reconhecemos, meu Deus, que sozinhos somos fracassados. Sozinhos já somos derrotados, Senhor. Mas se estiver conosco, Senhor, nós vamos vencer. Se estiver conosco, Senhor, o mal cai por terra, Senhor. Nessa manhã, meu Pai, nós clamamos por Ti, porque a Tua palavra diz que quem pede, recebe. Quem busca, encontra. Quem bate, a porta se abre. E nós estamos batendo, meu Pai, pedindo socorro, pedindo a Tua misericórdia em favor das nossas vidas, Pai. Pedindo, meu Pai, que Tu venha agir em favor de nós, meu Pai. Que Tu haja, Senhor, com Teu olhar de misericórdia para nossas causas, Pai. Venha jogar por terra, Senhor, todos os planos do inimigo, Senhor. Vai operando, meu Deus, meu Senhor, em favor, Senhor, de toda a Tua igreja, Senhor. Estende a Tua misericórdia, Pai, porque a Tua misericórdia é a causa de não sermos consumidos. É a Tua misericórdia que nos faz nos ajoelhar e clamarmos por Ti. Filho de Davi, tem compaixão desta casa. Filho de Davi, tem compaixão desta mãe que clama noite e dia. Ó Deus, entra com Teu olhar de misericórdia, Senhor, em favor dos trabalhadores, em favor das famílias, Senhor, e joga por terra a discórdia, joga por terra a confusão, joga

Senhor. Dá força para os que estão cansados, Senhor. Liberta os que estão oprimidos, meu Deus. Meu Deus, joga por terra toda a depressão. Joga por terra toda a opressão maligna, Senhor. Joga por terra esse desespero, Senhor. Joga por terra essa angústia. Joga por terra toda a aflição. Joga por terra todo o desespero, Senhor. Repreende toda a obra do mal, Senhor. Opera, Senhor, nessa casa, Senhor, e vai destronando toda a obra de magia negra. Vai jogando por terra toda a obra de feitiçaria. Vai jogando por terra toda a obra do mal que tem assolado esta casa, esta família, Senhor. Vai operando, Senhor, as tuas maravilhas, meu Deus. Joga por terra tudo que o inimigo está arquitetando contra nós, tudo que o inimigo está planejando, joga por terra, confunde o inimigo, confunde o adversário, Senhor. Deixa ele confuso, deixa ele embaraçado, nosso inimigo, nosso adversário, Senhor. E nos dá seu grande livramento, dá grande vitória para nós, Senhor. Vem nos socorrer, Senhor, porque os dias são maus e nós precisamos, meu Pai, da Tua graça, da Tua bondade, em favor de todos os irmãos, Pai. De joelho dobrado nessa manhã, meu Pai, nós clamamos, Pai. Pai, joga por terra toda ação do inimigo. Joga por terra o ataque do adversário, Senhor. Joga por terra as palavras proferidas contra esta casa. Joga por terra os planos do inimigo contra esta família, Senhor. Vai derrubando esse valente, Senhor. Vai jogando por terra esse gigante. Vai repreendendo o poder das trevas, Pai. Vai operando, meu Deus, meu Senhor da glória. E vai desfazendo, meu Pai, o jugo do inimigo. E vai desfazendo os projetos do adversário, Senhor. Nós clamamos nessa manhã, Senhor. Ô Deus, entra com misericórdia, Senhor, nesse hospital. Pai, Senhor, visitando cada um paciente, Senhor. Estende a tua misericórdia, Pai. Entra nessa casa, Senhor, e vai expulsando essas contendas, vai jogando por terra essa situação, meu Pai, que ninguém se fala, todo mundo brigado um com o outro, Pai, joga por terra esse demônio da discórdia, joga por terra esse demônio da confusão, joga por terra esse demônio da contenda, vai expulsando dessa casa toda obra maligna, Senhor, vai expulsando toda obra do mal, Jesus da glória. Vai repreendendo toda a força contrária, Senhor, nessa manhã gloriosa, Pai. Nós clamamos, meu Pai, pedindo, meu Pai, o Teu socorro, pedindo a Tua misericórdia, Pai. Estende a Tua misericórdia em favor de todos os irmãos, meu Deus. Cada um tem uma causa, cada um tem uma necessidade, colocando diante de Ti, Senhor, essa causa, colocando diante de Ti essa situação, que aos olhos dessa pessoa não tem saída, não tem solução, Senhor. Tu é o Deus, meu Pai, que tudo pode, Senhor. É Tu que abre caminho.

de joelho dobrado, nós colocamos nossas causas diante de Ti, como diz a Tua palavra, Senhor, coloca diante de mim as Tuas queixas, para que eu entre em juízo e possa Te defender, Senhor. Nós estamos colocando nossas causas, nossas queixas diante de Ti. E pedindo, meu Deus, meu Pai, o Teu socorro, a Tua misericórdia. Pedindo, meu Pai, que Tu venha nos ajudar nos dias difíceis, Pai. Que Tu venha jogar por terra, Senhor, os planos do inimigo, meu Deus, meu Pai. Nessa manhã gloriosa, Pai, nós Te pedimos a Tua intervenção. O Teu socorro, a Tua misericórdia, em favor das famílias, meu Pai, joga por terra as divisões, joga por terra, Senhor, todos os planos do inimigo para acabar com essa família, joga por terra, Senhor, joga por terra, meu Pai, essa confusão, joga por terra essa contenda, vá jogando por terra toda a obra do adversário, Senhor, e nessa manhã eu oro pela nação brasileira, Senhor. Coloca as Tuas mãos sobre o Brasil, Senhor, e expulsa, meu Deus, meu Pai, a escassez desse país, e expulsa, Pai, a miséria, joga por terra seca, Senhor, manda chuva para o Amazonas, meu Pai, manda chuva, Senhor, repreende, meu Pai, toda a obra do inimigo contra a nação brasileira, coloca as Tuas mãos, Senhor, para abençoar esse país. Repreende o poder das trevas, Pai. Joga por terra todo o principado, toda a potestade, Senhor, que assola o nosso país, Senhor. Vai expulsando esse principado, essa potestade, Senhor, da mentira. Vai jogando por terra esse principado, essa potestade, Senhor, da glória, da escassez, da miséria, do desemprego. Vai expulsando essa nação brasileira, a impunidade, Senhor. Vai jogando por terra, meu Jesus da glória, o autoritarismo. Vai jogando por terra a corrupção do nosso país, meu Pai. Vai expulsando, meu Pai, todo esse demônio, meu Pai. Meu Deus, meu Pai, da corrupção, Senhor. Meu Deus, vai jogando por terra o comunismo. Vai jogando por terra toda a obra de Satanás que luta para destruir essa nação brasileira. Para falir esse país, joga por terra a falência. Joga por terra a escassez. Joga por terra a miséria. Joga por terra todo o mal que tem assolado o nosso país. Olha, Senhor, com o Teu olhar de misericórdia em favor da nação brasileira, Senhor. Nós precisamos do Teu socorro, nós precisamos das Tuas mãos, Senhor, sobre esse país, meu Pai. Liberta essa nação brasileira, meu Pai, da idolatria. Liberta a nação brasileira da porfia, do engano, Senhor. Liberta o nosso país da idolatria, Senhor. Liberta o nosso país da cegueira, do engano, meu Deus. Faz uma grande obra no nosso país, meu Pai. Opera as Tuas maravilhas, meu Pai. Em nome de Jesus eu Te peço, Senhor. Hoje é o culto dos trabalhadores, meu Pai. Cobre com o Teu sangue cada vida, cada trabalhador, Senhor. Fortalece cada um deles, meu Deus, dá força, dá, Senhor, vigor, dá, meu Deus, meu Pai, Senhor, bênçãos, aonde esse trabalhador colocar as Suas mãos, prospere, Senhor, aonde esse trabalhador chegar, meu Deus, meu Pai, as bênçãos sejam derramadas sobre esse trabalhador, Senhor, joga por terra a escassez dessa casa, joga por terra a miséria desse trabalhador, joga por terra o desemprego, joga por terra essas calamidades, meu Deus, meu Pai, quantas pessoas vivendo uma situação difícil, joga por terra, meu Deus, meu Pai, todo mal que tem assolado, meu Senhor, essa nação, o Amazonas, meu Pai, eu Te peço, Pai, pelo nosso Amazonas, Senhor, Tu é o dono de todo, de tudo, Senhor, é Tu que fez os céus e a terra, Pai, envia chuva para esse estado, Senhor, envia chuva, Senhor, joga por terra essa sequidão, Senhor, joga por terra todo mal, tem misericórdia, Senhor, só Tu pode abrir os caminhos, meu Pai, derramar a água do céu sobre essa terra, e tirar toda a sequidão, Senhor, e expulsar todo o mal que tem assolado, meu Deus, joga por terra, eu Te peço essa manhã,
Abençoa esses profissionais de saúde, meu Pai. Abençoa, meu Deus, os que estão na feira. Esses trabalhadores que estão lá na feira. Abençoa a segurança, Senhor. Abençoa, meu Deus, os vigilantes. Abençoa os policiais, meu Pai, que estão, meu Pai, trabalhando desde cedo. Vai abençoando, meu Deus, meu Pai, as pessoas que estão no aplicativo. Vai abençoando, meu Deus, as pessoas que estão nos ramais, já estão trabalhando, meu Deus, nas suas plantações. As pessoas que estão nos ramais, que estão, meu Deus, com suas criações. Vai abençoando os pescadores que estão, meu Pai, nos ribeirinhos. Vai abençoando as pessoas que estão vindo, meu Pai, para a cidade, trazer as suas vendas que trabalharam. Vai abençoando esse negócio, Senhor. Vai abençoando, meu Deus, esse estudante que está, Senhor, indo para a sua faculdade, meu Deus. Vai abençoando, meu Deus, meu Pai, todas as pessoas que já estão nas empresas, que já estão, meu Pai, nos distritos, nas fábricas, Senhor. Vai abençoando todos esses trabalhadores, meu Pai. Fortalece eles na tua presença, Senhor. Vai abençoando aqueles trabalhadores que estão desempregados, meu Deus, que está entregando seus currículos, Senhor. Abre porta, meu Deus, meu Pai. Abre os caminhos, meu Deus, joga por terra toda a obra do adversário, Senhor. Joga por terra todos os planos do inimigo, meu Deus, meu Pai. Eu te peço nessa manhã gloriosa, Pai. Vem fazer uma grande obra na vida dos trabalhadores que estão desempregados, Senhor. Abre as portas, Pai. Abre os caminhos, meu Deus. Vai jogando por terra toda a obra do adversário. Vai jogando por terra a escassez. Vai jogando por terra a miséria dessa casa, Senhor. Vai repreendendo o poder das trevas. Eu te peço, meu Pai, que esse trabalhador seja zeloso no seu trabalho. Seja comprometido com a empresa. Dê o seu melhor ali. Meu Pai, porque a tua palavra, tudo que nós fomos fazer, façamos para a honra e para a glória do teu nome, Senhor. Meu Deus, que esse trabalhador seja zeloso, seja compromissado, Senhor. Que esse trabalhador seja dedicado naquilo que ele foi pago para fazer. Que ele faça o melhor, meu Pai. Opera, meu Deus, vai abençoando também esse trabalhador que está enfermo, Senhor. Dá saúde para esse trabalhador. Vai expulsando essa enfermidade da vida desse trabalhador. Joga por terra os planos do inimigo, meu Pai, joga por terra toda a obra do adversário, Deus, na vida desse trabalhador. Repreende o poder das trevas, Senhor, repreende todo o mal que tem assolado a vida desse trabalhador, meu Deus. Estende a tua mão poderosa, Pai, para neutralizar, para desfazer toda a obra do mal nesta casa, nessa família, meu Deus. Oh Deus, vai operando, abre os céus, Senhor, sobre essas pessoas que já trabalharam, estão com a aposentadoria travada, estão com seus benefícios travados, Senhor, não sai do lugar, joga até a toda a obra do mal, Senhor. Joga por terra esse embaraço, joga por terra esse atrapalho, meu Deus, joga por terra. Eu te peço nessa manhã, Senhor, estende a tua mão poderosa para abençoar todos os trabalhadores do Brasil, Senhor. Dá força, dá saúde, dá livramento, meu Deus. E abençoa, Senhor, os donos, meu Pai, das empresas, as pessoas que têm uma venda, as pessoas que têm um negócio. Abençoa, Senhor, todas essas pessoas que estão trabalhando, meu Pai. Vai jogando por terra, Senhor, a falência dessa empresa. Vai jogando por terra essa empresa que está no vermelho. Joga por terra a escassez, a miséria. Repreende o poder das trevas, Pai. Repreende as obras do mal, Senhor. Vai jogando por terra todos os planos do inimigo, meu Pai. Eu te peço nessa manhã gloriosa, Pai, eu te peço a tua mão estendida, Senhor, para repreender o poder das trevas nesta casa, para expulsar a escassez dessa família, Senhor, para jogar por terra todos os planos do inimigo, Senhor. Estende a tua mão, meu Deus, poderosa, Pai, em favor de todos os irmãos, meu Pai. Joga por terra
todos os projetos do inimigo, Senhor, joga por terra. Eu te peço essa manhã, Senhor, estende a tua mão em favor desse irmão, Senhor, que está oprimido, dessa irmã que está deprimida. Joga por terra a depressão, joga por terra toda a opressão, joga por terra os planos do inimigo, meu Deus. Eu te peço, nessa manhã gloriosa, Pai, estende a tua mão poderosa, Pai, para neutralizar toda a obra maligna, Senhor. Joga por terra todo o ataque do adversário, Senhor, que a tua luz chegue sobre essa casa e que o mal bata em retirada, que resplandeça, Senhor, nesse lugar.

de misericórdia para esse ouvinte que ora nessa manhã comigo, Senhor. Senhor, Tu sabe a causa dele, Tu sabe as causas que ele coloca diante de Ti. Entra com a Tua misericórdia, Senhor, e vai desfazendo toda a obra do inimigo, Senhor. Vai jogando por terra.

ansiosa, joga por terra essa aflição, joga por terra esse desespero, repreende o poder das trevas, no nome do Pai, do Filho e do Espírito Santo de Deus, amém. Glória a Jesus, louvado seja o nome do Senhor. Nós estamos aqui, amados irmãos, mais uma sexta-feira, aqui no Alexandre Morim, 525, para exaltar e glorificar o nome de Deus, para falar do seu amor, da sua bondade, da sua misericórdia, para cada dia mais você conhecer mais de Deus e se achegar mais a Ele, porque só Ele é a solução das suas causas, amém? A minha Bíblia está aberta, queridos irmãos, estamos no culto trabalhador, quem vos fala é a irmã Ana Maia, glória a Jesus, aleluia. Estou com a minha Bíblia aberta na palavra de Deus, Êxodo 15, 23. Glória a Deus, aleluia. Êxodo 15, 23. Amém? Você que está com o seu celular, você pode pegar aí também. Amados irmãos, acompanhar. A palavra de Deus é o poder de Deus para nós. É a direção que nós precisamos. Amém? Glória a Jesus, aleluia. Então, a palavra de Deus está escrita aqui dizendo, então chegaram a Mara, mas não puderam beber a água de Mara, porque eram amargas. Por isso chamou-se o seu nome de Mara. E o povo murmurou contra Moisés, dizendo, que havemos de beber. E ele clamou ao Senhor, e o Senhor mostrou-lhe um lenho que lançou nas águas, e as águas se tornaram doces. E ali lhe deu estatuto e uma ordenança, e ali os

teus ouvidos aos seus mandamentos e guardar todos os seus estatutos, nenhuma das enfermidades porei sobre ti, que pus sobre o Egito, porque eu sou o Senhor que te sara. Amém. Glória a Deus. Vamos orar, Senhor. Senhor, está aqui a tua palavra, que é o poder de Deus, Pai. Que as promessas...

conduz a nossa vida, Pai. Abre nossa visão para que a gente possa compreender, meu Pai, a Tua vontade em nossas vidas, Pai. Vai abençoando, meu Deus, cada um que está ouvindo essa palavra. Fala, Senhor, com cada um, porque Tu é o Senhor que fala, é o Senhor que direciona, é o Senhor que sustenta, Pai. E aquelas pessoas que estão afastadas, Senhor, que nesse dia elas voltem para a Tua graça, de volta para o Teu aprisco, para que volte a estar sendo guiado pelo Teu Espírito Santo, no nome de Jesus. Amém? Então, queridos irmãos, nós sabemos que é uma palavra conhecida, glória a Deus, aleluia, mas nós vamos olhar e vemos que o ser humano é muito difícil, meu Deus. Cada um tem um jeito de pensar, cada um tem uma maneira de agir. E nós vimos aqui aqueles irmãos, acabamos de ver que o Senhor abriu o mar. O Senhor foi lá, libertou aquele povo das mãos de Faraó. Tirou aquele povo que estava ali oprimido, escravizado pela mão de Faraó, e aquele povo viu o poder e a glória e a majestade de Deus, viu que Deus tirou ele com um braço forte, e passaram ali, amados irmãos, o mar se abriu para aquele povo passar, e aquele povo viu coisas extraordinárias, né? Você fica pensando, você ficar perto de um rio, de repente o mar se abrir, formar uma parede e as pessoas passarem a seco. Né? Glória a Jesus, aleluia. Então, eles viram coisas maravilhosas que o Senhor fez e mostrou o poder, a autoridade que ele tinha diante do mar. O mar obedeceu, ele mandou Moisés levantar a vara, e o mar se abriu, e o povo passou. Quando todo o povo passou, lá vem Faraó atrás do povo, e lá o mar obedece de novo o poder e a autoridade de Deus. O mar se fecha e mata todos os inimigos, todos os adversários do povo de Deus. E aí você vê aqui, né, no capítulo 15 mesmo, Moisés faz o cântico, se alegra, ele faz um cântico aqui, se alegra, viu que Deus é a força, é o poder, a glória, a majestade, que tudo está na mão, no controle dele, se alegrou. Aí nós vamos para o capítulo 20, Miriam e as mulheres se alegraram de ver o poder e a majestade de Deus. E aí, depois de tudo isso, das festas, da alegria, das bênçãos chegar, aí como a vida é assim mesmo, nós temos a Bíblia é mesmo clara, diz que é o tempo de se alegrar, tem tempo de chorar, tem um tempo de nascer e tem um tempo de morrer. Então, meus irmãos, ninguém está imune das guerras, das pelejas, né? A gente vai ver uma hora, o céu está, o sol maravilhoso, está tudo resplendendo, tudo claro. De repente a nuvem se forma, aí vem aquelas trevas, escuridão, uma tempestade. Da mesma maneira conosco, vem a paz, depois vem a bonança, depois vem as guerras de novo, aí você peleja, você chama por Deus, você pede para Ele. E vem de novo a bonança, e está tudo bem. Aí, de repente, vem de novo uma tempestade, e nós vamos caminhando, amados irmãos, confiando em Deus, colocando a nossa confiança e a nossa esperança em Deus. Aí, aqui no capítulo 22, do 15, assim, depois fez Moisés partir, depois das festas, da alegria, da libertação, foi tudo maravilhoso. E aí, no 22, assim, depois fez Moisés partir, os israelitas do mar e saíram do deserto de Sul e andaram 3 dias no deserto e não acharam água. Pronto. Aí foi um motivo já para começar o povo reclamar. 3 dias andaram no deserto e não acharam água. Aí já estava, a Bíblia diz que aí o povo murmurou
Moisés, porque então acharam a Mara, mas não puderam beber. Depois de 3 dias, acharam lá a Mara, mas não puderam beber água de Mara, porque eram amargas. E por isso chamou-se o nome de Mara. E o povo logo, amados irmãos, o povo começou a murmurar contra Moisés, dizendo, que havemos de beber? E começaram a reclamar, amados irmãos, que assim as pessoas elas só olham para as dificuldades. Em vez de elas olharem assim, poxa, o Senhor nos tirou da mão de Faraó. O Senhor abriu o mar. O mar obedeceu o poder de Deus e nós passamos. E depois que o nosso inimigo veio atrás da gente, nós passamos a seco. E aí ele deu ordem para o mar e o mar voltou e matou todos os inimigos. Então era para a gente aprender, amados irmãos, com as guerras, com as pelejas e ver assim, olha a experiência que você teve com Deus. Porque assim, amados irmãos, a gente fala assim, e o povo murmurou. Aí a gente fala, meu Deus, que povo difícil. Mas é assim, amados irmãos, você também pode murmurar. Eu posso murmurar se eu não vigiar. Então nós temos que aprender, amados irmãos, parar de murmurar que isso não agrada a Deus e olhar. Porque era para aquele povo assim, poxa, o Senhor levantou Moisés para ir lá falar com o Faraó, para nos tirar da mão, levantou um libertador. O Senhor abriu o mar. Então, ele vai abrir. O que, que vai ser difícil se ele abrir o mar? Ele vai fazer brotar da rocha água. Ele vai poder fazer alguma coisa por nós, porque ele não vai deixar nós aqui perecer. Ele não levantou um líder para ir lá enfrentar Faraó. Ele não abriu o mar. Então, amados irmãos, a gente olha e diz assim, que povo murmurador. Mas nós somos assim. Nós temos que aprender a não ser e vigiar para não murmurar. Em vez de você murmurar, você lembrar das experiências que você teve com Deus e ver, meu Deus, Deus já fez tantas coisas na minha vida. Meu Deus, Deus já me livrou de tantas dificuldades. O Senhor já abriu tantas portas. O Senhor já resolveu tantos problemas que eu olhava para os problemas e não via a solução. E de repente Deus agiu, eu coloquei na mão de Deus, eu fiz uma campanha, eu orei, eu jejuei. E de repente veio uma luz. E aquele problema, e aquela dificuldade, Deus resolveu em alguns minutos. Então, queridos irmãos, essa passagem é para nós aprendermos a não sermos como essas pessoas que murmuravam e reclamavam de tudo. Nós sempre temos experiência. Se ele mandou Moisés lá, se ele livrou o povo da morte lá, ele deu uma ordem, olha, coloca o sangue nos umbrais da porta e todos que obedecerem, colocar o sangue, o espírito da morte vai passar, mas onde tiver, glória a Deus, aleluia, aonde tiver o sangue, o espírito da morte não vai parar lá. Então, morreu aonde todos os primogênitos de lá e da família do povo de Deus, não morreu ninguém. Porque Deus orientou a colocar o sangue. Então o Senhor livrou da morte aquele povo. Morreu vários os primogênitos daquela família. E o povo de Deus, ninguém pereceu. Amados irmãos, abriu o mar e o povo passou. Ninguém pereceu também. Aí vem as dificuldades, porque nós não estamos isentos, queridos irmãos, das dificuldades, dos problemas, das guerras, das pelejas, das afrontas. Nós não estamos isentos. Mas se nós temos a presença de Deus, nós precisamos o quê? Vigiar e clamar por nosso Deus, colocar diante dele as tuas causas, as tuas queixas e esperar, amados irmãos, que ele venha te direcionar, esperar que ele venha agir em teu favor, porque ele vai agir, amados irmãos. A Bíblia diz que ele é fiel. Ele vai agir, agora é o tempo e a hora
é de Deus. E aí nós temos que aprender, mas irmãos, quando eu olho para toda vez que eu olho para essa passagem, vê se, e o povo murmurou contra Moisés, dizendo, que havemos de beber? Glória a Jesus, aleluia. Aí eu fico pensando, meu Deus, eu sempre tento me vigiar. Eu não quero murmurar por nada. Eu preciso aprender a olhar para Deus. Porque é Ele que cuida de mim, como diz aquele hino. Eu preciso aprender mais de Deus, porque Ele é quem cuida de mim. Então, Ele que vai cuidar de você, amados. Ele é Deus. Ele te tirou, amados irmãos, Ele me tirou das garras do diabo. Ele te libertou e Ele te libertou. Não foi para você perecer. Ele te libertou. Não foi para você, amados irmãos, lá na frente perecer, não. Só que as provas vêm para nos moldar. O deserto vem para nos moldar. Para nós cada dia mais estarmos mais firmes, fortalecidos no Senhor, para sermos mais dependentes de Deus. Então, queridos, então quando você estiver na prova, em vez de murmurar, louve. Em vez de murmurar, chore para Deus. Senhor, eu estou assim, desse jeito, assado, cozido, Pai. Mas eu sei que Tu é Deus, eu sei que Tu é o Senhor, que Tu age para aqueles que clamam por Ti. Nesse dia eu estou desse jeito, Pai. Me ajuda a enfrentar as pelejas. Tira de mim a covardia, Senhor. Tira de mim o medo, porque é assim que o inimigo quer colocar, mas irmãos, quando vem uma dificuldade, ele quer te colocar murmuração, covardia e medo. Porque ele é uma estratégia do adversário. Você está a tua mente, o teu coração com medo, dizendo que você não vai conseguir, que você é um fracassado, que você é um derrotado, que não tem mais jeito, que acabou. Amados irmãos, não tem mais jeito para o diabo, não tem mais jeito para Satanás, não tem mais jeito para ele, porque ele já está julgado e condenado. Para mim e para você, sempre tem resposta, sempre tem solução. E você vê aqui, queridos, tá? Eles vieram, já estavam lá festejando. A Bíblia diz que Moisés se alegrou, Miriam e as mulheres se alegraram, porque ele abriu o mar, estava todo mundo feliz. Aí, vamos continuar a caminhada. Aí, no meio da caminhada, não tinha água, a Bíblia diz, não tinha água. Eles caminharam 3 dias no deserto e não tinha água. Aí, encontraram água em Mara, mas a água era amarga. E eles começaram a murmurar porque a água era amarga. E aí, chamaram Moisés, começaram a murmurar. O que havemos de beber? Vamos morrer aqui de sede. Por que nos tirou lá do deserto? Por que nos tirou lá do Egito? Lá tinha água, a gente não passava sede, não. Vamos morrer aqui. Por que esse Deus nos trouxe para cá, para esse deserto? Amado, o Senhor te levou para o deserto para te moldar, para te preparar.

aqueles que amam a Deus. Hoje, amados irmãos, são duas coisas que eu digo, Senhor, eu não vou murmurar. E a outra, o versículo que eu uso, não importa a situação, a tua palavra diz, Senhor, todas as coisas cooperam para o bem daqueles que amam a Deus. Todas as coisas são as dificuldades, são as bênçãos. Tudo coopera para o bem daqueles que amam a Deus. Embora nesse momento você esteja passando por alguma dificuldade e você não esteja entendendo, mas se você ama a Deus, tudo coopera para o seu bem. Aquele deserto, essa situação que você está vivendo, se você ama a Deus, é para o seu bem. É para forjar caráter, é para te instruir. É para você ter experiência com Deus. Glória a Jesus, aleluia. Teve uma época da minha vida, eu estava num grande vento soprando, e antes do vento soprar, Deus me deu uma revelação através de sonho, que vinha um grande temporal, mas um imenso temporal sobre a minha vida. E eu não tinha experiência de revelações. E nessa época eu tive esse sonho e eu fiquei assim, uma coisa parecia real. Amados irmãos, Deus me mostrou. Mas o tempo passou, da revelação, uns 6 meses. Quando o vento soprou, irmãos, essa foi a minha maior experiência da minha vida com Deus. Que vento, amados irmãos, que soprou, Deus mostrou. Eu pensei, queridos irmãos, que eu não ia estar aqui para contar essa experiência que tive com Deus. Vento forte, amados irmãos, que abalou minhas estruturas financeiras, abalou minha estrutura familiar, a minha vida, saúde, e tudo que poderia mais envolver foi um vento que soprou muito forte. E aí eu me peguei nessa palavra que dizia assim, todas as coisas cooperam para o bem daqueles que amam a Deus. E eu dizia, chorando para o Senhor, de joelho dobrado, orando, Senhor, nesse momento eu não consigo ver o bem. Nessa hora está tudo desandando, Senhor. Está desandando o financeiro, está desandando a minha saúde, está desandando o familiar, está tudo fora do lugar. Mas é a tua palavra que diz, Senhor, eu preciso confiar. É para o meu bem tudo isso. E hoje, amados irmãos, com essa experiência que eu passei, por isso que você tem que olhar para a experiência que você já teve com Deus. Quantas coisas Deus já fez por você. Quantas orações, quantas campanhas você fez e Deus agiu. Umas ele agiu imediatamente, outras ele agiu no tempo dele, não foi no teu tempo, mas ele agiu. E você viu quanto Deus fez, quantos milagres já aconteceram na sua vida. Então, por que ficar com medo? Então, por que querer se acovardar? Então, para que ficar murmurando, irmãos? Então, vamos aprender e olhar a experiência que você já teve com Deus. Quantas coisas Deus fez. E hoje, depois de anos, essa turbulência eu passei em 2010. Amados, eu olho e disse, foi para o meu bem. Forjou o meu caráter,

esperando a desenrolar o que está enrolado, a desembaraçar o que está embaraçado. Senhor, sei que Tu vai resolver as causas. Quando eu aprendi isso, amados irmãos, hoje há uma leveza você servir a Deus quando você entende. Você entende e compreende que você está debaixo da promessa de Deus. Quando você compreende que você já aceitou Ele e que você está debaixo da vontade dEle, tudo é mais leve. As lutas vão vir, mas já não é como era antigamente. Você olha para Deus e se torna leve. Os ventos vão soprar e você vai olhar. Quando Ele quiser, Ele vai acalmar a tempestade. No tempo e na hora dEle, Ele vai acalmar. E aí você vê essa passagem, queridos irmãos, e para a gente entender, amados irmãos, porque se você murmura, você desagrada a Deus, você está contra Deus, você perde a fé, você perde a confiança. Toda pessoa que murmura, ela não tem fé. Toda pessoa que reclama de tudo, toda pessoa que murmura é uma pessoa insatisfeita. E a pessoa insatisfeita, ela perdeu a fé, ela perdeu a confiança em Deus. Amém? E aqui diz, amados irmãos, que havia um dia bem, ele chamou o Senhor e o Senhor mostrou-lhe um lenho que lançou nas águas. E as águas tornaram doce, ali deu estatuto e uma ordenação, ali os provou. Ele, amados irmãos, o que eu entendo? Basta, Deus, ele basta assim, nem mover a mão, só fazer assim, o dedinho, e tudo está no poder e autoridade ele fazer. Ele precisa, o Senhor se levantou do trono, precisa se levantar do trono dele. Não, amados irmãos, de lá ele dá uma ordem. Cala-te, mar! E o mar se cala. Cala, tempestade! Sai, tempestade! O que ele falou ali para Lázaro? Ele só disse, Lázaro, sai para fora. E a morte obedeceu o poder e a autoridade de Deus. Então, basta uma palavra, você pode olhar, mas irmão, talvez você já estou com um monte de problema. Você viu aqui, eles caminharam 3 dias, não tinha água, aí eles começaram a murmurar, a reclamar, e o Senhor disse, olha, pega ali um lenho, lança nas águas, e as águas se tornaram doces. Pronto, lançou o lenho lá e a água ficou doce. Só uma palavra e tudo se resolveu. Só uma palavra e acabou o problema. Então é da mesma maneira comigo, com você. Põe a sua confiança, põe a sua esperança no Senhor. E aí ele diz assim, amados, para a gente encerrar aqui. E disse, se ouvires, olha só, amados irmãos, para mim, para você, nesta manhã, essa palavra. Se ouvires atento a voz do Senhor teu Deus e fizeres o que é reto diante dos seus olhos e inclinares os teus ouvidos aos seus mandamentos e guardares todos os seus estatutos, nenhuma das enfermidades porei sobre ti que pus sobre o Egito, porque eu sou o Senhor que te sara. É Ele que sara as tuas feridas, é Ele que abre as portas, é Ele que abre os caminhos, é Ele que resolve as causas que você olha e diz, eita, agora enrolou tudo. Basta uma palavra, amados irmãos, e tudo se ajeita, e tudo vai para o seu devido lugar. Então, amados irmãos, com a experiência que a gente vai tendo com o Senhor, aprenda a ser dependente dEle. Aprenda a depositar toda a tua confiança e esperança em Deus. E aí, amados irmãos, você vai partir para o novo. Aí você vai perceber assim, não, eu estou vivendo um novo com o Senhor. E as coisas velhas já se passaram. Eu não vou mais murmurar, eu não vou mais reclamar, eu não vou ficar maldizendo, reclamando de nada, não. Eu vou somente confiar. Eu vou colocar a minha confiança, a minha esperança nele. E mais ele vai fazer. E você vai ver, quando você fizer isso, você vai aprender. E você vai se surpreender
com os resultados que você vai ter, porque as coisas vão se tornar mais leves. Aí você vai aprender a ser dependente de Deus, tudo vai ficar mais leve quando você confia, quando você espera em Deus. Então, queridos irmãos, fique com essa palavra. Aprenda a colocar as tuas causas diante do Senhor e simplesmente confiar. Saia do velho, amados irmãos. Saia do velho, seja uma nova criatura. Busque a presença de Deus. As coisas velhas se passaram, amados irmãos. Você agora é filho do rei. Você agora é dependente do pai. Você tem um pai. Você não está sozinho nessa peleja. Você tem um pai que cuida. E todo pai quer o melhor para o filho. Então fique esperando no pai. E você vai ver o que ele vai fazer em favor das vossas vidas. Amém? Que você fique com essa palavra. Deus abençoe todos os irmãos. Vamos ficar de pé para fazer a oração da fé. Você que quer dar uma oferta, você pode ir lá na livraria deixar sua oferta. E somos gratos, amados irmãos, porque nós temos, todos que estão aqui, e os ouvintes, a oportunidade de estarmos aqui, ouvindo bem cedo a palavra de Deus. E Deus dizendo para cada um de nós que a nossa confiança, a nossa esperança está no Pai. E todo Pai cuida do seu filho, amém? Senhor, meu Deus, meu Pai, somos gratos por esta palavra, Senhor. Segure nossas mãos, meu Deus, meu Senhor. Não deixa nós vacilarmos, meu Pai. Não deixa nós olharmos para os problemas, Senhor. Mas os nossos olhos fitados em Ti. Nós, meu Pai, confiando em Ti, que é o nosso Pai Celeste, Senhor. Pai, cobre com Teu sangue os Teus servos, meu Pai, que já estão aqui, os ouvintes, Pai. Fortalece cada um, Pai. Tu conhece cada um pelo seu nome, tu sabe que eles necessitam, Senhor. Coloca as tuas mãos, Jesus da glória, e vai expulsando todo o mal, Senhor. Vai jogando por terra aflição, vai jogando por terra ansiedade, desespero. É assim que o inimigo trabalha, Senhor. Joga por terra, Senhor, e faz, Senhor, a tua vontade na vida, na nossa vida, Pai, livrando ele de todo mal, guardando, livrando de um acidente, livrando de um incêndio, livrando dos vendavais que estão previstos, Pai. Dá livramento para essa casa, dá livramento para essa família, dá livramento para esse trabalhador, Senhor. Guarda a entrada, guarda a saída e livra de todo mal, no nome do Pai, do Filho e do Espírito Santo de Deus, amém? Bem alegre, bem contente, a paz do Senhor Jesus, a paz do Senhor Jesus, Deus abençoe meus irmãos, fique na paz de Deus.

confiar no meio do deserto, no meio da sequidão, no meio da falta de água, no meio da dificuldade, me ensinou a eu ficar na dependência de Deus. Não importa a situação, Senhor, tu tá, tua palavra é fiel e verdadeira. Todas as coisas cooperam para o bem daqueles que amam a Deus. Eu te amo, Senhor. Eu te adoro, eu te glorifico. Eu já te aceitei como Senhor e Salvador. Então, meu Senhor, é para o meu bem. Então, faz a tua vontade. Me ensina aqui ficar confiando. Eu vou ficar

agora, Jesus. Elevo meus olhos para o monte, de onde virá o meu socorro. Meu socorro vem do Senhor que fez os céus e a terra. Com esse versículo, o sol do Mato Igreja, na paz do Senhor Jesus. Estamos num culto de agradecimento da campanha. Sou o Senhor aqui, Sara. Vamos orar, amém, glória a Jesus. Eu também saúdo todos os ouvintes com a paz do Senhor Jesus. Vamos orar agora para fazermos a segundo culto dos trabalhadores. Senhor, meu Deus e meu Pai, Deus de poder, Deus de glória, Deus santo e verdadeiro, poderoso, Criador do céu e da terra, Senhor. Estamos aqui diante da Tua casa, meu Pai. Perdoe pelos nossos pecados, nossas falhas, nossas transgressões, meu Deus e meu Pai. Nos ajuda nesta grande jornada. Nos ajuda nesta grande caminhada, Senhor. Tudo que nós precisamos, meu Pai, é ser guiados por Ti.

trabalhador que está indo trabalhar. Olha para este homem, esta mulher que está precisando de um emprego, Senhor. Olha para esta pessoa que está no leito, meu Pai. Só o Senhor pode curar, só o Senhor pode sarar, só o Senhor pode entrar com uma grande providência,

nossa família, olha para a nossa casa, olha para a nossa parentela, Senhor. Só vai libertando, vai curando, vai restaurando, que eles venham ter encontro genuíno e verdadeiro contigo, Senhor. Nos ajuda, Senhor. Os dias são difíceis, os dias são mal, meu Deus e meu Pai. Precisamos da tua proteção, precisamos ser guardados por ti, Senhor. Guarda nossa casa, guarda nossa família, Senhor. Nos livra de incêndio, nos livra, meu Pai, das tempestades, Senhor. Nos livra, meu Pai, das pessoas que procuram roubar, saquear as casas, Senhor. Nos livra de roubo, Senhor. Nos livra, Senhor. Nós precisamos da Tua proteção divina, meu Deus e meu Pai. Ah, Senhor, é para este homem, para esta mulher que está de joelho dobrado, clamando, meu Deus, por uma providência, Senhor. Senhor, tem de misericórdia desta família. Tem de misericórdia deste homem que ora pelo seu casamento, pela sua família. Tem de misericórdia desta mulher que está orando pelo seu filho, pelo seu casamento. Senhor, entra, Senhor, neste lar. Entra nesta casa, Senhor. Traz, meu Pai, a paz. Traz a harmonia, meu Pai. Traz o amor, Senhor. Ah, traz a Tua luz, meu Pai. A Tua palavra nos diz, Senhor. Quando há um desejo da luz, as trevas têm que bater.

as demais coisas lhe serão acrescentadas, Senhor. Nos ajuda, Senhor, nestes tempos trabalhosos, meu Pai. Socorre esta nação, Senhor. Tende misericórdia esta nação, meu Deus e meu Pai. Socorre esta nação brasileira, meu Pai. Nos ajuda, Senhor, a buscar mais o Teu reino. Nos ajuda a nos consagrarmos mais, nos santificarmos mais, Senhor. Nos ajuda, Senhor, ter relacionamento contigo, Senhor. Tu és o nosso Pai querido, Pai amado. Tu és grande, poderoso, Senhor. Socorre esta nação, meu Pai. Há tanta violência, Senhor. Há tanta, meu Pai, violência, disseção nessa família. Só o Senhor pode entrar neste lar, nesta casa, Senhor. Há tantos que estão aí brigando, discutindo por coisas banais, meu Deus e meu Pai. Tudo que o inimigo quer trazer é disseção, confusão, violência.

irmãos, Senhor, para estarem lado a lado, os familiares, seus filhos, meu Deus e meu Pai. Dá sabedoria para os pais, meu Pai. Dá sabedoria para os pais, Senhor, educar os seus filhos, meu Deus e meu Pai. A Tua palavra nos diz, Senhor.

os filhos estão fazendo tudo o que querem. Os pais não têm mais autoridade, Senhor. O Senhor pode devolver essa autoridade para este pai, para esta mãe, Senhor. Corrigir seu filho, meu pai. Usar a vara de correção, Senhor. Para que amanhã ele não venha estar chorando. Para que amanhã ele não esteja desesperado. Meu Deus e meu pai. Tu és grande e poderoso, Senhor. É o Senhor que nos ensina. É o Senhor que nos protege e nos guarda, Senhor. Olha para esta família, meu pai. Olha para este lar que está com alguém enfermo, Senhor. O Senhor é o médico dos médicos, Senhor dos senhores, o Todo-Poderoso, o Criador do céu e da terra, meu Deus. Nos ajuda, Senhor, a caminhar nos teus caminhos. Nos ajuda a ouvir a tua voz, meu Senhor. Nós necessitamos da tua presença. Nós necessitamos de ouvir a tua voz. Nós necessitamos ser direcionados por ti. Nos reveste, meu Pai, da tua graça, da tua misericórdia, meu Deus. Nos reveste da tua graça, da tua misericórdia, Senhor. Nos reveste do teu poder, Jesus. Nos dá autoridade, Senhor, para falar do teu nome. Nos dá autoridade, Senhor. Ah, Senhor, nós te precisamos tanto, Senhor, que tu venha nos revestir do teu poder, da tua graça, da tua misericórdia, da tua compaixão, meu Deus e meu Pai. Nos ajuda, Senhor. Olha para esta nação brasileira.

0: mais. O homem diz que só vai chover em janeiro, Senhor, mas o Senhor é o Deus Todo-Poderoso, o Criador do céu e da terra, o controle do tempo, da chuva, do sol, está nas Tuas mãos, Senhor. Tu pode mandar chuva para nós, Senhor. Tem de misericórdia dos ribeirinhos que não tem água, Senhor, que não consegue plantar, meu Deus. Tem misericórdia, Senhor, da cidade, meu Pai, dos municípios, Senhor, que estão sendo afetados por este, meu Pai, por esse sol, meu Pai, escaldante, meu Deus e meu Pai. Tem de misericórdia, Senhor. Manda chuva para nós, meu Pai. Nós te pedimos, Senhor. Olha para nós. Olha para o Amazonas, Senhor. Olha para nós com teu olhar de misericórdia, meu Pai. Olha para esse agricultor, Senhor. Olha para esse pescador, Jesus. Ele precisa do teu socorro, meu Jesus. Nós precisamos do teu socorro. A nossa família precisa do teu socorro. Nós necessitamos da Tua proteção, Senhor. Da Tua proteção, meu Deus e meu Pai. Senhor, nós não sabemos o que o inimigo está projetando contra a nossa família. Nós não sabemos, meu Pai, os projetos de Satanás que está trabalhando, meu Pai, no oculto escondido. Contra a nossa casa, contra a nossa família, Senhor, só o Senhor pode dar proteção. Só o Senhor pode guardar a nossa família debaixo do Teu esconderijo. Só o Senhor pode entrar, Senhor, e guardar nossos filhos na entrada e na saída, Senhor. Só o Senhor pode fazer todos os projetos do inimigo contra a nossa família, contra a nossa vida, contra o nosso ministério, meu Deus e meu Pai. Nos ajuda, Senhor. Tudo que nós precisamos é do Teu socorro. É, meu Pai, tudo que nós precisamos, meu Deus e meu Pai, é sermos guiados por Ti. Precisamos ser renovados, transformados, Senhor. Lava nossas vestes, Senhor. Lava o nosso coração. Tira toda a sujeira. Tira toda a impureza, Senhor. Nós queremos te servir, nós queremos estar cheio de azeite, nós queremos, meu Pai, te ouvir, meu Pai, o toque da trombeta, Senhor. Nós queremos, meu Deus e meu Pai, ouvir a tua voz, Senhor, quando o noivo vier buscar a sua noiva, uma noiva adornada, cheia de azeite, meu Pai. Nós precisamos, Senhor, ser cheios da tua presença, cheios da tua misericórdia, meu Deus e meu Pai. Olha, Senhor, olha para este irmão que está entristecido, olha para este irmão que está desanimado, olha para este irmão que está fatigado, Senhor. Senhor, renova as forças, renova a fé, renova a esperança, Senhor. Entra com o Teu poder de glória, Jesus. Entra com o Teu poder, Jesus. Opera Tuas maravilhas, Senhor, para que Teu nome seja glorificado. Para que Teu nome seja exaltado, Senhor. Entra, Senhor, neste lar, nesta casa. Entra neste trabalho, Senhor. Ó, este irmão que não está conseguindo resolver um problema no seu trabalho. Olha para esse empresário que está com problemas financeiros, Senhor. Olha para este empresário que está precisando de um socorro, Senhor. Socorre, meu Pai, este empresário. Socorre este trabalhador, Jesus. Entra com providência. Entra com o Teu poder de glória, Senhor. Entra com o Teu poder, Jesus. Ah, meu Deus e meu Pai, a Tua palavra diz, clama a mim e eu te responder-te-ei. Pedi, pedi, dá-se-vos-á. Aquele que bate, recebe, meu Deus e meu Pai, nos ajuda, Senhor, nessa grande jornada. A Tua palavra diz que o caminho é estreito, a porta é estreita, Senhor. Nos ajuda a passar pela esta porta estreita. Nos ajuda a passar, Senhor, pelo caminho estreito. Nos ajuda, Senhor, nos renova, meu Deus e meu Pai, nos fortalece, Senhor, dá estratégia, Senhor, para este funcionário, dá estratégia para este empresário, Senhor, para resolver as suas dificuldades, meu Pai, do dia a dia, Senhor, entra com Teu poder, Jesus. opera tuas maravilhas, meu Deus e meu Pai. Tu és grande e poderoso. Tu és grande e poderoso, Senhor. Nós precisamos, meu Pai, do teu socorro. A tua paz eleva teus olhos para o monte, de onde virá o teu socorro. O meu socorro vem do Senhor, que fez o céu e a terra. O Senhor é nosso socorro. O Senhor é nosso, meu Deus, Pai Todo-Poderoso. É o Senhor que tem todo o controle desta terra, meu Deus e meu Pai. Nos ajuda, meu Deus. Olha para esta mãe que está orando pelo seu filho. Olha para este jovem. Olha para esta jovem que está orando, Senhor, pelos seus projetos, meu Deus e meu Pai. Ah, Senhor, socorro este jovem. Socorro esta jovem que tem os seus projetos, seus sonhos. Não deixe o inimigo saquear. Não deixe o inimigo roubar os sonhos deste jovem, desta jovem, Senhor. Tudo que o inimigo faz, Senhor, é querer tirar o jovem da tua casa, o jovem da tua presença, Senhor. Segura na mão dos jovens da tua casa. Segura, Senhor, já estão na tua casa, Senhor. Dá força para resistir às iguarias deste mundo. Dá força, Senhor, para os renegar as coisas deste mundo, Senhor. Dá força para que ele esteja na tua presença, meu Pai. Dá força para ele continuar perseverante, para que ela venha continuar perseverante, meu Pai. Socorre os jovens, Senhor. Ajude-os nesta grande caminhada, meu Deus e meu Pai. Todos os dias o inimigo oferece iguarias, Senhor, para interter os jovens, Senhor, nas redes sociais, meu Pai, para que o jovem venha se esfriar, meu Deus e meu Pai. Socorre os jovens, Senhor. Ajude-os nesta grande caminhada, para que mais tarde ele não venha, Senhor, ele, meu Pai, cometer erros e se arrepender, meu Deus. Cobre eles com teu sangue. Reveste eles do teu poder. Reveste eles da tua graça. Reveste eles da tua misericórdia. Reveste eles da tua compaixão, Senhor. Meu Deus e meu Pai, tu és grande e poderoso, Senhor. Clamamos a um Deus vivo, grande e tremendo, Senhor. Olha para a tua igreja, Senhor, que já está de joelho dobrado. Olha para este irmão, Senhor, que saiu cedo com um propósito de buscar a tua paz, buscar o teu reino, porque a tua palavra nos diz, buscar em primeiro lugar o reino de Deus e as demais coisas lhe serão acrescentadas, meu Pai. Olha, Senhor, para nós, com teu olhar de misericórdia, Senhor. Olha para nós, Senhor, olha para a nossa casa, nos dá saúde, meu Deus e meu Pai. Ah, Senhor, levanta, Senhor, levanta esses obreiros que estão enfermos, levanta os obreiros, meu Pai. O inimigo trabalha com enfermidade para parar teus servos, Senhor. Mas o Senhor é o médico dos médicos. O Senhor dos senhores, o Todo-Poderoso, o Criador do céu e da terra, é o Senhor que nos socorre, é o Senhor que nos ajuda nesta grande jornada. Dá força para este homem, dá força para esta mulher, renova a força, renova a fé, Jesus, tira a preocupação, tira, meu Pai, a incerteza, tira o medo, tira a dúvida, meu Pai. Refrigera esta alma, Senhor. Tira a tristeza, tira a fadiga. Entra com teu poder, Jesus. Tu és grande e poderoso, meu Deus e meu Pai. Age, Senhor, nessa peleja. Age nas suas causas, Senhor. O Senhor é a solução. O impossível com o nosso Deus. Santo e poderoso, Senhor. Tu é a nossa, meu Pai. Tu é a nossa luz. Tu é, meu Pai, o nosso refrigério, meu Pai. Nos ajuda. Ajuda a tua igreja, Senhor, a se levantar como os soldados guerreiros, meu Pai. A tua ordem é para marchar. A ordem é para marchar, Senhor. A ordem não é para recuar. A ordem não é para parar, Senhor. Nos ajuda a marchar, a avançar no teu reino. avançar, Senhor. Precisamos avançar no Teu reino, Jesus. Não deixa ninguém se acovardar. Não deixa ninguém estagnar, Senhor. Não deixa ninguém parar, Jesus. Dá renovo, dá força, dá virtude, dá fé, dá esperança, Senhor. Dá estratégia para vencer os dias maus, Senhor. O Senhor deu estratégia para Eliseu. O Senhor deu estratégia para Elias, Senhor. O Senhor deu estratégia para Josué, para Davi, Senhor, para Daniel, Jesus. Nos dá, meu Pai, estratégia. Nos dá, meu Pai, sabedoria. Nos dá inteligência, Senhor. Nos dá força. Nos dá ânimo, virtude para continuar, Senhor, a peregrinar nesta terra. A Tua palavra nos diz que nós somos peregrinos, Senhor, desta terra. Ah, Senhor, nos ajuda, meu Pai. Ah, meu Pai, a acumular tesouro no céu. Porque esta terra, Senhor, tudo estas traças vai corroer, Senhor. Vai tudo. Tudo ficar nesta terra, meu Pai, nos ajuda, meu Senhor, Tu és grande e poderoso, Tu és grande e poderoso, Senhor, para suprir as nossas necessidades, para abrir caminho, meu Pai, para abrir porta onde não tem porta, para restaurar ministérios, Senhor, para dar força, virtude, para prosseguir, para fitar os olhos para Ti, Senhor, não olhar, meu Pai, para o homem, olhar somente para Ti, meu Senhor. É o que nós Te pedimos nesta manhã, Jesus. Nos dá força, nos encoraja, nos dá força, nos dá virtude para continuar, meu Pai, avançando, a crescer em graça, em conhecimento, Senhor. É o que nós Te pedimos, meu Senhor, nesta manhã, Jesus. Nos ajuda, meu Pai, a caminharmos, Senhor, no Teu reino, a buscar a Tua justiça, Senhor. É o que nós Te pedimos nesta manhã, Jesus. Nos ajuda, meu Senhor. Nós precisamos do Teu socorro, meu Pai. Nós precisamos, Senhor, do Teu refrigério, Senhor. Nós precisamos, meu Pai, da Tua misericórdia. Nós precisamos, Senhor, sermos direcionados, regidos por Ti, Senhor. Nós precisamos buscar a Tua face. Buscar o Teu reino, Jesus, é que nós Te pedimos nesta manhã, Senhor. Olha para nós com Teu olhar de misericórdia. Olha para nós, Senhor. Somos servos, meu Pai. Estamos nessa terra para Te servir, Senhor. Nos ajuda, meu Pai. É que nós Te pedimos pelo nome do Pai, do Filho, do Espírito Santo de Deus. Amém. E amém, Jesus. Glória a Jesus. Glória ao Senhor Jesus. Graça e paz a todos os ouvintes. Estamos aqui no segundo culto já. E queremos agradecer por você estar junto conosco, nos ouvindo, orando conosco. Estamos numa campanha de agradecimento. Eu sou o Senhor que sara. Aleluia, glória a Deus. Vamos ficar todos de pé para receber a pregadora que vai levar a palavra de Deus, a irmã Vera. Receba a serva do Senhor com palmas e alegria para o Rei da Glória. Aleluias!
1: Glória a Deus, aleluia, Jesus! Glória a Deus! Eu saúdo a todos com a paz do Senhor Jesus! Oh, glória a Deus, aleluia, louvado seja, engrandecido seja o nome santo do Senhor, porque só Ele merece a nossa adoração, só Ele merece o nosso louvor, aleluia, e a nossa gratidão. E nós estamos aqui nesta manhã porque somos grato a Ele, somos grato a tudo o que Ele tem feito por nós. Aleluia, glória a Deus. Irmãos, o dia está assim, só a misericórdia do Senhor. A nossa cidade está tomada de fumaça. Só Deus para ter misericórdia, né, do nosso pulmão, da nossa respiração. Eu estou orando, eu estou clamando ao Senhor, pedindo livramento, né? Pelos nossos pulmões, que não está fácil não, irmãos. Aleluia, glória a Deus. Irmãos, antes de trazer a palavra, eu quero louvar ao Senhor com o hino da harpa. Glória a Deus, aleluia. Glória a Jesus. Eu vou cantar o hino da harpa de número 1. Chuvas de graça. Deus nos prometeu.

Aleluia, glória a Deus. Louvado seja o nome santo do Senhor. Glória a Deus. Vamos para a palavra do Senhor, irmãos. Aleluia, glória a Deus. Eu estava meditando aqui, né, lá no livro de 2 Crônicas. É uma palavra muito pregada, né? Falada. 2 Crônicas 7:14. A palavra que o Senhor falou ao rei Salomão quando terminou a construção do templo, né? E a glória do Senhor desceu ali no templo. Uma glória tão grande que a palavra mostra que os sacerdotes, eles não podiam ficar de pé. Já pensou, irmãos? A glória tão grande, o poder tão grande ali derramado dentro daquele templo, que os que estavam ali não conseguiam ficar de pé. Aleluia, glória a Deus. Ali mostrava o quê? A aprovação do Senhor. E que o Senhor, ele tinha escolhido aquele local como lugar de adoração, para ele receber a adoração do povo. Mas para isso, né, o Senhor falou a Salomão e disse, glória a Deus, 2 Crônicas 7:14. Ele diz aqui no 13, olha, no 12. E o Senhor apareceu de noite a Salomão e disse-lhe, ouvi a tua oração e escolhi para mim este lugar para a casa de sacrifício. Se eu fechar os céus e não houver chuva, ou se ordenar os gafanhotos que consumam a terra, ou se enviar a peste entre o meu povo, e se o meu povo, que se chama pelo meu nome, se humilhar e orar e buscar a minha face e se converter dos seus maus caminhos, então eu ouvirei dos céus, perdoarei os seus pecados e sararei a sua terra. Glória a Deus, aleluia, Jesus. Essa passagem hoje, irmãos, não é mais para aquele povo que estava ali e nem para Salomão. É para mim e para você nesta manhã. Aleluia, glória a Deus. É para nós que o Senhor está falando hoje. Ô, glória. E Ele está nos dizendo que se nós nos humilharmos primeiro, humilhação, é isso que o Senhor quer, humilhação, reconhecimento, aleluia, ao seu senhorio, oh, glória a Deus. Segundo, orar. Depois, buscar. Aleluia, glória a Deus. Orar, buscar, se converter dos maus caminhos. Aleluia. O que é que o Senhor quer da humanidade? Humilhação. Em muitos que estão humilhados, estão prostrados, isso é verdade. Mas muitos não estão, parece que não está acontecendo nada no mundo. Será que é à toa essa situação que nós estamos vivendo, que nós estamos passando? Irmãos, o que é isso? É desobediência.
de humilhação. É falta de oração. Aleluia. É falta de buscar a face do Senhor verdadeiramente. Aleluia. É falta de se converter aos pés do Senhor. Aleluia. Para quê? Para que Ele venha e venha sarar. Aleluia. Nós precisamos ser sarados. Aleluia. De certo que o Senhor, Ele faz promessas para nós. É ou não é? Aleluia. A Bíblia, ela está recheada de promessas. Aleluia. De promessas para nós. Mas para essas promessas se cumprirem, nós temos que estar na obediência. Temos que estar obedecendo. Temos que fazer o que o Senhor, Ele nos manda. Aleluia. Porque bem Ele falou para Salomão. Aleluia. Que por causa do pecado, ele poderia cerrar o céu e não chover. O que, que está acontecendo conosco aqui? Aqui na nossa região, aqui, região norte, é muito sol. O sol está intenso, não está chovendo. Choveu um dia desse, mas foi pouco. Não foi o suficiente para que apagasse esse fogo aí que tem sido, ó, acendido. E esse fumaceiro aí, ó, que está fazendo um mal terrível para a nossa saúde. Será que nós estamos atentos a isso? Ou não? Ou estamos distraídos para outras coisas? Não é verdade? Porque o inimigo das nossas almas, irmãos, ele é muito astuto. Ele é sagaz. Ele é astuto. E ele é sagaz. E ele trabalha sorrateiramente. Nós não podemos subestimá-lo. Ele não tem todo o poder, mas ele tem poder. E ele trabalha, é para nos enganar, é para enganar o ser humano, para distrair o ser humano e não prestar atenção nos sinais do que está acontecendo nos quatro cantos desta terra. E nós estamos vendo a cada dia, dia após dia, é ou não é? Aqui para nós está essa situação, lá para as outras regiões, é muita chuva, é destruição. Rebacalai. O que é isso, irmãos? É sinal da volta de nosso Senhor e Salvador, Jesus Cristo. Aleluia! O Senhor está voltando! Oh, glória! E nós precisamos estar preparados, aleluia! Oh, glória a Deus! Precisamos estar preparados para a sua volta, para a sua vinda, porque Ele está nos dando sinais, é ou não é? Do que está escrito aqui na palavra, aleluia! É sinal, aleluia. O Senhor está dizendo, eu estou voltando. Estejam preparados. Orem, busquem, se humilhem, se convertam, aleluia. É isso que o Senhor quer de nós, glória a Deus. Para que Ele venha sarar. Sarar em primeiro lugar o nosso coração, a terra do nosso coração, aleluia. É isso que Ele quer sarar em primeiro lugar. Porque às vezes nosso coração, a terra do nosso coração, ela está contaminada. Está contaminada com a vaidade desse mundo. Orei, bai, calai. Com a ira, com o
aleluia. E o Senhor, Ele quer sarar. Ele quer sarar. O Senhor quer sarar, aleluia. Para que Ele venha e derrame sobre a terra, aleluia. Sobre nós, o refrigério é promessa dEle, aleluia. Glória a Deus. Oh, glória, aleluia, oh Deus, irmãos, aqui na palavra do Senhor, aleluia, o Senhor também fala, quando o povo ali na época de Elias, quando o povo ali de Israel, o reino do norte, deixaram de adorar a Deus. Deixaram de adorar a Deus. O que foi que aconteceu ali através da palavra de Elias? Por causa do pecado de um rei ímpio chamado Acabe, que além de ser tão desobediente, ainda casou com uma mulher estranha de um outro povo, do povo sidônio, sacerdotisa de Baal. O que foi que aconteceu? Ele disse, não vai chover. Segundo a minha palavra, não vai chover. E não choveu. Choveu? Não choveu. Ali o povo, irmãos, aconteceu uma seca terrível ali. Tudo secou. Não é verdade? Aleluia. E só choveu depois que o quê? Quando houve humilhação do povo. Quando o povo se humilhou verdadeiramente, se prostou, se voltou dos seus maus caminhos, aleluia. Aí o Senhor fez chover, aleluia. Também se nós formos ler lá no livro do... Se nós formos ler também lá no livro do profeta Jeremias, não estou lembrado, mas é no 20 e pouco do capítulo que fala lá sobre a seca que veio ali no meio daquele povo. Quem já leu? Aleluia. E veio a seca. E uma seca severa. Severa, que o povo descia para buscar água e não encontravam água. E ali foi morrendo os animais de sede. Então, irmãos, eu quero dizer nesta manhã para nós estamos aqui em poucos, mas o Senhor, Ele não precisa às vezes de multidão, aleluia, para que clame a Ele. Se nós clamarmos, aleluia, glória a Deus, de todo o coração, prostrado para Ele, aleluia, Ele se volta para nós, porque Ele é um Deus amoroso, Ele é um Deus misericordioso, e os olhos dEle estão voltados para nós nesta manhã, aleluia. Mas como está as nossas vidas? Como está o nosso coração nesta manhã, aleluia? Oh, glória a Deus, aleluia, Jesus. Oh, glória. Oh, glória a Deus, aleluia. O Senhor quer sarar. O Senhor quer sarar, aleluia, glória a Deus. Mas nós temos que nos prostrar verdadeiramente. Verdadeiramente temos que estar prostrado aos pés dEle, aleluia. Humilhado. Para que Ele venha derramar, aleluia. Oh, glória a Deus, porque o Senhor, Ele não mudou, Ele é o mesmo Deus que fez promessa lá para os antepassados, fez promessa a Abraão, fez promessa a Isaac, fez promessa a Jacó, Reba, Calaia, Surianda, fez promessas sobre os demais
não estou agravado e nem as minhas mãos encolhidas para que eu não possa salvar. Aleluia, glória a Deus. Oh, aleluia. Oh, glória a Deus, aleluia. Oh, louvado seja o nome santo do Senhor. Aleluia, glória a Deus. Aqui a palavra do Senhor, aleluia. No livro de Mateus, no capítulo 5. Não estou mudando o rumo da mensagem, não, aleluia. Mas aqui no Mateus capítulo 5, do versículo 3 até

chateado porque alguém fez algo, porque alguém humilhou, porque alguém maltratou, e entra aquele sentimento aqui no coração de choro, de revolta, querendo vingança. Não é isso não, não é esse choro não, é aquele que chora humilhado, é aquele que chora diante do Senhor, aleluia, por uma alma salva, que chore para que o Senhor Jesus faça justiça sobre a terra. Aleluia, glória a Deus. Bem-aventurados mansos, porque eles herdarão a terra. Bem-aventurado, feliz, feliz são os que são mansos, aleluia, que age com mansidão, aleluia. Aquele que quando é afrontado, ele age como? Com ira ou com mansidão? Aleluia. Oh, glória a Deus. Bem-aventurados misericordiosos, porque eles alcançarão misericórdia. Bem-aventurados limpos de coração, porque eles verão a Deus. Aleluia. Esse coração limpo, aleluia, que o Senhor vem e sara. Aleluia. Oh, glória a Deus. Aleluia, Jesus. Bem-aventurados pacificadores, porque eles serão chamados filhos de Deus, aleluia. Olha aí, irmãos, se nós não formos pacificadores, não seremos chamados filhos de Deus, aleluia, glória a Deus. Bem-aventurados que sofrem perseguição por causa da justiça, porque dele é o reino dos céus. Bem-aventurado, aleluia, os que sofrem perseguição por causa da justiça, porque deles é o reino dos céus, aleluia. Se somos perseguidos, somos bem-aventurados, mas muitas vezes não queremos ser perseguidos, nos achamos melhor do que Jesus, é ou não é? Eu costumo falar, irmãos, você não quer ser perseguido, não quer que ninguém te persiga, não, não pode perseguir, não pode me perseguir, eu sou um servo, ah, não pode, então você é melhor do que Jesus, que morreu na cruz do Calvário, que foi cuspido, oh, aleluia, glória a Deus, glória a Jesus. Bem-aventurados sois vós, quando vós injuriarem e perseguirem e mentindo disserem todo o mal contra vós, por minha causa. Será que nós estamos nessa lista desses bem-aventurados? Você está na lista desses bem-aventurados? Desses que são feliz, feliz, feliz e mais feliz, aleluia, por ser perseguido? Aleluia.

irmãos, o sal, nós como sal, as pessoas podem olhar para nós e sentir sede. Sede de Deus. As pessoas têm olhado para você e têm sentido sede de Deus? Têm olhado e têm dito, eu quero servir ao Senhor como você serve? Aleluia! Ricolabarra o sal, aleluia! Ele não tem que ser insípido. Ele tem que ter sabor, e para ter sabor, rabacalai, para ser o sal, para ser a luz. Nós temos que ser, aleluia, glória a Deus. Todos esses pontos que Jesus colocou das bem-aventuranças. Repara que foi o primeiro sermão que Jesus fez, aleluia, pregou. Ah, glória a Deus, aleluia. É bem-aventurado, é bem-aventurado, é bem-aventurado. E eu não tenho que ter só um, não. Eu não tenho que ter só uma bem-aventurança dessa na minha vida. Eu tenho que ter todas. Eu tenho que ter todas na minha vida. Aleluia, glória a Deus. Para me herdar o céu. Para me ser chamado filho de Deus. Aleluia. Oh, glória. Oh, glória. Para me ser consolado. Oh, glória a Jesus. Aleluia. E esse tipo de servo, aleluia. Glória a Deus que o Senhor, Ele quer para Ele responder a oração. Aleluia, glória a Deus. Porque o servo aqui, aleluia, glória a Deus. Oh, glória a Jesus, aleluia. Louvado seja o nome santo, Remicalabassu de Cantarai, aleluia. Oh, glória a Deus, louvado seja o nome santo do Senhor. É esse tipo, aleluia, que o Senhor quer, aleluia. E é esse que se humilha, é esse que ora, é esse que busca a face do Senhor, é esse que se converte, aleluia, e é esse que o Senhor está procurando, rebacalai, e Ele está achando nesta manhã, levanta a tua mão aí, aleluia, rebacalai, oh, glória a Deus, aleluia, louvado seja, fica de pé, igreja, fica de pé, igreja do Senhor, aleluia, vamos orar, vamos clamar, aleluia, oh, glória a Deus, o Senhor está pedindo oração, humilhação, humilhação, oração, busca verdadeiramente do profundo da alma, aleluia, chebe, calabaçude, para que Ele venha derramar, aleluia, nós estamos necessitados, irmãos, aleluia, uma situação dessa que está no, na nossa cidade, meu Deus, como é que vai sobreviver, Senhor, não tem como sobreviver, Pai, Pai querido, nós entramos aqui dentro da Tua palavra, Pai, ó Deus Todo-Poderoso, esta palavra é para nós, Senhor, irmão, nos liguemos, o Senhor se faz presente aqui nesta manhã, aleluia.

nas redes sociais, elas estão fazendo isso, Senhor. O inimigo está usando, Pai, para distrair o teu servo, para anestesiar a mente, Senhor, para que não te busque. Meu Deus, tem misericórdia de nós nesta manhã. Tem misericórdia, Pai, a tantas criancinhas, a tantos bebês, meu Pai. A Tua palavra diz que bem-aventurados são os misericordiosos. Aqueles que têm misericórdia, que ora com misericórdia e que vê, meu Pai, que tem bebês e nascido, tem idosos, tem pessoas doentes, Pai. Meu Deus, que tem problema pulmonar, meu Deus, que tem problema respiratório, Senhor. Meu Deus, e tudo isso daí, meu Pai, está causando, Senhor, da glória, meu Deus Todo-Poderoso, desconforto, está trazendo, meu Deus querido, santo e poderoso, eterno, meu Deus, doença, Pai, tem misericórdia de nós aqui agora, tem misericórdia aqui do teu povo, tem misericórdia de nós aqui, meu Pai, meu Deus poderoso, eu te apresento, Pai, cada irmã, meu Pai, aqui nesta manhã, aqueles que vieram, Pai, para te buscar, aqueles que estão humilhados, tu sabe, tu conhece os corações, meu Pai, que tu venha despedi-los, Pai, que o Senhor venha levá-los, Senhor, para o seu trabalho, Pai, em paz, Senhor. Ah, meu Deus querido, que o dia seja, Pai, meu Deus, de alívio, Senhor, na alma, Senhor. Ó, Deus santo e querido, meu Deus, aquele, Pai, que vai, Senhor, para o seu lar, aqueles que aqui vão ficar, Senhor da glória, abençoa, abençoa, cobre com teu sangue, Senhor. Oh, aleluia. Oh, glória a Deus. Oh, glória. Eu quero dizer que nesta manhã, pessoas com coração aflito, levanta a tua mão aí, o teu coração aflito e angustiado, coração aflito e angustiado. Aleluia. Levanta a tua mão aí, porque o Senhor está dizendo, eu vou sarar. Eu vou sarar, labacalabaçudei. Ah, tu pensa que é o fim? Não é o fim, não. Arai. É começo, ribicalabaçui. Porque todo aquele que clama, todo aquele que se humilha, todo aquele que ora e se volta, tem vitória. Tem vitória, e nesta manhã tem vitória, aleluia, tem mais alguém aqui nesta manhã, aleluia, o Senhor te chama aqui na frente, aleluia, porque aquela glória que Ele derramou, aleluia, ali dentro daquele templo, essa mesma glória, aleluia, Ele derrama nesta manhã, depende de nós. Oh, aleluia. E que lindo, né, irmãos? Que lindo. Salomão ali ouviu a voz de Deus, só a voz. Mas esse povo aqui que eu li aqui de Mateus capítulo 5, as bem-aventuranças, eles ouviram da boca do Filho de Deus, da própria glória, aleluia, do próprio Verbo que se fez carne e habitou no meio de nós, aleluia. E Ele nos fala nesta manhã, glória a Deus, teu coração está aflito, está angustiado, o Senhor te chama aqui na frente, aleluia, oh glória a Deus, para derramar sobre a tua vida, oh glória, oh aleluia, oh glória a Deus, vem uma jovem aqui, glória a Jesus, temos alguns minutos, ai o Senhor nesta manhã manda dizer para ti, aleluia, oh glória a Deus, Ele tira a angústia, a aflição da tua alma, a vontade de não viver mais. Eu quero te dizer aqui nesta manhã que o dono da vida, Ele está aqui e Ele te dá vida, aleluia. Oh, aleluia, o Senhor manda dizer para ti assim, eu morri por ti lá na cruz do Calvário e eu te amo, rebacalai, e eu te trouxe aqui nesta manhã, aleluia, para falar contigo, oh, glória, e nesta manhã Ele traz o alívio,
Chega até aqui, moça. Em nome de Jesus. Vem cá, meu amor. Você já aceitou Jesus, minha querida? Não, você quer entregar sua vida para Cristo?

Glória a Deus, o Senhor te chama hoje. Jesus. Você sabia que os anjos estão fazendo festa? Você ouviu falar isso? Não. Os anjos do céu, os anjos do Senhor, eles fazem festa quando alguém se volta para o Senhor. Então eles estão fazendo festa hoje. Eita, glória a Deus. Aleluia, Jesus. Glória a Jesus. Então você vai falar comigo assim, diga assim.

0: glória a Deus, aleluia. Dá um abraço nela. Glória a Jesus, aleluia, irmãos. Uma alma para o Senhor Jesus. Será que nós fazemos festa? Porque os anjos fazem, estão festejando agora por essa vida. Aleluia, oh glória a Deus. Vamos agradecer ao Senhor, meus irmãos. Ai, vamos agradecer, aleluia. Oh glória a Deus, por esse privilégio. Meu Deus, que privilégio. Ah, nós podemos, se quisermos chegar aqui 6 da manhã, a porta está aberta, 6 da manhã, 5 da manhã, para adorarmos ao Senhor. Você tem sido grato a isso? Seja grato. Gratidão. Amém? Glória a Deus. Senhor Deus Todo-Poderoso, leva teus filhos. Pai, meu Deus, em paz, eu te peço, em nome de Jesus. Diga, a paz do Senhor Jesus, a paz do Senhor Jesus e a paz do Senhor Jesus.
1: Graças a Deus. Vocês quiserem pegar a oração, ela vai colocar a mão sobre vocês, tá? A irmã Vera vai orar ao teu favor. Se vocês querem uma oração, venha para frente, tá bom? Quero, neste momento, já alertar os nossos ouvintes. Pode vir para cá. Não fiquem em casa. Venham para cá. Hoje nós estamos agradecendo a Deus por 7 sexta-feira que nós tivemos aqui. E agora já contamos com você. Venha para cá, não fique em casa. Hoje, daqui a pouco, nós vamos estar recebendo o nosso pastor responsável estadual, André Zibrusco. Pastor André Zibrusco vai estar no altar de Deus. E você é o nosso convidado. Venham para cá. Você que está nos acompanhando aqui em Manaus, a Igreja Deus e Amor, Rua Comendadora Alexandre Amorim, 525, aqui no centro da Grande Manaus. Não percam, venham para cá. Quero convidar você, traga a sua família, você vai acompanhar com seus próprios, vai ver com seus próprios olhos aquilo que nós falamos aqui na igreja. Todos vocês que estão nos ouvindo, venha ver com seus próprios olhos aquilo que você tem escutado, que você está ouvindo, venha contemplar com teus olhos. Venha para cá, não fique em casa. Rua Comendadora Alexandre Amorim, 525. Todos nossos ouvintes que nos acompanham, venham para cá. Hoje é sexta-feira da libertação. Hoje é libertação. Você que está com problema nas famílias, você que está triste, você que está angustiado, você que está sofrendo, venha para cá. Não fique em casa. Hoje vai ter aquela oração forte. Vai ter oração em favor de todas as famílias, vai ter oração em favor dos enfermos, vai ter oração em favor das pessoas que vão entrar chorando, vão sair daqui alegre hoje, hein? Chega de chorar, chega de estar batendo em portas erradas, meus ouvintes que estão nos acompanhando em Manaus. Você que mora em Manaus, corre para cá. E vocês que estão nos escutando nas comunidades, vocês que estão nos ouvindo no sítio, venha para cá, tá bom? Vamos orar a Deus agora, já vamos falar com Deus. Hoje é sexta-feira, vamos orar enquanto os irmãos já estão aí fazendo, né, a oração. Já fizemos aqui a oração das 6 da manhã, às 7 horas, 8, e agora vamos começar o nosso culto. Graças a Deus, hoje é bênção, hoje é agradecimento da campanha, eu sou o Senhor que te sara. Vamos orar, vamos falar com Deus. Vocês que vão trabalhar, já estão, né, que vão trabalhar, vão trabalhar. O que não vão, já fica conosco, tá bom? O que tá, que estão aí, que não vão trabalhar, fica, porque daqui a pouco, às 9 horas, o pastor André Zibrusco, responsável da Igreja Deus e Amor, vai estar aqui neste altar. Então, não vão para casa, ficam aqui. Aqui você tem bênção, aqui você tem oportunidade para ser abençoado. Segunda-feira, pela manhã, quero contar com vocês aqui, tá? Segunda-feira, no culto 21, dia de oração de Daniel. Venha para cá. Jesus tem bênção para você. Segunda-feira dos milagres, segunda-feira da libertação. Então, vamos falar com Deus nesta manhã. Vamos falar com Deus, já vamos orar. Eu quero deixar aqui um versículo da palavra do meu Deus para todos aqueles que estão nos acompanhando. Glória a Deus. Lembrando que domingo nós temos a Santa Ceia pela manhã cedinho. Vamos estar aqui já na grande festa. Então vamos falar com Deus nesta manhã. Senhor meu Deus, maravilhoso, eterno Pai. Mais uma vez, meu Pai, já estamos aqui para começar este culto, Senhor. Que o Senhor, meu Pai, nesta manhã, meu Deus, venha usar o Teu servo, que vai estar aqui neste altar, meu Deus. Quero apresentar todos aqueles, meu Pai, que já estiveram conosco das 6 da manhã às 7 horas até agora, Pai. Eu quero apresentar neste momento, Senhor da Glória. Apresento também, meu Deus, este homem, esta mulher, este jovem, esta jovem que nos acompanha, meu Deus.

A paz do Senhor Jesus, hoje sexta-feira, dia 9 de outubro de 2026, a paz do Senhor Jesus nesta manhã de sexta-feira. Quem tem prazer de vos saudar, Senhor em Cristo, presbítero André Zimbruski. Este é o programa Voz da Libertação, órgão informativo das igrejas pentecostal Deus é Amor. Nossa sede estadual está na rua Comendador Alexandre Amorim, número 525, no bairro Aparecida. Os cultos acontecem diariamente, 6 horas da manhã, e 7 às 8 horas da manhã, meio-dia, 14 e 19 horas. E hoje, receba a paz do Senhor Jesus nesta manhã. Eu sinto ao meu coração. Sinta agora, meu irmão, a paz do Senhor Jesus. Para todos nós, a paz do Senhor Jesus. A paz do Senhor Jesus nós sentimos em nosso coração, a paz que pode, a paz que excede todo entendimento, nos diz a palavra, é somente Jesus que pode nos dar a paz. Você que nos ouve nesta manhã, não sei como está a sua vida, mas se está faltando a paz, Jesus Cristo é a sua paz.

0: Seu nome?
1: Nomeli Santo.
0: Conte a benção.
1: A benção que eu tenho pra contar, eu comprei um óculos. Aí eu fui mandar fazer a lente, tudinho. E antes de qualquer coisa, eu quero dizer que eu sou dizimista da casa do Senhor. E o Senhor, quando a gente é fiel, ele não deixa a gente se enganar. Aí eu peguei, fui na ótica, tudinho. Aí ele fez a lente. Aí eu fui pra casa. Ele disse que eu tinha que treinar meu óculos. O óculos não prestou, a lente não prestou. Eu voltei lá. O outro rapaz disse que eu tinha sido enganada pela lente. Eu vim pra casa do Senhor e pedi pro Senhor resolver tudo e o Senhor resolveu. E eu tô de óculos novo, eu tô de lente nova e tá tudo certo, em nome de Jesus. E eu pedi pro Senhor e o Senhor me concedeu essa bênção. E eu quero agradecer em nome de Jesus. E é muito bom a gente ser dizimista da casa do Senhor e ser fiel.
0: Confirme o seu nome e seu endereço.
1: Meu nome é Elisandra e eu moro na Rua São Geraldo.
0: Honras e glórias ao nosso Jesus pela vida da irmã que acaba de relatar este maravilhoso depoimento de fé.
2: Seu nome?
3: Elza Leitão.
2: Conte a bênção.
3: Eu passei um tempo, muito tempo mesmo, me tratando pressão alta, né? E aí, de um certo tempo pra cá, começou um negócio do meu coração agitado. Aí eu fiz exame, consulta, aí foi pro CIREG, né? E aí foi constatado que eu tava também com problema no coração. Quando eu subi a escada para vir para cá, para a igreja, lá perto de casa, só faltava era morrer. Muito ruim mesmo, mas o Senhor me deu a vitória através dos votos. Eu vim para cá, vinha, não deixava de vir, né? No culto também da sexta-feira, fiz bastante voto do sangue de Jesus tem poder. E para a honra e a glória do Senhor, o Senhor me honrou com os votos do sangue de Jesus tem poder num propósito que eu coloco no coração, de eu fazer 3 votos segunda-feira no culto doutrinário, mas foi com os votos, sangue de Jesus tem poder, né? E eu via também na sexta-feira e pedia. E o Senhor me curou nos terceiros votos, eu já estava curada. Eu cumpri porque foi foi Deus que colocou no meu coração para fazer esses 3 votos. E para a honra e a glória do Senhor, meus remédios estão tudo lá. Não tomo nem a vitamina mais.
0: Porque Jesus curou.
3: Jesus me curou e eu nunca mais senti dor de cabeça, nem necessidade de tomar remédio. E eu vivo bem, fazendo minhas coisas, estou até trabalhando com venda, que eu não trabalhava por causa de vida da enfermidade, da pressão alta, né? Sentia vários sintomas, falta de ar, sabe? De vez em quando meus filhos me levaram no pronto-socorro. A última vez que eles me levaram, me deu um sono de 2 dias, fiquei sonolenta com remédio.
0: Glória a Deus. Confirme o seu nome e o bairro que você mora.
3: Eu me chamo Elza Leitão, sou obreiro daqui da sede e moro na Redenção.
0: Honras e glórias ao nosso Jesus pela vida da irmã que acaba de relatar este maravilhoso depoimento de fé.
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5: 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A paz do Senhor, irmãos. Sua irmã Ana Maria de Gravataí, agradeço pelas orações. Estou ligado direto, noite e dia, com os irmãos. Que Deus abençoe.

ouvintes, é muito difícil. Se não fosse o Senhor ao nosso lado, o que seria de nós? Como nós ouvimos testemunho de pessoas que estavam passando situações adversas, momentos difíceis, mas através das campanhas, através dos propósitos, Deus manifestou o seu poder. Hoje é sexta-feira da libertação, venha conosco, ainda dá tempo. Hoje estamos no agradecimento, eu sou o Senhor que te saro. Isto mesmo, eu sou o Senhor que te saro. Rua Comendador Alexandre Amorim, número 525, no bairro Aparecida. Venha conosco agora pela parte da manhã, ao meio-dia, às 14 e às 19 horas também. Isto mesmo, venha conosco e seja abençoado pelo nosso Senhor, Salvador Jesus Cristo. Vamos ouvir nesta manhã, mais um louvor também, o servo Jó. Medita nesse louvor, com certeza vai falar o seu coração.

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1: A paz do Senhor, irmãos, sua irmã Ana Maria de Gravataí, agradeço pelas orações, estou ligado direto, noite e dia, com os irmãos, que Deus abençoe.

0: Muito bem, ouvintes do programa Voz da Libertação, são 8 horas e 44 minutos e nós estamos aqui na sede estadual, Rua Comendador Alexandre Amorim, 525, no bairro Aparecida. E hoje é sexta-feira, sexta-feira da libertação, é o agradecimento da campanha Eu Sou o Senhor que te Sai. Nós já vamos direto para a entrada principal do salão, onde está conosco nosso irmão em Cristo, cooperador Raimundo Cruz, que está aí entrevistando os irmãos, que está chegando para a concentração nesta manhã de sexta-feira, dia 9 de outubro de 2026. A paz do Senhor, irmão, cooperador Raimundo Cruz.
1: A paz do Senhor, pastor André Zembruschi, a paz do Senhor, ouvintes do programa Voz da Libertação, que Deus abençoe você que está aí do outro lado, nesta programação, a Voz da Libertação, você que nos acompanha nos quatro cantos da Grande Manaus, nos bairros adjacentes e também nos interiores. E Manaus amanheceu cheio, coberto de fumaças. O santo de Manaus parecia que estava só fogo. Meu Deus do céu, muita fumaça, mas é assim mesmo. E é o sinal que também é um dos sinais que está escrito que Jesus está voltando. Esses sinais também seguem a palavra de Deus. E vamos seguindo aqui no posto volante, na entrada principal de nossa igreja pentecostal Deus e Amor, aqui na sede estadual de Manaus, na rua Comendador Alexandre Amorim, número 525, aqui no bairro Aparecida. Deus tem um milagre, a bênção, a vitória para você, para sua casa, para sua família. Igreja pentecostal Deus e Amor, a igreja dos milagres, a igreja dos prodígios, a igreja do povo de Deus. Licença, minha irmã, qual o seu nome? Seu nome?
2: Eu sou a irmã Gama.
1: Veio de qual bairro, irmã Gama?
2: Monte Pascoal.
1: Como é que está a sua fé, a sua expectativa nesta sexta-feira aqui na igreja Deus Amor?
2: Está muito grande, graças a Deus por isso.
1: Eu recebi o milagre de Deus?
2: Em nome de Jesus, já recebi.
1: Glória a Deus, dá uma glória a Deus aí.
2: Glória a Deus e aleluia.
1: Maravilha, Deus abençoe minha irmã pela sua palavra de fé aqui dentro do programa A Voz da Libertação. Hoje, sexta-feira, Deus tem o milagre para você. Nesta sexta-feira, Deus tem a bênção para a sua vida. O milagre que você procura, o milagre.

0: 5 no bairro Aparecida. Vem para cá, que Jesus Cristo, ele é o mais interessado em abençoar você, a sua vida, a sua casa e toda a sua querida, amada família. Licença. Meu Deus, é muita fumaça, hein, que tá danificando a garganta de muita gente. Vamos fazer um instante de oração para que o Senhor também possa abençoar, proteger, guardar a tua casa, a tua família desse mal, dos vírus, das enfermidades, dos que está assolando a humanidade. Vamos agradecer e também vamos fazer um instante de oração para o Senhor proteger, guardar e lhe dar saúde. Vamos orar. Senhor meu Deus, meu Pai, Pai de nosso Senhor e Salvador Jesus Cristo, muito obrigado, Senhor, meu Deus, meu Pai, por mais este dia, Senhor. Muito obrigado, Senhor, meu Deus, meu Pai, pela vida do meu irmão, da minha irmã, que está, Senhor, sintonizado conosco. Da graça, Senhor, da saúde, pelo Teu poder, Senhor. Ó, meu Deus, meu Pai, repreende, Senhor, todo o vírus, toda a enfermidade, todo o mal, Senhor, contra este corpo, contra esta vida, contra esta família, pelo Teu poder grandioso, Senhor. Meu Deus, meu Pai, dá saúde para esta pessoa. Guarda, Senhor, livra dos acidentes, livra de todo mal, Senhor, esta pessoa que está vindo para a Tua casa. Guarda esta criança, este Senhor, esta senhora, em nome de Jesus, Senhor. Confirma o Teu milagre, em nome de Jesus Cristo, meu Pai. Faz a Tua obra, em nome de Jesus. Amém e amém, Senhor Jesus. Muito bem, ouvintes, vamos agora no posto volante número 2 com a nossa irmã Rita. E daqui a pouco voltamos com mais informações. Adelante, irmã Rita.
1: É isso mesmo, Raimundo Cruz. Estamos aqui no curso da sexta-feira, culto de libertação. Você que está aí pode vir, venha para cá. Deus garante a vitória, Deus garante grandes bênçãos, grandes vitórias. Você pode estar aqui conosco. Todos os dias temos culto aqui na Igreja de Deus e Amor, e você que está aí pode vir receber a sua bênção, a sua vitória. Você que está aí com problema, com dificuldade, o Senhor garante a vitória. Já está chegando as pessoas, já está chegando. A paz do Senhor, irmão Jesus, a paz do Senhor. Como está a sua fé nesta sexta-feira?
2: Está grande. Vou receber meu milagre, eu creio, minha vitória.
1: Isso mesmo. Me diga uma coisa. Quais são os milagres que o Senhor já fez na sua vida, a senhora vindo no culto da sexta-feira?
2: Ah, irmão, é várias coisas que o Senhor tem operado na minha vida, na minha família. Assim, eu nem lembro assim para falar, mas eu sei que é várias coisas que Deus tem feito, né? Em nome de Jesus, a gente vem e a gente não sai do mesmo jeito que a gente entra. A gente sai abençoado, renovado, né? Cheio de Deus na nossa vida.
1: É isso mesmo, saímos daqui renovados. É por isso que a senhora não perde toda essa inspiração, está aqui para ouvir a palavra de Deus?
2: Sim, em nome de Jesus, só mesmo quando tem um problema muito sério assim que eu não venho, mas é difícil. Estou aqui na fé e venho com muita fé, crendo no meu milagre, que eu recebo para mim e para minha família.
1: Qual é o seu nome e qual é o bairro que a senhora mora?
2: Maria, eu moro no Beija-Flor.
1: O que a senhora fala para os ouvintes que nos estão nos ouvindo nesta manhã? Qual é o recado que a senhora manda para eles?
2: Olha, que não perca, que venham, porque a vitória é certa. Aquele que se esforça e vem, não sai em vão, não sai em vão. Não, só esses passos são contemplados pelo Senhor. E ele sai abençoado.
1: Glória a Jesus. Você viu aí o relato da irmã? Você que está me ouvindo, você que está aí com problemas, com dificuldades, venha para a casa de Deus. Deus garante a vitória. O Senhor, ele é provedor, ele é misericordioso, ele tem compaixão. Então, você que está aí nos ouvindo, venha para os cultos da Fundação da Igreja Deus e Amor. Temos culto todos, 6 da manhã, 7 da manhã. Temos o culto 9 horas, que vai ocorrer com o pastor André Zebrusque, sexta-feira. Temos o culto ao meio-dia com a irmã Dionéia, a mulher de Deus. Temos também o culto às 14 horas, na responsabilidade do pastor Aristide. Também temos o culto à noite, com a responsável, a irmã Fátima. Você que está aí, pode, Fátima Viana, venha para cá, que Deus garante a vitória. Persevere, venha, a palavra de Deus nos diz, congregai-vos. Nós temos que congregar, irmãos. Você que está aí, não tem solução, cheio de problemas. Talvez você esteja frio na fé, venha para a casa de Deus. Deus garante a vitória. O Senhor, ele é provedor, ele é misericordioso, ele tem compaixão. Aleluia, glória a Deus. Você venha para a casa de Deus. E Deus te garante a vitória.

0: vitória. Estamos aqui já com os louvores ocorrendo e tem uma irmãzinha, a paz do Senhor, irmã. A paz do Senhor, estamos na rádio, Voz da Libertação. Me diga o que Deus já fez na sua vida quando a senhora vem nos cultos de sexta-feira nessa campanha. Me fale aí.
1: Glória a Deus. Irmã, tem sido uma bênção. Aqui é um ponto de socorro do Senhor. Aqui Jesus está, faz presente neste lugar. Aqui já recebi tantas bênçãos e promessas de Deus. Deus tem me curado. Deus tem um plano para fazer nas nossas vidas. E só de motivo de nós sairmos da nossa casa e virmos para a casa do Senhor, é um motivo de agradecimento muito nosso Deus Todo-Poderoso.
0: O que a senhora fala para os ouvintes que estão aí com problemas na sua casa? O que a senhora fala para eles?
1: Aleluia. Louvado seja o nome do Senhor. E eu quero dizer que só Jesus é a solução na causa do seu problema. Porque eu já passei tanto problema e tenho passado. Eu faz 6 meses que eu perdi meu rapaz. Quer dizer, eu perdi não. Jesus levou para a sua glória. Eu ganhei ele para Cristo. Mas eu estou aqui perseverando porque sabemos que um dia nós vamos se ver. Em nome do Senhor Jesus. E você que passa por uma enfermidade, um problema na sua casa, que você possa vir para a casa Deus e amor, para a igreja, buscar o Senhor enquanto se pode achar, enquanto está perto. Porque vai chegar um dia que nós não vamos mais ter essa liberdade que nós temos hoje. Busque o Senhor em primeiro lugar na sua vida.
0: Qual é o bairro que a senhora mora e qual é o seu nome?
1: Eu moro na rua Santo Estevão, 149, Zumbi 2, dos Palmares.
0: Qual é o seu nome?
1: É Ana Maria da Silva.
0: É isso aí, irmã Ana Maria. Você viu o testemunho de vida dela falando aqui da presença do Senhor. Você vê o que o Senhor faz, o Senhor renova, o Senhor alegra o coração. Ela está aí, sabe das bênçãos que o Senhor tem capacidade de nos dar. E você que está aí, Deus quer te abençoar, Deus quer te honrar. Em nome de Jesus, eu gostaria de falar com a irmã. A paz do Senhor Jesus, irmã. A paz do Senhor Jesus.
2: Paz do Senhor Jesus.
0: A senhora vem todos os cursos da sexta-feira?
2: Não.
0: E hoje a senhora veio por qual motivo?
2: Para Jesus me curar do meu seio.
0: Eita, agora a senhora veio buscar uma cura.
2: Uma cura.
0: E a senhora crê que Deus vai lhe dar essa cura? A senhora está se esforçando?
2: Sim. Sim.
0: Glória a Deus. De qual é o bairro que a senhora mora?
2: Buenos Oliveira.
0: Qual é o seu nome?
2: Maria Antônia.
0: Glória a Deus. Você viu aí a irmã, ela disse que ela não veio para a escuta da igreja, mas hoje ela decidiu vir, porque ela está atrás de uma cura, de uma libertação, de uma restauração na sua saúde. Você que está aí pode vir. Venha para cá e Deus garante a vitória. Deus, Ele é o Deus poderoso, Criador do céu e da terra. É Ele que pode entrar nesta causa, nesta peleja. Ah, você pode vir, Deus vai te garantir a vitória. Glória a Jesus, você pode vir para a casa de Deus. É lugar de bênção, lugar de milagre. Glória a Jesus. A paz do Senhor Jesus, irmã.
3: Paz, Senhor.
0: Qual é o seu nome?
3: Isidora.
0: Qual é o bairro que a senhora mora?
3: Parque São Pedro.
0: Me diga, a senhora vem para os cultos de sexta-feira, toda sexta-feira?
3: Eu tenho vindo todo dia, de segunda a sexta.
0: Eita glória, é mulher de fé, olha, vem todos os cultos da Igreja Deus e Amor. E qual foi a bênção que a senhora recebeu neste lugar?
3: Ah, eu recebi muitas bênçãos. Se hoje eu estou de pé, eu dou graças à Igreja daqui, Deus e Amor, porque ela é aberta todo dia, de 6 horas, 10 horas, 10:30 da noite. Então, eu tenho ficado de pé porque eu tenho vindo para essa igreja. Então, nunca mais eu fui no médico. Quando eu estou sentindo alguma enfermidade, eu venho para cá. E aí eu venho com a certeza, na fé, que quando eu sair, eu já vou curada. E isso tem acontecido, em nome de Jesus.
0: O que a senhora fala para os ouvintes?
3: Eu falo para os ouvintes que vocês que estão em casa, agora ainda dá tempo de vir. Levanta, gente, vem. E aí eu tenho certeza que quando vocês saírem daqui, vocês vão ver que vocês vão dormir bem, vão acordar bem, vai melhorando aos poucos, a gente vai percebendo. E aí é tudo só vitória, em nome de Jesus. Aí vocês vão vir um dia, a primeira vez, aí vocês vão vir de novo, e vocês vão vendo que... tudo acontece nessa igreja, em nome de Jesus.
0: Eita, glória, você vê, olha o conselho da irmã. Ela está dizendo para você vir para a casa de Deus, porque a casa do Senhor é assim. Você vem um dia, Ele te renova. Vem outro dia, Ele te fortalece. Aí você percebe que a casa de Deus é um refúgio. É um refúgio onde o Senhor dá força, virtude para continuar guerreando, para continuar buscando a face do Senhor. Os dias são difíceis, são trabalhosos, mas o Senhor é todo poderoso para resolver as causas, nossas pelejas. Venha para a casa de Deus. A paz do seu irmão.
4: Paz do Senhor, minha querida.
0: Como está a sua fé para esta manhã?
4: Estou bem animado, porque Deus com certeza vai fazer algo maravilhoso aqui ainda nessa manhã.
0: Glória a Jesus. Toda sexta-feira o senhor vem para o culto da Igreja de Amor?
4: Toda sexta-feira estamos aqui, eu e minha esposa, e Deus tem operado assim maravilhas aqui nesse lugar.
0: Me conte um milagre que o senhor fez na sexta-feira na sua vida, na sua casa.
4: Olha, Deus tem nos livrado assim de coisas assim que o inimigo tem se levantado, né, na nossa casa ali, próximo, através de macumbaria e feitiçaria. E glória a Deus que o Senhor, assim, pelas campanhas que nós temos feito aqui, né, na sede, Deus tem nos livrado, já tem nos livrado de muita coisa mesmo, sabe? Dado o livramento que o inimigo afrontado a gente mesmo, e nós temos tido a vitória no nome de Jesus aqui.
0: Qual é o seu nome e qual é o bairro que o senhor mora?
4: É Francisco Antônio Gomes, eu moro no Zumbi 2.
0: Me diga, fale para os ouvintes o que o senhor chama eles para vir para a casa de Deus. Qual o motivo que o senhor vem a chamar eles para vir para a casa de Deus?
4: Olha, se você vier aqui, com certeza Deus vai, tem algo para você, né? Porque Deus nos chama para que nós possamos clamar pela sua graça, pela sua misericórdia. Para estarmos na presença dele, principalmente, né? E depois ele vai fazer, ele disse, vinde a mim todos vós que está cansado, sobrecarregado, e eu vos aliviarei. Então depois que nós viemos buscar o Senhor, ele vai nos aliviar, ele vai nos abençoar, ele vai curar, ele vai restaurar a vida, com certeza, de quem vem para esse lugar aqui buscar a presença dele.
0: É isso mesmo, meu irmão. Você viu aí a palavra de fé que o irmão está dando para você aí? Você vê que as pessoas que estão aqui na igreja estão com uma paz, uma serenidade, estão tranquilos, estão mansos, tranquilos, porque essa tranquilidade, essa mansidão, esse refrigério você vai buscar aqui na igreja. A Igreja Deus e Amor tem pessoas em oração, em jejum, pagando o preço pela sua vida, pela vida das pessoas que vão chegar aqui, para que o Senhor venha falar com vocês. Então venha para a casa de Deus. Ainda há um povo que ora, ainda há um povo que jejua, há um povo ainda que lê a palavra de Deus. Venha para a casa de Deus e Deus garante a vitória. Você vê os irmãos aí, perseverante, vem toda sexta-feira, a irmã relatou aqui que vem todos os dias, porque ela sentiu o refrigério, a calma, a saúde, Deus tem dado para ela, você vê, é tudo isso, é o nosso Deus que faz, porque tudo está no controle dele, tudo está nas mãos dele, é ele que nos dá as coisas, é ele que nos dá refrigério, você vê os relatos dos irmãos procurando cura, procurando abrigo, você vê que toda... Hoje é um dia em que o inimigo trabalha com as macumbas, feitiçaria, magia negra, e nós precisamos estar buscando a face de Deus, debaixo do esconderijo, debaixo do Altíssimo, Ele nos guardando e nos protegendo, porque é Ele que nos guarda, é Ele que nos protege, é Ele que nos guarda todos os dias, porque sem a proteção dEle somos pessoas frágeis, bem frágil, e o inimigo pode querer nos estragar. Você que está aí, que Deus venha te dar força, virtude, para vir para a casa de Deus, para ouvir a palavra de Deus, aleluia, glória a Deus, e Deus garante a vitória em nome de Jesus. Deus garante a vitória, aleluia, glória a Deus. Aleluia, glória a Deus. Gostaria, mas olha quem está aqui, a obreira da casa de irmã Gleice. Irmã Gleice, qual a sua fé para hoje, nesta sexta-feira? Como está a sua fé?
5: Ah, minha fé está muito grande. Nessa sexta-feira, né, que é uma sexta-feira que a gente vem orar por nós e pela nossa família também, né, irmã? Porque os dias são maus, né? E eu faço convite para o ouvinte, né, que está nos ouvindo. Aí, você está no celular, corra para cá, irmão, venha orar, porque nós precisamos, né, para nós e para nossa família. Nós só vamos vencer na oração, irmão.
0: É isso mesmo, Andressa, é isso mesmo, você que está aí, corra para a casa de Deus. corra para a casa do Senhor, porque é o Senhor que garante a vitória, é o Senhor que garante a vitória minha e a tua, porque os dias são trabalhosos, como a irmã falou, os dias são difíceis, os dias são maus. As palavras de Deus dizem, né, que nós temos que estar todos os dias de joelho dobrado, buscando a face do Senhor, buscando, meu, a proteção de Deus, para que Ele venha nos socorrer, para que Ele venha nos ajudar. Você que está aí, pode vir para a casa de Deus. A paz do Senhor Jesus, irmã.
6: A paz do Senhor Jesus.
0: Como está a sua fé para o culto de hoje?
6: Ah, tá tudo em cima. Tenho que crer, né, que esse Deus é maravilhoso. Não posso ficar em casa, não. Tenho que vir, porque sem fé é impossível agradar a Deus. E vindo, eu já estou manifestando, agindo que Deus vai operar sim, já crendo nele.
0: O que o Senhor fala para os ouvintes que estão aí nos escutando? Qual é o que o Senhor fala para eles, para que eles venham se renovar, para que eles tenham coragem de chegar na casa de Deus?
6: Dizer que venham, não fiquem em casa não. Não fique permitindo que o inimigo faça o que quer dentro da sua casa. Agem, age com fé e venham com força, porque Deus dá essa graça a todos nós quando nós nos levantamos e dizemos, eu vou para a casa do Senhor, porque assim a palavra do Senhor diz, eu e a minha casa serviremos ao Senhor com alegria.
0: Eita, agora está cheio de fé. Qual é o seu nome, qual é o seu bairro?
6: Eu me chamo Marciele e eu moro na Lago Azul.
0: Irmã Marciele, o que, que Deus fez nessa sexta-feira na sua vida? Qual foi o milagre que o Senhor fez? Um dos milagres que o Senhor fez na sua vida na sexta-feira?
6: Toda sexta-feira eu faço o possível para vir. Eu não deixo o impedimento me vencer. E eu tenho recebido, sim, bênçãos, até mesmo livramento. Livramento de acidente, Deus tem me dado, meus olhos vendo, mas Deus me dando vitória e forças para vir. Venham, venham, povo de Deus, porque Deus é que garante a vitória.
0: Você vê, Deus dá livramento, a irmã Marcele está falando aqui, toda cheia de fé, cheia do poder de Deus, cheia da alegria de vir para os cultos, porque para vir para a casa de Deus, irmãos, não é para você vir, você chegar aqui e achar que é um peso, ah, eu tenho que ir para a casa de Deus, ah, porque eu preciso cultuar, não, venha com amor. Venha com alegria, alegria de vir para a casa de Deus, alegria de buscar a face do Senhor, alegria de servir o Senhor, alegria de receber uma palavra de fé, uma palavra de ânimo, uma palavra de conforto, uma palavra de refrigério. É isso que o Senhor faz para nós. E você pode vir para a casa de Deus, Deus garante a vitória. A paz do Senhor Jesus, irmã, a paz do Senhor.
7: Senhor,
0: como está a sua fé para o culto de hoje?
7: Hoje eu quero ganhar minha vitória aqui no grande culto. Quem estiver em casa pode vir, que vai ganhar uma bênção.
0: O que a senhora fala para os ouvintes?
7: Eu falo que é para eles participar do grande culto, que eles vão ganhar a bênção. Vem para cá.
0: Qual é o seu nome e qual é o seu bairro?
7: Eu moro em Perequequara, meu nome é Terezinha.
0: Glória à irmã Terezinha aqui, cheia de fé, cheia de fé. Cheia de fé, ela está cheia de fé, dizendo para você vir para a casa de Deus, porque Deus garante a vitória. Paz do Senhor, irmã. Paz do Senhor.
8: Paz do Senhor.
0: Qual é o seu bairro, qual é o seu nome?
8: Meu bairro é a Compensa, eu sou Odaísa, moro na Belo Horizonte, na Compensa 2.
0: Diga qual é a sua fé, como está a sua fé para o culto de hoje?
8: Minha fé é muito grande no Senhor Jesus, no general de guerra.
0: Qual foi uma bênção que a senhora recebeu neste lugar aqui na sexta-feira?
8: É muitas bênçãos que eu nem me lembro tanto, mas foi muitas bênçãos.
0: O que a senhora fala para os ouvintes?
8: Que os ouvintes venham, para eles virem e receber a bênção. Se eles ficarem em casa dormindo, eles estão perdendo.
0: É isso mesmo, irmã Tereza, é isso mesmo. Ela é lá da Compensa, vem para a casa de Deus toda sexta-feira, ela está aqui buscando a face de Deus, buscando a presença do Senhor, porque nós sabemos, irmãos, que nós precisamos perseverar, precisamos estar na casa de Deus, buscando a face do Senhor, buscando o refrigério, buscando cada vez mais estar próximo, estar íntimo do Senhor, ter um relacionamento com Deus. Eu e você precisamos ouvir a palavra de Deus. E ouvindo a palavra de Deus, é que Deus vai te socorrer, vai renovar a tua fé, vai te socorrer, vai te ajudar, vai te proteger. Venha para a casa de Deus, que Deus garante a vida. A paz do Senhor, irmã.
9: Paz do Senhor.
0: De qual bairro e qual é o seu nome?
9: É o Silene.
0: Qual é o seu bairro?
9: Compensa.
0: Me diga, como está a sua fé para o culto de hoje?
9: A minha fé está grande, porque eu sei que o nosso Deus é um Deus maravilhoso, é um Deus de vitória.
0: Me fale, qual foi, me conte, um milagre que o Senhor fez na sexta-feira na sua vida.
9: Muitos milagres. Tem muitos milagres que eu tenho recebido, não só na sexta, mas em quase todo os cultos. Um milagre grande que eu recebi agora por último foi da minha vista, glaucoma. Jesus me curou.
0: Eita glória! Bênção e vitória, né? O médico não pôde curar, mas o Senhor...
9: Jesus Cristo me curou.
0: Glória a Jesus. O que a senhora fala para os ouvintes?
9: Que você tiver alguma coisa, algum problema, que o médico já te desenganou, mas venha, porque Deus não te desenganou. Aqui é o lugar, aqui é o pronto-socorro do Senhor Jesus. Vem em busca da sua bênção.
0: Glória a Jesus. Você viu? Ela está da redenção. Olha o milagre que o Senhor fez. Curou a vista da irmã. Algo que o médico não poderia curar e o Senhor curou. Você vê? Vem para cá de Deus cheio de fé, porque já recebeu milagre, já recebeu vitória. E vem se renovar, se fortalecer na presença do Senhor. Então você que está aí, venha para a casa de Deus. Venha para a casa do Senhor, porque Ele garante a vitória. Ele é grande, tremendo, poderoso para resolver a sua causa, a sua peleja. Já estamos aqui, ó, no culto, já as irmãs já estão orando, buscando a face de Deus, porque Ele é grande, poderoso. Você que está aí, venha, venha. Você está entristecido, você está aí com um problema impossível. A casa de Deus, a casa do Senhor, é casa de milagre, é casa de vitória, é casa de renovo, é casa para buscar a face de Deus, para chorar, é para se humilhar, é para se quebrantar, é para buscar o renovo na casa do Senhor. Então venha para a casa de Deus, porque Ele garante a vitória, Ele garante a bênção, Ele garante que você possa receber aquilo que lhe roubaram, restituir a sua vida, restituir seu ministério, restituir a sua casa. Glória a Jesus. A paz do Senhor, irmã.
10: Paz do Senhor.
0: Qual é o seu bairro? Qual é o seu nome?
10: O bairro é Riachuelo. Riachuelo 1.
0: Qual é o seu nome?
10: Creuza.
0: Me fale, o que Deus já fez na sua vida dia de sexta-feira aqui no culto da Deus e Amor?
10: Já recebi, né? Muito. Hoje foi uma luta para chegar aqui, mas chegamos. No trânsito.
0: O trânsito está muito difícil, mas mesmo assim a senhora veio para a casa de Deus.
10: Tá, mas cheguei, né?
0: E fale aí, qual foi o milagre que o senhor fez na sua vida que a senhora fica maravilhada?
10: Uma benção que eu recebi, que o senhor abriu as portas para o meu filho, né? Eu já até já falei dessa benção. Ele fez muitas provas, até em Manacapuru ele foi, e a benção dele estava bem aqui pertinho. No exército, né? Mandaram chamar, ele já está 2 anos trabalhando, ele vai ser transferido para cá, Deus quiser, no outro ano, né? Para ficar perto de mim. E ele está feliz lá, né? Onde...
0: Olha o milagre, glória a Jesus, glória a Deus. Você que está aí, você que está vindo, você que está aí, Deus garante a vitória, Deus garante. A vitória na tua casa, na sua família. Paz do Senhor, irmã.
11: Paz do Senhor Jesus.
0: Qual é o seu nome e qual é o seu bairro?
11: Meu nome é irmã Simonete. Eu moro no Fazendinha, no bairro Cidade de Deus.
0: Me diga, como está a sua fé para o dia de hoje, nesse ciclo de sexta-feira?
11: Irmã, minha fé está alta, porque o Senhor, Ele opera aqui nesta igreja. A gente contempla com os nossos olhos o milagre, a transformação nas vidas aqui na igreja.
0: E o que você fala para os ouvintes, a voz da libertação?
11: Olha, você que está ouvindo, amém, ouça mesmo a voz da libertação, mas pratique a sua fé, venha aqui na casa do Senhor receber de Deus a graça e a misericórdia, venha colocar sua fé em prática, venha adorar esse Deus juntamente conosco, venha engrandecer o nome do Senhor, que você vai sair daqui abençoado, com a sua bênção na mão.
0: Eles vão sair renovado.
11: Renovado, transformado e com a vitória na mão.
0: Glória a Jesus. Você viu o que a irmã Simonete falou? Venha para a casa de Deus. Venha para a casa do Senhor, porque Ele é grande e poderoso. Ele é tremendo para cumprir as promessas na nossa vida. Venha para a casa de Deus, porque o Senhor garante a vitória. Porque o Senhor, Ele quer o esforço meu e seu. O Senhor quer só que você venha se esforçar. Se esforçar na presença de Deus. E só para que isso aconteça, você precisa tomar o primeiro passo. Você precisa vir para a casa de Deus. A casa do Senhor é a casa de milagre. É a casa de vitória. É a casa de bênção. Então venha para a casa de Deus. E Deus garante a vitória nesse lugar. Você precisa...
12: Muito bem, Deus abençoe, irmã Rita, Deus abençoe ouvintes do programa Voz da Libertação. Neste momento, nós vamos ao vivo e direto do altar da nossa sede estadual de Manaus, que já vai estar já pregando a palavra de Deus, pastor André Zimbruski, trazendo uma palavra do coração de Deus aos nossos corações. Deus abençoe os irmãos sintonizados conosco nesta programação. Deixa eu ver aqui. A nossa irmã Raimunda Teixeira, Deus abençoe, irmã Raimunda. Deus abençoe a irmã Maria Piedade, a irmã, o irmão Diego, sua família. Deus abençoe a irmã Marta Oliveira, nosso irmão Romero. Deus abençoe, pastor Romero, Maria Antônia. Deus abençoe, Maria Antônia. Deus abençoe, irmão Júnior, Daniel aí no Japim. Deus abençoe sua vida, a sua casa, a sua família. Meu irmão Josué, o sobrinho da irmã Sebastiana, meu irmão Juarez Matias, a Aline, Deus abençoe a Aline, Júnior Menezes, muito obrigado pelo carinho da vossa audiência, da vossa fidalguia, que Deus possa vos abençoar muito mais ainda. Agora nós vamos direto e ao vivo do altar da nossa sede estadual de Manaus com o culto desta manhã de hoje.

0: glória do Senhor. E a paz esteja na sua casa, na sua família, no seu chamado, no seu ministério. Que o perdão esteja hoje no teu coração. Perdoar o teu pai, teu filho, tua irmã, teu irmão, sobrinho, que Satanás luta contra a família, aleluia. Mas nós estamos aqui para clamar pela família. Agradecemos a unidade em nome de Jesus. Amém, Jesus.
1: Glória a Deus. Graças. Mas nós vamos orar agora em favor de todos aqueles que apoiam esta obra. Quem está pela primeira vez na casa de Deus, levanta a sua mão. Quem está pela primeira vez, bem-vindo na casa do Senhor. Que bênção. Que mais, que mais? Glória a Deus. Deus abençoe os irmãos que estão nos visitando pela primeira vez. Deus abençoe mesmo, que Deus possa, né, responder o teu pedido, que o meu Deus possa mover a tua vida, meu Deus. Eu lembro quando eu cheguei pela primeira vez, eu não consegui entrar, porque eu acho que o fogo estava muito forte, meu Deus, estava muito grande. Mas graças a Deus, irmãos, hoje eu me encontro aqui, já não como jovem, né, mas como um cidadão já no, terminando aí a carreira, né? Mas graças a Deus por isso. Você que é mais jovem, muito mais Deus tem para fazer na tua vida, tá bom? Irmão, nós vamos ajudar a casa de Deus hoje. Nós vamos orar, porque esta obra ela é mantida através do nosso apoio. Nós que ajudamos a casa de Deus. Quem é dizimista da casa de Deus, levanta a mão. Quem está o dízimo? Quem dá o dízimo, levanta as mãos. Irmãos, o dízimo 10% daquele que nós ganhamos. Você que ainda não é o dízimo, não dá o seu dízimo, irmão, não fique sem dar o dízimo. Deus, ele precisa, né, a casa dele está na situação que está hoje. A casa de Deus, ela é mantida através do dízimo, das ofertas. Tá bom? Então, sem perca de tempo, irmão, pega aí nas tuas mãos o melhor que você tem para ajudar na casa de Deus. Você que você não tem dinheiro, empeço, mas tem a máquina, daqui a pouco vai passar aí, você vai ajudar. Nós vamos ajudar essa casa de Deus, porque essa obra de Deus, ela não pode parar. A obra de Deus, ela tem que caminhar. Quantos, meus irmãos, neste momento, eles escutam o programa, mas lá não tem uma igreja. Lá não ter um ponto de pregação. Bom que vesse vocês lá hoje, era uma festa que eu recebi lá com festa, porque o povo, ele ama mesmo esse ministério. Quando vê que é um obreiro da Deus e amor, meu Deus, já começa, irmão, vai ter culto hoje, você vai fazer. Digo bem, se tiver local, a gente faz. Se não tiver, a gente pode orar aqui mesmo e Deus vai fazer a obra. Quantas das vezes a gente chega nesse local, nessas comunidades, não ter um lugar para fazer um culto, mas rápido eles arrumam. Não, ali no campo tal, nós vamos convidar, você vai ficar para fazer, que vamos ficar. E graças a Deus, irmão, Deus é tão maravilhoso com a gente. Então vamos ajudar para que esta obra ela possa continuar, irmão, marchando. Vamos levantar nas nossas mãos, vamos? Quem é dizimista, quem é ofertante, mais uma vez, por gentileza, irmãos, vamos te colocar de pé. É aquele negócio, quem sente uma dor nos ossos, aqui você fica curado na hora. Senta, levanta, quando você for procurar a dor, já desapareceu, irmão. Faça um voto depois, você vai fazer um voto com Deus. Mas agora é hora de nós levantar nossa oferta para ajudar na casa de Deus. Levanta na mão, diga comigo, meu Deus. Diga, meu Pai, recebe agora a minha ajuda que eu estou deixando na tua casa, Senhor. Meu Deus, não deixa faltar nada na minha mesa. Diga, na minha mesa. Amém. Coloca na salva aí. Você que tem o seu cartão, que não tem dinheiro impresso, lá a máquina vai passando. Cadê nossos irmãos que vão ajudar aqui? Meu Deus, precisamos de uma salva aqui. Precisamos de uma salva. Ali vai duas salvas só num corredor, meu Deus. Glória a Deus. Deus abençoe. Glória a Deus. Só vamos numa rua ali. Glória a Deus. Glória a Deus. Irmão, é isso. Deus abençoe vocês que vão ajudar. Irmão, como é bom quando nós temos para ajudar. Querido, você que tem família, não esqueça de fazer o voto em favor da tua família. Meu irmão, como Deus é maravilhoso, Deus é maravilhoso. Meus irmãos, você que ama esta obra, pode ter certeza que a recompensa lá vem. Você que tem filhos, você que tem filhas, ora em favor dos teus filhos. Ora em favor da tua filha, você vai ver como Deus, através da tua fé, o teu filho, a tua filha nunca vai ficar desempregado. Quem tem filho empregado, levanta a mão. Quem tem filho empregado, olha aí. Deus abençoe. Irmão, é maravilhoso. A minha filha, ela nunca gostou de perder trabalho. Ela queria tirar a habilitação dela, disse, pai, eu vou sair da empresa porque vou tirar minha habilitação, que estou precisando. Eu digo, tá bom. Ela saiu. Saiu não, ela fez um... Acho que ela sextou lá com a empresa. Aí ela estava lá, pegou a sua carteira, tirou a sua habilitação. Aí o que acontece? Agora eu vou entrar com o seguro. Foi sexta-feira eu estive aqui. Aí ela ligou para mim, pai, eu fui fazer uma entrevista. E agora, pai, já querem me contratar. Digo, então te contrata logo, deixa contratar. Fica logo lá trabalhando. Sexta-feira mesmo ela começou a trabalhar. E falando ela para mim, que ela gostou da empresa. A empresa é... Ela não é uma empresa grande, mas diz ela que é organizado. Organizado. Então, meu irmão, os nossos filhos, os seus filhos, você que ora em favor da tua família, o meu Deus abre porta e não tem para a nossa família. Meus irmãos, como é maravilhoso. Eu nunca fiquei parado, irmão. Eu nunca fiquei parado. Comecei a trabalhar e o meu Deus... Era comigo, onde eu chegava, eu era bem recebido nas empresas. Para mim sair, era uma luta para sair, não era fácil. Eu queria sair, mas não tinha como sair, pegava férias, me dava férias. Mas eu queria sair fora da empresa. Deus, meu Deus, Deus é bom demais, irmãos. Nós vamos fazer um voto agora. Esse voto, você vai pegar, fazer um voto em favor da tua família. Você vai fazer em favor da tua empresa. Em nome de Jesus, está consagrado esse voto aqui. Está consagrado em nome de Jesus. Você ouviu as irmãs contando a bênção aí dos seus filhos empregados. Através do voto. Olha o livramento que a nossa irmã Rita contou. Nossa irmã Rita. É Rita, é? Creuza. O filho foi assaltado. Quarta-feira ela fez um voto aqui. O carro estava assumido. Estava desaparecido. Ela fez um voto quarta-feira. Quando foi sábado, o carro apareceu. Olha o livramento do filho que não mataram. Meu amado. É livramento, não é? É livramento, irmão. Faça esse voto com Deus. Escreva o nome dele, aí o nome dela. O meu Deus é aquele que cuida da nossa família. Faça esse voto com Deus, irmão. Faça esse voto, pega esse voto. O voto, o sangue de Jesus tem poder. Daqui a pouco, o nosso pastor responsável vai fazer uma oração forte ao teu favor, ao nosso favor. E o meu Deus, ele vai responder. Olha aí, quarta-feira ela fez esse voto. Ela não falou nada aqui para ninguém. Ela sabendo que o carro do filho estava desaparecido... E ele tinha pegado um livramento muito grande que os ladrões não mataram eles. Livramento, livramento! Aleluia. Então pega aí, meu irmão, o voto. Pega o voto. Faça esse voto com Deus. Oh, meu Deus é aquele que conhece os nossos problemas. Você que tem família, nós que temos famílias, vamos orar em favor das nossas famílias. Você que pegar esse voto, você escreva aí o nome dos teus familiares. Como Deus vai abrir porta para a pessoa que está desempregada, dá livramento. Você que tem filhos, filha desempregada, não aceita desemprego no meio das tuas famílias. Manaus é grande, tem muita empresa. Ah, porque eu não tenho curso? Isso aí, meu irmão, não interessa para o povo de Deus. Você não precisa de curso quando você está na presença de Deus. Vamos se colocar de pé já para pegar, receber o pastor. Vamos se colocar de pé mais uma vez. Meu Deus, você que está aí com a dor, com uma dor nas pernas, já está curada, só fica, levanta, senta, levanta. Oh, meu Deus, está no controle de tudo, ó. Querido, vamos se colocar de pé. Vamos lá. Vamos lá,

0: Jesus. Vamos se colocar em pé, irmão, sem perca de tempo. Meu Deus, a hora corre, hein? A hora corre. Há duas mãos para Deus aí, duas mãos para Deus. Já vamos receber o nosso pastor. Você que não conhece, é lá de Santa Catarina, de muito longe. Lá do frio, veio pro calor. Olha aí. E está conhecendo a Amazônia tudo. É lá de Santa Catarina. Vem para um calor desse de 40 graus. Lá baixo, né? 6 graus, né? E aquele está no calor. O homem de Deus. Como Deus tem usado este homem na palavra. Já vamos receber o nosso pastor André, responsável estadual da igreja. Deus e amor. Levanta duas mãos para Deus. Receba com palma dando glória.
1: Glória a Deus, cumprimento a todos com a paz do Senhor Jesus, amém? Pode glorificar o nome do Senhor, aleluias! Abra as vossas Bíblias, livro de Êxodo, capítulo 15, e o versículo 25 da palavra de Deus. Hoje é o agradecimento da campanha. Eu sou o Senhor que te saro. Amém, Jesus? Quem veio agradecer a Deus, diga glória a Deus. Diga aleluia. Êxodo, capítulo 15 e o versículo 25. Bastante fumaça, né, meus irmãos? A garganta fica seca, abdômen no nariz. É assim mesmo, né? Só Deus para ter misericórdia de nós. Amém? Quem nos visita pela primeira vez, tem alguém pela primeira vez? Oh, Deus abençoe, minha irmã, Deus abençoe. Deus abençoe lá atrás também, sejam todos bem-vindos. Volte sempre, traga mais gente, tá bom? Deus abençoe os irmãos que sempre estão conosco, os congregados, membros, os obreiros, cooperadores. Diz a palavra do Senhor, livro de Êxodo, capítulo 15, e o versículo 25, Moisés clamou ao Senhor, e este lhe indicou um arbusto. Ele lançou na água, e esta tornou boa. Em Mara, o Senhor lhe deu leis e ordenança, pôs à prova, dizendo-lhe, se dere atenção ao Senhor, seu Deus, se fizerem o que ele aprova, se derem ouvido aos seus mandamentos, e obedecer todos os seus decretos, não trarei sobre vocês nenhuma das doenças que eu trouxe sobre os egípcios, pois eu sou o Senhor que te saro. Amém, Jesus? Quem pode dizer amém, Jesus? Aleluia. Vamos adorar a Deus? É o louvor 169, ó, Jesus me ama. Fica de pé em forma de adoração. Você não vai bater palma, não. Você vai em forma de adoração cantar esse louvor, ó, Jesus me ama.

devoto, Jesus amado. E eu creio, Senhor, o Senhor há de abençoar. Eu creio, Senhor, o Senhor há de abrir as portas. Eu creio que o Senhor há de preparar, Senhor.

testificar da sua graça, das suas maravilhas, Senhor, porque operando Deus, quem impedirá, diz a palavra, ouve, balabá, suriã, balabá, ninguém poderá impedir.

morte. O Senhor permitiu no Egito, o Senhor ia permitir sobre o povo que buscasse o Senhor, sobre o povo que clamasse, sobre o povo que viesse servir ao Senhor. E aqui estamos nesta manhã, aqui está um povo, Senhor, que te busca, que está um povo que clama, aqui é um povo que pede por misericórdia. Vai desfazendo agora, vai desfazendo agora, vai desfazendo agora, Senhor.

agora. Sai deste corpo agora, pela ordenança divina, pela ordenança divina, obra de feitiçaria, obra de bruxaria. Sai do estômago desta mulher agora, vai queimando agora, Senhor, toda obra do mal, toda obra maligna, seja repreendido, seja desfeita. Sai do corpo dela agora, sai do corpo dela agora, espírito do diabo, sai, sai, sai, obra de inveja feita contra esta mulher para destruir ela, para colocar numa cama, num leito de dor, seja desfeita agora, seja repreendida agora, seja repreendida agora, sai no nome do Senhor Jesus Cristo. Oh meu Deus, oh meu Deus, oh meu Deus, vai queimando, Senhor, vai desfazendo nesta manhã. Oh meu Deus, nós somos uma igreja que cremos no poder de Deus, cremos que o Senhor se manifestou para desfazer as obras do diabo, o Senhor se manifestou para desfazer as obras malignas, o Senhor se manifestou para desfazer todo império das trevas. O sangue de Jesus tem poder, o sangue de Jesus tem poder, o sangue de Jesus tem poder. Espírito do diabo, obra maligna oferecida contra a vida desta mulher, o sangue de Jesus te repreenda agora, o sangue de Jesus te repreenda agora. Sai do corpo dela, sai do corpo dela, sai do estômago dela agora. Sai do estômago dela agora, todo espírito das trevas, seja repreendido, seja queimado, seja destruído pelo sangue de Jesus Cristo. Oh meu Deus, oh meu Deus, oh meu Deus, oh meu Deus, oh meu Deus, vai repreendendo, Senhor, esse tumor, oh Pai, vai repreendendo, Senhor, esta hérnia, vai repreendendo, Senhor, essa infecção no sangue, vai repreendendo esta doença nos ossos. Oh meu Deus, passa uma gota do teu sangue nesta manhã, passa uma gota do teu sangue nesta manhã, passa uma gota do teu sangue nesta manhã. Oh meu Deus, vai queimando agora, vai repreendendo agora. Espírito da ansiedade, sai desta mente, sai desta mente, sai desse coração. Todo espírito do diabo, todo espírito maligno que tem perturbado a mente desta pessoa agora, que tem tirado a paz deste irmão, desta irmã agora, pela ordenança divina, pela ordenança divina, pela ordenança divina, perca suas forças, pega sua bagagem, sai, sai, sai, sai, espírito do pânico, espírito do medo, vai saindo agora, pelo sangue de Jesus Cristo, vai saindo agora, vai saindo agora, pela ordenança divina, pela ordenança divina. Todo esse trabalho realizado, Senhor, para roubar a paz desta pessoa, vai repreendendo agora, meu Deus. Olha, meu Deus querido, este irmão, esta irmã, que nada tem dado certo na sua vida, vida profissional, vida familiar, vida conjugal, vida sentimental, na saúde. Oh Deus Todo-Poderoso, oh Deus Todo-Poderoso, tenha misericórdia, Senhor. É somente o Senhor para nos socorrer, é somente o Senhor para nos socorrer, é somente o Senhor para nos socorrer, nos socorrer.

nas calamidades, meu Deus, na saúde, meu Deus, em tantos lugares, Senhor, a falta de medicamento, Senhor, oh Deus Todo-Poderoso, vem nos ajudar, Senhor, nós clamamos a Ti nesta manhã, nós clamamos a Ti nesta manhã, e confirma a grande bênção, confirma a grande vitória, confirma o milagre, Jesus amado, para a glória do Pai, do Filho e do Espírito Santo. Quem crê, diga glória a Deus, diga aleluia, diga a vitória é nossa, pelo poder do sangue de Jesus, amém. Pode aplaudir ao Senhor. Abra as vossas Bíblias no Evangelho de Jesus Cristo, escreveu Mateus, capítulo 15 e o versículo 21. Aleluia! Cremos, meus irmãos, que através da oração, através do clamor, o inimigo não pode resistir. Ele tem que sair em retirada. A vitória é nossa. Pelo sangue de Jesus, nós clamamos ao Senhor e o Senhor é que age ao nosso favor. Porque nós estamos aqui numa batalha espiritual. Nós estamos aqui orando e Deus pelejando por nós, desfazendo as obras malignas. Porque existe inveja, feitiçaria, bruxaria, são tantas coisas. O mundo espiritual é tenebroso. Mas maior é o Senhor Jesus que venceu a morte e o inferno. Todo o poder está no nome de Jesus. Diz a palavra de Deus, Evangelho de Jesus Cristo, escreveu Mateus capítulo 15 e o versículo 21. Saindo daquele lugar, Jesus se retirou-se para a região de Tiro e Sidom. Uma mulher cananeia, natural dali, veio a ele gritando: Senhor, filho de Davi, tem misericórdia de mim, minha filha está endemoniada, está sofrendo muito. Mas Jesus não lhe respondeu palavra. Então os seus discípulos se aproximaram dele e pediram: manda embora, pois vem gritando atrás de nós. Ele respondeu: eu fui enviado apenas às ovelhas perdidas de Israel. E a mulher veio, adorou e joelhou e disse: Senhor, ajuda-me. E ele respondeu: não é certo tirar o pão dos filhos e lançá-lo aos cachorrinhos. Disse ela, porém: sim, Senhor, mas até os cachorrinhos comem das migalhas que caem da mesa do seu dono. Jesus respondeu: mulher, grande a sua fé, seja conforme você deseja. E naquela mesma hora, sua filha foi curada. Diga: Senhor Jesus, eu creio no poder da Tua palavra. Espírito Santo, fala comigo nesta manhã. Amém, Jesus. Pode se assentar, desocupa as suas mãos e pode aplaudir o Senhor.

junto de uma mulher cananeia, mulher essa que não fazia parte das descendências dos judeus, mas ela tinha visto falar muito a respeito da pessoa de Cristo Jesus, a respeito do que Jesus estava fazendo na vida das pessoas, curando, conforme diz a Bíblia, libertando. Isso lhe chamou a atenção a respeito desta mulher e despertou nela a fé. E em certo momento Jesus estava passando, estava na região de Tiro e de Sidom, e esta mulher soube que Jesus estava por lá, e ela decidiu ir buscar a ajuda de Jesus. Por quê? Porque ela identificou um problema sério dentro da sua casa. A sua filha endemoniada. A sua filha perdia o sentido das coisas. A sua filha agia, com certeza, de forma agressiva. Porque você já tem ciência do que é uma pessoa endemoniada. A pessoa perde o sentido das coisas. O inimigo lhe usa terrivelmente. E algumas passagens bíblicas, a Bíblia nos diz de um jovem que era endemoniado também, que ele ficava agitado, ele caía no fogo, ele caía na água. A Bíblia diz para nós que havia um endemoniado na cidade de Gadara, que andava despido, dormia no sepulcro, andava gritando na cidade, querendo bater nas pessoas. Este é o estado de uma pessoa endemoniada, espírito maligno que toma consciência dele, ele acaba praticando, fazendo aquilo que não é para fazer. E a Bíblia diz, então, que esta mulher, ela identifica que a sua filha está endemoniada. Hoje nós vemos, se você falar para alguém que está endemoniado, você pode até ser processado, não é? Porque eles dão nome para tantas doenças na vida das pessoas. Mas entenda isso, que são doenças espiritual. Por que são doenças espiritual? Porque o medicamento não resolve. O tratamento não resolve. Então não é algo físico, é algo espiritual. E se algo é espiritual que vem para fazer o mal, nós já compreendemos pela palavra que são espíritos malignos. São legiões de demônios que atuam, que querem atuar sobre a face da terra. Eles estão aqui de uma forma proibida, porque Deus não permitiu eles vir sobre este mundo. Há uma dimensão aonde eles estão presentes. Só que eles vêm sobre este mundo para dominar a mente das pessoas, para causar o mal que ele sempre desejou: matar, roubar e destruir. Mas o que chama atenção é, meu irmão, minha irmã, que esta mulher identifica que a sua filha tem, além de uma doença, é um espírito maligno de enfermidade. Ela está endemoniada. Mas também o que nos chama atenção, que ela identificou aonde pode ser resolvido o seu problema. Ela identificou, aleluia, que a solução para sua filha não era um chá, não era um tratamento médico, não era uma cirurgia, não. Ela identificou que somente Jesus poderia libertar, somente Jesus poderia curar, somente Jesus poderia fazer alguma coisa por ela. Aleluia. E eu acredito que você está aqui nesta manhã porque só Jesus pode fazer alguma coisa por ti. Eu acredito que você identificou aquela situação na sua vida, na sua casa, na sua família. Você falou: não, isso não é para o homem, isso é para Deus. Isso é para o Senhor pelejar por mim. Talvez alguns que estão presentes aqui já recorreram ao médico. O médico disse que não tem nada, mas você vê que alguma coisa está errada. O médico já deu um medicamento, você tomou, não resolveu. O psiquiatra lá, o doutor lá deu, toma isso para você dormir.

0: coisas você não consegue, mas você chegou aqui hoje recorrendo ao Senhor Jesus Cristo. Eu, como ministro da palavra de Deus, com toda certeza eu digo, você veio no melhor lugar, porque é Jesus que vai operar na sua vida, é Ele que vai fazer o milagre, é Ele que vai repreender esse espírito maligno. Porque a realidade é que às vezes nós não queremos aceitar que é um espírito maligno. Só que o espírito maligno, meus irmãos, ele não pede licença para entrar na nossa vida. Ele é tenebroso, ele é terrível. Ele procura ocasiões para lhe causar dano na vida das pessoas. E essa mulher, ela vai até Jesus, mas perceba, primeira coisa que ela chega até Jesus, ela chega gritando, desesperada: Jesus, filho de Davi, tem misericórdia de mim. Aleluia, ela grita: é a minha filha, está endemoniada, socorre-me. E a Bíblia diz para mim, para você, meus queridos, que Jesus não respondeu nada. Jesus ficou em silêncio. Mas entenda, o silêncio de Deus não quer dizer que ele virou as costas para ti. Ele apenas está esperando se você vai perseverar ou você vai desistir. Porque tem pessoas que clamam a primeira vez, não é atendido, ele desiste. E Jesus nos ensina o contrário. Como uma viúva que ia até a casa de um juiz e todos os dias batia na porta do juiz e dizia: faça justiça por mim, faça alguma coisa por mim. Todos os dias estava lá. E em certo momento aquele juiz vai dizer: olha, nem a Deus eu temo, mas por causa da insistência desta mulher, eu vou fazer justiça por ela. E Jesus manda nós insistir, lutar, aleluia, porque Ele vai pelejar por mim e por você. Ele vai fazer alguma coisa por nós. E pelas experiências que eu tive, irmãos, o silêncio de Deus nos machuca, nos dói. Porque você já recorreu a tantos outros lugares, não encontrou a solução. Você diz: agora eu vou para o Senhor, agora eu vou aos pés do Senhor, agora eu vou para a palavra. E de repente o Senhor fica em silêncio contigo. Mas uma coisa eu aprendi: a perseverança, a insistência vai fazer Deus estender as suas mãos. E a Bíblia vai dizer para nós, o que mais, meus queridos, chama atenção é que os discípulos não conseguindo compreender aquela coisa, não conseguindo compreender o desespero daquela mulher, a aflição daquela mulher, ao mesmo tempo a fé daquela mulher em Cristo Jesus, os discípulos dizem: olha, manda embora esta mulher que vem gritando atrás de nós. Quantas vezes alguém se levantou para você desistir? Quantas vezes alguém se levantou: deixa de ir para a igreja, não estou vendo nada acontecer. Ah, para de perder o seu tempo, deixa de ir para lá, isso, aquilo, deixa de fazer campanha. É assim que muitas pessoas se levantam para querer fazer que eu e você não recebemos daquilo que lançamos aos pés do Senhor Jesus. Ele quer que nós desistimos, não é? Ele quer que você para de buscar. E como eu sempre digo, às vezes o inimigo vai usar pessoas que estão ao seu lado. Pessoas que você esperava uma palavra de fé, de confiança, eles vão lhe dar uma palavra negativa. Eles vão lhe dar uma palavra que, ao invés de te ajudar, vai te desanimar. Mas aqui Jesus vai responder e dizer: olha, eu não fui enviado senão as ovelhas perdidas da casa de Israel. Aleluia. Jesus está dizendo: vocês não estão compreendendo nada, mas eu vim neste lugar com propósito em resgatar uma ovelha perdida da casa de Israel. Meu irmão, minha irmã, oh, aleluia, Cristo veio com seus propósitos resgatar para as ovelhas perdidas da casa de Israel. E aí vocês são como ovelha perdida. A Bíblia nos diz, desgarrado, sem pastor. Mas que fomos encontrados pelo bom pastor que é Cristo Jesus. Então mesmo que alguém te despreza, mesmo que alguém lança palavra negativa, aquele está afirmando que ele está comigo, ele está contigo, ele está ao nosso favor. Ele vai agir por mim e por você. Ele vai fazer alguma coisa. Porque quando ele declara, eu fui enviado, senão as ovelhas perdidas, os discípulos não estavam compreendendo, mas a mulher compreendeu que ela ia ser socorrida pelo Senhor, porque ela era uma ovelha perdida da casa de Israel. E quando ela compreendeu que ela era uma ovelha desgarrada, perdida, e que o Senhor ia lhe socorrer, ela vai mudar o seu comportamento. Por quê? Porque no começo ela sai gritando, socorre-me, fazendo aquele barulho todo. Mas agora que ela compreende que Jesus vai lhe socorrer, vai lhe ajudar, ela vai fazer o quê? A mulher veio e adorou de joelho ao Senhor, dizendo, ajuda-me, Senhor. Olha só, meus irmãos, ela muda de atitude. Ela deixa de gritar desesperadamente. Agora ela vai adorar. Porque ela compreende, meu irmão, minha irmã, que Deus já deu a palavra do milagre. Jesus já liberou a palavra da vitória. Jesus já liberou a palavra da providência. Ela diz, agora eu vou adorar o Senhor. E ela se prostra aos pés do Senhor para lhe adorar, aleluia, pela palavra que ela tinha recebido, que Jesus disse que veio resgatar as ovelhas perdidas da casa de Israel. Só que tem um porém. A Bíblia nos diz que ela vai ser confrontada. Segundo a cultura judaica daquele tempo, o gentio ou até mesmo os cananeus eram muito desprezados. Eles eram considerados como cachorros. Para os judeus, todos os que não nascem judeus são considerados como cachorro para eles. E Jesus vai usar um termo da cultura daquele tempo, dizendo, olha, não é certo, mulher, eu tirar o pão dos filhos e lançá-los aos cachorrinhos. Jesus está dizendo, olha, não é certo eu deixar de fazer um milagre para os judeus e fazer para ti que é cananeia, que é gentil. Não é certo. Pela lei não é certo. Mas ela disse o quê? Disse ela, sim, Senhor, mas até os cachorrinhos come das migalhas que caem da mesa do seu Senhor. Aleluia, aleluia. Jesus talvez esperava uma palavra de revolta dela, dizendo, se questionando, não. Ela disse, sim, Senhor, eu não quero toda a comida, só as migalhas é o suficiente para nós. Oh, maravilha! E Jesus respondeu, mulher, grande a sua fé, seja conforme você pediu. Aleluia! Uma palavra de confronto veio para confrontar aquela mulher. E quando eu olho para isso, meus irmãos, nós vemos a atitude desta mulher positiva, que se chama humilhação, que se chama reconhecer que é pobre, miserável, pecador. Mas agora, se nós analisar de outro modo, talvez outras pessoas virariam a costa, abandonariam Jesus, porque dizia, no momento que eu mais fui precisar dele, ele me confrontou. Porque é difícil você ir até alguém, lhe pôr a situação e a pessoa lhe confrontar. Você não quer mais aparecer, não é assim? Você quer ouvir uma palavra boa. Você quer ouvir uma palavra que venha alimentar o seu sentimento, que a pessoa venha ter pena de você, não é assim? Agora, ser confrontado é difícil. E às vezes acontece isso na nossa vida pela palavra. Nós recorremos até Jesus, buscamos, choramos, se humilhando, e a palavra vem para nos confrontar. Confrontar, isso quer dizer para nós abandonar nosso pecado, para nós abandonar certas atitudes na nossa vida. E quando eu olho para isso, nem todos estão disponíveis a fazer isso. Tem uns que diz: não, eu vou permanecer do meu jeito e pronto. Eu vou permanecer do jeito que eu penso e nada vai me mudar. Mas quando somos confrontados pela palavra, reconhecemos, se humilhamos, alcançamos a misericórdia de Deus, alcançamos a graça de Deus, alcançamos o milagre de Deus na nossa vida. Aleluia! Para você entender, tem pessoas que estão passando situação difícil e ele é confrontado pela palavra. Um exemplo, Deus manda você perdoar. Ele diz: não, eu estou certo, é o fulano que está errado, eu não vou perdoar, eu estou certo, na minha razão. Dessa forma, nunca vamos receber o milagre. Se Jesus mandou perdoar, mesmo que você acha que está na sua razão, vai e perdoa. Mesmo que você pensa que está certo, mas vai e perdoa. Porque ir perdoar não quer dizer que estava errado. Quer dizer estar se humilhando perante o Senhor. E o Senhor lhe manifesta o seu poder. Porque quem se humilha será exaltado, diz a palavra. Os humilhados que se humilham serão exaltados. Isso é uma grande realidade. Porque se nós parar para pensar, irmãos, analisar as causas, a ciência, ela afirma, ela prova que a falta de perdão adoece o físico. Tem muitas doenças físicas na vida das pessoas que é por falta de perdão. Então, se o físico adoece, imagina o espiritual. Porque o próprio Jesus vai dizer: se não perdoar os homens, nem Deus perdoa os nossos pecados. Olha só, no mundo espiritual, se nós não perdoar o nosso próximo, nós estamos longe de Deus, separado de Deus, porque a Bíblia diz que o pecado nos separa, e a falta de perdão aos olhos de Deus é um pecado. Então, nós olhando para a palavra de Deus e olhando para o exemplo dessa mulher, a melhor coisa é, se recorremos a Cristo, fomos questionados, ou fomos até mesmo, a palavra nos veio para nos atacar, para que nós viéssemos se humilhar, nós entendemos pela palavra que a melhor coisa é se humilhar, a melhor coisa é entender: sim, Senhor, me ajude porque eu vou perdoar, eu não consigo, mas o Senhor vai me ajudar, eu vou perdoar, eu vou fazer a tua vontade, e pode ter certeza, ele vai declarar um milagre sobre a nossa vida, ele vai declarar um milagre sobre a sua vida. Aleluias! Porque a mulher é confrontada, é desprezada, ela ouve uma palavra humilhante, mas ela não abandona Jesus. Ela não vê como filho, o jovem rico, que Jesus diz: olha, você guarda os mandamentos desde criança, faz isto, aquilo, mas eu olho para o seu coração e está faltando ainda uma coisa. Ele ficou desesperado: meu Deus, o que, que está faltando em mim? Jesus diz: eu vejo o seu coração avarento, voltado por dinheiro. Então vai, vende tudo que você tem, reparte os pobres e segue-me. O que, que aconteceu com ele? Abandonou Jesus, foi-se embora. A palavra confrontou ele se humilhou? Não, preferiu ir embora. E os discípulos ficaram assim meio estranhos. Falou assim, é, Senhor, como é difícil os ricos entrar no reino do céu. Mas Jesus, não se preocupa, porque para o homem é impossível, mas não para Deus. Para Deus todas as coisas são possíveis. Ô, meu irmão, o homem pode ter todo o dinheiro da vida, mas se ele se encontrar num leito de hospital e o médico dizer, ó, a medicina não tem mais jeito, o tratamento não adianta mais, quero ver não se humilhar perante Deus, quero ver não reconhecer que o dinheiro é limitado, mas Deus não tem limite sobre a nossa vida. Ele é o Deus Todo-Poderoso. Aleluia! Às vezes o ser humano, irmãos, ele cria uma expectativa de super-homem. Não, super-homem é só nos filmes que existe por aí. A realidade é outra. Somos pobre, miserável, pecador. Somos dependente de Deus. Dependente da sua graça, da sua misericórdia, da sua compaixão. Sem Ele nada podemos fazer. Então, se estamos dependentes dEle, somos limitados, o que devemos fazer? Se humilhar, reconhecer, aleluia, porque aquele que reconhece, aquele que se humilha, ele alcança a misericórdia de Deus na sua vida. Ele alcança a misericórdia de Deus. Quantas pessoas que receberam o diagnóstico para a morte, mas lá se humilharam ao Senhor, reconheceram onde falharam, reconheceram onde erraram, e estão aí vivos testemunhando do poder de Deus. Estão testificando que Deus faz as suas maravilhas. Que Deus opera ainda em nosso meio. Mas o segredo é se humilhar. O segredo é aceitar a palavra de repreensão. Que Jesus usa para nos corrigir. Porque a própria palavra nos diz como um pai ama seu filho, assim também Deus usa a sua palavra para nos corrigir, para nos disciplinar, para que nós viemos se humilhar e alcançar a misericórdia de Deus na face desta terra. E bem-aventurados que se humilham, bem-aventurados que reconhecem. Nós vemos aí muitas pessoas na geração de hoje são estudados, têm formação acadêmica, mas não querem se humilhar perante Deus. Não vai lugar nenhum, meu irmão, nessa vida. Pode conquistar alguma coisa nessa vida, mas e a vida eterna? Porque a vida eterna não se alcança pelos recursos desta vida, pela fama, pelo sucesso. Mas se alcança, se recebe pela graça do Senhor Jesus Cristo. Se humilhando, se voltando para Ele, aleluia. Tendo um coração aquebrantado para Ele, receberá das maravilhas do Senhor. Pode aplaudir ao Senhor Jesus, aleluia. E Jesus respondeu, mulher, grande é a sua fé. Olha só, a humilhação perante Deus faz Deus ver em nós uma fé grande. Para o mundo aí fora, meus queridos, é vergonhoso, já não é. Se você falar para certas pessoas, eu vou lá na igreja porque estou passando um problema, eles vão te chamar de fraco, não é? Vão te chamar que você não sabe lidar com os seus problemas, com as suas emoções, você é fraco demais. Mas quando nós olhamos para a palavra, aqueles que recorrem, que dizem, eu vou buscar de Deus, Deus olha como pessoas fortes, dizendo, aleluia, está compreendendo que eu posso lhe ajudar. E Jesus olha para aquela mulher, aleluia, talvez alguns desprezaram, ela dizendo, ei, você cananeia, vai o que atrás daquele homem judeu, aleluia, ele não vai fazer nada por ti, mas a Bíblia diz que Jesus diz, mulher, grande é a sua fé,
1: seja conforme você deseja. E naquele mesmo instante, a sua filha ficou curada. Porque esse é o Jesus Todo-Poderoso que pode operar na minha vida e na sua vida. Esse é o Jesus vivo, pode aplaudir ao Senhor. Irmãos, ouvir isto da parte de Jesus não é para qualquer um, não. Seja feito conforme você deseja, olha só. Ela chegou num estado de humilhação perante Deus, que Deus falou assim, ó, tudo que você pediu eu vou fazer agora. Às vezes nós pedimos, e a Bíblia nos diz, pedimos mal. Não queremos se humilhar. Às vezes pensamos só em nós mesmos. Mas é que nós aprendemos com essa mulher. A humilhação, a adoração faz Deus realizar o desejo do seu coração. Faz Deus realizar aquilo que você está pedindo a Ele. Não é como muitos pensam aí, não. Diz, eu pedi isso e Deus não me deu. Mas será que ele se humilhou? Será que ele se adorou ao Senhor? Porque o milagre, irmãos, é resultado de adoração. E o maior objetivo do adversário da nossa alma é que nós não adoramos a Deus. Adorar o Senhor é no louvor, é no modo de viver. E ele não quer que nós fizemos isso, porque ele sabe que a adoração tem os seus efeitos sobre a vida das pessoas. A adoração, a humilhação muda o cenário das nossas vidas, muda ou não muda? Jonas foi pregar justiça, juízo para aquele povo. Quando o povo ouviu aquilo que fizeram, se humilharam. Se prostraram, adoraram o Senhor, se vestiram de panos de saco, aleluia, e se humilharam o Senhor, e o que Deus fez? Deus mudou o decreto para aquela cidade, Deus deu oportunidade para eles viver, por quê? Quem se humilha, o Senhor exalta, glória a Deus, pode aplaudir o Senhor Deus, aleluia. E nesta manhã a pergunta é, qual tem sido a nossa atitude quando somos confrontados pela palavra? O que você está fazendo? Qual tem sido as suas reações quando o Espírito Santo de Deus lhe confronta pela palavra? Porque nós somos confrontados constantemente. Às vezes nós queremos algo e Deus diz assim, antes de eu fazer, você precisa fazer isto. E às vezes nós não queremos. O orgulho dentro de nós é tão grande, que diz, não, é do meu jeito. E Jesus diz, não é, pobre miserável. Não pode nem aumentar uma estatura, a Bíblia diz. Quem somos nós? Sem se humilhar perante o Senhor. A Bíblia diz que havia um rei, que o povo lhe aplaudiu como Deus, mas ele não se humilhou e foi comido de bicho, porque não deu glórias a Deus. Havia um rei que era orgulhoso, que olhava para Babilônia e dizia, fui eu que fiz tudo isto. E Deus vai despertar ele em sonho, dizendo que uma árvore seria cortada. E ele fica desesperado, chama os intérpretes, adivinha, que adivinhava um sonho e diz, ó rei, não sabemos discernir nada disso, mas havia um homem cheio do Espírito de Deus, chamado Daniel, a qual Deus tinha dado sabedoria em visões e sonho. E chama Daniel diz, ó rei, esta árvore aí é o Senhor. Se você não se humilhar ainda, Deus vai te dar um tempo, um ano. Se você não se humilhar desse teu orgulho, dessa tua avareza, você vai ser cortado como a árvore foi cortada e você vai comer como os animais do campo.
0: Só que a Bíblia nos diz que o rei não deu ouvido a Daniel. Continuou no seu orgulho. Continuou na sua soberba. E de repente, estava no palácio. Ele ficou doido. Ele perdeu o sentido das coisas, meus queridos. Foi para o mato. Ele perdeu todo o juízo. Deu uma doença. A Bíblia diz para nós que ele ficou com uma doença, que ele perdeu o sentido das coisas. E ele foi para onde? Agora, para o meio do mato morar. Porque ele perdeu o juízo das coisas. Mas de repente lá, ele começa a ter algumas lembranças. Ele reconhece que existe um Deus no céu. Ele reconhece que ele estava lá, porque existe um Criador de todas as coisas. Existe um Deus que governa todas as coisas. Um Deus que estabelece os reinos terrenos. Aleluia, existe um Deus que ainda domina sobre a face da terra. E quando ele reconhece isso, Deus coloca ele de volta no palácio para governar. Deus traz ele de volta, porque ele reconheceu a soberania de Deus. E para Deus resgatar, para Deus restituir, é preciso se humilhar, reconhecer. E aquele que faz isto alcança a misericórdia do Senhor. E nesta manhã eu pergunto, se tem alguém em nosso meio que você precisa reconhecer a soberania de Deus na sua vida. Você reconhecendo a soberania de Deus, é você entregando a sua vida a Cristo, aceitando Jesus, fazendo um conserto, reconciliando. Talvez em certo momento da sua vida você pensou, ah, vou resolver do meu jeito. E você acabou resolvendo do seu jeito, mas hoje você chegou a uma conclusão. Que não vale a pena continuar desta forma. Estar na vontade de Deus, na direção do Senhor, é a melhor coisa desta vida. Você foi iludido, foi traído pelo pecado, por alguma coisa deste mundo, que fez você perder a presença de Deus na sua vida. Mas você está aqui hoje. É uma oportunidade de você receber de volta a presença de Deus. Receber esse Cristo que quer mudar a sua história. Que quer fazer tudo de novo sobre a sua vida. Restituir sua empresa, seus negócios, sua casa, sua família. Aquilo que o inimigo aproveitou a ocasião do pecado e levou embora. Jesus quer trazer de volta sobre você. Tem alguém para aceitar Jesus? Tem alguém para reconciliar nesta manhã? Tem alguém para fazer um conserto nesta manhã para receber Cristo Jesus? Se tem alguém, levante a sua mão, queremos orar por você. Porque eu sei muito bem como que é viver nesse mundo sem Jesus, irmãos. Nós acabamos fazendo coisas da nossa própria vontade. E o pecado, ele toma de conta da nossa mente, nosso coração. Mas Jesus, quando chega na nossa vida, nós recebemos, nós aceitamos. O pecado não tem mais poder sobre nós. Tem alguém para Jesus nesta manhã? Para fazer um conserto? Vem aqui, minha irmã. Posso orar por ti aqui na frente? Vem aqui, pode aplaudir ao Senhor. Tem mais alguém para fazer um conserto? Tem mais alguém para aceitar, reconciliar? Pastor, eu servia a Cristo em outro ministério, eu cantava, eu pregava, fazia obra, mas hoje eu estou parado. Volta para Jesus agora, em nome de Jesus, e você vai fazer a obra de Deus de novo. Se aqui, tudo bem, mas se for lá no ministério que você fazia, vai ser glória a Deus por isso. Tem mais alguém para Jesus? A irmã que está fazendo, reconciliando também. Tem mais alguém nesta manhã? Tem mais alguém que você quer fazer um conserto, reconciliar, aceitar Jesus, ou pertencer à família Deus e amor? O meu objetivo não é tirar você lá da sua igreja, não. Mas se Deus tem um chamado nesse ministério, fica conosco, permaneça aqui e deixa Deus te usar nesse lugar. Tem mais alguém para Jesus? Tem mais alguém? Tem mais alguém para fazer um concerto? Tem mais uma irmã aí? Glória a Deus! Pode aplaudir ao Senhor. Se coloque de pé, meus irmãos, porque os céus faz festa, diz a palavra. Quando os pecadores se arrependem, os anjos fazem festa no céu, diz a palavra do Senhor. Tem mais alguém nesta manhã? Tem mais alguém para aceitar, reconciliar, se unir, voltar para Cristo Jesus? Tem mais alguém? Tem mais alguém? Não tem? Que Deus abençoe. Que Deus lhe conceda outras oportunidades. Levante suas mãos. A irmã também está reconciliando, irmã? Glória a Deus. Pode chorar, porque agora você vai chorar de alegria, de paz. Porque aceitar Jesus, meu irmão, eu passei a noite chorando. Meu Deus do céu. Acordei no outro dia, fui trabalhar, pensava que eu estava amanhecido das coisas erradas. Não, é porque eu aceitei Jesus. Eu encontrei o perdão dos meus pecados, minha alma estava leve, a vontade de flutuar, né, minha irmã Sebastiana? Melhor coisa desta vida é aceitar Jesus. Levante suas mãos, diga: Senhor Jesus, reconheço que o pecado me enganou, me lançou fora da tua presença, mas nesta manhã eu compreendi que o Senhor está pronto para me perdoar. Perdoa minhas falhas, minhas dívidas, tira meu nome do livro do acusador, torna a escrever no livro da vida, sela com teu sangue, Senhor, para o grande dia. Diga: Espírito Santo de Deus, esteja comigo até o grande dia da redenção da minha alma. Senhor nosso Deus, Senhor nosso Pai, aqui está nossos irmãos, irmãs, ó Deus, pelo poder da tua palavra.

sendo que falharam, que erraram o Senhor, o pecado lhe enganou, lhe iludiu o Senhor, mas hoje eles voltam para a tua presença, vai lançando por terra toda a força. Vai lançando por terra, Senhor, toda a força maligna, meu Deus, e confirma a grande bênção e a vitória em nome de Jesus. E a igreja pode aplaudir ao Senhor. Minha irmã, a senhora é batizada já? Não? A senhora é batizada já? Já? A senhora já é batizada? O senhor também? Olha, então nós temos ensinamento para o batismo. Você vai agora se batizar, nascer de novo. As irmãs vão pegar o nome de vocês, o telefone também, a Dote Uma Alma. E eu vou dar uma revista para vocês, tá bom? Vocês vão receber uma revista aí para vocês estudar junto com a palavra de Deus. Pega aí, isso mesmo. Amém, Jesus? E a igreja pode aplaudir o Senhor bem forte, com palmas e glória a Deus. Pegue na sua mão a sua oferta. Vamos ofertar na obra de Deus. E depois nós estaremos orando pelos dons do Espírito Santo. E cremos na vitória nesta manhã. Quem crê na sua vitória, diga glória a Deus. Diga aleluia. Então pegue na sua mão aquilo que é do seu alcance, o seu voto. Você que fez o voto no dia de hoje. Você que fez o seu propósito. Pegue na sua mão. Vamos ofertar na obra do Senhor. Entregue aí, Manoel, uma para eles. Aleluias. Louvado seja o nome do Senhor. Você que vai ajudar via Pix, pegue seu celular. Você que vai ajudar com cartão de débito ou crédito, levante na sua mão. Oremos ao Senhor. Senhor nosso Deus, Senhor nosso Pai, receba nesta manhã a nossa oferta.

0: Diga glória ao Pai, glória ao Filho, glória ao Espírito Santo de Deus. Mas graças a Deus, que já nos deu vitória por nosso Senhor, Salvador, Jesus Cristo. Pode aplaudir o Senhor com palmas e glória a Deus. Tem seis pessoas que revela o Espírito Santo de Deus, que você comentou com alguém a respeito da situação que você está passando. E essas pessoas, enquanto comentavam para essas outras pessoas, vocês esperavam receber uma palavra boa, positiva, mas foi ao contrário. Lhe decepcionaram. E diante disso, ainda essa pessoa diz: não, é melhor você aceitar isto, porque é isso que no mundo está acontecendo, enfim. Mas o Senhor diz para você nesta manhã: creia no poder da palavra. Seis pessoas, vocês compartilharam com alguém a situação que vocês se encontram, e vocês esperavam uma palavra positiva, boa, mas foi ao contrário, decepcionaram. Mas o Senhor tem uma palavra de fé para você nesta manhã. Aonde está você? São seis pessoas. Vem aqui a minha irmã. Falta mais cinco pessoas. Levante a sua mão. Levante a sua mão. Quero orar por você. Não me confirma ainda. Deus tem uma palavra de fé para você nesta manhã. Aonde está você? Falta mais cinco pessoas. Quer receber da parte do Senhor? Levante a sua mão às pressas, porque o horário vai-se embora. São cinco pessoas, seis, a irmã já está aqui, que vocês contaram para alguém uma situação que vocês estão vivendo. E essa pessoa pediu para vocês aceitarem isso na vida de vocês, porque isso já está acontecendo no mundo. Aí você diz: não, creia, eu tenho uma palavra de vitória para você. Onde está? Pelo Pai, levante a sua mão. Vem aqui, minha irmã, senhora, falta mais quatro pessoas, levante a sua mão. Eu quero orar ao seu favor nesta manhã. Deus tem uma palavra de vitória. Vem aqui, minha irmã de óculos, vem aqui. Isso, vem aqui, falta mais três pessoas, são seis pessoas. Onde está? Não me confirma ainda, eu quero a pessoa revelada. Não me confirma ainda, eu quero a pessoa... Vem aqui, a senhora, vem aqui, minha irmã. Falta mais duas pessoas, onde está você? Aonde está você? Não me confirma ainda. Eu quero a pessoa revelada pelo Espírito Santo de Deus. Várias mãos foram levantadas. Falta mais duas pessoas. Quer receber sua vitória? Vem aqui, meu irmão de camisa amarela. Vem aqui. Falta mais uma pessoa. Onde está você? Não me confirma ainda. Receba pela fé. Quer receber sua vitória? Aleluias, não quer, pode aplaudir o Senhor Deus Todo-Poderoso. Feche os olhos de vocês. Deus manda vocês confiar. Deus manda vocês recorrer ao Senhor em oração e na palavra. Essas palavras negativas que vieram para lhe desanimar, eu estou lançando por terra. Mas a solução do problema virá na busca da presença do Senhor. Na busca na palavra, na busca na oração. Vocês vão orar, vocês vão ler o salmo, aleluia. E na oração do salmo vocês vão declarar a vitória sobre a vida de vocês. Senhor Deus Todo-Poderoso, Deus de misericórdia, há uma situação sobre a vida desses irmãos, ó Pai. Situação esta que alguém, meu Deus, olhou, ouviu e disse que jamais poderá ser realizado conforme eles pensaram, Senhor. Mas que nesta manhã, pelo sangue de Jesus, nesta manhã, pelo poder da tua palavra, meu Deus, todas essas palavras negativas, caia por terra, caia por terra, caia por terra, que a vitória seja, meu Deus, para o teu nome ser glorificado e exaltado. E a igreja diz: amém, Jesus. Pode aplaudir o Senhor com palmas e glória a Deus. Aleluia. É assim mesmo, minha irmã? Foi assim mesmo?
1: Assim mesmo.
0: Crê na vitória de Deus.
1: Eu creio.
0: Creia. Busque o Senhor na palavra. Tá bom que Deus vai te dar vitória.
1: Amém.
0: Era assim mesmo, irmã?
1: Assim mesmo.
0: Tava difícil.
1: Me desanimou muito, muito, muito. Até na minha caminhada com Cristo, quando eu recebi essa palavra, de quem eu não esperava, olha.
0: Mas hoje Deus te dá vitória hoje. Amém. Já te deu a vitória. Amém?
1: Amém.
0: A minha irmã aí, assim mesmo, minha irmã? Crê na vitória de Deus.
2: Creio sim.
0: Vai testemunhar o poder de Deus. Deus abençoe, meus irmãos. Deus abençoe. Creia, meu irmão. A vitória é nossa, em nome de Jesus. Pode aplaudir o Senhor Deus Todo-Poderoso. Oh, aleluia. Tem duas pessoas que revelam o Espírito Santo de Deus. Você vem passando uma situação na sua saúde. E o médico, ele falou assim, olha, nós podemos tentar com uma cirurgia. E quando você ouviu isso, nós podemos tentar, você percebeu que a coisa não é muito séria. Mas você falou no fundo do seu coração, Deus, isso não será para o médico, será para o teu nome ser glorificado. E Deus tem a vitória para você hoje. Duas pessoas, onde está? Levante a sua mão. Você ouviu da parte do médico dizendo, olha, nós vamos tentar desta forma. E você compreendeu que não é nada bem. Mas você colocou no seu coração, isto não é para o homem, não é para o médico. Isso é para o meu Deus. Aonde está? Vem aqui, meu irmão, quero orar pelo Senhor. Falta mais uma pessoa, onde está você? Você, vem aqui, minha irmã, você confiou em Deus. Você colocou uma confiança no Senhor. E o Senhor, nesta manhã, ele entra com a providência divina. Você crê, minha irmã? É assim mesmo. Quando você recebeu do médico, você ficou assustado.
2: Sim.
0: Jesus diz, eu sou a cura.
2: Glória a Deus, eu creio.
0: Eu sou um milagre na sua vida. Feche os seus olhos. É assim mesmo, meu irmão?
3: Sim.
0: Crê na vitória de Deus.
3: Aleluia, Jesus.
0: Será para testificar do poder de Deus.
3: Glória e honra do nosso Deus.
0: Levante suas mãos para cá. Aleluia. Pois a irmã Sebastiana vai orar por nós também. Senhor nosso Deus, Senhor nosso Pai. Oh, Espírito Santo de Deus. Aqui está, meu Deus, este irmão, esta irmã revelada pelo Teu Espírito Santo, Senhor. O médico deu um diagnóstico, meu Deus, mas elas, ó Deus, creram no Teu poder. Elas creram no Teu santo nome, Jesus, e nesta manhã o Senhor confirma a cura. Nesta manhã o Senhor confirma a providência. Viva Labá Surianda, Labá. Viva Labá Surianda, Senhor. Eu creio que o milagre será grande, Jesus querido. Elas vão testificar, que Ele vai testificar do Seu poder. Por esse espírito de enfermidade, que não é para o médico, que não é para medicina, mas é para o nome do Senhor ser glorificado. Seja repreendido, seja arrancado agora, seja arrancado agora, pelo sangue de Jesus, pelo sangue de Jesus, todo espírito de enfermidade, toda essa doença, seja arrancado agora. Passa uma gota do teu sangue, Senhor, passa uma gota do teu sangue, Jesus amado, passa uma gota do teu sangue, Senhor. Passa uma gota do teu sangue e confirma a grande bênção e a vitória em nome de Jesus. Pode aplaudir ao Senhor. Deus abençoe. Vocês vão fazer exame, vocês vão ver o milagre de Deus sobre a vida de vocês. Pode aplaudir ao Senhor. Pode aplaudir. Vamos receber a irmã Sebastiana com palmas bem forte para Jesus.
4: Louvado seja Deus, até aqui nos ajudou o Senhor. Com esse versículo, saúdo a todos com a gloriosa paz do Senhor Jesus. Amém? Que toda honra seja dada ao nosso Criador. Você sabia que nós somos mais do que vitoriosos? Porque nós vencemos os adversários de nossas almas. Quantos que estão aqui hoje, que chegaram aqui pela misericórdia de Deus? Aleluia! E é por isso que eu digo e declaro, nós somos mais do que vitoriosos. Fique em pé. Por favor, fique em pé. Apresente a sua causa. Já como nós somos mais do que vitoriosos, porque chegamos aqui e com certeza não iremos voltar de mãos vazias, apresente sua causa. Querido Deus e Pai, Pai de muitas e muitas e muitas misericórdias, graças te damos, meu Criador, por esse privilégio de estarmos aqui na tua presença, Oriandarai, Karamassurianda. Meu Deus, meu Deus, meu Deus, nos conceda esse privilégio.

maligno, para repreender toda a obra do mal. Em nome de Jesus eu te peço, desde agora para sempre. Amém. Palmas exalta o Senhor, assente-se. Serei breve e objetiva. Eu quero chamar aqui na frente. Sempre quando o Espírito Santo traz ao meu coração revelações, aleluia, eu sempre conto algo que ele fez na minha vida através de revelações, através de oração. O Espírito Santo me revelou pessoas que estão aqui. E ele me levou há tanto tempos atrás a uma pequena oração que eu fiz na janela do meu quarto. Eu me ajoelhei com a Bíblia na mão e eu pedi ao Senhor que ele tirasse um grande impedimento que havia diante de mim, que me impedia de eu servi-lo em espírito e verdade. A oração foi tão sincera, irmão, que quando eu cheguei na congregação à noite, uma irmã que não me conhecia, não estava comigo no quarto, quando eu recebi a oração, ela botou a mão na minha cabeça, exatamente as palavras que eu falei. Deus usou a serva e Deus se agradou muito das tuas palavras. Em menos de um mês, o Senhor mudou o meu cativeiro e aqui eu estou para a honra e a glória do nome do nosso Deus. Palmas, exalte, exalte, exalte. E aqui tem pessoa que vocês almejam grandemente servir o Senhor. Mas há um impedimento diante de vocês, alabaxuriandarabaçulha. E se vocês crer, tem que ser sincero diante de Deus. Pai, eu almejo, sou mudar meu cativeiro, eu te servirei todos os dias da minha vida. Quero orar por você. Vem aqui na frente, você que almeja que Deus lance um grande impedimento que há no teu caminho. Amém? Tem que ser sincero. Eu quero a minha libertação. Cadê? Vem aqui na frente. Eu quero orar por você. Eu quero orar. Tem mais. O Espírito Santo não se engana.

meu Deus, vamos colocar diante de Deus essa causa, vamos? Vocês prometem diante de Deus, Pai, se o Senhor mudar o meu cativeiro, né, Diana? Eu te servirei. Está na hora, irmãos. O tempo está se esgotando aqui na terra. Não tem mais tempo. Alô, Massurianda, vamos na igreja. Levanta a mão e vamos orar por esses filhos e filhas. Todos comecem a dar glória, glória, glória, glória, glória a Deus. Oh, Rimicala, mandará Massurianda, Labassuria. Oh, meu amado rei, meu amado criador. Olhe com teu olhar de misericórdia para com as nossas vidas. Ah, decanto e calabassuria, balabassuria. Move, move, move, move, move as tuas mãos, ó Pai. Vai lançando por terra todo impedimento maligno, Pai. Vai queimando, vai queimando. Queima, queima, queima, queima. Toda barreira satânica cai por terra agora. Em nome de Jesus, declare a sua libertação, declare, declare, declare, declare. Senhor, muda, muda o cativeiro dos teus filhos e filhas, Pai, como o Senhor mudou o nosso cativeiro. Nós não éramos merecedores, mas aqui estamos por tua bondade e misericórdia. Quebra as cadeias, Pai, quebra. Envia teu anjo nas regiões espirituais para quebrar as cadeias e maldições. Sai, sai, sai, sai, demônio, sai, sai, impedimento, sai, sai, sai, em nome de Jesus. Levanta a mão, diga-se: Senhor, eu creio na minha libertação para a honra e a glória do teu nome. Amém. Que Deus abençoe grandemente. Palmas, exalte o Senhor, exalte, exalte, exalte. Oh, Marassurianda Labai. Irmãos, em meio a tantas pessoas que com certeza estão passando por esse problema, eu quero orar por duas pessoas, irmãos, que essa tua região aqui, ó, muito inflamada, viu, irmão? Inflamada mesmo. Aleluia, se tu crê na providência divina, aleluia, levanta a tua mão, levanta a tua mão. Foi uma das revelações que o Senhor me trouxe nesta manhã. Inflamação, ó, nas narinas, no meio de tantas pessoas que com certeza tem. Eu quero orar especificamente, levanta bem alta a mão. Não me confirma, uma está aqui nessa fileira. Aleluia, que é o teu milagre, não temos mais tempo. Primeira, segunda, não. Segunda oportunidade, e a outra está na última fileira, amém? Infecção, ó, nas narinas. Tu crê no milagre, e isso é tão importante, irmão, que eu já estava aqui na frente. Porque a pior coisa que tem é você sentir falta de ar, incômodo aqui nessa tua região do teu nariz. Não quer um estar aqui, o outro estar aqui. Aleluia. Não quer? Eu vou chamar pela fé duas pessoas, porque eu já recebi através da fé. Quem crê no teu milagre, vem aqui na frente. Você que quer e recebe, acredita, venha receber o teu milagre. O Senhor Jesus te cura, porque a pessoa estará aqui, a revelada que o Senhor, e o outro aqui. Venha pela fé. Você crê? Crê no teu milagre? Crê, irmã, no teu milagre? Aleluia. Quantas noites que muitas vezes você também não consegue dormir com esse incômodo? Tu crê? Crê, minha irmã? Então, em nome de Jesus, Senhor nosso Deus e Pai, opera teu milagre, meu Jesus. Opera teu milagre, Emanai, Cantu e Calabassúria. Vai

0: sumiu. Milagre, para que o seu nome seja exaltado, em nome de Jesus, receba o teu milagre, e a igreja glorifica, glorifica, não temos mais tempo, que Deus abençoe a todos, em nome de Jesus.
1: Glória a Deus, mais forte as palmas para o Senhor Jesus. Venha todos para a frente, pegue os seus pertences aí, meus irmãos, venham todos para a frente, nós vamos já orar a Deus. Hoje é o agradecimento e eu quero já apresentar para os irmãos a nossa próxima campanha, tá bom? Nossa próxima campanha, onde Deus tem grandes coisas para fazer em nossas vidas. Quem crê assim, diga glória a Deus, diga aleluia. Olha, nossa próxima campanha de sexta-feira, está lá em Atos 16:26, que diz, e o tema é quebrando as cadeias do cativeiro espiritual. Amém? Quem vai fazer esta campanha, diga glória a Deus. Diga aleluia. Serão sete sexta-feira, que estaremos aqui nesta poderosa campanha, quebrando as cadeias do cativeiro espiritual. Atos 16:26, que diz, de repente, houve um terremoto tão violento que os alicerces da prisão foram abalados. Imediatamente, todas as portas se abriram e as correntes de todas se soltaram. Amém, Jesus? Então, esta campanha está nesta passagem bíblica. Nós vamos estar aqui orando para Deus libertar, para Deus transformar aquela pessoa que está presa nos vícios, presa nas coisas erradas. Você vai fazer a campanha, traga a fotografia dessa pessoa, traga a peça de roupa. Quando estava afastado da igreja, irmãos, desviado, no mundo perdido, a minha mãe colocava meu boné em cima do rádio. Na hora da oração do missionário, ela orava, Deus, quando meu filho usar esse boné, trabalha na mente dele, Senhor. E Deus fez a obra na minha vida. Faz ou não faz? Faz. Para Deus nada é impossível. Amém? Então nós vamos orar. As irmãs vão passar o voto para a próxima sexta-feira. Você vai fazer um voto pela sua vida, pela sua casa, pela sua família. E aí nós vamos entregar também aí na porta para os irmãos pedido de oração, para você escrever o seu pedido, para nós, antes de terminar o culto, na oração final, você vai levantar o seu pedido, o nome daquela pessoa da sua família, e depois nós colocamos na caixa de oração para estar orando aí constantemente. Levante a sua mão, Senhor nosso Deus, nosso Pai, nós fizemos aqui a oração da fé, do agradecimento, Senhor, desta campanha de sexta-feira, meu Deus, que foram sete, meu Deus, querido, sexta-feira, ó, meu Deus, eu sou o Senhor.

0: vida de pessoas, ó Pai. O Senhor vai repreender os espíritos malignos, Senhor. Confirma a grande bênção, a grande vitória. Fica conosco, meu Deus, nos guarda, nos livra. Em nome do Senhor Jesus. Amém, Jesus. A paz do Senhor Jesus. A paz do Senhor Jesus. E a paz do Senhor. Venha receber sua unção. O pastor também está ungindo, eu vou fazer também a unção.
1: Glória a Deus. Você que tem uma bênção para contar, você pode vir aqui ao lado, em nome de Jesus, para nós gravar o seu depoimento de fé. Pode vir aqui. Você que recebeu a bênção, o milagre das mãos de Jesus, venha aqui para você testificar do poder de Deus. Está aguardando você aqui ao lado. Quem vai contar a bênção? Quem vai contar a bênção?

0: Quem vai contar a bênção? Vamos contar a bênção. Irmã Creuza de Jesus, mulher de Deus. Conte o seu nome.
1: Creuza Oliveira dos Santos.
0: Conte a bênção.
1: Conta a bênção, meu irmão, porque véspera da eleição, um dia de sábado, eu tenho uma irmã que ela mora em São Paulo de Olivença, ela me ligou para mim almoçar lá com ela. Aí eu tenho um filho que trabalha, tem carro, meu filho mais velho. Aí ele disse, não, pode deixar que eu vou levar ela para o almoço. Aí 10 horas, sábado, me levou para esse almoço na casa da minha irmã. Almocei e viemos embora. Aí quando ele veio me deixar em casa, de lá mesmo a gente veio para casa, ele me deixou em casa, aí ele saiu. Eu pensei que ele fosse para a casa dele, ele não foi. Foi para a rua, por aí, beber com os colegas. Então, o que que aconteceu? Isso sábado. Sábado mesmo à noite pegaram ele. Bateram nele, no rosto dele, levaram o carro, tomaram tudo. O carro sumiu, o carro ficou sumido desde sábado. Quarta-feira, eu estava aqui na campanha de quarta-feira com o pastor. O pastor falou assim, estava dando os votos, e falou, pegue esse voto para quem tiver causas perdidas, coisas perdidas. Eu lembrei que o carro estava sumido desde sábado. Aí eu peguei aquele voto, pedi para a irmã Silvonete escreveu para mim, para o carro aparecer. Isso quarta-feira, desde sábado. Então, quando eu cheguei em casa, por incrível que pareça, não passou uma meia hora, recebi uma ligação e o carro apareceu. O carro está aparecido. E o carro está trancado, já foram olhar o carro, não tiraram nada de dentro do carro, o carro apareceu. Então, isso é uma vitória, meu irmão, porque nos ladrão leva, e eu, não aparece mais não, eles levam para outro bairro, bem longe, Tancredo Neve, por aí, Jorge Teixeira, leva para longe. Os caras que pegam sabem dirigir, pula dentro do carro e leva para longe. A gente não tinha mais esperança, desde sábado, já era quarta-feira, ninguém tinha uma pequena notícia, eu peguei o voto, a irmã Simonete escreveu o que eu queria, levantei o alto na hora da oração, e quarta-feira mesmo, à noite, recebi uma ligação, o carro apareceu.
0: Sem fé é impossível agradar a Deus, né, minha irmã?
1: É, meu irmão, pelo um voto. O pastor não disse, não estimulo o valor. Mas pega esse voto, quem tem causa perdida. E o carro estava perdido desde sábado, já era quarta-feira, nenhuma pequena notícia.
0: Mas aí pela sua fé e pelo voto que a senhora fez, o Senhor estendeu suas mãos, ele abençoou e abençoou seu filho por intermédio da senhora.
1: O carro apareceu. Isso desde sábado, apareceu quarta-feira à noite, sem uma pequena notícia.
0: Confirme o seu nome e o seu endereço.
1: Creuza Oliveira dos Santos. Então, irmão, tem que pegar esses votos. Não é pelo dinheiro, não pense no dinheiro. Use a sua fé e creia nos profetas que estão profetizando, falando, creia, confie, você vai receber sua vitória. Não é nada, porque bens material não é tão importante, mas pelo menos a vida do meu filho, que ele chegou em vida, batido o rosto, mas chegou em vida. Domingo, foi sábado, domingo apareceu, e o carro, quarta-feira à noite.
0: É, a palavra de Deus fala, crendo no seu teu Deus estarás seguro e nos seus profetas prosperareis. Honras e glórias ao nosso Senhor Jesus Cristo pela vida da irmã que acaba de relatar este maravilhoso depoimento de fé. Seu nome?
2: Glaucia.
0: Conte a bênção.
2: É que eu tava, tinha benefício desde o ano passado, acho que estava com um ano e meio. E nunca saía esse benefício. Quando foi semana passada, eu fiz um voto. Eu fiz o voto com Deus, é quando foi, agora está com 2 dias, saiu o meu benefício.
0: Há quanto tempo que não saía?
2: Um ano e meio.
0: Um ano e meio que você deu entrada e não saía, estava amarrado. Você fez um voto com Deus para o Senhor abrir as portas e com 2 dias o Senhor já abriu as portas.
2: Foi, 2 portas. Falta só agora cumprir, né? Agora está dá 29 para me receber esse benefício, agora.
0: Glória a Deus. Quem fez isso?
2: Foi Deus.
0: Através de quê?
2: Do meu voto que eu fiz com Deus.
0: Confirme seu nome e seu endereço.
2: Glaucia Regina, eu moro na Praça 14.
0: Honras e glórias ao nosso Jesus pela vida da irmã que acaba de relatar este maravilhoso depoimento de fé. Mais alguém para contar a bênção? Mais alguém para contar a bênção? Irmã Simonete, para contar a bênção? Alguém mais vai contar a bênção? Irmã Iris? Alguém vai nos contar a bênção. Muito bem, ouvintes do programa Voz da Libertação. Logo mais às 12 horas, nossa irmã Dionéia vai estar ministrando a palavra de Deus. E às 14 horas, os nossos irmãos vão estar aqui também, ministrando a palavra do Senhor Jesus. E às 18 horas, nossa irmã Fátima Viana, juntamente com os obreiros da casa de Deus, estarão aqui clamando a Deus por você e com você, aqui na sede estadual de Manaus, na rua Comendador Alexandre Amorim, número 525, no bairro Aparecida. Você é o nosso convidado todo especial a se fazer presente conosco aqui na nossa igreja pentecostal Deus e Amor. Na rua Comendador Alexandre Amorim, 525, bairro Aparecida, no coração de Manaus. E vamos a mais um Conte a Bênção.
3: Pode chegar mais perto.
0: Seu nome?
4: Ivaneide.
0: Conte a Bênção.
4: Irmão, quarta-feira passada eu vim ruim para cá do meu pé. E os irmãos aqui, o pastor, o Emi, o Senhor repreendeu a dor que eu estava sentindo, eu não estava nem conseguindo andar direito. Aí, quando foi sexta-feira, eu vim de novo e meu pé também, eu estou com problema no meu pé, né? E o Senhor, Ele me deu mais uma vez a vitória. Glória a Deus. E eu creio, irmão, eu fiquei bem, entendeu? E sempre eu estou vindo e recebendo a vitória de Deus, aleluia, e eu sinto uma paz, assim, porque eu estava sentindo muito ruim, irmão, muito ruim mesmo. E eu agradeço pelas bênçãos que o Senhor tem me dado.
0: Quem fez este milagre?
4: Deus.
0: Em qual igreja?
4: Deus e Amor.
0: Aqui Jesus faz maravilha.
4: E muito.
0: O que você tem a dizer aos ouvintes que estão aí do outro lado, nos ouvindo nesta programação?
4: Meus irmãos, venha receber a tua bênção, venha receber a tua vitória, venha receber a tua cura, teu milagre. Jesus está te chamando, venha receber, em nome de Jesus.
0: Confirme seu nome e seu endereço.
4: Eu moro no Iranduba e meu nome é Ivaneide.
0: Honras e glórias ao nosso Senhor Jesus pela vida da irmã que acaba de relatar este maravilhoso depoimento de fé. Seu nome?
5: Marcelo.
0: Conte a bênção.
5: Eu vim aqui na terça-feira no culto de oração, aí uma irmã passou a revelação para mim que eu estava com problema no fígado e estava sentindo um gosto de sangue na boca. Depois da revelação, fui para casa. Quando eu cheguei lá, que sempre quando eu ia comer alguma coisa, eu sentia esse gosto. Agora não sinto mais nada, em nome de Jesus.
0: Quem te curou?
5: Jesus.
0: Em qual igreja recebeu este milagre?
5: Igreja Deus é Amor.
0: Aqui Deus está presente.
5: Amém. Deus está aqui todos os dias, irmãos. Pode vir para receber a bênção, que esse é o lugar de receber a bênção de Deus.
0: Confirme seu nome e seu endereço.
5: Marcelo, Rua Vicente Torre Reis, 831 São Jorge, por detrás da Vila Militar.
0: Honras e glórias ao nosso Senhor Jesus pela vida do irmão que acaba de relatar este maravilhoso depoimento de fé. Mais alguém para contar a bênção? Não tem? Que Deus abençoe, hein? Lembrando aos membros da nossa igreja Deus e Amor, membro de ceia, que domingo às 8 horas da manhã é Santa Ceia. Santa Ceia, tá, irmã Cleusa? Domingo às 8 horas da manhã e segunda-feira às 18 horas. Venha receber a bênção de Deus e cear, participar da carne e do sangue de nosso Senhor e Salvador Jesus Cristo. Aqui na igreja pentecostal Deus e Amor. E você que é católico, você que sim, simpatizante do evangelho, você que congrega em outro ministério, você faça-nos uma visita aqui na nossa igreja pentecostal Deus e Amor, na rua Comendador Alexandre Amorim, 525, no bairro Aparecida. Sempre tem um homem de Deus, uma mulher de Deus para orar por você e com você. E também você que está aí, não pode se locomover muito. Aí também no bairro nós temos a igreja Deus e Amor perto de você. Procure aí um pastor para orar por você e com você. E tenho certeza que a mão de Deus, ela está estendida para te abençoar. E agora vamos dando uma pausa aqui nesta programação, A Voz da Libertação. E nós vamos direto e ao vivo de São Paulo, da capital dos bandeirantes, na oração. E logo após as 13 horas, 1 hora da tarde, estaremos de volta com você aqui ao vivo no programa A Voz da Libertação. 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
2: 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Horas e 9 minutos. 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
3: Glória a Deus, que maravilha, que bênção. Meio-dia, 12 horas e 10 minutos na capital paulista. Que Deus abençoe a sua vida, a sua casa. Uma ótima tarde para você que está em casa agora. Eu sou o seu irmão em Cristo, Diácono Lindenberg Araújo. Já estamos ao vivo aqui da Central de Produção Internacional. Receba a paz de Cristo, você que está na rádio e você que está nos canais de comunicação da Igreja Deus e Amor, sendo estes YouTube, Facebook, Instagram. Já compartilhe, divulgue esta live, esta programação ao máximo de pessoas possíveis, para que eles também sejam alcançados por Deus, pela bênção do Senhor, no nome santo do Senhor Jesus. Desde então eu quero ler aqui uma palavra de Deus para deixar para a meditação de todos vocês, onde está escrito em João, Evangelho de João, capítulo de número 14, e versículo de número 6, que diz assim: disse Jesus, eu sou o caminho e a verdade e a vida, ninguém vem ao Pai senão por mim. Leremos novamente: eu sou o caminho e a verdade e a vida, e ninguém vem ao Pai senão por mim. Que tremendo, hein? Glória a Deus, palavra de Deus falando conosco constantemente, diariamente. Lembrando que hoje é sexta-feira da guerra contra o mal, libertação total. Então nós vamos agora orar por aquelas pessoas que neste momento estão oprimidos, desenganados, enfermos, diagnosticados, estão internados, e nós vamos orar, porque Deus trará certamente a libertação e transformação para estas vidas, para a glória e a honra do nosso Deus. Portanto, ouvintes, internautas, prepare o seu coração, porque agora chegou o momento da oração. Maravilhoso Deus, soberano, bendito e eterno Pai, Pai de nosso Senhor e Salvador Jesus Cristo, eu entro agora, meu Pai, na Tua presença, para Te louvar, para Te engrandecer, meu Deus, para glorificar o Teu nome santo e poderoso. Abençoa, meu Pai, esta pessoa, esta vida, que tem orado conosco, que tem clamado, que tem buscado pela Tua presença. Senhor, tenha misericórdia, meu Pai, da nossa vida, deste homem, desta mulher que está em oração conosco agora. Em nome de Jesus Cristo, ó Pai da Glória, Deus Todo-Poderoso, entrega a Tua bênção para a Tua serva, o Teu servo, ó Pai, que tem orado e buscado por um renovo, por uma bênção completa. Sim, ó Deus, eu creio nisto, ó Pai da Glória, nas Tuas maravilhas. E assim pedimos ao Senhor, perdoa os nossos pecados, perdoa as nossas fraquezas, as nossas falhas, Senhor, por muitas vezes, Senhor, em falhas, negligências, por muitas vezes, ó Pai da Glória, viramos as costas ao Senhor, mas perdoa agora, Perdoa, Senhor, as nossas falhas, dá-nos a sua graça, o teu amor, a tua bondade, a tua misericórdia, e vem, ó Pai, inflamar o nosso coração com tua presença, com teu poder, com tua graça. Sim, Espírito Santo, renova, Senhor, em nós o teu Espírito, ó Pai, renova, meu Deus, em nós a fé, a esperança, a tua presença. Sim, Pai da glória, renova, Senhor, este homem e esta mulher que está agora, meu Pai, cansado, está exausto, está agora, meu Pai, passando por um momento debilitado, de vulnerabilidade. Meu Deus, realiza agora a sua obra, realiza teu grande mover. Realiza, Senhor, neste dia, meu Pai, a sua grande obra, entrando, ó Deus, com providência nesta família, nesta casa, neste lar. Pai, dai-nos a tua sabedoria para, Senhor, termos este discernimento, esta sabedoria, este direcionamento, ó Pai, para buscarmos pelo teu mover, buscarmos pela tua presença. Ó Pai da glória, Deus de amor e de bondade, eu creio, Senhor, que até aqui o Senhor tem nos ajudado, o Senhor tem nos guiado, o Senhor tem nos sustentado com a sua mão poderosa, com a sua mão forte. Deus de glórias e de maravilha, em nome de Jesus Cristo. Eu creio, ó Pai, que o Senhor é santo e poderoso, abençoador, galardoador. Meu Deus, eu creio nisto, que nós estamos agora pela fé, orando ao teu Espírito Santo, que manifeste o teu poder, que manifeste a tua glória, que manifeste agora a tua graça, a tua presença, teu Espírito, ó Deus, em nosso meio. Graças te damos agora. Graças nós te damos, ó Deus, porque até aqui o Senhor tem nos ajudado, o Senhor tem nos guiado, o Senhor tem nos sustentado para a glória de Deus Pai. Meu Deus, olha aí, meu Pai, esta pessoa que está orando, esta pessoa que tem orado por esta causa, tem orado por sua casa, por sua família, por este familiar, esta jovem, ó Pai, que está agora aprisionada nesta guerra espiritual, nesta batalha, meu Pai, nesta batalha invisível, nesta guerra sangrenta espiritual, e está sofrendo, está aprisionada. Pai da glória, liberta agora, liberta, meu Pai, esta jovem, este jovem, ó Deus, para a tua glória, Senhor. Muito obrigado, porque o teu Espírito Santo tem nos guiado, teu Espírito Santo tem nos fortalecido, teu Espírito Santo tem, ó Pai, nos guardado debaixo das tuas mãos poderosas. Graças te damos, porque hoje teu Espírito preparou este dia para abençoar este ouvinte, este

0: que caia por terra agora, que todo espírito destruidor, espírito da loucura, espírito do desespero, da perturbação, que caia por terra agora. Meu Deus, em nome de Jesus Cristo, este demônio, esta obra maligna que está destruindo esta casa, que está destruindo esta família, que caia por terra agora, que saia do corpo, da mente, do coração. Liberta, meu Deus, liberta esta casa, liberta esta família, liberta, meu Deus, e o teu servo, a tua serva, para te louvar, para te engrandecer, para glorificar o teu nome santo, na beleza da tua santidade. Realiza, sim, meu Pai, a tua obra, meu Deus, guarda, meu Pai, a nossa entrada e a nossa saída, desde agora e para todo sempre. Sim, meu Deus poderoso, este homem, esta mulher que está perdido, que está no lamaçal do pecado, que ele possa encontrar, meu Pai, a solução do problema, que é Cristo, o Senhor, é a centralidade do Evangelho, o Senhor, meu Pai, é o Deus que cura, que liberta e que transforma, transforma este homem, transforma, meu Pai, esta mulher, meu Deus, que está agora perdido, que está agora aprisionado, ó Pai, eu creio, Espírito Santo, que o Senhor já está operando sinais e maravilha, que o Senhor já está curando esta pessoa deste câncer, desta enfermidade, desta internação, onde esta pessoa tem sofrido, onde esta pessoa tem enfrentado esta dificuldade, sim, meu Pai, dificuldade respiratória, este inchaço no corpo, este inchaço na perna, no braço, meu Pai, estas dores no corpo, na coluna, Deus da glória, tira agora, Senhor, tira esta enfermidade, lança fora, lança por terra, sim, meu Pai da glória, lança fora o medo, lança fora esta ansiedade, que esta pessoa está tendo esta crise, crise de ansiedade, crise, Senhor, meu Deus, que está atormentando esta pessoa, mas eu te repreendo agora, eu te repreendo, obra maligna, eu te repreendo, lamasteriando, declama, labaia, oh glória a Deus, aleluia, eu creio, Senhor, na manifestação do teu poder, eu creio, ó Pai, que o Senhor está operando, que o Senhor está curando, que o Senhor está libertando agora, em nome de Jesus Cristo, tecalama labais, terianda labaia, ó Pai da glória, eu creio, Espírito Santo, que o teu nome é poderoso para libertar e salvar aquele que estava perdido, aquele que estava aprisionado, porque como nós fazemos, ó Pai, menção da tua palavra, o Senhor é o caminho, é a verdade, é a vida. Deus, dai-nos direcionamento para permanecermos neste caminho, dai-nos sabedoria, discernimento para continuarmos, independente da luta, da prova, da dor, permanecermos fiéis à tua palavra, à tua presença. Deus da glória, visita agora a nossa irmã Irene Miranda, a nossa presidente mundial, a Deus, a nossa irmã Débora Miranda, pastor Lorival de Almeida, presbítero Davi Neto, Deus poderoso, toda a diretoria deliberativa, a Deus, os nossos conselheiros, os nossos pastores e diretores, Pai, executivos, Pai da glória, abençoai de forma poderosa, confirma mesmo, ó Pai, confirma a tua bênção, confirma, meu Pai, o livramento, confirma, meu Pai, o renovo, renova a tua igreja agora, renova esta vida, renova o teu servo, renova, meu Pai, esta vida agora que estava angustiada, esta pessoa que está aprisionada por esta dor, com esta enfermidade, com esta opressão diabólica, saia, sai, sai desta vida, sai agora desta casa, te calamasterianda labaia, oh glória a Deus, confirma o livramento, confirma a bênção completa, confirma, meu Deus, a libertação para a casa e para a família, para este jovem, para esta jovem que tem orado, que tem buscado, tem jejuado por seu familiar que está preso, que está na droga, que está na bebida. Visita, Senhor, o presídio, visita as cadeias, visita a penitenciária, salva aquelas vidas agora, salva estas pessoas, Pai, que ainda estão pedindo pela sua liberdade, mas eu clamo ao teu Espírito, que haja, meu Deus, a libertação, que haja transformação, como o Senhor moldou, como vaso que se quebra na mão do oleiro, e assim o Senhor, Pai, trouxe aquele, meu Pai, aquela capacitação, aquele molde, Espírito Santo, que o Senhor moldou, que o Senhor capacitou, instruiu e deixou preparado. Pai, faça como este agora, com este homem, com esta mulher, que precisa de uma libertação, que precisa ser transformado para a tua glória e para o teu louvor. Eu quero te pedir agora, Senhor, eu quero te clamar nesta hora, te agradecendo pela tua graça, por teu amor, por sua misericórdia. Neste momento, recebe agora o nosso clamor, recebe agora o nosso propósito, recebe agora a nossa bênção, ó Pai, a nossa adoração. Recebe, Espírito Santo, porque eu creio, ó Pai, na grande vitória da sua igreja, no grande livramento, no grande milagre desta pessoa que outrora estava enfermo, desenganado, mas que recebera do Senhor o grande milagre, que recebera do teu Espírito a grande bênção, ó Pai da glória. Em nome do Senhor e Salvador Jesus Cristo, confirma mesmo, em nome de Jesus Cristo, em nome de Jesus. Amém, amém. Glórias a Deus, glórias ao Senhor e Salvador Jesus Cristo. Bendizemos o nome dele, porque até aqui Deus, o nosso Deus, tem nos ajudado. Você que orou com fé, você que pediu, orou, clamou a Deus, eu quero agora fazer um convite muito especial para você que está em casa e que ainda não aceitou a Cristo como teu Salvador. Tome hoje esta decisão. Como nós fizemos menção da palavra de Deus, Jesus é o caminho, a verdade e a vida. Ninguém vem ao Pai senão por Ele. Então eu te apresento um que pode te salvar, te libertar, te guardar em todas as circunstâncias da vida, batalhas, tribulações. Hoje, Jesus te dá saúde. Amém? Então, se você agora deseja entregar a sua vida para Jesus, reconciliar com Deus, faça agora esta oração comigo, em nome de Jesus. Senhor Jesus, eu te aceito como meu Salvador. Senhor Jesus, eu estou reconciliando na Tua presença. Perdoa os meus pecados, perdoa as minhas falhas, perdoa, Senhor, porque eu estou arrependido. Senhor Jesus, dai-me forças para que eu possa permanecer firme na Tua presença e escreve o meu nome lá no céu, no livro da vida, e sela com teu sangue, em nome de Jesus. Seja muito bem-vindo à Igreja Pentecostal Deus e Amor, mais que uma igreja, uma família. Você que aceitou a Cristo, entre em contato conosco para o número 11 950 94 46 45. Temos também um e-mail que você pode entrar em contato conosco: queroaceitarjesus@ipda.com.br. Envie agora, porque já temos uma equipe já pronta para te ajudar, te aconselhar, discipular, no nome santo do Senhor Jesus. Amém? Deus abençoe. Hoje é sexta-feira, sexta-feira da libertação total, sexta-feira da guerra contra o mal. Lembrando que o pastor Kleber de Oliveira, ministrando a palavra de Deus e orando por milagres, curas divinas, eu já quero convidar você e toda a sua família. Logo mais, 15 horas, pastor Kleber Costes de Oliveira, pregando a palavra do Senhor e orando por sua vida aqui na sede mundial, Templo da Glória de Deus, Avenida do Estado, 4568, Liberdade, e entrada principal pela Avenida Prefeito Passos, número 10. Corre para cá, vem para cá São Paulo, vem para cá Brasil, porque ainda dá tempo de você receber o seu milagre nesta grande concentração de fé e milagre aqui na sede mundial, no Templo da Glória de Deus. 12 horas e 28 minutos. Que Deus te abençoe, você que orou com fé, você que está no canal oficial do Direto com Deus. Daremos continuidade à oração com o servo de Deus, mas agora encerraremos esta live. Porém, não fique triste, servos do Senhor estarão em prontidão em oração por sua vida. Deus abençoe você que esteve conosco orando e clamando ao Senhor. Quem comunicou e orou com todos vocês, seu irmão em Cristo, Diácono Lindenberg Araújo. Que Deus abençoe, fiquem com Deus e a paz do Senhor Jesus.
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2: 12 horas e 29 minutos.

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1: Mensagens cantadas já está no ar, chegamos aqui no seu rádio, também através desse aplicativo, internet. Muito obrigada a vocês que nos dão esse espaço para nós entrarmos aí na sua casa, também um espaço no seu dia, e que este momento seja muito abençoado. Vos saúda na paz de Cristo, Débora Miranda de Almeida.
2: Obrigado, ouvinte, pela sua audiência. Eu sou o pastor Lourival de Almeida, seja bem-vindo. E nós vamos estar aqui compartilhando com todos vocês momentos bons, momentos edificativos para a vida de todos, com hinos, reflexões, e que todos nós sejamos abençoados. A gente, Débora, pode começar tocando o hino, é isso?
1: Sim, nós vamos abrir o nosso programa já com o primeiro hino, o santo deste álbum, É Assim Que Adoro.

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1: E nós vivemos momentos de grandes oportunidades, aberturas para os nossos jovens, para as nossas crianças. As igrejas estão se preocupando um pouquinho mais, e é uma preocupação legítima, né? Com todas as faixas etárias da igreja, com bebês, criancinhas, pré-adolescentes, adolescentes, jovens, pessoas já maduras, terceira idade. Então a igreja está se tornando abrangente na questão das faixas etárias, alcançando a todos. Nós tivemos em São Paulo o PEG, um movimento que foi muito agregador e muito bonito, bem realizado, bem organizado, e organizado puramente pelos jovens mesmo. Eles começaram, fizeram o trabalho, uns trabalharam mais que os outros, outros trabalharam menos, mas o resultado final foi muito bonito. Nós estamos vendo que os jovens que estão se movendo estão colhendo resultados. Nós acompanhamos também o testemunho. Não é só a questão do movimento, porque se fosse só um movimento para agregar um monte de gente para se divertir, seria um movimento ruim. Mas não, o movimento é um movimento legítimo, legitimado pelo Pai, Filho e Espírito Santo, para que os nossos jovens se despertem, que tenham interesse para as causas do Senhor e tenham interesse também pela sua própria vida. Alguns, emocionados, tomaram decisões. Não, eu quero servir a Deus assim, eu quero ser do Senhor, eu quero fazer alguma coisa para Deus, eu quero cantar, eu quero pregar, eu quero orar, eu quero, enfim, evangelizar, quero me tornar um grande homem de Deus. E eu gostaria de refletir sobre isso dentro de um versículozinho aqui. Um pedacinho, quando Paulo fala, ninguém despreze a sua mocidade. Paulo fala. Depois o salmista fala, tu és a minha confiança desde, ou seja, desde o tempo que, ou desde o tempo em que eu era jovem, desde o tempo da minha mocidade, ou desde a minha mocidade. Então nós vemos aqui, ouvintes, que a mocidade não pode ser desprezada, a nossa juventude não pode ser desprezada. Tempo de ser jovem não é tempo perdido, não é tempo também para aproveitar e esculhambar-se na vida, como diziam muitos antigos, né? Muitos antigos falavam isso, não, você tem que aproveitar a juventude, vai lá, faz tudo o que tem que fazer e tal. E as pessoas diziam, não, bom pai, bom avô, não, péssimo pai, péssimo avô, conselho de tolo, burrice total. Muitos morreram de sífilis, muitos morreram de AIDS, muitos morreram com gonorreia e assim foi. E muitos mataram e muitos entraram nas drogas, aproveitaram o quê? O que aproveitaram? Pelo contrário, desprezava a sua mocidade. E a confiança desses em Deus não foi desde a mocidade. E o que o salmista está dizendo é uma coisa bonita. Tu és a minha confiança desde o tempo da minha mocidade. Então, ouvintes amados, nós devemos entender que mocidade é um tempo que nós plantamos. Não é à toa que a Bíblia Sagrada fala também através do pregador. Lembra-te do teu Criador nos dias da tua mocidade, ou no dia da tua mocidade, no dia da tua juventude. Antes que venham os tempos ruins, dos quais dirás, não tenho neles contentamento. Então, a mocidade ou a juventude é uma época em que nós temos muitas decisões a tomar e não temos a experiência à altura para tomarmos todas essas decisões. Então, nós temos que o quê? Colocar nossa confiança no Senhor desde a nossa mocidade e temos que o quê? Lembrarmos de Deus nos tempos da nossa mocidade. Temos que o quê? Não desprezar o tempo da nossa juventude. Tem muita gente que está aí, não, tem que aproveitar a juventude. Está fazendo, acontecendo, se prostituindo, usando drogas, fazendo tudo enquanto é coisa. Não, depois eu vou para o Senhor. Talvez você não tenha tempo para isso. Você está desprezando a sua juventude. Você não está colocando a sua confiança no Senhor no tempo da sua juventude. Você não está se lembrando do seu Deus ou do Deus que existe no tempo da sua juventude. Agora, é fatal. Porque todas as sementes que você lança, os estandartes que você levanta na sua mocidade determinam o seu futuro. Se assustou? Mas é. Débora, eu não conheço um jovem que foi malandrão, assim, no tempo de jovem, e levava coisa relaxadamente, que tenha se dado bem.
2: É verdade. Sempre teve as consequências.
1: Porque teve que colher. Exatamente. As sementes lançadas.
2: Uhum.
1: E não adianta chorar. Às vezes nós temos pena, mas mesmo a nossa dozinha não vai funcionar, porque a pessoa semeou a semente amarga e não vai colher fruto doce. Então, tudo que você planta na sua juventude determina o seu futuro. Os dias, o alvorecer da vida, passam rapidamente. A vida é célere, a vida ela passa na rapidez de um raio. E você, quando perceber, vai estar enfrentando amanhã. E infelizmente, se você não se lembrou do Senhor na sua juventude, desprezou a sua mocidade, não colocou as confianças no Senhor desde o tempo da sua mocidade, você vai estar enfrentando o mundo com as suas necessidades, possibilidades, problemas complexos, e levando os sinais dos ideais assentados nos anos da sua juventude. Os tijolos que você assentou na sua juventude estão formando a casa que você vai morar no seu futuro. Então você pensa, mas eu sou jovem, sou cheio de vida. Mas isso passa, viu? Eu sempre falo e falo, parece que foi ontem que eu conheci a Débora na nossa juventude. Débora tinha os seus 15 para 16 anos.
2: Uhum.
1: Parece que foi ontem. O tempo passou de uma tal forma que eu já estou aí, vovozão, com muito prazer. Né? Não desprezei a minha juventude, me lembrei do Senhor na minha juventude. Minha confiança foi colocada no Senhor desde a minha juventude. E já ouvi pessoas falando para mim, ei, senhor Ivaldo, o que acontece, hein? Você põe a mão nas coisas, tudo dá certo, o que acontece? É que eu sempre tive Deus no meu coração e sempre o Senhor Jesus foi o que deu os ditames da minha vida. Sempre confiei no Senhor desde a minha juventude. Não fui um jovem sem vergonha, não fui um jovem que aproveitou a juventude fazendo coisas erradas que viessem a borrar a minha vida espiritual. Já vi pessoas chegaram para mim, Débora se lembra, escuta, mas como é que você está conseguindo? É porque eu confio num Deus vivo e sempre confiei nele. Sempre coloquei, sempre acimentei a minha vida, sempre assentei os tijolinhos do meu futuro na presença de Deus enquanto eu ainda era jovem. Jovem que entrava em hospitais, jovem que entrava nas comunidades, jovem que anunciava o evangelho, jovem que era líder de jovens, que ensinava a juventude a cantar, a tocar, jovem que não tinha barreira, tudo que era pedido para fazer, fazia e nunca, nunca... Cheguei para um dirigente meu e disse, olha, eu quero tanto para fazer isso, quero tanto para fazer aquilo, se não me der dinheiro eu não vou. Nunca! Porque depois que o tempo passa, a sua vida entrou num declínio. Infelizmente você está colhendo aquilo que você semeou. Depois ficar observando a vida dos outros e achar que você está em desvantagem, que Deus é injusto, injusto não, você está sendo injusto. Porque você tem hoje a possibilidade de escrever com firmeza indelével a história do seu amanhã. Você tem a oportunidade de escrever hoje o seu futuro. E tudo que você firmar na rocha, tudo que você colocar edificado em Deus, toda a sua confiança, desde a sua mocidade que você colocar no Senhor, não haverá rajada tempestuosa que poderá despedaçar os estandartes desfraudados nos anos da sua juventude. Se você semeia coisas boas, com certeza você vai passear num jardim cheio de flores, fragrâncias agradáveis. Mesmo em meio a um mundo de carências. Portanto, agora é o tempo da sua decisão. Você está no ápice da sua força. Entregue a glória da sua mocidade na mão do Senhor, toda essa sua força, as primícias da sua força. Não dissipe a sua vida frivolamente. Dê importância aos anos da sua juventude com fortaleza no Senhor. Feliz é aquele que na velhice pode lembrar e dizer... Tudo isso tenho guardado desde a minha mocidade. Tu és a minha confiança desde a minha mocidade, como disse o salmista. Quem quer que ande com Jesus à luz do sol das alegrias primeiras, vai tê-lo também quando as tempestades e as duras experiências vierem no entardecer da vida.
2: A mensagem do Senhor todos os dias aqui no MC é o seu pão do seu dia, o pão espiritual para alimentar a sua alma. Débora e Leia chegam aí cantando Porto Seguro.

seja na dor, na alegria, no sofrimento, diz o Senhor, estarei contigo. 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Vamos às mensagens, os recadinhos do povo de Deus que está aí ligado.

0: Aqui é a irmã Dalva, da Igreja Assembleia de Deus. Eu quero dizer para vocês que o programa de vocês é muito abençoado. Ouço sempre quando eu posso. Agradeço muito a Deus por vocês existirem.
1: Sou Juliana de Tabaté, do interior de São Paulo. Que vocês continuem nessa força, porque vocês são um instrumento nas mãos de Deus para edificar as nossas vidas. Continue assim, firme na presença de Deus, e obrigado por vocês e por esse programa. Que vocês continuem essa bênção.
2: É, não somente termos esta consciência, né, de que somos os canais de Deus, mas também a responsabilidade daquilo que estamos transmitindo, né, porque, querendo ou não, somos formadores de opinião, né, Lourdes? A partir do momento que comunicamos publicamente uma mensagem ou falamos algo, estamos formando opiniões, né, mas tudo baseado na palavra de Deus, a nossa vida, a nossa programação, tudo pautada na Bíblia Sagrada. E nós vamos falar de saúde. Eu tenho de falar isso sempre, né? Não é que o programa está sendo reprisado hoje, mas eu tenho de falar do mal do século. A insônia, que está muito coligada à depressão, irritabilidade, o estresse, que hoje está dominando a maioria da população brasileira, e não só brasileira, mas mundial, né? Nós sabemos que muita gente tem noites mal dormidas. Tem gente que tem uma vez na semana, uma noite mal dormida. A gente até releva isso, parece uma coisa até natural. Mas tem gente que passa meses na insônia e só dorme com remédio, né? Na cama, de olhos fechados, tudo quieto, o tempo passa e nada do sono vir. Ou no meio da noite a pessoa se desperta e começa a assistir o amanhecer, né? Quando esse roteiro se arrasta por mais de 3 dias por semana, durante meses, é hora de parar e buscar ajuda. E olha que a insônia pode estar relacionada ao estresse crônico. Sabe o que é o estresse crônico? Você dorme, dorme, dorme, dorme, sempre está cansado, cansado, cansado. Também está ligada à insônia à depressão e a doenças como Parkinson. Ou não ter uma causa definida, diz o neurologista Luciano Ribeiro, da Universidade Federal de São Paulo. E são vários os prejuízos que a pessoa enfrenta, a pessoa que tem a insônia. Irritação, o dia inteiro com falta de concentração, não consegue focar o que está falando, fazendo. Cansaço, até o aumento do risco para males do coração. E na tentativa de se livrar dessa insônia, tem gente que toma remédio por conta própria. Isso é um perigo. Ah, fez bem para o meu amigo que tem insônia, vai fazer bem para mim. É perigoso porque certas pílulas atuam em substâncias do cérebro, os neurotransmissores. E quando usados de forma errada, alguns medicamentos levam à dependência. Você não vai mais dormir sem esse remédio. Nós vamos dar aqui algumas dicas, né? Vamos dar algumas dicas para vocês melhorarem isso, né? Não estou dizendo que você não deva buscar ajuda médica, mas que tal pegar os segredos do tempo da vovó, né? Embora não exista comprovação científica, aquele leitinho morno pode ser uma boa pedida. Mas agora já existe até uma comprovação científica de que o leitinho morno, ele libera uma substância que induz o sono. Até esqueci o nome, você se lembra bem? Eu esqueci o nome, mas quando me lembrar eu falo. Há suspeitas de que uma substância... lembrei. Triptofano. O triptofano é liberado pelo leite morno, não leite frio. Ele favorece o bem-estar e o relaxamento. Chás de erva cidreira, camomila, de maracujá, enfim, entram na lista. Mas, infelizmente, não é para todo mundo que funciona, lamenta o neurologista Ribeiro. Agora, uma estratégia certeira é a de estabelecer a rotina do sono, ou seja, deitar-se e levantar-se sempre no mesmo horário, porque assim você vai acionar o relógio biológico, ele sempre vai tentar fazer aquilo que você está propondo a ele, tá certo? E para nós terminarmos aqui, só uma dica, mais uma dica. Cafezinho, nem pensar. Depois das 16 horas, não é indicado consumir substâncias que estimulem o sistema nervoso central, como o café. E o café contém cafeína, e a cafeína é um deles que estimula o sistema nervoso central. Por isso, quem sofre com a insônia deve evitar café. Se quiser tomar um cafezinho, tem que ser o descafeinado. Evitar o chá preto, que tem cafeína, chá verde, chá branco. Todo esse tipo de chá que estimula o metabolismo tem aí realmente a cafeína. Refrigerantes à base

0: de cola, Pepsi, Coca-Cola, essas coisas, e o mesmo vale para as bebidas alcoólicas. Apesar de causar certa sonolência, o álcool interfere na qualidade do sono, que fica todo picado. Falamos um pouquinho de saúde no MC.
1: É, como diziam os antigos, né? O menino não dorme não, é, bichinho? Põe um menino no cabo de inchado desde as 6 da manhã até as 6 da tarde, tu vê se ele dorme ou não dorme.
0: É verdade. O trabalho braçal faz com que a pessoa realmente se canse e durma mais como um anjinho, vamos dizer assim, né? O MC também tem aí o seu Novos Valores, volume 4, este lindo álbum. Nós vamos ouvir mais um hino bonito deste lançamento. É muito

0: quando nós saímos do Brasil, nós aprendemos lá fora o quanto é importante reciclar, né?
1: É.
0: Então hoje, não somente hoje, mas a gente já tem já esse hábito de reciclar as coisas já há vários anos. E uma coisa que nós estamos vendo aqui no Brasil é a tentativa de fazer consciente o brasileiro de não utilizar a sacolinha plástica do mercado. Quando você vai ao mercado fazer uma comprinha, né? Você já levar aquela bolsa lá, que é realmente a melhor alternativa, a sacola permanente ou retornável, né? Aquela que é feita de tecido, lona ou plástico, mas durável, que pode ser usada diversas vezes na sua compra. E seguramente ela é a melhor de todas as opções. Por que será que está tendo essa campanha para que você não utilize a sacolinha plástica, né? Cerca de 80% dessas embalagens são utilizadas lá no lixeiro da nossa casa, lá no banheiro, no lixinho da pia, né? E isso depois vai para os lixões e vai para o aterro sanitário. E daí, irmã Débora, o que tem? Presta atenção. Quando elas são descartadas de maneira incorreta, provocam a poluição dos lençóis freáticos e do solo. Ou seja, vai afetar a nossa água. A água que nós bebemos, que tomamos banho, que fazemos comida. E além disso, as sacolinhas, por serem leves, elas voam facilmente entupindo bueiros, esgotos. E muitas vezes, baleias, golfinhos, tartarugas engolem essas sacolas, confundindo com o alimento e sofrem intoxicação e morrem. E como se não bastasse, a própria produção de plásticos também é nociva para o nosso ambiente. Para vocês terem uma ideia, só nos Estados Unidos a fabricação responde pela perda de 14 milhões de árvores e pelo uso de 12 milhões de barris de petróleo. Uma matéria fóssil não renovável, né? É do petróleo, aliás, que vem a matéria-prima da sacolinha que você tanto usa, que você gosta, né? Que demora pelo menos 100 anos para se decompor. Não vale a pena. Por que não levar a nossa sacolinha? Nós deixamos até no veículo, né, Lúcia?
1: Claro, claro.
0: Então, vamos ajudar a nós mesmos, né? E educar os nossos filhos levando a sacola retornável para o mercado. Deixa já lá no carro, no bagageiro. Você vai para o mercado e já pega as sacolinhas. Isso é muito importante. Isso aí realmente é um futuro melhor para os nossos netos, bisnetos, né? Se você diz, ah, quando tiver esses problemas daqui 100 anos, eu já não estou mais aqui. Mas pense nos seus netos, pense nos seus filhos. E até, quem sabe, nos seus bisnetos e tataranetos.
1: E nós vamos, nesse momento, abrindo espaço para os prefixos. Nós já voltamos.
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10: 13 horas e 3 minutos.
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1: Vamos seguindo, Débora.
2: Vamos, nós temos aqui mais um louvor para apresentar aos ouvintes e também para meditação. Falta Amor, Débora Ereni, do CD Esperança.

0: Vocês ouviram Deus, como que é aqui? Esqueci aqui, falta uma.
1: É a idade, né?
0: Eu acabei procurando aqui na lista, não achava o nome do hino, né? Falta Amor está no CD Esperança. Vamos às mensagens. O povo continua aí mandando os seus recadinhos, vamos lá.
2: Sou Maria do Socorro Pereira de Paiva, sou de Fortaleza, Ceará.
3: Casal abençoado por Deus, esse programa tem sido um refrigério para mim. Todos os dias que eu posso, eu ouço essa programação, Deus tem abençoado. Mensagens cantadas, é muito lindo, muito maravilhoso, eu amo muito essa programação.
4: Aqui quem fala é a Mauri, da cidade de Conselheiro Lafaiete, estado de Minas Gerais. Estou gravando aqui este áudio para dizer que esse programa Mensagens Cantadas tem sido uma bênção para as nossas vidas. Que Deus abençoe poderosamente a cada dia mais.
5: Que é a irmã Josane de São Bento de Tocantins. Sou ouvinte desse programa maravilhoso todos os dias e tem sido uma bênção no meu lar.
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0: Nós vamos agora ao nosso espaço onde a gente dá uma palavra à família. E hoje, especificamente, esta meditação é para os filhos jovens. E eu quero falar um tema importante, ser de confiança. O que significa confiança, hein? É acreditar, é ter a crença que algo não falhará. Pessoas de confiança obedecem regras. Pessoas de confiança cumprem suas palavras, promessas e sempre dizem a verdade. É por isso que essas pessoas de confiança conquistam melhores posições, né? Melhores, enfim, todas as posições da vida. E, como nós estamos falando de família, esses filhos jovens de confiança conquistam a confiança dos pais. Não somente dos pais, mas amigos e patrões. E por que é importante nós termos e conquistarmos confiança das pessoas? Geralmente, quanto mais você provar que é alguém de confiança, mais liberdade você vai tendo, você vai recebendo, né? E o melhor jeito de ganhar a confiança dos seus pais, amigos, patrões, chefes, é mostrar que você é sempre maduro, responsável, não somente quando eles estão por perto. Você é uma pessoa de confiança? Prove a você mesmo quando você está sozinho, quando não tem ninguém perto de você. A Bíblia fala em 1 Timóteo, capítulo 4, versículo 15. Medita estas coisas, ocupa-te nelas, para que o teu aproveitamento seja manifesto a todos. Ou seja, a Bíblia está dizendo que o seu progresso seja claramente visto por todas as pessoas, né? Se você quiser que as pessoas confiem mais ou voltem a confiar em você, seja honesto. Nada é capaz de acabar mais rápido com a confiança do que mentiras. E o contrário também é verdade. Se você sempre for honesto, principalmente quando você cometer erros, as pessoas vão confiar em você. É fácil ser honesto quando tudo vai bem, não é? Mas ser honesto quando você faz algo que pode manchar sua reputação é o que faz a diferença. Isso ajuda as pessoas a confiarem em você. A Bíblia diz em Hebreus 13:18, queremos nos comportar honestamente em todas as coisas. Outra coisa que você pode fazer para conquistar a confiança das pessoas em você, seja responsável. Foi feita uma pesquisa nos Estados Unidos com pessoas que trabalham contratando funcionários e, de acordo com 78% dos entrevistados, uma das três qualidades mais importantes para os novos empregados foi ser responsável. Você, jovem, quando você for adulto, alcançar a maturidade, você vai ver como foi bom ter aprendido a ser responsável desde jovem, né? E eu tenho certeza que os pais percebem quando uma pessoa, um filho, né? Um filho é responsável, que faz as tarefas em casa, sem eles precisarem ficar no pé. E a Bíblia fala o seguinte em Filemão, capítulo 21. Estou confiante em que você atenderá o meu pedido. Isso aqui na linguagem de hoje, para vocês entenderem. Sei que você fará ainda mais do que as coisas que peço e digo. E outra coisa que você pode fazer também para conquistar a confiança das pessoas, além de ser honesto, ser responsável, é ser paciente, ter paciência. Todos percebem logo quando um jovem cresce e fica mais alto, né? Mas muitas pessoas e muitas vezes leva tempo para as pessoas perceberem que ele se tornou mais maduro e mais responsável. Os seus pais e as outras pessoas não vão confiar em você só porque você foi responsável uma vez. Não, mas você pode ganhar a confiança deles aos poucos, se sempre for responsável. Eu quero deixar para vocês lerem em Colossenses capítulo 3, versículo 12, que diz que ali você precisa viver realmente com paciência. Então, eu creio que há muito mais coisas que podem conquistar a confiança dos outros, mas essas são as principais: ser honesto, responsável e ser paciente.
1: É, essa confiança aí é a questão de você exalar credibilidade, né? É a confiança que a gente tem que transmitir a outras pessoas. Quando você não é crível, não há credibilidade em você, fica difícil, né? Ninguém nem quer trabalhar com você, né? Então vamos a mais um hino.
0: Colorido é o título que vem cantando.

0: Muito bem, prezados ouvintes. Olha, existem coisas assim bastante gozado, né? Assim, tipo, nós vemos que no princípio, né? Nós contemplando os impérios, nós já damos de cara com o Império Egípcio, né? Naqueles tempos bíblicos e tal, né? E existiam muitos deuses ali no Egito. Dentre eles, os mais famosos tinha Ra. Ra mesmo, R-A, né? Pra nós, né? Deus Sol. Amon, também formado pela contração Amon-Ra. Ah, contração não, pela extensão, no caso. Nut. Ah, Osíris, Horus. E tantos outros deuses egípcios. E no segundo mandamento, assim que o povo de Deus saía do Egito, a Bíblia fala que foi registrado: não terá outros deuses diante de mim. Porque, é claro, as pessoas saíram do Egito, depois de ver tantos deuses no Egito ali, é claro que poderia haver algum resquício de repente, alguém que tenha se afeiçoado a algum tipo de deus egípcio e tal. E todos sabemos que a exclusividade é uma característica do nosso relacionamento com Deus. Ele não dá a sua glória a ninguém. E o assunto aqui abrange o conceito de monoteísmo. E contrastava então com a quantidade de deuses das deidades egípcias. Então, saindo do Egito, nada melhor do que dar uma cutucada: olha, não terá outros deuses diante de mim. Nada de Ra, nada de Horus, nada de Osíris, né? Não. E as ordenanças, então, são ordenanças para um tipo de uma limpeza, né? Na questão dos deuses, é uma ordenança profilática. O povo que saía de um verdadeiro caldeirão de Deus, de deuses, precisava compreender que eram ídolos passageiros. Onde estão os deuses egípcios hoje? Nenhum deles sobreviveu ao tempo. Os séculos provaram, então, a sua nulidade. Ah, foram levados pela poeira do deserto, assim como seus adoradores. Agora, o nosso Deus, esse o tempo não carrega, continua sendo Deus e Deus mesmo. Hoje nós sabemos que o Egito tem a sua religião. Grande parte do Egito hoje é muçulmana, né? Então, esses já não podem servir, nem que queiram, esses deuses passados do Egito. Mas o nosso Deus, o Deus que deixou o mandamento para que Moisés passasse para o povo, esse Deus, não é que ele sobrevive, ele vive para sempre. Os séculos não podem apagar esse Deus, o Deus que nós servimos. Irmã Débora, vamos tocar mais um hino?
1: Sim, irmão Lorival.
0: Sim.
1: Nós vamos ouvir agora, deixa eu ver aqui na sequência qual hino que a gente vai ouvir. Deus está contigo. A Ângela canta do CD Holocausto Vivo.

0: conta aqui uma história bastante interessante. Esta história se chama O Office Boy. Um homem desempregado, ele se candidata para o cargo de office boy de uma grande empresa. Ele levava cartas, trazia cartas, fazia entregas, enfim. E o gerente de RH, ao entrevistar aquele office boy, pede um teste. Você vai limpar o chão. E ao final disse, você está contratado, me dê o seu endereço de e-mail e eu vou te enviar o aplicativo para você preencher a ficha aqui de cadastramento da empresa e avisarei quando você vai começar o trabalho. E o homem respondeu, eu não tenho computador nem um e-mail. Aí o gerente do RH disse, lamento muito, garoto, se você não tem um e-mail, significa que você não existe. Já que não existe, não pode ter o trabalho. Aquele homem saiu sem esperança. Puxa vida, só porque eu não tenho e-mail? Mas o que fazer, né? O que fazer? Eu não sabia qual atitude tomar, mas com apenas 30 reais no bolso, ele saiu e foi bater em outros lugares procurando um emprego. Ele chegou ao supermercado e resolveu comprar uma caixa de tomate de 10 quilos. E ele então vendeu os tomates de porta em porta. Em menos de 2 horas, ele tinha conseguido duplicar o seu capital. Ele repetiu aquela operação 3 vezes e voltou para casa com mais de 100 reais no bolso. Então ele percebeu que ele podia sobreviver dessa maneira. E começou a ir todos os dias cedo e voltar tarde. E assim, o dinheiro duplica ou triplica cada dia. Pouco tempo depois, ele comprou um carro. Depois, em seguida, um caminhão. E depois teve a sua própria frota de veículos de entrega. 5 anos se passaram. Agora o homem já é um dos maiores distribuidores de alimentos dos Estados Unidos. Nesta época, ele começou a planejar o futuro de sua família. E decidiu fazer um seguro de vida. E ele telefonou para a empresa de seguros e disse, eu quero um vendedor aqui comigo na minha empresa. E assim, a empresa enviou o corretor de seguros. E lá ele escolheu um plano de proteção. Quando a conversa estava se acabando, o corretor lhe pede um e-mail. E o homem responde, eu não tenho um e-mail. Aí o corretor ficou bastante curioso e disse, você não tem um e-mail? E ainda assim você conseguiu construir esse império? Você imagina o que poderia ter sido se você tivesse um e-mail? O homem pensou um pouco e respondeu, ah, se eu tivesse um e-mail, tinha virado um office boy. Moral da história. Internet não é a solução para a sua vida. Nunca foi e nunca será. Para você meditar aqui no MC.
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paz do Senhor Jesus, ouvintes, internautas, apresentadores Lourival e Débora e todos. Com a paz do Senhor, e aqui estamos para compartilhar, participando do quadro, uma experiência com Deus. Meu nome é Dionísia Ana de Souza. Moro até hoje ainda, né, na cidade de Goiânia, no estado de Goiás. Inicio a minha experiência com Deus quando recebi a mensagem do Senhor através de uma irmã. Deus falando que eu teria uma grande experiência para passar. Essa experiência teria de ter bastante vigilância. E é claro, acreditei imediatamente e comecei a buscar a Deus para que eu pudesse ter forças suficientes para que neste momento de experiência com Ele eu não desistisse e prosseguisse com a minha cruz. Me lembro que era mês de fevereiro, ano de 1997. E nesta época havíamos planejado uns dias de descanso num acampamento em família. Então eu, meu esposo e minha filha viajamos para uma cidade a 120 quilômetros aqui de Goiânia. Nessa cidade mora até hoje minha irmã e o meu cunhado. Quando nós lá chegamos, vimos que tudo já estava preparado para a nossa viagem. Até os acessórios para o acampamento, tudo estava ok. E também, neste intervalo, foram chegando também uma prima do meu cunhado, seu esposo, que também iriam juntamente conosco neste acampamento. E assim foi feita a viagem e lá montamos as barracas e algo começou a me chamar a atenção. Algumas pessoas que estavam conosco começaram a beber. Nós estávamos em 4 casais e 5 crianças. Crianças não, vamos dizer adolescentes. A gente diz criança porque para nós os nossos filhos nunca crescem, não é? E naquele grupo de pessoas, desta família minha, as únicas que serviam a Deus era eu e a minha prima, ou seja, a prima de meu cunhado. Como eu estava dizendo, eu achei muito estranho, porque quando eu comecei a observar os homens deste grupo que estava conosco, os homens começaram a beber e beber muito. Achei aquele negócio meio que já anunciando alguma coisa perigosa. Achei estranho, pois também esta prima que se dizia ser serva do Senhor, ela estava também bebendo juntamente com o seu marido. E o que eu mais achei estranho foi que os dois já estavam bêbados. E quando ela viu que eu reparei no que ela estava fazendo, creio que envergonhada, ela veio até mim e falou assim: "Olha, Dionísia, não conta pra ninguém, tá?" Aí eu disse a ela: "Olha, eu não tenho nada a ver com isso. Eu acho que o que vocês devem ter é temor a Deus e não temer a mim." E não demorou muito, anoiteceu, e eu já não sabia exatamente a hora. Mas nós estávamos já nesta noitinha, ali todos conversando. Eu me lembro que tínhamos acabado de jantar. E o esposo desta moça pegou a Bíblia e começou a zombar de Deus. Sabe aquelas chocarrices, brincadeiras de mau gosto? Começou a zombar e falar coisas, brincando com alguns versículos bíblicos, e eu me entristeci muito ao ouvir aquilo. Peguei então e me afastei. Fui para a barraca e eu disse: "Eu vou dormir. Vou dormir porque também já está a noite e eu não quero ficar vendo nada disso e participando desta roda de escarnecedores." Meu esposo logo em seguida, vendo que eu me afastei,
foi para a barraca também e deitou-se e assim nós dormimos. O dia amanheceu e eu estava muito angustiada. Eu poderia estar muito feliz por estar naquele lugar, descansando com a minha família, meus filhos. Mas sabe aquele coração apertado? Parecia que eu estava pressentindo que algo ruim iria acontecer. Sabe, eu tinha vontade de chorar. Eu não entendia o que estava acontecendo. E eu fico tão feliz quando estou em contato com a natureza e aquele dia amanheceu muito triste para mim. Fomos almoçar e os homens que estavam conosco, que eram parentes meus, continuavam bebendo como no dia anterior. E nós mulheres ficamos ali sentadas na beira do rio, olhando os nossos filhos brincarem na água. Em certo momento, após já o almoço, meu esposo disse, olha, eu vou brincar um pouquinho na água. Pegou uma boia e assim se meteu no rio. Quando ele chegou lá no meio, ele foi nadando e eu, de repente, comecei a ver que ele estava lutando contra uma correnteza e ela era muito forte. Ele lutou muito e, por sorte, ele conseguiu chegar até as margens e sair daquele rio com ondas, vamos dizer assim, com correntes muito furiosas. Ah, ouvintes, eu realmente achei que ele não iria conseguir sair dali. Misericórdia, eu estava muito angustiada. Ele saiu do rio e ali se sentou juntamente conosco, com todo o grupo que havia viajado conosco. E ele e os homens do grupo começaram com a brincadeira sem graça, vamos dizer assim, uma chocarrice, uma brincadeira sem ser saudável. Aquela brincadeira de se sujar de lama um ao outro e um jogar lama no outro. E o esposo da minha prima, de meu cunhado, encheu a mão de barro e veio em nossa direção para jogar lama em nós. Naquele momento eu fiquei com medo. Eu vi que ele estava bêbado. O medo tomou conta de mim. Não entendi nada e quando ele tocou em meu esposo, foi como se o meu marido tivesse visto um inimigo. E naquele momento, depois ele me contou, ele viu um vulto passando entre nós dois. Ai, irmã Débora, que sensação horrível. Naquele instante, os olhos do meu esposo ficaram que vibrando como se tivesse possesso por demônios. E ele ficou muito nervoso e fora de si, e eu entrei em desespero e comecei a gritar. O meu cunhado e mais um dos que ali estavam chegaram e separaram os dois que já estavam já rolando pelo chão. Naquele momento eu me lembrei do que Deus havia dito, que eu passaria uma experiência. E eu fiquei assim bastante angustiada e comecei a falar com Deus. E como se não bastasse os dois terem e estavam ali rolando pelo chão, meu esposo, muito enraivecido, pegou uma faca e saiu em direção àquele homem. E eu e minha irmã, apavorada, saímos atrás dele para dizer, para com isso vai dar morte, para. E ele começou a correr, tentamos fazer ele desistir e gritávamos, para, mas ele dizia, não, eu vou me vingar. Meu marido estava totalmente transtornado, como não dizer transformado. E ali, desistindo de correr, na beira daquele rio, ele começou a correr em direção de uma cachoeira. Eu imaginava naquele momento que Satanás queria matá-lo, afogado ou de outra maneira. Para mim, ele já não estava mais em sã consciência, mas possesso. Estava sem noção, desta maneira, né, processo, sem noção alguma do perigo que estava correndo. E eu insistia, mas eu não conseguia detê-lo. E tentava gritar, amor, para com isso, para que ele voltasse para o acampamento, para irmos embora para a cidade.
Estava sendo um pesadelo aquele acampamento, juntamente com minha família e meus familiares. Que desespero! Não sabia se eu tentava tocar nele para pará-lo, detê-lo daquilo, se chorava. E naquele momento eu comecei a orar, e orava em espírito: Senhor, olha para minha aflição, me livra, pois não me esqueci da tua palavra. Andamos tanto, tanto atrás do meu esposo, que já estávamos nos aproximando de uma grande mata fechada. Naquele momento eu fiquei muito atemorizada e comecei a clamar: Senhor, me ajuda, Senhor. Me ajuda, somente eu que estou aqui no meio de todo esse grupo. Só eu que te sirvo, meu Deus. Só eu que estou aqui clamando por ti. Eu sou tua filha, me ajuda. Eu me lembro que eu iria passar uma experiência, mas Senhor, me dê forças. E naquele momento em que meu marido estava entrando naquela mata fechada, totalmente possuído por Satanás, pelos espíritos malignos, eu comecei a pensar: e se ele entrar nesta mata, eu vou perdê-lo de vista, e aí será tarde demais. E foi como eu pensei, e assim aconteceu. Meu marido foi correndo em direção àquela mata fechada, àquela floresta, e eu já não estava aguentando mais correr, as minhas pernas estavam amolecidas, eu já não tinha mais energia, e eu gritando e clamando por Deus, e a única coisa que aguentei foi olhar para o céu e gritar mais alto e dizer: ó, meu Deus, faça algo, por favor. Faça talvez ele desmaiar ou cair a faca no chão. Senhor, me atenda. Me atenda, por favor, em nome de Jesus Cristo. Eu preciso do teu socorro neste momento. Aleluias, glórias a Deus. O Senhor me ouviu pela sua misericórdia. E assim que meu esposo deu aquela entrada na mata, Deus fez com que acontecesse exatamente como eu tinha falado com ele, falado com o meu Deus, que eu tinha pedido a ele. E naquele instante eu consegui chegar até o meu esposo com a minha irmã, e lá o encontramos jogado no chão, desmaiado, e a faca a encontramos lançada a alguns metros dele. A ouvintes, eu cheguei a pensar que ele estivesse morto, porque eu o chamava pelo nome e ele nem me respondia. E ali ficamos alguns momentos, eu não posso precisar quantos minutos, mas de repente, por um determinado tempo, ele retomou a sua consciência. Meu cunhado chegou imediatamente com o nosso carro para nos buscar. Quando meu esposo entrou no veículo, começou uma crise de choro muito grande.

pensei, o pior já passou. Então vou pedir para que ele tome um banho e que vá dormir. E assim aconteceu. O pior não havia passado ainda. Eu já estava já certa que o pior já havia passado, mas não. Eu estava enganada. E infelizmente, meu cunhado deixou a chave do carro exposta em fácil acesso e meu esposo, ao invés de se deitar, pegou a chave do veículo, saiu e disse que iria voltar para se vingar do rapaz que ele havia brigado anteriormente no acampamento. E naquele momento eu fiquei angustiada, depressiva e comecei a ver que meu coração disparava e eu tentei entrar no carro com ele, mas ele foi muito mais rápido, entrou sozinho, trancou as portas e saiu cantando pneus em alta velocidade. Mais uma vez entrei em desespero. Passaram-se alguns minutos e assim chegou na casa do meu cunhado um conhecido. Aquele conhecido nos disse que o meu esposo estava em alta velocidade e o seu carro havia capotado. Quando nós chegamos, vimos que o carro apenas havia amassado um pouco. Meu esposo não estava machucado e assim desviraram o carro, meu esposo entrou novamente nele e foi para a cidade vizinha. Queria ainda se vingar do rapaz, esperar o rapaz da confusão. Ele sabia que para chegar em Goiânia eles tinham que passar por ali. Então ele ia interceptá-lo no meio do caminho. Então meu esposo parou o carro no meio do caminho. Ficou ali no bar, na entrada da cidade, esperando. E eu na casa da minha irmã, sem notícias, sem nada. Mas eu não fiquei calada lá não. Naquele momento de angústia que eu não tinha notícias dele, eu ficava somente clamando ao Senhor. De joelhos, meu Deus, nos deu livramento. A experiência está aí, Senhor, é para aumentar a minha fé. Me dê forças, então, para que eu possa atravessar este momento de experiência contigo. Aleluia. E eu pedi ao Senhor que mandasse policiais para prendê-lo, para evitar o pior, talvez até a sua morte. E assim ligaram para a polícia, contaram toda a história, que meu esposo estava ali no bar querendo brigar. E assim os policiais foram até este local e conseguiram prendê-lo. Mais uma vez eu vi o quanto Deus é fiel e socorre os seus servos. Me ouviu novamente e exatamente como eu pedi, o Senhor fez acontecer. Ah, ouvintes amados, eu me lembro que diz em 1 Pedro 5,8, sede sóbrios, vigiai, porque o diabo, vosso adversário, anda em derredor, bramando como leão, buscando a quem possa tragar. A fúria do inimigo estava muito grande, mas eu tinha certeza que Deus estava comigo. Eu era serva do Senhor, apesar que aquele grupo todinho não era um... pessoas que realmente conheciam a palavra de Deus, apenas a prima que acabou cedendo à tentação. Mas Deus havia me avisado que passaríamos esta grande experiência com Ele. E era nisso que eu confiava. Eu confiava e depositava minha fé nesta palavra, a palavra do Senhor que é fiel e verdadeira e não volta atrás. A prima de meu cunhado já tinha retornado à cidade e ela foi até os policiais e pediu para que o soltassem. Mas os policiais disseram que só liberariam meu esposo se a queixa fosse retirada. Mas eles não fizeram isso, pois acharam que o meu esposo poderia fazer coisa pior ao sair dali. Pensando bem, disseram os meus familiares, vamos voltar. E vamos retirar a queixa e essa história foi dada por esquecida. Meu marido ficou com a ficha limpa e tudo correu muito bem. Mas, ouvintes, eu posso dizer que eu não coloquei nem metade nestas...

0: coisas do que realmente eu passei, dessa experiência que eu vivi. Foram momentos de muita aflição. Eu digo que eu passei um pesadelo acordada. Não foi um sonho, foi realmente um pesadelo. Ouvintes, eu vi e Deus provou a minha fé, que quando nós clamamos com confiança, o Senhor nos atende. O Senhor me permitiu passar por tudo isso para que eu, da próxima vez, vigiasse com quem estaria. Eu permaneci fiel naquilo que eu aprendi, naquilo que eu ouvi, na palavra de Deus. Mas poderíamos até dizer, você estava sozinha? Não, eu não estava sozinha. Deus estava comigo naquele momento. E com certeza essa experiência marcou a minha vida. E eu tenho certeza que coisas piores podem até passar, mas a minha fé, ela foi acrescentada por Deus. A minha fé, ela foi acrescida por Deus. Hoje eu sou muito mais madura espiritualmente, sou muito mais crente e muito mais confiada na palavra do Senhor. Deus, em meio às minhas lutas, naquela aflição, Ele ouviu as minhas orações e me respondeu. E respondeu-me exatamente da forma em que pedi. E no final, Deus me deu grande livramento. O grande livramento dEle em nossas vidas. Posso dizer, como salmista, escreveu no livro de Salmos 34, versículo 4. Busquei ao Senhor, e Ele me respondeu. Livrou-me de todos os meus temores. Ah, como é bom confiar nesse Deus. Deus é o Deus de resposta. Deus é um Deus tremendo e poderoso que tudo pode fazer quando nós demonstramos a fé nele. Muito obrigada, irmã Débora, pastor Lorival, ouvintes. Este foi o meu testemunho para o quadro Uma Experiência com Deus.
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0: Graças te damos, Senhor, por esta oportunidade. Obrigada, Senhor, porque o Senhor tem falado conosco a cada momento. Vemos aqui, Senhor, através desse testemunho, deste relato, que o Senhor sempre socorre os seus filhos. No momento da angústia, da aflição, do pavor, o Senhor ali está. Ah, Senhor, neste momento eu quero te louvar por tudo que o Senhor tem feito. Ah, Senhor, reconheço o Senhor, o Deus eterno, fiel, Criador de todas as coisas. Obrigado, Senhor, pelo plano maravilhoso de redenção de nossas almas. Senhor, neste momento eu intercedo por aqueles que estão em angústia. Pessoas que receberam más notícias, que estão passando talvez até por tragédias, por a perda de um ente querido, de um esposo, de uma filha, um filho, meu Deus. Quanta angústia nesta casa, quanto desespero neste coração. Ah, Senhor, como Tu socorreste esta ouvinte que nos escreveu no dia de hoje, que o Senhor venha socorrer também esta casa que ora comigo. Senhor, meu Deus, traga alegria aonde não há alegria. Traga o consolo onde há choro, desespero. Traga calmaria a este coração. Senhor, meu Deus, quantas pessoas no hospital agora, chorando, talvez até fazendo votos contigo, meu Deus, pedindo teu socorro neste momento de aflição. Senhor, meu Pai, aqueles que foram desenganados pela medicina, venha manifestar o seu poder na cura desta enfermidade. Senhor, eu oro também pelos missionários que estão agora cruzando lugares tão perigosos para levar a tua palavra, sejam em mares bravios, com ondas perigosas, pessoas que estão no meio das selvas pregando a tua palavra, outros, meu Deus, em porões clandestinos, em países onde não há liberdade religiosa, estão ali fazendo seus cultos, estão ali adorando o Senhor, meu Deus. Abre as portas, fronteiras desses países, nos países comunistas, meu Pai. Visita, Senhor, os teus servos. Dê o livramento, dê prosperidade. Nós cremos porque o Senhor é o Deus presente. Fica conosco nesse dia, neste final de semana, nos guardando, Senhor, porque o mal está tão perto de nós. Mas com a tua proteção, estaremos protegidos no nome do Senhor. Obrigada, Jesus. Amém. E hoje vamos encerrando a nossa programação. Muito obrigada a vocês que nos acompanharam, vocês que estiveram conosco desde o início. Muito obrigada, que Deus abençoe. Se despede, seu irmão em Cristo, Débora Miranda, e também pastor Lorival de Almeida. Fiquem todos na paz do Senhor Jesus.
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1: 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Olha só,
9: 14 horas e 3 minutos.
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1: O que Jesus fez na vida dessa pessoa, ele pode também fazer na sua. 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
2: Está no ar mais um Espaço Eu e Mais Um, que é um projeto da Igreja Deus é Amor, um projeto de discipulado, de ir e fazer discípulos aqueles que aceitaram a Cristo Jesus. Estou falando esta semana muito sobre a missão da Igreja. Quando a Igreja realmente entende esta missão, ela é forte e ela cumpre estas ordenanças do Senhor. Eu queria falar um pouquinho hoje sobre a superficialidade da missão, ou seja, a missão que não é verdadeira. Assim como uma igreja pode enxergar a amplitude da missão, esta mesma igreja também pode deixar de ver isso e ficar na superficialidade, considerando a missão da igreja apenas como evangelização, de ir, trazer. E aí acabou a sua missão. E não é assim. Aqui a missão da igreja tem uma relação direta com o discipulado e o ensino. Porque uma missão superficial, ela gera discipulado e ensino superficiais. Agora, discipulado e ensino superficiais realimentam uma missão também superficial. Ou seja, uma coisa alimenta a outra e as duas se tornam um círculo vicioso. Normalmente, igrejas desse tipo, que têm a missão superficial, elas querem discipulado e ensino que não gerem crises nas pessoas, que não gerem trabalho. Porque o discipulado é um trabalho, é uma tarefa. O discipulado e o ensino que não geram crises são superficiais. Porque quando um novo convertido aceita Jesus, ele passa por uma crise. Crise existencial, crise familiar, crise no seu trabalho. Porque o discipulado é realmente transformação. Tem que passar por uma crise, não é verdade? Como uma pequena caixa de promessas com versículos bíblicos, esse tipo de discipulado e ensino não confronta as pessoas com a palavra. Porque na caixinha de promessas, apenas tem promessas, né? Como diz ela mesma, o seu nome. Então, irmãos, eu conto que, diz que na época dos apóstolos, a preocupação da igreja deve se voltar especialmente para o ensino dos novos convertidos, com a preocupação específica de explicar a esses novos convertidos a palavra de Deus à luz dos fatos cristãos e não apenas anunciar o evangelho. O primeiro confronto de cristãos com a palavra, eu mostro para vocês, está em Atos 5, quando Pedro aborda Ananias e Safira a respeito do valor de um terreno vendido. O que que eles fizeram? Ananias e Safira mentiram e morreram. Então essa era a prova que Deus estava dando para os demais cristãos daquela época sobre como desejava que vivessem o evangelho. Não poderia ser uma vida superficial, de mentira. Então quando a igreja não confronta os seus membros com a palavra, para que tal confrontação gere crise neles e os leve à mudança de vida, essa igreja está vivendo na superficialidade. A falta de discipulado que confronte, de ensino que gere transformação, leva as pessoas ao legalismo. Normalmente, igrejas desse tipo têm membros volúveis. A Bíblia conduz as pessoas a uma vida profunda com Cristo. A igreja que deseja diminuir o legalismo e o tradicionalismo precisa discipular para confrontar os seus membros e ensinar a palavra para transformar vidas. Irmãos, o discipulado é uma coisa séria. É uma coisa que a igreja precisa entender, que é um processo de transformação de vidas. E para que estas vidas sejam transformadas, é necessário que haja o discipulador e o seu ensino, ou seja, o ensino de Jesus através da sua palavra. Se você ainda não está discipulando alguém e se diz ser membro do corpo de Cristo, está em falta com Deus. Não sou eu quem digo, não é uma igreja, mas o Senhor Jesus. Ide fazer discípulos. Temos que glorificar a Deus, obedecendo seus mandamentos e também multiplicando pessoas salvas, regeneradas, transformadas pelo poder do sangue de Jesus e de sua santa palavra. Muito obrigada por nos ouvir. Até a próxima programação. Se despede Débora Miranda, deixo aqui o nosso WhatsApp para a sua opinião, seu comentário. No 11 98292-3392. Que Deus abençoe em Cristo Jesus. Até a próxima oportunidade.
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0: teremos oração. Daqui a pouquinho, muitas coisas Deus está preparando dentro desta programação para abençoar a sua vida. Então fique conosco, que a sua fé não será mais a mesma. Testemunhos, nós ouviremos dentro desta programação pessoas relatando que foi tocado e abençoado pelas mãos de Deus. Você daí, eu daqui, vamos falar com Deus em um minuto de oração. Maravilhoso, eterno, soberano Deus, aqui estou mais uma vez entrando na tua presença e clamando com milhares e milhares de vidas que estão, Senhor, ansiosos, necessitando muito, é de um milagre das suas mãos, e sabemos que não virá das mãos de outro, só virá das tuas mãos, Senhor, e é por isso que nós estamos clamando ao Senhor para que visite neste momento aqueles irmãos, aquelas irmãs que já estão a caminho deste grande culto, precisando muito ser tocado pelas suas mãos. Senhor, quando o Senhor vem para fazer, homem nenhum pode impedir. Então estende as tuas mãos agora para guardar os nossos irmãos que estão no metrô, no trem, no ônibus, nos seus automóveis, ó Deus, vindo para esta grande concentração. Confirma, meu Deus, a tua bênção. Fale com o teu povo no decorrer desta programação, ó Deus, com os cansados, com os aflitos, com os necessitados, com aqueles que estão impossibilitados de vir à tua casa, mas o Senhor está indo até eles através desta transmissão. Confirma o teu milagre e garante a tua bênção, em nome de Jesus, você diz amém. 14 horas com 14 minutos, sinta-se abraçado pelo poder do nosso Deus, sinta-se agraciado por uma bênção do céu. Mas não é só isso, tem muitas bênçãos chegando para você que está nos acompanhando neste momento, que vai ficar nesta transmissão e já vai compartilhar. Queridos irmãos, nós vamos de louvor. Enquanto nós estamos de louvor e adoração, a equipe interna da sede mundial já está preparada na porta de entrada. Após o lindo louvor, nós iremos até o ponto de informação que eles estão trazendo direto e ao vivo da chegada do povo, relatando seus testemunhos e contando as bênçãos alcançadas das mãos do nosso Deus. Vamos, queridos irmãos, de adoração, e eu já volto com todos vocês.
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0: nome?
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1: Esses dias que eu estou vindo aqui na campanha pela manhã, né, fazendo propósito com Deus, os meus filhos estão assim, Deus está no processo de libertação. E eu também, né, eu comecei a ter vontade, sentir vontade de orar pela madrugada assim todo dia. Aí eu só durmo depois dos propósitos e eu estou sentindo uma mudança radical lá na minha casa. Meu filho estão sendo liberto. Um que fumava, irmão, ficava até umas horas da noite fumando, ele parou de fumar, glória a Deus. O outro que toda semana, todo final de semana estava bebendo, não está bebendo mais, chega cedo do trabalho, vai dormir com a esposa. Estou contando essa benção porque os filhos da gente, eu estou orando para que Deus venha libertar e colocar no caminho do Senhor.
0: Deus ouviu as suas orações.
1: Ouviu, meu filho até fumava assim. Aí fumava muito, assim, cigarro de carteira também. Aí o outro também fumava e bebia muito. Quando ele bebia, ele ficava assim, diferente. Até a mulher dele dizia pra mim, comecei, irmãos, vim pra campanha agora de sexta-feira, fazer propósito com Deus. E o Senhor me renovou até pra me orar pela madrugada. E aí, como eu tô orando pela madrugada, ele disse, ele não entende, meu filho não entende o mistério que mora comigo. Ele diz assim, mamãe, eu até que parei de fumar, vou dar um tempo do cigarro, mas não é.
0: As cadeias do inferno caíram por terra.
1: Caíram, irmãos. Eu passo o dia todinho assistindo a rádio, a Deus e Amor dentro de casa e oração, e ele fica prestando atenção. Ele fica caladinho, mas ele fica ouvindo.
0: Glória a Deus, o programa Voz da Libertação tem sido um canal de bênção dentro da sua casa.
1: Dentro da minha casa, até minha nora também ouve quando vai lá pra casa que ela faz venda, e eu fico na rádio Deus e Amor das Senhoras de terça-feira, eles ouvem, nós estamos todos sintonizados, todos os programas aqui.
0: Glória a Deus, confirme o seu nome e o bairro que você mora.
1: Eu moro na Redenção, Beco São Francisco, Redenção, irmã Elza Leitão, obreira daqui da casa do Senhor.
0: Honras e glórias ao nosso Jesus pela vida da irmã que acaba de relatar este maravilhoso depoimento de fé. Seu nome?
2: Raimunda Castro Rocha.
0: Conte a bênção.
2: A bênção, irmão, é que a glória do Senhor Jesus, né? Eu estava com o neto doente há muito tempo. O menino não conseguia trabalhar, que era vomitando sangue, foi aos médicos, né? Os médicos constaram que ele estava com aquela pneumonia galopante. E eu comecei a vir para as campanhas, né? Aí eu disse, tomava remédio e nada. Aí eu disse, meu Senhor, o Senhor fez milagre no passado, por que o Senhor não faz agora no meu neto também, Senhor? Aí eu comecei a fazer as campanhas aqui, orando, pedindo, clamando pelo Senhor. Irmão, para glória de Deus, o menino já está trabalhando, não acabou o vômito com sangue do menino. Olha, que eu fico maravilhada com esse Deus. Esse nosso Deus é impossível, né? Não tem quem possa com ele, pois o menino está curado para a honra e a glória do nosso Senhor Jesus, que o Eterno é misericordioso. E o poder dele, irmão, é só você crer que acontece o poder de Deus, do milagre, na vida de quem clama pelo Senhor. O Senhor, ele não é injusto e nem deixa nossas orações vazias, irmão. O menino está curado, está trabalhando para a glória do Senhor.
0: Maravilha, o nosso Deus é o Deus do impossível.
2: Com certeza, você que tem problema, irmão, é doença, que tem dificuldade com a sua família, venha, procure o Senhor, venha. Procure o Senhor aqui no Ministério Deus e Amor, que aqui eu congrego aqui, irmão. Aceitei Jesus na Deus e Amor, né? Desde 95. Então eu nasci, um filho meu nasceu em 96, ele já tem 30 anos, é a idade que eu tenho congregando, né? E Deus é tão maravilhoso, né? Que Deus tem me honrado, né? Passei uns tempos meio ruim na fé, mas eu disse não, Senhor. O Senhor me levantou para ser coluna e não a cauda. E eu tô aqui, para a glória de Deus.
0: Confirme o seu nome e o seu endereço.
2: Meu nome é Raimunda Castro Rocha, eu moro no ramal São Francisco, da M010, ponto de referência do Posto Equador.
0: Honras e glórias ao nosso Jesus pela vida da irmã que acaba de relatar este maravilhoso depoimento de fé.
3: Seu nome?
4: Marta.
3: Qual é a sua bênção que a senhora tem para contar?
4: Irmã, a minha bênção que eu tenho para contar é que eu já estava com mais de 4 anos já tentando vender minha casa lá do Iranduba, porque eu moro lá. Aí eu não conseguia vender. Eu fiz um propósito com Deus em jejum. Disse, Deus, Eu te coloco a partir de hoje, Senhor, como um corretor na frente, na minha frente, na venda da minha casa. Se o Senhor trouxer o comprador, aleluia, e comprar minha casa, eu vou te honrar, Senhor. Três vezes uma mulher foi lá tentar negociar comigo, aí o Senhor disse para mim, eu vou na frente negociar com ela, porque outra pessoa não tem o dinheiro para pagar o valor da tua obra, aleluia. Aí eu disse, sim, Senhor, meu Deus, por obediência, eu vou aceitar. Aí Jesus trouxe ela no dia seguinte lá em casa. Aí fechei negócio com ela, ela pagou direitinho, para a glória de Deus. O meu propósito era chegar, comprar uma casa aqui em Manaus, né, para sair de lá. Irmão, passei quase um mês andando aqui em Manaus, atrás de casa para comprar, que fosse favorecido para mim, né, próximo da casa das minhas filhas. Mas eu não consegui, irmão, fiquei doente de tanto andar a igreja, e não consegui comprar uma casa. Aí quando foi 6 horas da tarde, de 5:30 para 6 horas da tarde na minha casa, eu estava lavando louça e o Senhor falou comigo. Disse, tu oraste tantos anos me pedindo um pedaço de chão, aleluia, para te colher, para te plantar e colher, para comer com teus filhos. Agora que eu te dei, tu vai abandonar, é? Agora tu vai ficar é aqui, aleluia. Louvado seja Deus. E Deus é maior, irmãos. Quando foi, passou 2 dias, eu fui lá na feira e conversei com o senhor que vende fruta lá na frente do supermercado. Ele disse, irmã, lá perto da minha casa tem 2 casas para vender. E eu fechei negócio com a casa, uma casa igual uma mansão, irmão, 2 suítes, tá, meu bem? E para glória de Deus, olha, e Deus me honrou, deu meu carro, olha aqui, igreja. Aleluia, glória a Deus. Para um e para a glória do Senhor. Deus me honrou, aleluia. Meu presente de aniversário em abril este ano, está aqui o que o Senhor me deu, a chave do meu carro. Agradeço em nome de Jesus.
5: Amém. Bate palmas aí, glória a Deus. Aleluia. Louvado seja o nome do Senhor.
6: Seu nome?
7: É, irmã Eliassi.
6: Conte a bênção.
7: A bênção, irmão, é sexta-feira eu trouxe essa foto, dei para o irmão orar, irmão de Caruari, orar, que a criança tinha parado o coração e o médico disse para ela que ia fazer a cesárea para tirar a criança porque já estava morta.

fazer o enterro dele depois que o médico tirar. E eu disse, tu crê que Deus tem poder de ressuscitar o teu filho? Ela disse, eu creio, mas isso não vai acontecer. Aí eu disse, Deus ressuscitou Lázaro 4 dias de morto? Então, essa criança está com dia.

0: Enquanto dei para o irmão, ele se ajoelhou e orou. O Deus que eu sirvo vai lá no hospital e vai fazer o coração dessa criança bater. E venha, conte o testemunho e grave. E eu vim hoje, porque depois de 3 dias, isso foi na sexta, passou sábado, domingo, foi na segunda-feira, ela ligou do hospital dizendo que a criança voltou a bater o coração. E ela aceitou Jesus. O médico disse que daqui a 3 dias a criança vai nascer.
1: Glória a Deus. Deus ressuscitou a criança no ventre dela e ela fez o voto, queria aceitar Jesus. Ela aceitou Jesus, está na presença de Deus e a senhora veio cumprir com um voto que também você prometeu para Deus.
0: É verdade. E Deus fez esse milagre. Eu agradeço muito a Deus por isso que ele fez esse milagre com meu neto. E quando ele nascer, eu vou trazer aqui para apresentar. Em nome de Jesus.
1: Maravilha. Confirme seu nome e seu endereço.
0: Meu nome é Eliassi Albuquerque Ribeiro, eu moro no Japim, na rua Monte Castelo, número 620.
1: Honras e glórias ao nosso Jesus pela vida da irmã que acaba de relatar este maravilhoso depoimento de fé.

0: ouvintes, é isso aí, é o que o nosso Deus está fazendo na igreja Deus é Amor. Você ouviu aí os testemunhos, conte a bênção, aquilo que o Senhor Jesus, ele faz na nossa igreja Deus é Amor. E você pode ser o próximo a ser beneficiado por Deus, aqui mesmo na Santa Igreja Pentecostal Deus é Amor.
1: Diga Deus!
0: Na rua Comendador Alexandre Morim, número 525, bairro Aparecida.
1: Aleluia!
0: Igreja Deus é Amor, a Igreja dos Milagres. Hoje, sexta-feira, dia 9 de outubro de 2026.

Lembrando que domingo agora, domingo é a Santa Ceia do Senhor, domingo e segunda-feira. Domingo às 8 horas da manhã e segunda-feira às 18 horas. É Santa Ceia do nosso Deus. Na Igreja Pentecostal Deus Amor. E logo mais daqui a pouco, às 14 horas, nós temos culto novamente. Vai estar aqui os nossos irmãos, o nosso irmão pastor João Arantes, o Tales e mais outros irmãos aqui clamando a Deus. O pastor Aristide está se recuperando. Às 18 horas, nossa irmã Fátima Viana trazendo uma palavra do coração de Deus aos nossos corações. Vamos a uma canção da gravadora MC Music que já voltamos. Cristo te necessita, é pra você. Nós te louvamos.

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1: E Jó, hein, ouvinte Jó? Ô, Jó. Jó é o homem da paciência, né? Jó é o homem da paciência. Eu não sei se Jó é o homem da paciência ou se Jó é o homem da perseverança, não é? Mas nós vamos descobrir. Quer dizer, na verdade, eu até sei. Até sei, eu tenho as minhas conclusões. E nós sabemos que perseverança não é para qualquer pessoa, não. Mesmo porque esperar é uma virtude. Esperar estando numa situação boa, gostosa, tranquila, confortável é muito bom. Mas quando as pressões, a correria, quando a aprovação, a dor, ela está presente, esperar tem que ser uma virtude. Não tem outro caminho. Não é? Então, nesse mundo de tantas pressões, tanta correria, eu acredito que não é fácil, não, encontrar pessoas que tenham essa disciplina da espera. Pessoas que consigam aguardar a sua vez. Ouvir e até mesmo sofrer algum prejuízo em razão ou em detrimento da espera. Esperar não é fácil, não. A grande maioria das pessoas não para nada. E acabam entrando nesse ritmo aí, eu diria, desenfreado desse momento que nós estamos vivendo, não é? E não consegue mais aguardar. Esperam que tudo seja feito com a rapidez, cobram a agilidade dos outros, tudo tem que ser dentro do seu próprio tempo. E nós entendemos então que a paciência vai se transformando cada dia mais num bem tão precioso e cada vez menos se ouve a conhecida frase: aquela pessoa tem a paciência de Jó. Jó, pois é. Jó é conhecido na Bíblia, não é? Pelo seu sofrimento. Afinal de contas, Jó foi perdendo tudo. Dentro de um contexto, né? Ele perdeu seus filhos, perdeu seu sustento financeiro, perdeu a sua saúde. Tudo no mesmo tempo. E sem contar com a provocação da própria esposa, que ao invés de ajudá-lo, consolá-lo, ou os dois se abraçarem e seguirem juntos, em vez de chorar até a morte dos filhos, ela ficou, como a gente fala no português, bem nosso mesmo, atazanando a vida do coitado do Jó. Então eu acredito que não é errado associar o sofrimento de Jó, né? Ou seja, associar Jó ao sofrimento, né? Porque acho que é até coerente isso, sem dúvida alguma. Agora, de repente a gente podia parar para pensar se Jó era paciente mesmo, né? Como as pessoas dizem. Será que Jó era paciente mesmo? Será que Jó foi tão paciente? Não resta a menor dúvida que Jó não foi o homem mais apavorado que nós podemos dizer que existiu na Terra, né? Mas se nós formos olhar a situação de Jó, saiu da boca do próprio Jó a frase: qual é a minha força para que eu aguarde? Qual é o meu fim para que eu tenha paciência? Capítulo 6, versículo 11. Então, aparentemente, pelo menos, nós vemos que Jó, ele não se julgava o dono da paciência, o detentor mor da paciência, não. Verificando o capítulo, eu digo, o livro inteiro, nós vemos em alguns capítulos, como o 4, também o 27, do próprio livro de Jó, que acabam mostrando para nós uma discussão vigorosa entre ele e os seus amigos. E nós vemos nas respostas de Jó, nas colocações de Jó, que não existiam ali traços de uma pessoa tão paciente assim, não. Agora, a expressão que deu a Jó essa fama de paciente não está em seu livro, mas sim em Tiago, capítulo 5, que é bom notar que a palavra paciência, ali, ela é registrada nas versões, eu diria, mais bem estudadas como perseverança. As versões mais na linguagem de hoje e tal. Então, a colocação, ela vem exatamente na perseverança, não é necessariamente na paciência. Tá entendendo? Em algumas Bíblias já vem sobre a paciência, fala a perseverança. E até mesmo os estudiosos da Bíblia não acharam a palavra paciência muito adequada para Jó. Por mais que você tente associar paciência a Jó, eu diria a você que seria mais fácil dizer que Moisés, Noé trabalhou 120 anos numa arca, vai? Quem é que aguenta isso, meu Deus? Paciência. Moisés ficou 40 anos aguentando os reclamões. A gente não está aguentando aqui, sei lá, 20. As pessoas não mudam, né? São reclamonas, murmuradoras. Não é? Não é fácil, não. De repente, nós vemos também que depois da construção da arca, né? Nós vemos aí Noé passando um determinado tempo dentro de um navio cheio de animais e depois acabar também sendo, eu vou dizer humilhado, vai pelo próprio filho. Tem que ter paciência, hein? Sem perder a cabeça. Então até creio que esse seria um Davi, podemos juntar Davi também. É fácil ser perseguido pelo próprio filho? Não é. Então nós vemos que nós temos aí pessoas que poderiam ser consideradas pessoas de paciência muito mais do que o próprio Jó. Porque nós já verificamos na narrativa do livro que leva o seu nome, e há uma série de perguntas, descontentamentos, dor e até mesmo impaciência da parte de Jó diante de tanto sofrimento. Então Jó não foi assim um personagem pacato ou indiferente à dor. Ele reagiu, chegando até mesmo a questionar com profundidade a sua situação. Se nós já estamos quase que concluindo que Jó não era tão paciente assim, então por que nós estamos sempre associando Jó à paciência? Possivelmente por causa da sua perseverança. E por alguma razão nós temos uma interpretação às vezes equivocada do que é paciência e não sabemos diferenciar às vezes da perseverança. Achamos que alguém paciente é uma pessoa pacata, calada, que não exige os seus direitos, que não reclama se alguém passa à sua frente na fila. Paciência é interpretada às vezes como pobreza de espírito, e particularmente, né? Às vezes as pessoas falam isso. Pacientes não conseguirão subir na vida. E esse pensamento é equivocado, é errado. Paciência não é isso. Pessoas verdadeiramente pacientes são aquelas que, em meio às provas, descontentamento, à dor, têm uma disciplina de espera capaz de lhes dar a resistência diante das situações que não merecem ação imediata. Paciência tem a ver com resistência e não propriamente com inatividade. Pessoas pacientes reivindicam sim os seus direitos. Às vezes ficam iradas e até mesmo podem reagir com determinada intensidade diante de uma situação grave. A questão é que, por

0: esperança cai melhor do que paciência, no caso de Jó. É claro que Jó teve uma longa e sofrida espera, mas mesmo assim, até diante da sua própria indignação relacionada à providência divina, aguardou confiante. A sua motivação em esperar não se devia a uma paciência passiva, mas sim a uma perseverança inabalável, porque ele questionava. E mesmo rodeado por sentimentos terríveis, sensações horrorosas e por amigos não tão sábios em seus conselhos. E esses amigos, eu vou te contar, às vezes são meio amigos da onça, e tem tantos. Jó manifestou perseverança, que segundo o dicionário é uma atitude de firmeza ou constância. Enquanto a paciência é vista como uma espera passiva de quem observa os fatos e talvez até se deprima diante deles. E perseverança é uma espera cheia de convicção, de força, que nos mantém firmes, apesar de ainda não conseguirmos visualizar um escape completo. Pode ter certeza, apesar do ouvinte, que todos nós vamos passar por situações difíceis na vida. E diante delas nós podemos ficar passivos ou então nos enchermos de perseverança. O resultado de uma escolha ou outra pode ser visto no fim da vida de Jó. O último capítulo do seu livro, capítulo 42, relata logo no início que o resultado da sua escolha foi uma experiência com Deus que ele nunca tivera antes. Dizia agora que o seu conhecimento de Deus não era apenas por ouvir falar. Não era aquele conhecimento que obtivemos porque alguém nos relatou, mas assim porque ele havia vivenciado uma situação e ali conhecido a Deus. A perseverança de Jó produziu nele uma transformação interior que o levou a um estágio mais avançado de confiança. Jó saiu de uma experiência trágica, melhor do que entrou. Isso se deveu à sua perseverança. Persevera. Aquele que perseverar, é isso que a Bíblia fala. Esse é que vai ter a vitória. Então, às vezes, é preferível olharmos para Jó como sendo um homem perseverante e não apenas paciente, embora eu entenda que ele teve paciência em muitos momentos. Então, o patrimônio que o exemplo dele deixa para nós é valioso e deve ser repetido. Que sejamos sempre perseverantes e que a disciplina da espera gere em nós não a tristeza ou o cansaço, mas sim o ânimo de quem confia no Senhor e sabe que, ao final de tudo, estará mais forte do que no início. Então, tenhamos a perseverança de Jó. E também as pitadas de paciência que nós podemos aprender em algumas atitudes.
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a graça e a paz do Senhor Jesus seja com todos os ouvintes. E tem prazer de vos saudar, seu irmão em Cristo, o presbítero André Zimbruski. Quero deixar aqui uma palavra de meditação e também fazer uma oração. A palavra de Deus nos diz no livro de Salmo, número 68, versículo 20, que diz assim: o nosso Deus é um Deus que salva. Ele é o soberano, Ele é o Senhor que nos livra da morte. Muito bem, ouvintes. Aqui está uma palavra onde o salmista declara: nosso Deus é um Deus que salva. Ele é soberano, Ele que nos livra da morte. Quando nós olhamos para Sagradas Escrituras, nós compreendemos que o maior propósito de Cristo Jesus vir sobre este mundo é nos salvar da morte, porque morte é sofrimento, morte é a condenação eterna, mas Cristo veio para nos salvar. E aqui o salmista já declarava: Ele é um Deus que salva, Ele é o soberano, Ele que livra da morte. Então receba esta palavra, creia, persevera. Você que está em Cristo Jesus, persevera. Talvez você esteja

receba esta palavra e eu quero fazer uma oração pela sua vida, pela sua casa, pela sua família. Glorioso Deus, eterno Pai, ó Deus de maravilha, Deus de poder, estamos diante de uma palavra, Senhor, uma palavra poderosa, uma palavra que o salmista diz: o nosso Deus é um Deus que salva, Ele é soberano, Ele é o Senhor que nos livra da morte. Senhor, eu sei que nesse momento há pessoas que nos ouvem, ó Pai, pessoas que estão à beira da morte, pessoas que estão a caminho da morte, pessoas que estão vivendo uma vida tão difícil, meu Deus, a qual eles não conseguem enxergar a esperança na frente, mas talvez eles tenham enxergado a morte e o sofrimento. Mas eu creio, ó Deus, porque Tu és soberano. Vá ao encontro, Senhor, de cada vida, de cada pessoa. Vá ao encontro, Jesus querido, desse irmão, desta irmã, com as suas mãos poderosas, com a sua soberania, Jesus, dando força e graça pelo poder do Teu Espírito Santo. Alcança, ó Deus, os de perto, os de longe. Alcança, ó Deus, desde o menor até o maior, com as suas mãos poderosas, ó Pai. Abençoa, meu Deus, o nosso departamento da Igreja Pentecostal Deus de Amor do Estado do Amazonas, a sede estadual, todos os departamentos, Senhor. Abençoa, ó Deus, cada vida que tem colocado as mãos neste arado, nesta grande obra, Deus, vai abençoando, vai fortalecendo, porque Tu és o Deus que levanta o caído, Tu és o Deus que fortalece o fraco, Tu és o Deus que sustenta os que estão de pé. Senhor, meu Deus, o Senhor sabe que é uma grande obra, e se esta obra, meu Deus, é gigantesca, é porque as Suas mãos estão, meu Deus, presente, as Suas mãos estão sobre a vida de cada pessoa. Senhor, eu creio, vai abençoando, continua abençoando, ó Pai, continua dando a direção para os Teus servos, para a Tua serva, para a nossa vida, para que esta obra possa continuar, para que nós venhamos alcançar almas para o Teu reino, para que nós venhamos alcançar vidas para o reino de Deus. Muito obrigado, Senhor, por esta oportunidade. Abençoa, em nome do Senhor Jesus. Deus abençoe o ouvinte, creia na vitória, creia no que Deus pode fazer na sua vida, na sua casa e na sua família. É um prazer de se despedir desta oração, pastor presbítero André Zimbruski. Deus abençoe.

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1: Primeira vez. Tem alguém aqui do lado das minhas irmãs que nos visita pela primeira vez, do lado dos meus irmãos. Como nós vamos recebê-los, igreja? Sejam bem-vindos em nome de Jesus. Fique à vontade, você está na casa do Senhor. Agora nós vamos ouvir nossa irmã Rosângela, que vai louvar o nome santo do Senhor. Vamos recebê-la com as palmas bem alegres para o Rei Jesus.
2: Aleluia, Jesus. Quero cumprimentar o povo de Deus com a paz do Senhor Jesus. Louve e engrandece o nome santo do Senhor Jesus. Ele é digno de honra, de glória, de todo louvor. Somente Ele é digno de toda adoração. Exalta, glorifica o nome santo do Senhor Jesus. Aleluia, Jesus.

Exalta o nome de Jesus. Quem pode dar glória a Deus? Cumprimento a igreja com a paz do Senhor Jesus. Sexta-feira da libertação total. Guerra contra o mal. Hoje é um dia de guerra, de batalha. E quem vai vencer essa batalha? Levanta a mão e dê glória. Em Cristo nós somos mais do que vencedores. Aleluia. Irmãos, amanhã nossa santa ceia, você que é membro, venha participar. Atenção, grande São Paulo, venha participar da santa ceia do Senhor, a comunhão dos santos, dos salvos em Cristo, às 19 horas, pastor Fabrício Beata, e no domingo, às 11 horas, presbítero Kleber de Oliveira. Amém? Quem vai estar, diga glória a Deus. Segunda-feira, também feriado, Deus prepara um culto especial. O povo que vai estar de folga, não vai trabalhar nesse dia, vai vir aqui para a sede mundial. Pastor Riva e Silva ministrando a poderosa palavra de Deus. E o tema é separados, escolhidos para prosperar. Quem crê que você vai prosperar na presença de Deus? Quem crê que Deus vai te abençoar? Levanta a tua mão e dê glória. Então não perca, segunda-feira feriado às 15 horas, traga uma pessoa contigo, traga o seu vizinho, um parente, porque Deus vai operar grandes maravilhas, amém? Irmãos, eu quero fazer uma oração, como de praxe eu sempre faço, em favor da nossa querida e amada família, porque nós temos que orar pela nossa família. Eu sempre falo que quando nós vamos para a igreja, nós somos representantes da nossa família. Estamos aqui adorando, estamos aqui buscando a Deus e Deus está visitando lá, livrando lá. Quem crê, diga glória. Em Mateus nos diz que uma mulher cananeia saiu da sua casa e foi ao encontro de Jesus. Ela clamava: Jesus, filho de Davi, tem de misericórdia de mim, porque a minha filha está miseravelmente endemoniada. E ela ali adorando, clamando, e quanto ela buscava a presença do Senhor, intercedia pela sua casa, Jesus Cristo falou: mulher, grande é a tua fé. Pode ir embora para tua casa tranquilamente. E quando ela chegou na casa, o demônio já não estava mais. O demônio já tinha batido e retirada. O Senhor expulsou todo o mal que estava atormentando naquela casa. E ela foi vitoriosa. Quem crê que o mal vai sair da tua casa, levanta a mão e se coloque de pé. Vai dando glória a Deus, porque o mal vai sair da tua casa. O Senhor vai ouvir a tua oração nesta tarde e tem providência hoje na tua família. Se coloque em pé que nós vamos levantar uma intercessão em favor da nossa querida e amada família. Se coloque em pé, meus irmãos, e vamos orar agora. Amém? Quem gosta de orar, diga glória a Deus. Deus abençoe os internautas, vai compartilhando essa transmissão, esta live, coloque nos grupos, compartilhe, se inscreva no canal, você que não é inscrito. Deus abençoe também os irmãos que estão nos acompanhando na rádio Deus e Amor. Sejam todos bem-vindos em nome de... Em nome de... Jesus, estamos ao vivo do tempo da glória de Deus. Oremos, igreja, todos dando glória, glória, glória, glória. Levanta a tua voz para clamar, levanta a tua voz para clamar o Pai, ao Filho, o Espírito Santo. Todos dando glória, glória, glória a Deus. Maravilhoso e eterno, soberano Pai, oramos, ó Pai, pela nossa casa, oramos, ó Pai, pela nossa família, ó Deus, pedimos o milagre, o livramento, a intervenção divina. Livra, meu Pai, a nossa família, livra, meu Pai, a nossa casa, Senhor meu Deus, repreenda toda a fúria do inferno que tem se levantado contra a nossa casa, contra a nossa família.

Jesus Cristo, o Deus de Israel. Pai, guarda esta casa, repreende todo o tormento, toda a tribulação nesta família. Meu Deus, que hoje esse mal possa sair, que hoje

0: nome de Jesus. A hora vem. E agora que os verdadeiros adoradores adoram o Pai em espírito e em verdade. E o Pai está procurando. Não é o pastor, não é o pregador, é o Pai que está procurando os verdadeiros adoradores. Nós vamos agora dar oportunidade para o Vitor louvar o nome de Jesus, amém? Receba ele com palmas, bem alegre para Cristo. Vai glorificando, vai celebrando o nome de Jesus Cristo.
1: Cumprimento a igreja com a paz do Senhor Jesus.

glória, pode glorificar com mais força, com mais fé. Queridos, recebam a paz de Cristo Jesus, o nosso Senhor. Levante as mãos aos céus, ponha-se de pé por gentileza, é hora da tua vitória. Quem tem alguém da tua família necessitado dos milagres de Deus, levante as tuas mãos, diga glória a Deus. Não, não é só você que vai receber, não é a sua casa apenas que vai viver a resposta de Deus, mas a tua família. E agora é hora de jogar, deixar do lado aquele fardo que te faz cansado, aquela carga que te impede crer e clamar como nunca. Deus ajuda aquele que vive o chamado para interceder. Levante as tuas mãos, diga comigo, meu Deus. Mais alto, diga, meu Deus. Eu creio que o Senhor já está pelejando, batalhando as minhas guerras espirituais nesta tarde, e o Senhor há de alcançar e perdoar.

0: nós louvamos a Deus ainda, vamos louvar, minha irmã. Enquanto nós louvamos a Deus, eu quero que você tome a sua Bíblia, palavra de Deus. Diga comigo, palavra de Deus. Preste atenção, já foi dito e eu quero recalcar. Queridos, neste fim de semana, algo especial para a nossa vida, para nos abençoar. Por quê? Não vai ser somente sexta, sábado, domingo, mas também na segunda-feira. Porque feriado é a oportunidade que Deus tem nos dado para consagrar. Irmão, e não adianta, se você não está consagrando, você está é pecando. Eu noto por mim, quando eu não estou no caminho, ou não estou consagrando, eu estou pecando. Não adianta, ah não, eu vou ficar aqui e não vou fazer nada. Ah, não vou nem consagrar e nem pecar, mentira. Ah, pastor, eu vou ficar aqui e não vou falhar e nem cair, mentira também. Então, vamos ser objetivos nos dias que Deus, Ele tem nos colocado. Esses dias, sábado, à noite eu estarei com vocês na Santa Ceia. Pela manhã, nós teremos o pastor Wilson Siqueira. À tarde, nós teremos aqui ele, o presbítero Fábio Lúcio. E depois, na segunda-feira, presbítero Rivaíra. Vai ser bênção de Deus. Quem quer louvar ao Senhor, diga glória a Deus. Então vamos receber em adoração ao Senhor Jesus, a nossa irmã que vai glorificar a Cristo com aplauso bem forte para o Senhor.
1: De honra, de glória, louvor e exaltação.

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0: Aleluia, Jesus. Glória a Deus. Exalta, glorifica o nome santo.
1: Aleluia, aleluia, aleluia, aleluia, aleluia. Palavra de Deus, queridos, tome a Bíblia. Palavra do Senhor, estou sentindo na minha alma de clamar de novo com vocês. Como é gostoso buscar remissão, comunhão, unção, perdão de Deus e receber. É ou não é, igreja? Porque a Bíblia estabelece um princípio. Ouvinte que está em casa, quem sabe você precisa. Estou falando com pessoas que estão necessitando de mover de Deus, de libertação do Pai, mas não entenderam o princípio bíblico. Que a Bíblia diz que aquele que pede, aquele que busca, aquele que bate. Então, querido, você que está me acompanhando, o inimigo está fazendo a parte dele. E você precisa se levantar agora do lugar onde você está, seja o lugar de dor, seja o lugar de incerteza, seja o lugar que for, para buscar do Senhor a vitória também. Livro do profeta Zacarias. Oh, maravilha! E mais uma vez eu quero recordá-los que neste domingo prossegue a poderosa campanha. Quem sabe campanha? Portas abertas. Quem quer portas abertas para sua família, para o seu lar, diga glória a Deus. Livro do profeta Zacarias, capítulo de número 3, vamos entender pela palavra do poder de Deus, na verdade, como proceder para não perder as misericórdias e graças que Deus tem nos dado. Querido, libertação é muito mais do que uma operação de Deus no meu eu. Libertação é muito mais do que uma capacitação para vencer as vontades da carne. Libertação é muito mais do que uma intervenção dos céus contra as obras do inferno. Libertação é quando Deus esclarece o meu coração acerca de verdades dos céus, verdades divinas que muda tudo. Zacarias capítulo 3, quem encontrou diga glória a Deus. E diz assim palavra do Senhor, quem já encontrou diga eu. E me mostrou o sumo sacerdote Josué, o qual estava diante do anjo do Senhor. E Satanás estava à sua mão direita para se lhe opor. Mas o Senhor disse. Vamos lá? Mas o Senhor disse a Satanás. O Senhor te repreenda, ó Satanás. Diga comigo. O Senhor te repreenda, ó Satanás. Sim, o Senhor que escolheu Jerusalém, te repreende. Não é este um tição tirado do fogo? Ora, Josué vestido de vestes sujas, estava diante do anjo. Então, falando, ordenou aos que estavam diante dele, dizendo, tirai-lhe estas vestes sujas. E a ele lhe disse, eis que tenho feito com que passe de ti a tua iniquidade e te vestirei de vestes nova. Levante a tua mão. Diga, Senhor Jesus, é a tua palavra e a minha alma sabe muito bem discernir a tua palavra. Tome agora os teus assentos e todos juntos vamos esperar uns pelos outros. Vamos glorificar ao Deus desta palavra. Pode exaltar. Use as mãozinhas, isso. Para glorificar, para enaltecer, para fazer o que manda a palavra do Senhor. Queridos, nós devemos entender que o livro do profeta Ezequiel trata justamente de uma condição, de uma libertação de Deus sobre o seu povo. Recorde-se que o reino do norte e o reino do sul foi preso, foi para o cativeiro. A Bíblia diz que o reino do sul, Judá, voltou. E a Bíblia diz que o reino do norte nunca mais voltou. Daí vem a origem de Judá, judeu. Some, então, do cenário bíblico, preste atenção, para você não perder. Nós temos Abraão, genealogia até o filho chamado Jacó. De Jacó nós temos Israel, de Israel nós temos Judá, e de Judá nós temos um reino que se divide, porque o pecado divide. Diga comigo, o pecado divide. E Deus disse, arrancarei das tuas mãos as tribos que em favor entreguei a Davi, o meu servo. E todavia de todo não te deixarei, falando Deus com o filho de Davi, e colocarei nas tuas mãos uma tribo. Porém, a promessa de Deus, que na verdade são duas tribos, mas a promessa de Deus está sobre Judá. Então a Bíblia diz, para você não se perder no contexto bíblico, está profetizando há mais de 519 anos antes de Cristo. Israel está voltando. Ah, pastor, mas o senhor falou que Judá voltou. Se voltou Judá, voltou Israel. E se voltou Israel, voltou Judá. É a mesma coisa. Quem está entendendo, diga glória a Deus. Aí a Bíblia diz, claro que no sentido bíblico, nós estamos falando no sentido figurado, geográfico. O templo e o tempo das suas vidas está em ruína. Zorobabel está construindo, porque Zorobabel foi dado como reconstrutor. E Josué foi colocado como sumo sacerdote. O povo está desanimado, o povo está acusado, o povo está sujo. E Deus dá promessa a Zacarias em visão de noite. E esta visão que está no versículo 8 e no capítulo 4 é a mais importante. Porque o problema não era a falta de condição, ou dinheiro, ou pedras, ou cimento para edificação. Mas era a acusação espiritual que não permitia, o maligno tinha um acesso à vida passada, às obras realizadas, aos feitos manifesto, que dava legalidade que Satanás usava para acusar esta nação, para não se posicionar e mudar de vida e reconstruir as suas vidas. Diga comigo, reconstruir a vida. Porque se você não está bem espiritualmente, moralmente, intelectualmente, você não consegue. Pode ter casa, família, dinheiro, matrimônio,

praia estiver em âmbito da sua alma e você não conseguir se desvencilhar disso, a Bíblia diz que, ainda que tudo seja favorável, naquele tribunal da consciência, porque nós vemos aqui, o versículo de número 1 já deixa claro, é uma cena do tribunal. O profeta Zacarias está orando. O Espírito de Deus, como advogado, está mostrando, ele está vendo em espírito. O diabo é o promotor, o acusador. E a condição é aquilo que está sendo colocado diante de Deus. Você tem o juiz, você tem o advogado e você tem a materialidade que o inimigo tem usado naquela sentença contra aquele povo. Levante as tuas mãos e diga: sai, legião. Porque o personagem central aqui, e me mostrou o sumo sacerdote Josué, e como ele está, a Bíblia diz que ele está de pé. Diga comigo: de pé. Porque não esqueça que Josué significa o Senhor salva. Diga comigo: o Senhor salva. Que é o mesmo nome que representa a pessoa de Jesus Cristo. Quem é Josué? O sumo sacerdote, o representante do povo diante de Deus. Se o sacerdote cai, o povo cai. Se o sacerdote está sujo, o povo está sujo. Se o sacerdote se sente mal, o povo vive o que sai daquele altar. E como Zacarias estava vestido de vestes suja. Diga comigo: vestido de vestes. E aí você diz assim: mas o que simbolizam estas vestes, pastor? Porque Zacarias está vendo o sumo sacerdote de vestes sujas. Está demonstrando claramente o estado espiritual que aquela nação e povo está enfrentando, vestido de vestes sujas diante do anjo, e o anjo não podia lhe mudar as suas vestiduras, ainda que ele tinha acesso, ainda que estava no mesmo altar, porque vestes sujas no hebraico, de bagadim ou estois, significa vestes coberta de... Não vou nem falar o nome. É a palavra mais forte para sujeira. Não é poeira, não é imundícia. É mais do que isso. Quem entendeu, diga glória a Deus. Agora, se Josué está representando o que salva, Josué está representando a condição também daquela nação, e ele está sujo pelo pecado da Babilônia, da idolatria, dos casamentos mistos, das misturas e mescla, quando Deus protesta dizendo: porque Efraim é um bolo mal mexido. Se você está envolvido com eles, e a tua alma não está neles, mas eles estão em você. E Deus está trazendo para fazer uma libertação. Diga comigo: libertação. Agora, quando você entende esta revelação, está mais do que claro que Josué está calado, não se defende, porque é culpado e não tem argumento diante da culpa. Você pode usar mil e um argumento diante da culpa. Eu sei as minhas culpas, você sabe quais são as suas culpas, e as nossas culpas são alimento para terríveis desculpas que o próprio inimigo cria como argumentação na nossa mente para a destruição de um posicionamento que Deus, ele quer nos ajudar. O anjo do Senhor é o advogado presente naquela visão. O anjo do Senhor, que significa na teologia bíblica de a fé, o próprio Cristo está lá afirmando aquela aliança em pé como juiz no lugar e como advogado para mostrar o que está impedindo. E aonde está o acusador? Porque Satanás estava à mão direita, no lugar errado. Diga comigo: no lugar errado. Ele sempre vai estar. A culpa, a adversidade, a acusação,
sempre vai te desequilibrar na tua emoção, na tua decisão, no teu cotidiano, na tua vida com Deus. E se você não entender que a tua mente sabe, conhece mais você do que você mesmo, e o inimigo também, ele usa a sua mente para colocar sutilmente pensamentos para te culpar. Quem já se sentiu culpado? Culpado, levante as mãos. Você pode notar que existe uma ideologia de culpa. Tem pessoa que ele deve mesmo, ele se auto-inocenta, se auto-justifica, se auto-defende e não aceita correção. Agora, tem pessoas que não. Ele tem tudo ao seu favor para avançar, para prosperar, mas tem um pé, um calcanhar de Aquiles que o inimigo usa para lhe culpar e não lhe permitir prosperar. Ele estava diante do anjo do Senhor, Satanás à sua mão direita, para se lhe opor. Diga comigo, opositor. E o que ele pretendia com aquela culpa? E o que ele pretendia com aquela sujeira? Aquela sujeira nas vestes do sumo sacerdote expressava vida passada, idolatria não colocada no altar, costumes vãs e maneiras que serviam para aprisionar aquele

texto aqui é libertador. Diga comigo, libertador. Ora, se aquele povo vivia em Babilônia, se aquele povo trazia costumes idólatras, se aquele povo tinha se contaminado com o apresentado aos ídolos, se aquele povo tinha se mesclado com aquela vida que lhe foi apresentado, eu te pergunto, aonde Satanás estava e o que ele usava para culpar? Diga comigo, passado de pecados praticados. Sempre ele vai usar o que você fez de bom e distorcer de mal contra você. Sempre você vai viver esta batalha porque ele é o promotor, assediador de todas as culpas, e quando ele não tem razão ele mente, e quando ele não tem convicção ele toma autoridade que não existe para sujar a tua mente, para sujar o teu nome, para sujar o teu caminho, para sujar o teu ser. Levante as tuas mãos e diga, sai legião. E quando você está sujo mentalmente, quando você está sujo espiritualmente, quando você está sentindo-se imundo espiritualmente, você não quer buscar. Você perde a força. Você não quer clamar. Quem está entendendo, diga glória a Deus. E é isso que o inimigo faz. O que tem desanimado a igreja não é falta de salão e igreja. O que tem abatido as vidas não é falta de pastor, de ministro, de pregador. O que tem destruído a vida espiritual daqueles que tiveram uma carreira muito mais do que nobre e especial é justamente as culpas internas, as culpas externas e as culpas guardadas e outras culpas não resolvidas que serão usadas e vai levá-los até o tribunal. Quem está entendendo, diga glória a Deus. Mas como ministramos sexta-feira passada, nossa alma precisa banhar-se na fonte, lavar-se em Cristo, porque queira você ou não, ainda que toda a sua boa intenção contribui para decisões que parecem nobres, exatas, próprias, o inimigo sempre vai tentar sujar de alguma maneira, porque a Bíblia diz em Apocalipse 12, 10, ele usa a nossa fraqueza, a natureza para acusar, porque já o acusador de nossos irmãos é derribado, o qual diante do nosso Deus os acusava de dia e de noite. Agora eu vou te perguntar, se nos céus ele acusava, se ao sacerdote eleito e separado ele culpava, vai dizer que você vai se livrar disso, irmão? Hã? Vai dizer que ele não vai usar a mesma tática contra você? Quem está entendendo, diga glória a Deus. O problema é que se você não identificar, olha quantas vidas destruídas, olha quantas famílias separadas, olha quantas moças e moços arruinados psicologicamente, espiritualmente, porque por trás de toda aquela ruína está o inimigo na consciência, está encurtido o maligno, colocando sentenças, apontando falhas e evidenciando a sua sujeira. Mas você pecou, mas você falhou, mas você xingou hoje. É assim ou não é? É, mas você perdeu a calma, mas você pensou, mas você maquinou, e agora como que você veio orar? É, mas você buscou essa dor, esta enfermidade, ela vai te prejudicar, por que que Deus teria que te curar? Quem está entendendo como trabalha a culpa, levante as mãos, diga glória a Deus. Mas hoje você está aprendendo com o Espírito Santo e recebendo revelação e defesa. Defesa e revelação para não ficar na mão deste depredador chamado acusador dos nossos irmãos. Hoje ele cai por terra estas trevas em nome de Jesus Cristo, pelo poder do sangue de Jesus.

0: porque o próprio Senhor declarou dizendo: Satanás, o Senhor te repreenda. Não é Josué repreendendo. Ele está dizendo, quem vai te repreender é o Senhor. Quem vai te colocar em oposição por terra é o Senhor. E quem vai trocar as vestes? Aqueles que estão próximos e têm condição para fazê-lo. Vão trocar as vestes daquele que está cheio de culpa. Enquanto você continuar vestido de culpa, enquanto você continuar vestido de manchas, enquanto nós aceitarmos o maligno, o diabo, trazer com o seu imundo poder, porque você não é imundo, imundo é ele, você não é sujo, você foi lavado no sangue precioso de Jesus Cristo que foi derramado. Você está entendendo? Ô, glória! E ele quer usar tudo isso. E aí ele aprisiona a pessoa, aprisiona as escolhas, aprisiona as decisões. Ele amarra as emoções e a pessoa começa a se enfermar. E quando você não tem defesa, somente Deus pode te defender do poder desta propriedade infernal. Ele não defende a mim porque eu sou bom, eu sou pecador, eu sou falho, eu sou pó, eu sou cinza. Ele não defende você porque você é bom, porque você não falha, porque você não peca. Ele defende você porque ele é Deus. A Bíblia diz em Romanos 8:33... quem intentará acusação contra os escolhidos de Deus? É Deus quem os justifica. Logo, foi Cristo que morreu por eles. Ele tem o poder de fazer por nós a intercessão. Quem está entendendo, diga glória a Deus. Não adianta você querer dizer que minhas obras, meu trabalho, minha vida, nada. A tua defesa está baseada na eleição e não no mérito. Diga comigo, eleição e não no mérito. Ah, mas o Senhor repreendeu porque era Josué, mas o Senhor o limpou porque é o sumo sacerdote, mas o Senhor lhe ajudou porque ele era crente. Tem nada disso, irmão. Isso não se põe ou se expõe diante de Deus. Por quê? Porque não é baseado em méritos, mas sim na eleição. Ele nos escolheu desde a fundação do mundo. Ele está dizendo, o Senhor que escolheu Jerusalém te repreenda. Jerusalém não escolheu Deus, mas Deus escolheu Jerusalém. E é Ele que tem poder para fazer aqueles que são de Jerusalém voltar para o lugar que pertence a eles. Por que que ele está dizendo Deus que escolheu? E está usando esta palavra de Deus para repreender o inferno? Muito claro, porque está revelado naquilo que nós estamos ministrando, que se nós deixarmos obras, fatos, nos acusar, isso não significa que nós podemos justificar os erros, continuar errando, pecar e continuar pecando. Não. Jerusalém, mesmo sendo pequena, estava sendo bombardeada como uma das maiores cidades. Mas ela é escolhida. E a eleição é irrevogável. Em Romanos 11:29, e eu não estou falando de predestinação, eu estou falando de eleição em Cristo. Não confunda. E a Bíblia diz em Romanos 11:29, que mesmo estando em ruína, ela foi ajudada. Mesmo estando suja, ela foi lavada. Mesmo estando perdida, ela foi resgatada. Mesmo sendo levada para o cativeiro, Deus a trouxe de volta pelo seu poder.
1: Boa tarde, amigo ouvinte. O programa A Voz da Libertação continua te fazendo companhia nessa tarde.
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21: 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Olha,
22: 16 horas e 3 minutos.
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eleição em Jesus Cristo para a salvação. Aquele que se vestia de vontades, de erros, vai se vestir do poder bendito do Espírito Santo para voltar a desfrutar da graça de Deus. Porque Deus te escolheu para vencer a Satanás. Diga comigo, para vencer. Pastor, mas não é Deus que repreende com o seu poder a Satanás? Não, tire as vestes e você verá que ele não terá como te culpar. Deus está mandando despir desta vestidura que está dando ocasião para o inimigo nos culpar. Ponha vestes novas. Você nota que quando o filho sai de casa, a Bíblia diz que ele perde dinheiro, perde moral, mas ele perde a condição física e mental de filho. E ele volta sujo, e ele volta com vestes rotas, e ele volta todo desconstruído. E aí o pai diz assim, a primeira coisa, antes de comer, antes de beber, antes de se alimentar, antes de tratar o que está faltando, vamos limpar e mudar o que está revelando que você não pertencia a esta casa, a este lugar. Agora é hora. Traz vestes novas, traz sandálias novas, traz anel para o dedo e vamos colocar ele e celebrar na mesa. Vamos para a festa. Porque Deus está dizendo, eis que eu tenho feito que passe de ti a tua iniquidade e te vestirei de vestes novas. Vestes de festas, de honra, de justiça, como diz a Bíblia em 2 Coríntios 5:21. Ele quer te vestir de vestes de alegria. Até quando você vai continuar com esta roupa de culpa, de tristeza, de abatimento? Mas eu estou sofrendo. Tire estas vestiduras. Ah, mas eu estou vivendo este pesar. Tire esta vestidura da tua alma. E se vista do Espírito. E se revista do Santo. E Ele vai operar o milagre que você necessita. E como que eu faço isso, pastor? Aceitando a palavra do Senhor. Diga comigo, ela nos veste, ela nos cobre. E Deus diz, ponha-lhe uma mitra limpa sobre a cabeça. Eu quero você com um turbante limpo. Porque se você hoje se sente como Josué, sujo, acusado, calado, sem voz, com cheiro de fumaça e de fogo, como um tição arrancado daquele lugar. É hora de você repreender essa situação que está te matando. É hora de você vencer esta situação que está te derrotando. E vir ao Senhor é tomar decisão para pisar. Diga comigo. Portanto, agora, nenhuma condenação mais há para os que estão em Cristo Jesus. O Senhor te tirou, o Senhor te resgatou, não é para você continuar nesse estado que você está. É para você se vestir de vestes de alegria. Sabe o que diz a Bíblia? Em Isaías 61, o Senhor ordenou, o ano aceitável do Senhor é que se ponha em liberdade os cativos. Diga comigo, liberdade para os cativos. E Deus disse que se apregou e o ano aceitável do Senhor. E que se dê ornamento de alegria e óleo de gozo por vestes de saco de silício. Por que que Deus está dizendo isso? Porque Ele diz, o Espírito do Senhor, Ele está sobre mim. Porque foi Ele que me ungiu para pregar boas novas aos mansos. Apregoar o ano aceitável do Senhor, o dia da vingança do nosso Deus e consolar os tristes. O que é que está te entristecendo, irmão? Esta dívida, esta situação, o Senhor está dizendo, não, isso aí é falta do meu espírito. Não está te faltando.

que está sobre a sua vida. Porque o Espírito de Deus, no versículo 3, ordenar acerca dos tristes de Sião, que se lhes dê glória em vez de cinza, óleo de gozo em vez de tristeza, vestes de louvor em vez de espírito angustiado, a fim de que clamem por justiça. Quem quer continuar vestido de justiça? Quem quer continuar vestido de alegria? Diga glória a Deus. Diga comigo: em Cristo eu sou mais que vencedor. Irmão, quando você se deprime, quando você se abate, você alimenta o inimigo, você alimenta o maligno. Levante as suas mãos e diga: sai, Satanás. Quando você maquina, quando você começa a dar vazão a esta opressão mental, você alimenta o maligno. Agora, quando você se enche do Espírito, você vem buscar a palavra de Deus, você vem buscar a presença de Deus, você começa a receber fogo, poder, alegria, gozo no Espírito. Oh glória! Oh glória! Levante as tuas mãos, diga obrigado, Jesus. Fica de pé, agora você vai pedir: alegra minha alma, Espírito Santo. Alegra minha alma, chega de tristeza, chega de culpa, chega de falta, chega de falha. Diga comigo: alegra minha alma. Não chega. Irmão, você olha para o semblante dos crentes, irmão. Pelo amor de Deus. Que depressão, que abatimento, que aflição, menino. Misericórdia. Hã? Quando estava todo carregado, todo endemoniado, cheio de vício, cheio de dívida, ficava sorrindo para as nuvens, ficava chamando o urubu de meu louro. Agora está aqui na igreja com essa cara, com essa tristeza, com essa derrota. Levanta, sai, derrota! Sai, Satanás! Que isso? Pelo amor de Deus, não abra um sorriso para o Espírito bendito. Que isso? É só pesar, é só tristeza, é só cinza. É isso que o maligno quer, entulhar o seu altar de cinza, porque a cinza impede o fogo de pegar e de se acender. Não. Eu não vou me abater por uma condição. Eu não vou aceitar. Eu peco, mas Ele me perdoa para levantar. Eu tropeço, mas Ele me segura para minha alma não se arrebentar. Ele me levanta. E se você não crer, você vai começar a alimentar esta situação. Fica se alimentando de culpa, fica criando prisão, fica se deixando levar, não desfruta a vida, está oprimido por si mesmo, oprimido por contextos e realidades, não vive a vida, não vive a família, não vive o presente, não vive o futuro, não sai do passado, sempre todo aprisionado. Só que Jesus está dizendo: hoje tem libertação para a sua vida. Hoje tem libertação para a tua vida. Hoje tem vitória. Não, pastor, mas eu falhei com meu Deus, eu pequei. Ele vai te dar vestes limpas. Toda esta sujeira que a força maligna queria trazer, Ele vai arrancar de você. Quem crê nisso? Diga comigo: Senhor Jesus, obrigado, porque a tua palavra veio revelada para trocar as minhas vestes de culpa, de medo, de acusações. Eu creio nas libertações que o Senhor vai operar em minha alma. Comece dando glória, glória, glória, glória. Clame a Ele. Oh, poderoso Deus, eu não preciso, Senhor, pedir. O Senhor está aqui e sabe o que eu necessito na alma, o que ela necessita no espírito, o que Ele necessita. Oh, Espírito Santo, agora, Pai, toda culpa, toda sujeira, Pai, agamante, orebadara, mandara, candala, mandara,
Espírito de fluir, tudo que impedir a alegria do teu Espírito, de destruir as trevas, é de romper todo mal. Vem socorro espiritual, vem alívio dos céus. Pede, diga, me liberta, Espírito Santo, destes pesares. Alacandamanchore, mandara, mandaraia.

Senhor, perdoa os cativeiros do nosso pecado e os pecados que têm nos levado a

sai obra da destruição, sai obra da destruição, sai legião. Pela palavra do Senhor nós te repreendemos, pela eleição do Senhor em Cristo Jesus nós te repreendemos. Sai, sai Satanás, sai da nossa vida espiritual.

e a medicina não consegue encontrar a enfermidade. É você, Satanás. Sai daí. Sai daí, não vai ficar não. Sai daí, legião. Não vai ficar não, sai daí. Sai, espírito da culpa, espírito do pecado, espírito do diabo, sai, sai, sai em nome de Jesus agora. Vai repreendendo, vai vencendo agora, vai vencendo agora. Espírito Santo, vai arrebentando agora estas correntes, vai alimentando, arrebentando agora as prisões. Alimenta, Pai, agora.

se firmar nos teus caminhos. É um pecado atrás do outro, Senhor. É uma queda atrás da outra. É uma transgressão atrás da outra, meu Pai. Ajudai, Espírito Santo, ribada calamancho, erinimi calamara suri alamai, ai clama alamasteri alamadorianda. Levanta-nos agora, Pai da sujeira, levanta-nos agora da lama, da lama, da lama, a lama da contenda, a lama do disse-me-disse, a lama da calabacandaraia, é dos pleitos, a lama, Pai, da avareza, a lama da cobiça, da intriga, da idolatria. Levanta, levanta, levanta desta lama, levanta, lamai de candaramasei, eremica labarassúria. Ai, meu Deus do céu, que tremenda obra libertadora que o Espírito Santo está fazendo. Que tremenda obra libertadora que o Espírito Santo está fazendo. Oh, Espírito Santo, levanta, Pai, levanta, Senhor, destas debilidades emocionais, destas debilidades psicológicas, destes bloqueios malignos, destes bloqueios satânicos que sempre está nos amarrando.

nosso ser, para viver só para Ti, para viver só para Ti, para viver só para Ti. Liberta, Pai, alabasica, lamacanda, lamanaraya, eremanara, ciclamaciri, alamaia. Ai, meu Deus do céu, o Espírito Santo está me revelando. A verdadeira libertação consiste na decisão de viver só para Ele, de viver para a vontade dEle, de viver para fazer as... Ai, mandarai. Ai!

olhe para cá. Tudo que você cultua, você alimenta. E tudo que você alimenta, você está cultuando. Repito. Tudo que você cultua, você alimenta. E tudo que você alimenta, você cultua. Vou completar. Livro do profeta Isaías. Deus dizia ao seu povo: porque como nada são aqueles que cultuam, os que têm boca e não falam, os olhos e não vê, as mãos e não apalpam, os pés e não andam, assim serão aqueles que o cultuam. Você cultua o ódio na sua mente? Você está alimentando ele. Você cultua o pecado com os teus olhos? Você está alimentando o pecado na sua vida. Você cultua a tristeza? Eu morei em países que as pessoas cultuavam a tristeza. Itália, Roma. É uma cultura. Eles cultuam a tristeza. Quando eu cheguei lá, eu já comecei a ouvir aquelas músicas sacras, aquelas músicas clássicas. Sabe aquelas músicas que cantava Luciano Pavarotti? Eu disse: meu Deus do céu, que culto à tristeza, que culto à melancolia. E as pessoas são todas melancólicas. O maior índice de depressão, de silêncio. Uma brasileira me chamou e passou: estou indo embora, não aguento mais, estou renunciando 3.700 euros de salário. Sabe o que eu faço naquela casa? Eu disse: o quê? Ela disse: nada. Você não cozinha? Não. Você não limpa? Não. E o que você faz? O meu patrão senta na sala, manda fazer um cappuccino e um chá e fica 7 horas. Olhando de 5 a 7 horas, olhando para o nada, sem falar nada. E quando eu falo alguma coisa, ele faz assim: não aguento mais. Sou brasileira, pastor. Eu tenho que falar, senão eu morro. Falei: é que você não entende a cultura deles. Eles cultuam o silêncio, eles cultuam a tristeza. Logo, eles alimentam o quê? Os conflitos espirituais. É tristeza para todo lado. Segunda coisa que a Europa cultua com excelência: desamores. Diga comigo: desamores. Quando você chega com a sua esposa na Europa, 2 ou 3 filhos, todo mundo te olha assim: ah! Ah! Porque existe um provérbio em Padova, em Itália: o amor é um sonho e o despertador é o casamento. Todo mundo lá vive, maioria, amasiado. Você pergunta: quantos anos casado? 30. Quantos anos casado? 40. Quantos anos? 20. Casou? Não. O dia que casar aqui, se separa, pastor. O amor é um sonho, o despertador é o casamento. O que eles estão cultuando? Pecado, querido, desamor. Porque tudo que você cultua, você ali, e tudo que você alimenta, você cultua. Aí você pergunta: mas por que que ninguém casa? Por que que ninguém é feliz? Por que que ninguém consegue, pastor? Porque é o que está se cultuando. É por isso que Deus te chama para o culto. Ei, ouvinte, Deus está te chamando para cultuar. Deus está te chamando para alimentá-la, vai de candarapia, para que ele tenha liberdade para operar na sua vida. Irmão, e quando eu não estou cultuando a Deus, eu me conheço, eu estou cultuando o meu eu. É a minha necessidade, é a minha precisão, é a minha fome, é os meus intentos, é os meus propósitos, é os meus objetivos. E aí, o inimigo vem
e começa a usar tudo aquilo que está no contexto da tua vida e te abate. E suja a tua mente, impossibilita o teu coração. E aí você não sabe o que fazer. Que Deus está dizendo, eu te escolhi. Josué, você está com vestes sujas, mas hoje eu te chamei para te mudar as vestes. Alabasuri mikanda lamandaraya. Irmão, eu conheço pessoas que cultuam a morte. Eu conheço pessoas que cultuam o crime. Eu tinha um amigo, e quando todo mundo estava se drogando ou tentando se alegrar, ele pegava a nota de 50 e de 100 e ele fazia assim: esse é o meu vício. Foi. Um dia ele já estava com 9 malotes de dinheiro. 9. Os rapazes que foram com ele falou: vamos embora. O dinheiro está aqui. A boa já está conosco. Ele virou o fuzil que estava nas costas, trocou os pentes da pistola e falou: não. Hoje nós vamos até a última bala. E quem puder mais chora menos. Aí eu... Me contou o gordinho. Eu não estava nessa desgraça. Ele me contou: Kleber, fumaça, bala para todo lado. Quando eu vi um relampeio de luz, eu vi ele dando risada no meio da fumaça e metendo bala. Ele cultuou a vida toda a violência. Ele cultuou a vida toda o dinheiro. E quando ele recebeu o dinheiro, o que que ele fez? Não conseguiu sair dele. Você tem que entender, a vida precisa ser um agregado de escolhas. O que você está cultuando? O que eu estou alimentando? Se você está aqui, eu louvo a Deus porque você é mais privilegiado do que todos. Porque você está recebendo do altar do Todo-Poderoso, do Glorioso da nossa alma. E hoje, tem libertação para a tua alma. Homem, tem libertação para a tua alma. Mulher, tem libertação para o teu ser. Você não vai sair daqui cultuando e vivendo para o teu passado. Não. Hoje você vai sair daqui transformado. Jesus vai te limpar dos pés à cabeça. Alabacandaraya. Você vai sair daqui perdoado, justificado em Jesus Cristo. Aonde você está? Eu te chamo. A igreja vai orar comigo aqui no altar. Fica de pé, por gentileza, todos. Vem para cá. Eu quero orar pelo teu perdão. Eu quero orar pela tua libertação. Vem, isso, vem, vem. Não fica demorando, não. Jesus está dizendo: eu tenho a libertação para você. Hoje você não vai mais cultuar fraquezas, debilidades e pecados, não. Hoje é dia de transformação. Alabastecana Massúria. Vem. Jesus tem a vitória. Jesus tem o milagre. Seja bem-vindo à vida, meu querido. Jesus é contigo nesta guerra. Seja bem-vindo à vida, jovem. Não, eu vou ficar cultuando o passado. Quem que quando se lembra do passado você até chora? É. Foi antes de ontem. Eu estava me lembrando com os irmãos do passado. De repente, eu comecei a chorar. O Espírito Santo falou: para. Te lembra disso, coronel? Para. Pega lencinho, enxuga as lagriminhas. Agora você chora para mim, em mim, na minha presença. Passado é passado. Não vai ficar chorando por quem foi matado. Não vai ficar chorando por quem partiu. Acabou. Para de cultuar a tristeza. Para de cultuar passado. Quem está entendendo, diga glória a Deus. Quem notou que você fica cultuando relacionamentos? Ah, é a camisa que ele usava. É que ela gostava tanto de branco. Você lembra que ela gostava de branco? Ah, minha irmã, como é que você vai ser liberta assim? Hã? A maionese, ah, quem gostava de maionese era o Dagoberto. Você lembra como o Dagoberto gostava? Você está casada, irmã, esquece de Dagoberto agora. Viva o teu matrimônio. Quem está entendendo, diga glória a Deus. Hã? Esse dia eu vi a pessoa dizer assim: ai, quando eu voava, ah, ah. Eu falei: é? A senhora continua voando? Ah, não, tive que largar. Agora eu estou casada, né? Eu estou casada.
Falei, é, tá casada? Eu tô casada. E como tá? Ah, eu não consigo me esquecer, sabe, aquelas viagens, aquelas emoções. Eu falei, você vai ficar cultuando essa maldição até quando? Vive a tua vida presente. Quem entendeu, diga glória a Deus. Deus está falando, tá? Deus está ministrando para libertar. Ele não está falando para te causar dor. Ele não está falando, Ele está falando para te libertar. Levante as mãos para cá, vamos orar. Olha quantas almas aqui. Jesus está dizendo para mim, eu vou libertar todas, todas, todas, todas. Labassuri alamaya. Taikamantio que faço minácia. Levante a mão e clame. Ô Espírito Santo, quem pode libertar como teu Espírito? Quem pode transformar como teu Espírito? E agora, Senhor, ó Pai de glória, ó Deus de amor, nós não queremos mais cultuar as culpas, nós não queremos mais cultuar as acusações, nós não queremos mais cultuar o passado, nós não queremos mais cultuar as fatalidades que foram trazidas pelo diabo. Ó que mai, Asu! Oribi calamara seri alama. É Ele que te usa, é Ele que está te usando, é Ele que está falando contigo, não é carne, não é sangue. Oh Espírito Santo, vai libertando meu Pai, vai libertando de toda má obra, vai libertando de todo mal viver,

Espírito Santo, agora vai transformando, vai purificando, vai limpando, para que haja libertação, libertação, libertação, libertação. Ah, Pai, nós queremos este coração entregue, liberto, transformado para te servir. Olhe para cá, irmãos e irmãs que estão aqui diante do altar. Olha o que Deus me falou em revelação pela sua palavra. A tua alma não deve estar presa a nada, a não ser a Deus. Eu volto a repetir, qualquer coisa que rouba de você o desejo ou o intuito de servir ao Senhor, são cadeias, são prisões. Você não precisa ficar argumentando, explicando e justificando, você tem que expulsar. O nosso problema é, pastor, é porque é por isso, é por aquilo, é pelo clima, é pelo isso, é que é longe. Para com isso, irmão. Expulsa. Quem entendeu, diga glória a Deus. Levante a tua mão, diga: eu recebo vida. Eu recebo perdão em Jesus Cristo. Agora, aqueles que estão tomando a decisão pela primeira vez, mamãe, levanta a mão. Levanta a mão. Agora é a hora. Agora é a hora. Levanta a mão, meu senhor. Levanta a mão, moço. Levanta a mão, senhor. Levanta a mão. Levanta a mão. Diga comigo: Senhor Jesus, aceita, recebe a minha alma em tuas mãos. Me sela com sangue bendito, com sangue vivo do teu perdão, e me purifica para uma nova vida na tua presença a partir de hoje. Aleluia! Receba esse perdão de Deus, receba esse milagre de Jesus. Oh, glória! Irmãos, você que está tomando a decisão, bem-vindo à vida, Senhor, bem-vindo à vida. Obreiros, ajude-nos aqui. Aqueles que já são crentes se reconciliaram, mas aqueles que não, ajude eles aqui, ó. Vamos levar para lá. Cadê os obreiros? Vem cá, meu querido, nós vamos levar você aqui. Ajude aqui, minhas irmãs. Isso, ajude aqui. Ô, glória, a minha...

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dizendo que só. E é mesmo. Quem tem o Senhor como Deus na tua vida, diga glória a Deus. Queridos, agora nós vamos ofertar. Eu, sexta-feira, tenho como costume, nem sempre eu consigo trocar o dinheiro, então às vezes eu dou aqui, no depósito, na transferência, o votão do Salmo 91. E hoje não tem 91, mas tem 100. E tem o voto gordinho que Deus preparou. Quem crê que Deus prepara o melhor para a sua vida? E agora, irmão, nós não vamos cultuar as nossas dificuldades e lutas. Agora nós vamos levantar o nosso melhor. Pastor, eu senti aqui que pode fazer falta. Não precisa ajudar. Pastor, mas eu estou incerto. Será que Deus vai livrar? Diga comigo, eu creio no livramento do Senhor. Irmão, aprenda um princípio. Enquanto o teu coração não for fiel no pouco, não tem como Deus te colocar no muito. E tem pessoa que é fiel no pouco. Quando vem o muito para a vida dele, ele treme, ele morre de medo, ele pensa que é laço. Levante a tua mão e diga, sai engano do diabo. É. Tem pessoa que ele crê que ele nasceu para viver, sabe do quê? Nasceu para viver na patinete, na bicicleta. Esse dia eu falei com o irmão, eu falei, irmão, vamos para a igreja, vamos para a oração. Ele falou, pastor, lá onde naquela igreja não tem estacionamento, naquele lugar para orar não dá para deixar o carro. Eu morro de medo de roubar o carro. Eu falei, engraçado, companheiro, nós oramos toda noite, eu deixo o carro aberto e ninguém roubou. Quem está entendendo? Sabe o que acontece, irmão? Quando chega a hora da bênção, o diabo começa a colocar medo, começa a colocar dúvida. E você tem que fazer o que tem que fazer e acabou. Quem entendeu, diga glória a Deus. A Bíblia diz que é dando, então fica de pé. Pega o seu melhor agora. Pastor, o meu voto aqui está gordinho. Eu quero ajudar com estes 200, com estes 100, com estes 50. Pega lá. Vamos ofertar. E agora nós vamos orar. A oração da campanha. A oração da libertação total. Não vai fazer falta. O livramento especial vale mais do que esse 100 real na sua mão. O livramento da tua saúde. Ó, eu estava agora numa junta médica, socorrendo uma pessoa, menos de 10 dias para deixar internada, 500 mil reais. O que você passou numa vida toda, você gasta em 10 dias num tratamento intensivo dentro de uma UTI nos principais hospitais aqui, tá? E se tiver convênio, gasta também. Então eu quero é o livramento de Deus. Não adianta ter o dinheiro e não ter o livramento. Levanta a tua mão. Ah, pastor, mas eu tenho e Deus me deu aquele carrão. Se Deus não livrar ele no trânsito, você termina sem nada. Quem sabia disso, diga glória a Deus. Levante a mão. Levante a mão. O livramento vem do Senhor e quem pede é você. Ele disse, eu repreendo a Satanás, mas é você que tira o impedimento. Agora a tua oferta vai arrancar impedimento. A tua oferta vai repreender miséria agora. Começa dando glória. Senhor, arranca o impedimento. Arranca a inveja. Arranca a tranca das trevas agora. Sai. Sai. Sai, Satanás. O sangue de Jesus te repreende. Repreenda, sai espírito maligno que tem sido este espírito de dano, de dívida, de perda, de culpa. Sai! Sai agora, Satanás. Pai, eu quero apresentar a vida do teu filho. Eu quero apresentar a vida, Pai, do pastor Humberto. Dá saúde para ele, papai. Dá vitória para o teu filho, para na próxima sexta-feira ele já estar conosco e nos ajudar a clamar pelas almas. Orienta lá, bacanda lá, baia. Dá livramento da nossa saúde. Dá livramento para os filhos do meu irmão. Dá livramento de toda a intenção das trevas. Senhor, não rejeita o nosso voto, não rejeita a nossa oferta, não rejeita o nosso dízimo, não rejeita o nosso pedido a ti, ó meu Deus, não deixa o diabo destruir, ó Pai, a saúde é desta mulher, ó Deus, o apetite dela através deste câncer na garganta, meu Pai, dá o livramento deste câncer da garganta, alabado.

0: corta os laços da miséria. Sai daí, Satanás. Você quer fazer aquele familiar comer no lixo. Sai daí, Satanás. Sai daí, demônio das trevas. Você quer fazer esta pessoa perder o emprego. Sai, sai. O Espírito Santo está cortando laços. O Espírito Santo está cortando laços. Deus está me mostrando. É você que quer fazer este homem perder o ganho. Sai, Satanás. Sai, Satanás. Sai, Satanás. Sai, legião das trevas. Sai, legião do mal. Sai, legião infernal. Sai agora. Em nome de Jesus. Ó, Deus está me dizendo, eu estou concedendo livramentos de vidas ficarem desempregadas e agora a seta foi quebrada. Levante a tua mão, diga glória a Deus. Coloca dentro do alfoli assim, ó, e diga graças a Deus. Ó, quando eu orava, você que está com o seu cartão, dá um sinal com a mão, as irmãs de vermelho vão aí, vai colocando o seu voto. Quando eu orava, Deus me mostrava uma pessoa que Satanás quer colocar um câncer na tua garganta, para você não se alimentar de nada e morrer com a sonda de pendurada no teu nariz. Levante a tua mão, diga, sai, Satanás. Diga, sai, legião. Eu via no esôfago e ouvia aquela aflição, aquele barulho na garganta da pessoa, já todo infeccionado. E Deus está falando, eu vou cortar o laço. Cadê esta pessoa que está aqui? Só vou chamar uma vez. É na garganta. Vem cá, senhora. A senhora que está aí. A senhora que está aí. Pode vir. Jesus está... Ai, ai, ai, ai, ai, ai, ai. Você não está dando glória. E você não está dando glória. E você não está dando glória. Minha irmã, é assim que Deus revela ou não é? Hã?
1: É deste jeito.
0: A senhora sente aquele mal já querendo e não é a primeira vez. Hã?
1: Não, não. Faz tempo já.
0: Querendo se hospedar na garganta.
1: Exatamente.
0: Dobra o teu joelho e agradece. Jesus está dando livramento. Levante a mão da glória a Deus. Ó, o Espírito Santo está me mostrando três pessoas agora que Deus te mostrou e te revelou para confirmar. Grande vai ser o livramento do acidente da queda, para você não ter que passar pelo que estava já no teu caminho. Cadê estas três pessoas? Uma é a senhora, pode vir. Outra é a senhora, vem para cá. Tá, aqui, não, ainda não. A última vez eu chamei também, não vou insistir. Levante a mão, venha. Pode bater palma para Jesus. Ô, glória. Ó, tem uma pessoa que está aqui e Deus está mostrando para mim que é uma enfermidade gravíssima na tua pele. É muito mais do que apenas mancha. É muito mais do que apenas... E Deus está me dizendo, só um milagre para te curar. Aonde está esta pessoa? É na tua pele. Chamei uma vez. É cá você. É você, rapaz. É você. Levante a mão da glória a Deus. Da glória a Deus. Ó, o Espírito Santo está me mostrando quatro pessoas que Deus vai repreender este poder das trevas que quer fazer você cair, que quer fazer você voltar. Vem cá, minha senhora, é a senhora. Vem, está me faltando mais três pessoas e eu não vou insistir na revelação. Vem cá, vem cá. Quando que começou isso na tua pele? Hã?
2: Já tem uns 20 anos, minha filha tem 19.
0: Tem 20 anos?
2: É, que minha filha tem 19.
0: E o que, que a medicina fala?
2: Não, eu nunca fui no médico, não.
0: Isso aqui tem cura. Só que você fica tranquilo. É. Se fosse lá, ia ter um diagnóstico como de uma simples enfermidade. Eles iam dizer que é até normal. Mas agora você vai receber o fogo celestial da cura. Vem pra cá, vem cá. Vem cá. Ó, eu quero insistir na revelação, porque o que Deus fala, ele cumpre. O que o homem fala, o vento leva. Eu quero orar por você aqui, ó. A pessoa, as pessoas que foram agora alcançadas nesta revelação. Pastor, eu duvidei no meu coração. Aí é problema teu. Quem entendeu, diga glória a Deus. Pastor, eu não creio que ele faz. É contigo. O Espírito bendito de Deus está me mostrando quatro pessoas. E você vai ver o socorro de Deus acontecer. A senhora é uma. Pode vir, pode vir. Aquele de verde é outro. Pode vir. Lá de preto, lá atrás, ó. Vem. Vem, pode vir. Está faltando uma pessoa e não você. Você aí, minha irmã, isso. A senhora de óculos, vem para cá. Aplauso para Cristo. Aplauso para Cristo. Ó, Deus me mostra uma mulher e todo o seu organismo comprometido, infeccionado, está sendo tratado. Vem cá, Jesus vai te curar. Levante a tua mão. Eita, glória! Não, mas se vai glorificar, que seja com palmas, que seja... Irmão, tem duas pessoas desenganadas pela medicina na tua visão. E a medicina de... Vem cá, moça. Ei, ai, ai, ai, ai, ai, ai, que tremendo milagre. Ai, eu queria receber este milagre. Ah, se fosse eu, levante a tua mão. Dá glória a Deus! São duas pessoas. Cadê a outra? Foi a medicina. Não foi pastor e pregador, não. Vem cá, por favor. Ô, minha irmã, eu quero te ouvir. Qual o teu nome, minha irmã?
3: Paula.
0: É assim mesmo? É na visão? O que que acontece?
3: Eu tenho retinopatia diabética.
0: Que isso?
3: E sequelas da diabetes.
0: E a medicina
3: então,
0: diz
3: a
0: que...
3: Então, a minha retina, ela tá inchada, tá com sangramento, então... Uma grande possibilidade de eu perder a visão.
0: Não vai perder, porque o Espírito Santo acabou de te socorrer. Ele está aqui, levante a tua mão, diga glória a Deus. Não tem como duvidar deste poder de Deus. Cadê outra pessoa da revelação? Prepara, pastores, presbíteros. Vamos lá, presbítero coronel, presbítero Alan. Cadê os demais presbíteros? Porque revelados e não revelados vão receber a unção. Se eu continuo na revelação, é profundo, é maravilhoso. Mas nós perdemos a oportunidade de socorrer a outros também. Ó, o Espírito Santo está me mostrando cinco pessoas que a tua família foi destruída por uma seta do vudu. Uma seta do vudu. E você está orando para Deus restituir. E Ele vai operar. Aonde está? Lá atrás, lá, ó. Vem. Vem aqui, a senhora aí, ó. A senhora aí. A senhora sabe que foi ele. Pode vir para cá. Jesus vai... Não, não é que você pensa, que você acha. Foi uma seta maligna das trevas. Vem para cá. Jesus liberta ou não liberta? Ó. Você vai, hoje, a câmera já está mostrando, nós vamos orar. Depois você vai mostrar como vai estar daqui uma semana. Nós vamos ver se ele faz ou não faz. Ele opera ou não opera? Sexta-feira, retrasado, Deus revelou um homem que estava com cálculos renais. Ele disse que foi ao banheiro, chegou no banheiro, excretou as pedras e trouxe as pedras para mostrar. Não, Deus faz, irmão. O homem não faz nada, nada. Mas Deus, quando fala, ele faz. Quem crê, diga glória a Deus. E nós estamos aqui para ouvir o falar de Deus. Ó, tem 15 pessoas em campanha. E Deus me mostra você orando para o seu lar e pedindo...

Ponha-se de pé, soldado. Ponha-se de pé, soldada. Não, e eu quero fazer aqui, irmão. Me dá meu voto. Eu quero fazer o meu voto pela família. Nada paga a comunhão da família. Pega esse voto aqui, querido. Nada paga o livramento da família. Nada paga. Nada, nada, nada. Irmãos, eu quero que vocês me ajudem em oração por uma jovem chamada Andressa. Quem pode me ajudar? Eu não sou nada da família, mas Deus nos mandou orar. Irmãos, como o diabo tem atingido a família. Irmãos, hoje eu entendo, porque toda a campanha, há 10 anos atrás, há 20 anos atrás, quem é dessa igreja há 20 anos atrás? Você até murmurava. Recorda quantas vezes você murmurava. Agora é oferta pela família. Você começava a murmurar. De novo mais uma oferta. Oferta pela... Tem alguém mexendo no microfone aí aberto. Se liga o microfone, senão vai sair no ar. Então, era uma murmuração. Você recorda disso ou não? Ó, Deus está mandando fazer um voto pela... De novo? É de novo? Quantas vezes você murmurou? Não, seja sincero, irmão. Que é mentira do diabo. Quantas vezes você murmurou? Agora tome aí, ó. Tá? Há 10, há 20 anos atrás. Você acabava uma campanha de jejum. Eu me recordo muito bem. 21 dias de jejum. Com o saudoso. Chegava um pastor do exterior, irmão, nós vamos fazer 7 dias de jejum de oração pela família. Você fala, não, mas não pode, isso é da carne, hein? Isso é da carne, hein? Acabamos uma campanha de 21, agora vem um cidadão lá do exterior, vai fazer 7 dias, era 7 vigílias pela família. Hoje, eu entendo, se não fosse aqueles votos, se não fosse aquelas vigílias, você já estaria separado, teu esposo já estaria no mundo, teus filhos estariam tudo debaixo da terra. Tá? Os filhos já estariam tudo debaixo da terra. É ou não é, irmãos? Então não murmura. Vamos orar pela família? Vamos orar antes, porque depois não adianta mais orar. Ah, pastor, aconteceu, ora agora. Agora não adianta mais orar. Tem que se orar antes. O voto se faz antes. A oração é antes. Depois já não adianta mais. Ah, pastor, se diz, chegou, irmão. Ah, pastor, infelizmente cortou a perna. É do Sandro, pastor, perdeu a perna. O senhor ora. Falei, vou orar para quê agora? Ele cortou a perna. Tinha que ter orado antes de operar e cortar a perna. Sim ou não, irmão? Ah, pastor, ó, a Maria se separou, pastor, o divórcio já entrou. E sabe, pastor, agora o senhor ora. É, orar agora que já veio o divórcio? Nem me chama para orar. Tem que orar antes. Voto se faz antes. A oração é antes do mal. Levante a tua mão e diga, Senhor Jesus. É a tua palavra que revela a nossa alma que o Senhor não fará e não permitirá nada sem antes revelar, mostrar aos teus servos, aos teus profetas. Vamos orar agora, irmã. Sabe por que Deus mostra que não está bem? Para você buscar o bem. Sabe por que Deus traz você para um culto como esse? Para você receber vitória para o teu lar. Vamos orar. A oração para Deus agora confirmar a cura em você. Mas a libertação melhor. Quem não pegou o voto da família vai pegar depois. Vamos clamar. Soberano Deus, maravilhoso Pai. Senhor, eu apresento a vida da Rosemary. Eu apresento a vida da Isabelle. Eu apresento a vida do Gabriel. Eu apresento a vida, Senhor, e a família da presidente. Da irmã Irene Miranda, eu apresento a vida, Senhor, de todos os membros da diretoria deliberativa, irmã Débora, o pastor Lorival, presbítero Davi, eu apresento os pastores diretores, aqueles que estão com ele, guarda a família, papai, guarda, Senhor, a família dos obreiros que estão comigo nesta batalha de sexta-feira aqui neste altar, guarda o matrimônio de Camandore Maracé, ai, Candala Bassúria, Espírito Santo, agora nós oramos, ó Pai, ó Deus, nós oramos antes que venha o mal, antes que venha a destruição infernal, antes que venha, Senhor, a masterinimianda lamaia, a doença, os grilhões, o opressor, o Senhor sempre nos fala antes, ó Pai, aonde está a rede, aonde está o laço, aonde está o mal, e agora eu repreendo, Pai, ó Deus, esta infecção ocular, eu repreendo agora, meu Pai, esta infecção na pele, eu repreendo agora esta inflamação no organismo, no intestino, no sangue, no baço, no bílis, na vesícula, nos rins, no pulmão. Sai agora, sai agora.

sai agora, sai agora, sai doença, sai da nossa casa, sai do nosso lar, sai da nossa família. Ah, meu Deus do céu, o Senhor está me mostrando, Ele está desmanchando uma obra maligna. Ele está desmanchando uma obra maligna na vida de uma pessoa que aqui está. E Deus me fala que é para te levar à destruição. Desfaz esta obra, Pai. Queime esta legião. Queime esta legião agora. Sai, legião, sai. Sai, legião da perturbação. Sai, legião da culpa, da acusação. Sai, legião do fracasso, da derrota, do desânimo. Sui, sui, sui, sui. Vai expulsando, vai expulsando. Sai, cegueira, sai surdez, sai mudez. Ah, Espírito Santo, olha este homem gemendo, olha esta mulher chorando com estas dores na coluna, com estas dores nas pernas. Ah, Pai, com estas vistas embaçadas, elevará, se calabacandaraia. Oh, glória, onimi alabá, e meu

0: estava no esôfago dele. Te palabacanda la maia, te palabasuria la maia, te calabacanda la masteia, a te calamasuria la maia.
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Maravilha, ouvinte do programa, a voz da libertação. 16 horas na Grande Manaus, aleluia. Estamos dando início desta programação, abençoado. Espaço Encontro com Deus.

0: Estamos dando início desta programação abençoada, Espaço Encontro com Deus. Quem vos fala? A sua irmã em Cristo, Fátima Viana, irmã.
1: E a irmã Elci Alves. E desde já quero desejar a todos uma paz do Senhor Jesus, uma boa tarde de salvação. A todos os amados ouvintes, você que se encontra no seu lar, no seu trabalho, no seu veículo, na rua, nessa tarde maravilhosa, eu também quis desde já, né, quero fazer um convite para você interagir conosco, né? E o número do telefone é 92 984 476580. Manda o teu pedido de oração, manda o teu louvor, e desde já coloca em cima do teu receptor uma peça de roupa, um copo de água. Hoje nós vamos estar orando forte, né, irmã?
0: É verdade, conforme a fé de cada um, né, irmã?
1: É, hoje nós vamos estar fazendo uma oração de libertação, uma oração forte. Então, interage conosco e vamos estar aqui até às 5 horas da tarde, às 17 horas.

Todo-Poderoso e Eterno Pai, te damos graça, meu Deus, pelo fôlego de vida. Te damos graça, Senhor, por tudo, Pai amado. Essa pessoa, meu Deus, que está aí do outro lado, que já colocou sua peça de roupa, aleluia, colocou seu copo com água em cima desse receptor, porque a fé dessa pessoa está muito grande. Que o Senhor venha, Pai, se fazer presente. Que o Senhor venha, Pai, fazer um milagre acontecer. Essa pessoa, quando vestir essa peça de roupa, sentir a glória, o seu poder, a sua virtude. Sara, nessa tarde, esse ouvinte, essa pessoa que está problemática, essa pessoa que está aflita, meu Deus, porque recebeu uma notícia ruim, essa pessoa que está passando pelo vale da sombra da morte, Pai, visita. O Senhor é o nosso médico por excelência. Essa pessoa que sente obra de macumbaria, de feitiçaria, Pai, o Senhor veio para desfazer as obras do inimigo. Senhor, faz uma obra para o teu nome ser glorificado, glorifica teu nome, Senhor, te damos graça, porque eu creio que nessa tarde o Senhor está curando, o Senhor está livrando, o Senhor está dando ordem ao respeito deste homem e desta mulher. Pai, usa a vida da irmã Elci nessa tarde, usa a minha vida, a vida do irmão Raimundo Cruz, nos abençoa, fica com esse ouvinte, que essa tarde venha ser de muitas vitórias, em nome de Jesus que nós oramos. E te agradecemos.

0: E maravilha, ouvinte, ore, ore, porque Deus, ele responde a tua oração, que nem diz o louvor. O segredo de ser abençoado é orar, é clamar. Aleluia, o salmista aqui no Salmo 70 diz assim: apressa-te, ó Deus, em me livrar, Senhor. Apressa-te em ajudar-me. Oh, que coisa linda, ouvinte. O salmista Davi, ele tinha pressa, né, de pedir livramento. O salmista Davi, ele tinha pressa pela sua vitória. E nós também temos que ter essa mesma sede, essa mesma pressa. Por que será, irmã, eu sei que nós temos que pedir pressa de Deus? Porque nós sabemos que o nosso inimigo, né, irmã, eu sei, ele está ao nosso derredor bramando como um leão.
1: Sim.
0: Tentando quem ele possa tragar. Então o salmista, ele disse: se apressa-te, ó Deus, em me livrar. Apressa-te, ó Deus, em me ajudar. Não é verdade, irmã?
1: É verdade.
0: Tem gente que se esquece que o inimigo das nossas almas, ele luta para nossa vitória, para nossa bênção, para o nosso milagre não acontecer. Mas eu quero te convidar, você, a clamar, a orar, que nem diz o louvor, porque o Senhor, eu tenho certeza, aleluia, que ele vai te abençoar ricamente. Não é verdade, irmã Elci?
1: É verdade. E quando nós oramos, Senhor, quando o salmista, ele orava: Senhor, apressa-me em me livrar. É porque o salmista, ele passava por muitas lutas.
0: Muitas,
1: né?
0: Lutas,
1: muita,
0: é verdade,
1: dificuldade. Imagine inimigo, né, você, para você receber um trono, você ser perseguido pelo rei, você um dia, você lutar contra o seu próprio filho, que o seu filho vem para usurpar o seu reino, né? E você vê a morte do seu filho. Esse trono não foi conquistado nem com espada, foi com lágrimas.
0: Foi com lágrimas, foi com lágrimas. É verdade.
1: Às vezes as pessoas vê alguém: ah, irmã, recebeu um cargo em tal canto. Eles não sabem como aquele cargo chegou até eles, né?
0: É verdade, o peso.
1: O peso, né? É. Eu sempre digo para o Senhor, né? Às vezes quando eu vejo, eu sou assim muito... Eu tenho algo assim muito interessante na minha vida. Sempre quando eu vejo alguém chegar num patamar, eu não deixo de pregar contra o pecado deles. Porque é necessário nós mostrar para eles onde é o erro deles. Porque foi para isso que o Senhor nos mostrou e nos levantou na terra, né, irmã Fátima?
0: Sim, senhora.
1: Mas a gente precisa entender a caminhada daquela pessoa, como que ele chegou até naquele lugar. Porque é uma caminhada espinhosa. Uma caminhada de muitas lágrimas, de muito choro. E muitas das vezes nós estamos lá em cima e às vezes até esquece da nossa caminhada, né? É por isso que às vezes a gente erra, né? Até para mostrar que perfeito só o nosso Deus, né? Mas toda caminhada tem os seus degraus de lágrimas.
0: Sim.
1: Imagine, vamos falar um pouco de nós mesmos, né? O Raimundo está aqui, irmão Raimundo está aqui. Quantas lágrimas o senhor não já chorou, irmão Raimundo, para estar aqui? Não é verdade? Se o estúdio falasse... E a senhora, irmã Fátima?
0: Ai, irmã, eu sei, eu não tenho nem palavras, porque eu vivo chorando, eu sou uma chorona.
1: Chorona, né?
0: E quem olha hoje pra minha vida pode olhar e dizer assim: meu Deus, a irmã Fátima, todos os cultos ela chora.
1: Chora, chora.
0: Essa irmã, ela vive numa grande batalha, numa grande luta. A gente vive, sim, mas também tem as bênçãos, né, irmã?
1: Tem as bênçãos.
0: Mas o crente, quando ele chora, o Senhor, ele responde.
1: Ele responde.
0: A lágrima, muitas das vezes, é melhor do que uma oração prolongada, sim, uma oração bem feita, porque o Senhor, ele conhece o nosso profundo, né, irmã? Ele conhece o nosso coração. Ele conhece nossas necessidades. Quando Ana, ela recebeu a sua vitória, foi através de lágrimas.
1: Foi, com muita lágrima.
0: Com muitas lágrimas, ela chorou ali, ela não conseguia nem falar, ela só gemia, né?
1: Só gemia, né?
0: Só os seus lábios ali, né? O sacerdote teve ela como uma embriagada, porque ela não conseguia falar. Talvez estava tudo enrolado ali na vida dela. Talvez não, tá? orava, que ela queria um milagre e parecia que a vitória dela não ia chegar, né? Parecia assim que tava, as portas estavam fechadas, parecia assim que nada ia acontecer na vida de Ana.
1: É verdade. Né?
0: Mas no momento em que Ana, ela entrou no templo, que ela colocou a sua, a seu rosto num pó e que ela se humilhou, que ela chorou, né? E fez aquela súplica em forma de oração, porque muitas das vezes o crente não consegue nem orar, as lutas são tão grandes, são tão grandes que muitas das vezes o crente não consegue abrir sua boca, ele só chora, só geme, e o Senhor, o Espírito Santo, ele intercede junto ao Pai.
1: Sim.
0: Né, irmã Elci? Quando nós só choramos, ele ouve as nossas lágrimas, né, em forma de oração, o Espírito Santo, ele intercede. Então, muitos chegam, né, a um certo patamar na sua vida espiritual, foi com lágrimas, irmã
1: Muitas
0: Elci.
1: Lágrimas. Então, quando o salmista, eu tenho a certeza
0: que o salmista disse apressa.
1: Apressa-te, Senhor.
0: Porque ele sabia que o inimigo estava com uma fúria muito grande.
1: Era muito grande na vida dele. Apressa-te, Senhor. Então, isso foi uma oração, um pedido de socorro. Talvez o salmista olhou para um lado, para o outro e falou, não tem quem me defenda, né?
0: É, porque o inimigo queria, de qualquer forma, a alma dele.
1: A alma dele.
0: A vida dele. O inimigo queria tirar, né? Matar. Né, o servo de Deus.
1: Servo de,
0: né, no versículo 2, fiquem envergonhados o que, e confundidos que procura minha alma, olha aí.
1: Sim, é muito, né, forte, olha aí.
0: É forte demais essa mensagem.
1: É forte demais essa mensagem. Né?
0: Eu fiz essa campanha do Salmo 70 logo na minha caminhada espiritual.
1: Uhum.
0: Eu fiz uma campanha que não tinha tempo para parar. O Salmo 70, eu pedia para o Senhor se apressar ao meu favor. E o Senhor, ele respondeu, né, essa campanha com fogo. Então, eu quero dizer para os ouvintes que não desista da sua vitória, não desista do seu milagre, não desista dos seus sonhos, porque muitas das vezes o nosso sonho é o sonho de Deus.
1: Sonho de Deus.
0: Se não for os sonhos de Deus, ele não vai permitir acontecer. Mas se for os sonhos de Deus, e nós sentimos quando o sonho é de Deus.
1: É, a gente sente,
0: o
1: né?
0: Senhor, ele não deixa a gente enganado,
1: deixa,
0: né?
1: Não,
0: a gente
1: deixa,
0: sabe
1: deixa,
0: quando o nosso sabe. Sonho é o mesmo sonho de
1: a
0: Deus.
1: A gente sabe, né, irmã?
0: É.
1: E quando a gente ora, eu costumo dizer que nós não somos de desamparado. O próprio Deus, ele fala conosco antes de acontecer alguma coisa, né?
0: É verdade.
1: Antes dele nos levantar um patamar, aonde ele quer colocar nós, sempre ele nos mostra e uma forma dele dizer, te prepara.
0: É verdade.
1: Te prepara para quando tu chega lá, para duas coisas, né? Para tu não perder tua fé e para te não pisar em ninguém, né, irmão?
0: É verdade.
1: Então, eu acredito muito nisso. Então, o salmista, quando ele... Apressa-te, Senhor, é um pedido de socorro. E quantas vezes, né, a gente está tão ligado ao Senhor que a gente quer pedir socorro. A gente olha para um lado, não tem ninguém para socorrer. E aí a gente se depara fazendo até essa oração, né?
0: É verdade.
1: Só o Senhor pode mudar essa história. Só o Senhor pode fazer.
0: Ele pediu para que o inimigo viesse se confundir, né, irmã? E voltar atrás.
1: Voltar atrás.
0: Querendo recuar, né, contra a vida dele. Então, você que está aí do outro lado, diante de uma batalha, de uma guerra, peça para o Senhor se apressar ao seu favor, ore a Deus. Clame a esse Deus, porque ele não está com seu ouvido agravado. Eu costumo sempre dizer que ele não está, porque não sou eu, é a palavra de Deus que diz, né, irmã? Assim, ele não está com seu ouvido agravado para que não possa ouvir a tua oração, para que não possa ouvir o teu clamor. Ele ouve, queridos. Ele ouve o teu clamor, a tua petição. Então peça para o Senhor, apressa-te, ó Deus, em me ajudar. Apressa-te, ó Deus, em me livrar, né, irmã? Assim,
1: talvez o salmista, na hora, estava passando pelaquela tribulação do filho do Absalão, né?
0: Sim.
1: O salmista, ele guerreia com todo mundo, mas quando ele vê que é um ungido de Deus, ele recua.
0: Né? Ele recua. Ele poderia ter tirado a vida dele, né, irmão?
1: Sim, ele recua.
0: Ele teve a oportunidade de tirar a vida desse homem, mas ele não tocou.
1: Não tocou, não tocou nem no ungido de Deus, não tocou nos seus filhos. Ele deixou que Deus resolvesse. Talvez quando ele fez esse pedido, foi isso. Imagina você fugir.
0: É verdade.
1: Fugir do lugar... Deixando tudo, abandonando tudo para não guerrear, para não brigar. O salmista Davi, ele tem algo assim muito interessante. Que,
0: ele foi um homem sábio,
1: que,
0: né?
1: Que é um ensinamento para nós, né, irmão?
0: Sim.
1: Porque tanta gente que em vez de parar e dizer, não vou guerrear, não. Ele vai para a guerra, né? Ele vai brigar, ele vai fazer contenda, ele vai fazer confusão. Ele vai perguntar, vai querer instigar.
0: E o que eu acho interessante, irmã, eu sei que ele foi um grande homem de Deus, que ele nunca perdeu uma batalha.
1: Nunca perdeu uma batalha.
0: Nunca ele perdeu uma batalha, porque ele servia um Deus maravilhoso. Esse Deus estava na frente da batalha. Todas as batalhas eram vencidas.
1: Era vencida.
0: O que eu acho interessante, uma certa feita, na primeira vez que eu comecei a ler minha Bíblia toda, logo na minha caminhada, que eu vi essa mensagem que quando ele vai para a guerra, ele tira a vida de tanta gente, ele mata tantos inimigos que a espada fica grudada nas suas mãos. Eu me assustei quando eu vi isso. Né, irmã? Meu Deus do céu.
1: A palavra de Deus, ela é muito forte, né? Ela é forte, ela é fiel e ela é verdadeira.
0: É verdade.
1: E nessa tarde maravilhosa de salvação, está aqui o nosso irmão Leone, né, lá do Mauazinho. Ele diz, boa tarde, a par de Cristo do programa Espaço Encontro com Deus, dessa tarde. Gostaria de pedir o louvor da cantora Débora, intitulado Sentindo Jesus. Ofereça esse louvor ao cooperador Raimundo Cruz. E as irmãs que estão nesta tarde apresentando o programa. E desde já também nós vamos oferecer esse louvor para todos os amados ouvintes. E hoje eu tenho um ouvinte especial, né? Que está ouvindo lá da cidade de... Esqueci, meu Deus, o nome da cidade. É tão longe essa cidade que eu esqueci.
0: Só sei dizer que é uma cidade que é fria.
1: É uma cidade longe, minha irmã.
0: É fria, né, irmã? Lá é frio, muito frio.
1: Só passou a ter ideia que de lanche é 3 dias daqui pra lá.
0: Meu Deus.
1: De barco deve ser o quê? Uns 7? Meu Jesus, ele está lá, né? Agora eu estava... antes de vir pra cá, eu disse que eu ia mandar o link da rádio. Ele já mandou aqui pra mim, dizendo que ele está ouvindo. Acabou de chegar lá, nessa cidade. Então, eu quero mandar uma paz do Senhor Jesus, um abraço. E tem até as meninas lá que ouvem esse programa. Tem o pastor de lá, o pastor da cidade. Quando eu lembrar, eu falo. Mas é uma cidade aí, pra lá de Tefé.
0: É essa que a senhora me falou que era fria?
1: Não, a fria para lá
0: tá.
1: É lá pelo sul, que também o povo também está ouvindo. Tem a minha filha que ouve, as amigas dela que ouve. Ela estava até falando para mim que quando elas verem eu falando que aqui é quente, que é uma cidade maravilhosa, elas sentem vontade de vir para cá, irmã Fátima.
0: Olha aí.
1: Eu digo, venha. E aqui é uma cidade avivada, cheia do poder de Deus.
0: Glória a Jesus.
1: Então, eu quero oferecer esse louvor para todos. Todos os amados ouvintes, a nossa irmã Francisca lá do Chiboreno, a nossa irmã lá do Catalão, do Lago do Limão, de Itacoatiara, Manacapuru, Rio Preto da Eva, Viranduba, todos os irmãos que estão ouvindo essa programação, que Deus abençoe as suas vidas.
0: Eu também gostaria de fazer meu oferecimento, aleluia, Jesus, para a irmã Nati, que ela já até mandou um áudio aqui para mim, que daqui a pouco eu vou ouvir o áudio dela. Eu gostaria de fazer esse oferecimento para ela, para o presbítero Edivar, para esse povo aí de Carauari, esse povo cheio da presença de Deus, esse povo abençoado. Meu Deus do céu, nessa cidade é uma cidade farta, uma cidade cheia da presença de Deus. Eu também quero fazer meu oferecimento para a irmã Francisca aí de Chiborena. Já estou com saudade dessa serva de Deus, nunca mais falei com ela. Um forte abraço, minha querida, para a senhora. Ela faz um pedido de oração, né, irmã Elci? Não dá para ver toda a mensagem daqui, mas ela está fazendo um pedido de oração. E no finalzinho da programação, nós vamos estar orando por todos e o nome do Senhor vai ser glorificado. Vamos ouvir esse louvor abençoado.

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1: Que maravilha, ouvinte do programa Voz da Libertação. Meu Deus do céu, a irmã Nati está interagindo conosco aqui, irmã Elci. Ela está dizendo: irmã Fátima, eu quero um louvor bem lindo, e esse louvor é do Galileu. Que maravilha. Ela diz assim: irmã Fátima, eu ofereço para o meu esposo, para a minha família, para a Igreja Deus e Amor, para vocês aí do programa. Ô, irmã Nati, muitíssimo obrigado, que Deus abençoe. Vamos lá, ouvinte, ouvir esse louvor abençoado, aleluia, sinta aí a presença.

0: Hoje é uma noite de Pentecostes.
1: 16 horas e 29 minutos.
0: Reunido neste mesmo lugar, buscando a presença de Deus. E em nome de Jesus. E quando acontece o Pentecostes, isso se chama poder de Deus.

0: nessa tarde maravilhosa de salvação, a nossa irmã Simonete está aqui, né? Ela diz: a paz do Senhor Jesus Cristo, minhas amadas, Fátima Viana, irmã Elci Alves e o cooperador Raimundo Cruz. Peço um louvor, ele vem, de Daniele Balabés. Ofereço para todos os ouvintes da Voz da Libertação, para toda a família Deus e Amor, né? Que nessa tarde maravilhosa seja agraciados por esse louvor maravilhoso. A nossa irmã lá de Manacapuru, ela diz obrigado pelo alô para Manacapuru. É, a gente sempre manda, minha querida linda, e sempre que você precisar e quiser, né? A nossa irmã Gelita Gomes, estamos aqui, né, para fazer essa programação, para oferecer para os nossos irmãos esses louvores maravilhosos. E desde já também eu quero oferecer esse louvor para nossa irmã Deusa, lá de Cajati, São Paulo, nossa irmã Ana Paula, que vai estar viajando, né, lá para o interior. Acredito que vai ganhar alma, né? Porque quando a gente viaja para esses interiores, a gente ganha alma, né? Né, irmã Fátima? É uma maravilha.
1: Fazer a obra,
0: né,
1: de Deus.
0: Fazer a obra de Deus. Então, quero oferecer esse louvor para toda a família Deus e Amor, para todos os meus irmãos de todos os interiores do Amazonas. Que Deus abençoe a todos.

0: ouvinte do programa Voz da Libertação. São 16 horas e 37 minutos na Grande Manaus. Manaus está quente, mas está uma bênção. Tudo para a glória do Senhor. Aleluia. Já quero fazer um convite mais do que especial para logo mais. Às 19 horas, num culto do agradecimento, que nós estávamos numa poderosa campanha. Eu sou o Senhor que te sara. E nós vamos estar hoje ministrando, né, irmã, a palavra de Deus. Eu não sei se vai ser uma pregadora surpresa, irmã Elci. Vai ser uma pregadora surpresa. Eu creio que o Senhor vai estar abrindo o céu, vai derramar da sua graça, vai derramar do seu poder. Você que está aí acamado, você que está aí enfermo, você que está passando por uma situação difícil, eu quero te dizer que o Deus do impossível hoje, ele vai estar operando, hoje ele vai estar entregando vitórias, milagre. Você que se encontra aí do outro lado entristecido, abatido, com o teu coração amargurado, o Senhor hoje ele quer alegrar o teu coração, porque hoje o Senhor, eu creio que ele já preparou uma palavra maravilhosa, aleluia, para cada um de nós que vamos estar aqui presente. E eu já quero convidar você, a sua amada família, para se fazer presente num culto de agradecimento que traz por tema Eu Sou o Senhor que te sara. A pior enfermidade, irmã Elci, não é na matéria. A pior enfermidade, irmã Elci, eu creio que é na alma.
1: É verdade.
0: Né? É na alma do seu ser humano, a qual onde ele não consegue se libertar, a qual onde ele não consegue dar um passo para Cristo, a qual ele não consegue, aleluia, caminhar com seus sonhos. Quantas pessoas que têm, aleluia, que vivem um momento difícil porque passou por situação difícil e muitas das vezes não consegue perdoar, não consegue prosseguir. Mas hoje eu quero te dizer que hoje o Senhor ele quer quebrar as cadeias, hoje o Senhor quer quebrar as correntes, hoje o Senhor ele quer te dar uma grande vitória. Você que está aí do outro lado, aleluia, pensando até mesmo em desistir. Quantas pessoas, irmã Elci, que vive neste mundo, que sente amargura no seu coração, vive uma vida amargurada, pensando até mesmo em se suicidar, em tirar sua própria vida. Você que sente, aleluia, que o inimigo ele tenta contra a sua vida, eu quero te convidar para esse culto. Nós vamos estar orando na primeira oração, né, irmã Elci, que nós vamos estar aqui das 6 às 7, na oração do Calvário. Nós já vamos estar apresentando a sua vida, nós vamos estar apresentando você que se encontra nessa situação. Nós queremos orar pela tua vida, nós queremos ser boca de Deus, aleluia, para você hoje. Queremos decretar, eu quero fazer que nem a irmã Elci sempre fala, queremos profetizar, né, irmã Elci? Queremos profetizar a tua libertação, queremos profetizar em nome de Jesus o teu milagre, queremos profetizar portas abertas, queremos profetizar hoje na tua vida aquela bênção que você tem lutado, você tem batido em portas e nada tem acontecido. Queremos hoje, né, irmã Elci, ser boca de Deus para a tua vida. A Bíblia diz crer nos profetas aí, irmã Elci.
1: Prosperarão, né? E também, irmã Fátima, eu estava esquecendo que a irmã Rosiane está lá na parada do ônibus. Ali ela bota a caixinha dela para o povo ouvir o programa da Voz da Libertação.
2: Olha aí,
1: né? Então, eu já estava esquecendo da irmã Rosiane, ela pegou e mandou uma mensagem para mim, uma forma dizendo, não esquece de mim não, estou aqui.
2: Aí, ó.
1: Então,
2: olha,
1: irmã
2: aí.
1: Rosiane está aí, Deus abençoe a sua vida, que Deus abençoe todo o povo dessa tarde que está ouvindo essa programação. E desde já vamos profetizar na vida desse povo, né, irmã Fátima?
2: Sim.
1: E nós vamos profetizar uma coisa hoje interessante. Que Deus dê força para eles virem para a igreja.
0: Eu já ia dizer que era isso, irmã, né? Eu sei, porque eu identifico. O Senhor dá força, porque dá força. O inimigo muitas das vezes prende o ser humano
1: prende,
0: em casa
1: para
0: não vir cultuar, porque todos que comparecem nos cultos de sexta-feira, não só de sexta-feira, mas em todos os cultos, o inimigo sabe que você vai ser abençoado.
1: Verdade.
0: O Senhor ele não despede ninguém com as mãos vazias.
1: Sim.
0: E eu tenho certeza, você hoje que está cabisbaixo, sem direção, o Senhor hoje quer te dar direção. O Senhor vai estar usando a irmã Elci hoje em cima do altar. O Senhor vai estar usando a minha vida como canal de bênção para a tua sua vida. E eu tenho certeza que hoje, é hoje que o Senhor vai estar entregando vitórias, irmã.
1: Verdade,
0: vitórias. É. Porque o inimigo está decretando que você vai ser derrocado. O inimigo está dizendo para você tirar a tua vida. O inimigo está dizendo para você não prosseguir. Mas hoje, em nome de Jesus, nós decretamos que esse inimigo está caindo por terra.
1: Já caiu
0: por terra. Caindo por terra. E o Senhor está entregando já vitória através dessa programação. O Senhor está entrando dentro da tua casa. O Senhor está entrando dentro do teu lar. O Senhor está pleiteando hoje aí ao teu favor. E eu tenho certeza que hoje o Senhor já preparou um banquete hoje aqui para você.
1: Já preparou um banquete, né? Porque antes de nós chegar, o Senhor já estava, né? Então, Ele já preparou esse banquete. Você que está aí na parada do ano, eu acredito que você estava só precisando desse convite.
0: Sim.
1: Então, se você precisando desse convite, Jesus já te convidou.
0: Então, ela ligou, irmão, no programa. Tá ligado o programa
1: tá
0: lá
1: ligado,
0: na caixa.
1: Tá
0: então, já quero fazer um convite para esse ouvinte. Ouvinte, você que está aí no ponto de ônibus, ouvindo a nossa voz através desse aparelho, através desse aparelho que a irmã está aí no ponto de ônibus. Eu quero convidar você que sente obra de macumba, você que sente obra de feitiçaria, você que o teu casamento tá de mal a prior, você que sente uma enfermidade, você que o médico disse que você ia morrer, que ele te desenganou, que não tinha mais jeito, ei, é pra você que está com a tua vida de mal a pior, eu quero te convidar, porque qual é o endereço da bênção, irmã Elci?
1: Rua Alexandre Amorim, 525, bairro de Aparecida, o mais importante, Igreja Pentecostal. Deus é amor. Você que vem daí da parada do ônibus, passa pelo Colégio Militar, atravessa a rua, chega na frente do sinal, olha para o lado esquerdo e olha que você vai ver a placa da igreja Deus é amor. Porque o povo diz para mim que eles não conhecem a igreja lá na parada, irmão.
0: Mas a Igreja Pentecostal Deus e Amor, irmã Elci, é conhecido como
1: pronto-socorro
0: de Jesus. Onde a pessoa chega doente, onde a pessoa chega paralítico e o Senhor cura, o Senhor faz milagre, faz maravilha. Então corre pra cá.
1: Corre pra cá.
0: Corre pra cá, não fica cocheando em doce pensamento, não. Vem porque hoje o Senhor tem uma vitória pro teu coração, pra tua vida, em nome de Jesus. E já vamos já entrar na palavra, né, irmã Elci?
1: É verdade.
0: Vamos
1: Mas
0: entrar
1: será
0: na
1: se
0: palavra.
1: Vai dar um tempo pra me mandar um hino? Esse povo lá da parada, eu acho que se falta 14 minutos, 4 minutos dá, né, irmão Raimundinho? Então vamos oferecer um hino pro povo lá da parada. Deus abre este mar, que esse é o hino dos vencedores.
0: Porque tem gente que está diante de um mar e parece que o mar não vai se abrir. Está numa batalha espiritual travada.
1: É.
0: Mas hoje o Senhor vai abrir esse mar, o teu favor, através desta adoração, desse louvor.
1: E eu também quero oferecer para nossa irmã Josefa, para nossa irmã Graça, lá de Presidente Kennedy, lá do Educandos, da Colônia, nossa irmã Elisângela, a nossa irmã Janaína, eu creio, e eu profetizo que daqui a pouco a senhora já vai estar aqui conosco fazendo a obra. Então vamos ouvir esse louvor, irmã Josefa, seja agraciada por esse louvor, receba em nome de Jesus.
2: Estamos numa longa caminhada e muitas vezes nos deparamos com o mar à nossa frente. Temos medo, receio de seguir adiante, pois às vezes este mar está bravio. Mas se você tem fé, esse Deus que nós servimos faz este mar se abrir e você passará seco. E mesmo que ele não se abra, Deus faz você passar por cima das águas. Quem crê nisso, levanta a mão e glorifica o Senhor.

0: 16:50.
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2: A tarde maravilhosa de salvação. Vamos para a palavra de Deus, que nós não temos mais nem tempo. Então, abre as vossas Bíblias. No livro de Mateus, capítulo 8, do versículo 5 em diante. Livro de Mateus, capítulo 8, do versículo 5 em diante. E diz assim: E entrando Jesus em Cafarnaum, chegou junto dele um centurião, rogando-lhe, dizendo: Senhor, o meu criado jaz em casa paralítico e violentamente atormentado. E Jesus lhe disse: Eu irei e lhe darei saúde. E o centurião, respondendo, disse: Senhor, não sou digno de que entre debaixo do meu telhado, mas diz somente uma palavra e o meu criado sarará. Pois também eu sou homem sob autoridade e tenho soldado as minhas ordens. E digo a este: vai, e ele vai. E a outro: vem, e ele vem. E ao meu criado: faz isto, e ele faz. E maravilhou-se Jesus ouvindo isso e disse aos que o seguiam: em verdade vos digo que nem mesmo em Israel encontrei tanta fé. Mas eu vos digo que muitos virão do Oriente e do Ocidente e assentarão à mesa com Abraão, Isaac e Jacó, no reino dos céus. E os filhos do reino serão lançados nas trevas exteriores, e ali haverá pranto e ranger de dente. Então disse Jesus ao centurião: vai, E como crer de ti, e te seja feito. E naquela mesma hora, o seu criado sarou. Meu Deus e meu Pai, aqui está a tua palavra, Senhor. E a tua palavra, ela é fiel, e a tua palavra é verdadeira. Jesus, nessa tarde maravilhosa de oração, entra nesse lar, nessa família.

centurião de Cafarnaum. Ele disse que Jesus entrou na cidade e chegou junto dele um centurião, né? Esse centurião não tem nome, não tem identidade. Só diz que é um centurião. E esse centurião, ele clama, ele diz: Senhor, o meu criado já está em casa paralítico e violentamente atormentado. E Jesus diz: eu vou lá contigo. Eu vou contigo. Ele diz: não, Senhor. Não vá comigo, não. Mas mande só uma palavra. Porque eu sou homem de autoridade também, Senhor. Uma palavra que o Senhor mandar, o meu servo será curado. E eu acho tão interessante que quando ele fala isso, Jesus, ele diz: muitos virão do ocidente, do oriente, e assentarão na mesa com Abraão, né? Por causa de quê? Da fé. Aquele servo, talvez ele diz: Senhor, o Senhor tem tanta autoridade. O Senhor criou todas as coisas através de um mandato, né? Haja luz, haja fundamento, né? Haja água, né? Era um homem que conhecia a palavra de Deus, né? Então ele dizia: Senhor, basta só uma palavra. Diga uma palavra. É interessante, ele diz, ele está horrivelmente atormentado. Paralítico, não anda mais, está atormentado. Mas mande só uma palavra. Porque eu sou homem de autoridade, Senhor. Autoridade na fé, né, irmã? Porque muitas das vezes Deus, ele fala... Deus manda nós profetizar, né, irmã? A gente profetiza. E o povo não recebe, não tem fé. E entra e sai do mesmo jeito. Quanto Jesus tem até entrado na casa, né, irmã Fátima? Tem revelado, tem mostrado. Mas não tem fé. E nessa tarde nós vamos profetizar fé na tua vida. Eu profetizo fé, que toda a incredulidade da tua vida caia por terra. Se tu estiver enfermo e não tiver fé, hoje vai cair por terra essa enfermidade da tua vida. E Deus vai aumentar a tua fé, eu profetizo fé. Porque uma coisa, esse centurião, ele era homem de poder, porque ele tinha fé. A Bíblia diz: se nós tivermos fé do tamanho de um grau de mostarda, o menor que seja. Ele diz: nós vamos dizer para aquele monte sair dali e para outro canto, e ele vai. Por causa da fé. Por causa da fé. Então esse centurião, ele era poderoso em fé. Ele diz: não, Senhor, não sou nem digno do Senhor entrar na minha casa. Mas basta uma palavra. Uma palavra, Senhor. Porque uma palavra o meu servo vai deixar de ser atormentado. Uma palavra ele vai sair da cadeira de roda, ele vai passar a andar. Uma palavra essa enfermidade vai cair por terra. Uma palavra ele vai ser livre. Uma palavra ele vai ser liberto. Então hoje eu profetizo na tua vida. Que uma palavra Deus vai entrar na tua casa. Deus vai repreender a miséria, Deus vai repreender a contenda, Deus vai repreender o espírito de separação, Deus vai repreender as portas fechadas, Deus vai repreender essa enfermidade e Deus vai te dar vitória. Assim como ele diz, o centurião diz: Senhor, basta uma palavra. Então hoje eu profetizo através dessa palavra, que o nosso Deus entra na tua vida e resolve teus problemas. Talvez tu esteja passando por algum problema com teus filhos, familiar. Porque hoje, irmã Fátima, nós estamos vivendo a contagem regressiva do arrebatamento. E a contagem regressiva do arrebatamento, hoje a gente não vê os filhos tendo comunhão com os pais.

0: Hoje em dia os filhos fazem seu pratinho e vai-se embora para dentro do quarto, não conversa mais. O pai não sabe mais nem o que o filho fez na vida. De primeiro, eu acredito que nós apanhava tanto, porque nossos pais via tudo, né? E hoje em dia é uma luta dentro da casa com os filhos, mas eu profetizo na tua vida que através dessa palavra, essa luta vai cair por terra e Deus vai te abençoar. O centurião disse, somente uma palavra. Eu não sou digno, Senhor. Talvez você se ache indigno que Jesus entre na tua casa, mas através dessa palavra eu profetizo na tua vida. E como nós já não temos mais tempo, já foi o nosso horário, nós vamos orar para terminar, né? Essa programação maravilhosa, né, irmã Fátima? Para a glória de Deus.
1: Irmã Elci, o que eu acho interessante é que esse homem, né, que o centurião pede para o Senhor, dá só uma palavra, ele não estava enfermo só na matéria, não. Né? Ele estava em cadeias, esse homem. Ele estava atormentado. Isso me chamou muito a atenção e nós vamos começar uma campanha que o tema, o pastor mandou para mim, olha o tema. Deus revelou para o pastor essa campanha, quebrando as cadeias do cativeiro espiritual. E esse homem, ele estava no cativeiro, porque ele estava preso. Aí ele estava preso, ele não conseguia andar, ele era paralítico. Ele estava preso porque ele vivia possesso, e o espírito maligno atormentava a vida desse homem. Quantas pessoas, irmã Elci, estão assim atormentadas? Quantas pessoas estão passando por momentos difíceis porque o inimigo tem atormentado? Tem pessoas que não conseguem dormir à noite. Nós vamos começar essa campanha quebrando as cadeias do cativeiro espiritual que está no livro de Atos, né? Está aqui no livro de Atos. O capítulo é o 16 e o versículo é o 26. Né? Esse é o tema dessa campanha de que nós vamos começar para a semana. Que fala que de repente sobreveio um grande terremoto. E o alicerce do cárcere se moveram e logo se abriram todas as portas e foram soltos as da prisão de todos. Porque aqueles homens que estavam presos ali, eles foram soltos na matéria, mas eles viviam presos espiritual também, né, irmã Elci? E o Senhor, ele quer desprender, olha como estava esse centurião, a situação do medo criado dele, né, irmã?
0: Paralítico e violentamente atormentado. Paralítico e atormentado. É a palavra de Deus que diz. Mas quando Jesus chega, uma palavra quebra. Então hoje Deus está entrando na tua vida e quebrando essas correntes. O nosso horário já foi, irmã Fátima. Bora orar. O mundo até sumiu. Bora orar. Meu Deus e meu Pai. Pai querido e santo, amado Jesus. Estamos aqui diante do Senhor, meu Deus. Muito obrigado, Senhor. Por mais um dia, Senhor. Muito obrigado pela tua palavra. Muito obrigado pela vida desse ouvinte. Entra nessa casa, consagra essa peça de roupa. Consagra essa água, Senhor. Consagra a vida desse ouvinte. Repreende esse mal. Visita essa parada de ônibus. Meu Deus, repreenda todo o mal da vida dos teus filhos. Joga por terra, meu Deus, todo o mal. Quebra tudo.
1: Sim, meu Deus, eu te apresento também, Pai, a irmã Francisca de Ciborena, que pediu oração, meu Deus. Visita a tua serva. Ah, Jesus, vem curar, Pai. Cura a tua filha. Glorifica teu nome. Abençoa a sua casa, a sua família. A irmã Nati, presbítero Edivar. Senhor, a irmã, Pai, lá de Manacapuru, que no momento eu esqueci o nome dela, Pai. A tua serva, Pai amado, visita teus filhos. Visita, Pai, essa pessoa que está em cadeia, essa pessoa que está passando por momentos difíceis, Pai. Nós te agradecemos por tudo que o Senhor tem feito, Pai, em nome de Deus. Maravilha, ouvinte do programa Voz da Libertação. Chegou o finalzinho desta programação abençoada. E quem vos despede, sua irmã em Cristo, Fátima Viana.
0: E a vossa irmã em Cristo, Elci Alves. E fiquem todos.

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1: Todo-Poderoso, ela vai se manifestar. Quero lembrá-los também que daqui a pouquinho, às 19 horas, eu mesmo, Diácono Douglas Almeida, estarei pregando a palavra, dando sequência na campanha Sexta da Libertação Total. É o quinto culto dessa sexta-feira e nessa oportunidade eu mesmo estarei pregando a palavra. Eu convido você, se você está aqui na região central de São Paulo, esteja conosco. Está caindo uma chuva abençoada aqui no centro de São Paulo, acredito que em toda a grande São Paulo, mas se você tem condições de estar conosco, faça essa força, esteja presente, eu não tenho dúvida, Deus vai honrar a sua fé. Se você não pode estar presente, às 19h30, esse culto que eu acabei de te convidar será transmitido através do canal oficial da Igreja Deus de Amor lá no YouTube. Então, você pode acompanhar e, é claro, cultuar juntamente conosco. Vamos lá, eu já quero convidar você, pare tudo o que você está fazendo, una sua fé com a minha. Aos nossos irmãos que estão no programa Voz da Libertação, chegou o momento, vamos lá, vamos à hora da oração. Soberano Deus e eterno e querido Pai, Pai de nosso Senhor e Salvador, Jesus Cristo de Nazaré, é diante da tua presença que é santa, bendita e poderosa, que eu me coloque em oração, ó Pai, aqui nessa tarde. E eu quero agradecer ao Senhor pelo dia que o Senhor nos deu, porque o Senhor guardou a minha saída, o Senhor guardou, Pai, a minha estadia, e aqui estou, Pai, perante a tua face. Louvo ao Senhor por essa rica oportunidade que é estar perante a tua face. E louvo ao Senhor também, ó Pai, porque essa oportunidade foi dada não somente a mim, mas a cada irmão internauta, a cada irmão ouvinte do programa Voz da Libertação. Juntos estamos unidos, ó Pai, em uma só fé, em um só propósito, perante a tua face, crendo, ó Pai, que o Senhor está com os ouvidos atentos à nossa humilde oração. Eu sei que tem pessoas que nesse momento não conseguem, ó Pai, se expressar, porque estão, ó Deus, dentro de um transporte público, porque estão, meu Pai, em lugares, ó Deus, que limitam, de certa forma, a sua liberdade para se expressar em oração. Mas essas mesmas pessoas que estão nos acompanhando estão em espírito agora, unidos, ó Pai, neste propósito de oração. Eu quero pedir que a tua bênção, meu Pai, ela seja manifestada de uma maneira plena, de uma maneira abundante sobre cada vida. Pessoas que estão acometidas por algum tipo de enfermidade. Quero orar por essas pessoas, pessoas que ouviram um diagnóstico, ó Pai, do médico que as entristeceram. Pessoas que estão nesse exato momento, ó Pai, tão cabisbaixas, tão desanimadas, ó Deus, diante de um diagnóstico, ó Pai, de enfermidade. Mas eu creio que o Senhor é aquele que tem todo o poder, tanto nos céus como na terra e sobre toda a criação. E se o Senhor liberar uma palavra, Pai, certamente esse quadro vai mudar. Essa enfermidade, ela vai desaparecer. E um milagre extraordinário vai se manifestar. E esta vida será não só impactada pela tua intervenção divina, mas toda a casa dela, toda a família, toda a parentela, toda a vizinhança. Sim, o milagre desta pessoa vai virar notícia, porque o Senhor é o Deus que opera de uma maneira tremenda e gloriosa. Eu quero crer, meu Pai, que o diagnóstico, ó Deus, da medicina, não tem poder, ó Deus, diante da Tua palavra. E assim como aquele centurião de Cafarnaum disse que não era digno de receber o Senhor debaixo do teto, e que tão somente uma palavra que o Senhor liberasse, o criado dele sararia. Assim eu também creio, Pai, que basta somente uma palavra. Sim, e o médico vai se surpreender e constatar que o milagre ainda é operado pelo Deus Todo-Poderoso na vida daquele que crê, na vida daquele que confia, na vida daquele que tem depositado a confiança e a esperança no Senhor. Quero orar, meu Pai, quero orar por pessoas que estão sendo submetidas a tratamentos médicos, meu Pai. Pessoas que estão na quimioterapia, pessoas que estão na radioterapia, pessoas que, ó Deus, estão recebendo em seu organismo, ó Pai, substâncias, ó Deus, que foram elaboradas, ó Pai, nos laboratórios de medicamentos. Sim, pessoas que, ó Deus, estão fracas, estão debilitadas, estão até mesmo, ó Pai, ó Deus, cabisbaixas. Mas nós cremos que o Senhor tem esse poder, Pai, para mudar o quadro, para mudar a história e fazer nova todas as coisas. Nós devemos fazer a nossa parte, Pai, porque o Senhor não anula a responsabilidade humana. Mas devemos fazer a nossa parte, crendo que o Senhor também fará a parte do Senhor. É, Pai, porque quando os recursos humanos se vão, quando, ah, Pai, as ferramentas humanas não podem fazer mais nada, só a esperança para o milagre que vem das suas mãos. Foi assim que aconteceu em tantas passagens da Bíblia, e assim tem acontecido também, ó Deus, nos dias atuais. Quero orar, meu Pai, pedindo que a Tua mão bendita e poderosa seja manifestada, ó Pai, repreendendo o câncer, repreendendo a tuberculose, repreendendo, ó Deus, enfermidades psicossomáticas, pessoas que estão debilitadas emocionalmente, pessoas que estão, ó meu Pai, tendo que tomar medicamentos fortíssimos, ó Deus, calmantes, ó Pai, medicamentos manipulados, enfim, meu Deus, pessoas que não têm paz de espírito, pessoas que não conseguem deitar na cama e descansar, dormir em paz. Sim, porque eles estão totalmente doentes mentais. Mas nós oramos, Senhor. Nós oramos, ó Deus, para que a mão do Senhor seja manifestada. Sim, e que toda, ó Deus, toda debilidade, toda fraqueza emocional, psicológica, ah, meu Pai, seja extirpada desta vida. E esta vida, ó Deus, volte a ter paz. Volte, ah, meu Deus, a ter alegria. Sim, a comungar com os seus familiares, com os seus entes queridos, ó Pai, e ter momentos de satisfação e contentamento. Papai do céu, nós apresentamos cada uma dessas vidas, ó Pai, porque cremos que há poder no Teu nome. Pessoas que estão nesse exato momento orando juntamente conosco, ó Deus, por um filho, por uma filha, por um marido, por uma esposa, por uma pessoa, Pai, que é tão querido para ele, é tão querida para ela, ó Deus, pessoas que estão, ó Pai, caminhando passos largos à condenação eterna, Senhor, mas o Senhor é aquele que veio buscar e salvar aquele que havia se perdido, sim, e esta pessoa que tem caminhado, Pai, por esses caminhos de morte, essa pessoa que tem caminhado rumo à condenação eterna. Ah, Pai, nós oramos agora, porque eu creio, Deus, eu creio que o Senhor é aquele que, segundo a misericórdia, segundo a graça do Senhor, ó Deus, intervém na vida do homem. Sim, porque o Senhor não tem prazer na morte do ímpio. Antes que o ímpio se converta dos seus maus caminhos e o Senhor o sare. Por isso, eu quero pedir a tua intervenção, ó Pai, na vida desta pessoa que, ó Deus, está presa em cadeias, em grilhões, ó Pai, do pecado. Esta pessoa que tem como estilo de vida o pecado, sem nenhum tipo, ó Deus, de remorso, sem nenhum tipo, ó Deus, de peso na consciência, esta pessoa vive na prática do pecado. Ela não é conhecedora da tua palavra. Senhor, que a luz do evangelho venha raiar. O Senhor, que é o sol da justiça, venha manifestar-se sobre a vida desta pessoa. Sim, esta pessoa que está em caminhos de trevas, em caminhos de horrores, que o sol da justiça raie sobre a vida dela, e ela possa sair, ó Deus, desse local de escuridão, desse local de trevas, e ser guiado por essa luz divina, ó Pai, que emana do Senhor, que emana, ó Deus, da sua santidade. Colocamos diante da tua presença ainda aquelas pessoas que, ó Deus, estão presos em vícios, pessoas que estão, ó Pai, há muito tempo, ó Deus, nas práticas dos vícios, como bebida alcoólica, tabagismo, drogas ilícitas, jogos de azar, ó Deus, casas de prostituições, entre outros, Pai. Pessoas que estão gastando tudo que tem e tudo que não tem ainda, Pai. É, pessoas que estão vendo, ó Deus, dia após dia, o sustento da família indo embora pelo ralo. Ó Deus, pessoas que estão destruindo a si mesmos, ó Pai, destruindo o templo do teu Espírito Santo, que é o corpo humano. Pai, nós oramos pedindo ao Senhor que, por meio do teu Espírito, o Senhor desperte a consciência desta pessoa que talvez esteja, ó Deus, cauterizada ou simplesmente, ó Deus, está debaixo da influência do pecado original. Mas nós oramos, Pai, para que essa pessoa tenha um verdadeiro encontro com o Senhor. É, Pai, porque aquele que tem um encontro com o Senhor, a vida dele ou a vida dela nunca mais é a mesma. Ele é transformado. Ela é transformada. Pai amado, Pai querido, atende cada pedido de oração, Senhor. Pessoas que estão enfermas, pessoas que estão desenganadas, pessoas que estão em leitos entre a vida e a morte, assim como o Senhor liberou, ó Deus, sobre a vida de Ezequias, uma vez que esse havia clamado pedindo misericórdia, o Senhor liberou e acrescentou mais 15 anos de vida na vida daquele servo. Pai, que essa pessoa que está no leito, ó Deus, mas está se humilhando, está chamando, está buscando a tua presença, pedindo misericórdia, que assim também, meu Pai, o Senhor possa acrescentar anos de vida, livrando, ó Pai, da sepultura e confirmando a misericórdia do Senhor. Quero orar, Pai, pela igreja, pelo povo de Deus, pela vida desse irmão, pela vida dessa irmã, por esta pessoa, meu Pai, ó Deus, que tem caminhado a caminhada da fé. Pessoas que, ó Deus, mesmo com tantas lutas, tantas dificuldades, tantos empecilhos, meu Pai, não tem desistido, pelo contrário, tem prosseguido, ó Deus, com o objetivo de alcançar a coroa incorruptível de glória que está preparada para aqueles que forem fiéis até a morte. Meu Deus, continua fortalecendo esse irmão, continua fortalecendo essa irmã, para que ela possa prosseguir, ó Deus, e alcançar o objetivo, alcançar o alvo da soberana vocação, ó Deus. Fortalece ele, fortalece ela, Pai. Ainda que ela esteja cansada, ainda que ele esteja, Pai, até mesmo desmotivado. Senhor, o Senhor é aquele que acrescenta a nossa fé. Sim, a alegria do Senhor é a nossa força. Fortalece, fortalece esse irmão, fortalece essa irmã, dando a ele, dando a ela as vitaminas do teu espírito, ó Pai. Essa pessoa que já não consegue mais se dedicar à oração, essa pessoa, Pai, que aparentemente perdeu prazer por estar na tua casa, essa pessoa, Pai, que dia após dia tem visto, ó Deus, as obras do velho homem, da velha mulher, ó Deus, manifestando em sua vida. Ajuda ele, ajuda ela, ajuda nós, meu Pai. Sim, ajuda cada um de nós a mortificar, ó Deus, as obras, ó Pai, da velha criatura. Sim, porque esse é um exercício diário e constante, ó Pai. Até que o Senhor venha nos buscar, é necessário que estejamos vivendo dia após dia o processo da santificação, sem a qual ninguém verá o Senhor, Pai. Nós pedimos a Ti nessa tarde, vem nos ajudar, vem nos fortalecer, porque é o Teu Espírito, Deus, que gera em nós, diz a Escritura, tanto o querer como também o efetuar. É, meu Deus, que o Teu Espírito acenda ainda mais em nós o desejo de orar, o desejo de santificar, o desejo de estar em comunhão com a Tua presença, ó Pai. Fortalece-nos, sim. Papai do céu, vai tomando nas suas mãos também a nossa liderança. Eu quero orar pela nossa diretoria, Pai, deliberativa, na pessoa da nossa irmã presidente mundial, Ereni Miranda, e também, meu Pai, a nossa irmã vice-presidente mundial, Débora Miranda, nosso irmão pastor Lorival de Almeida, nosso irmão presbítero Davi Miranda Neto. Toma toda a nossa diretoria, Pai, deliberativa, executiva também, abençoando, Pai, a nossa liderança, juntamente com as suas respectivas famílias, ó Pai. Continua dando graça, continua dando saúde, continua dando vigor, continua dando disposição, continua dando estratégia e sabedoria, não terrena, ó Pai, mas a sabedoria que vem do alto. Vai abençoando, sim, Pai, para a glória do teu nome, para que esta obra prossiga, Deus, até que o Senhor venha cumprindo a missão, que é proclamar o evangelho da cruz, o evangelho da graça, aquilo que Paulo diz que era loucura, ó Pai, para aqueles que pereciam, mas para os salvos, de maneira nenhuma, não foi e jamais será loucura, mas trata-se do poder de Deus. Por isso colocamos diante do teu altar, Pai, não só a nossa liderança, mas cada servo, cada serva do Senhor, que foi chamado, que foi chamada pelo Senhor nesta obra. Papai, estamos pastores, estamos presbíteros, os diáconos, Deus, os cooperadores, as cooperadoras, obreiros e obreiras, membros em geral, vai abençoando, Deus, vai sustentando com a tua graça, sustentando com a tua virtude, sustentando com a tua unção, ó Pai, que não falte sobre a nossa cabeça o óleo, Deus, o óleo que é o símbolo do teu Espírito, que o teu Espírito esteja, ó Deus, de maneira constante em nossa vida, uma vez que o Senhor nos deu do teu Espírito, Pai. O Senhor disse que Ele permaneceria conosco. Pai, que esta graça, que esta comunhão, que esta intimidade, dia após dia, cresça, amadureça, ó Pai, e que por intermédio na nossa vida, o teu nome seja glorificado. Quero orar também pela nação brasileira. Toma nas suas mãos, ó Pai, o povo brasileiro. Vai dando sabedoria, vai dando entendimento, vai dando, ó meu Pai, direção, para que, ó Deus, essa nação cresça, cresça como povo, cresça, Papai, como uma nação que teme o teu nome, Pai, que busca a tua presença. Toma cada vida, cada alma, porque nós deixamos todas elas diante do teu altar. Cremos no milagre, cremos na restauração, cremos no avivamento, ó Pai, que começa pela sua igreja. Aviva sim, Senhor. Aviva a nação brasileira, aviva a igreja brasileira e confirma, Papai, a sua virtude, a sua unção para a tua glória. Nós cremos, Deus. Nós cremos que os teus ouvidos, de maneira alguma, estão agravados para que o Senhor não possa nos ouvir. Pelo contrário, o Senhor não só está nos ouvindo, mas está também nos atendendo. É a certeza que nós temos pela revelação da tua palavra e pela comunhão com o teu Espírito, Deus. Confirma esta obra, é o que pedimos e já te agradecemos tão somente em nome de Jesus. Amém? Que maravilha. Deus abençoe você que orou juntamente comigo. Eu tenho a certeza que, assim como eu, você pode sentir a presença do Espírito Santo se movendo, nos inspirando, nos orientando para que a nossa oração fosse uma oração eficaz, que tivesse aceitação diante da presença de Deus. E nesse momento, eu quero fazer um convite a você, você que ainda não tomou a decisão de reconhecer Jesus como seu único e suficiente Salvador. Você não pode deixar essa oportunidade passar. Essa oportunidade está batendo na porta do seu coração. E Jesus disse que, ao bater, alguém ouvindo e abrindo a porta, ele entra e faz morada. Faz morada. Então eu quero que você permita Jesus entrar na sua vida e fazer morada, ser o Senhor de todas as áreas da sua vida. Esse convite vai para você também, que está afastado. Chegou o tempo de voltar. Convida mais uma vez Jesus para ser o Senhor da sua vida. Vamos lá? Vamos fazer a oração de confissão a Deus. Você que quer aceitar e você que quer reconciliar. Repita comigo as seguintes palavras. Senhor Deus e Pai, nessa tarde eu venho perante a Tua face. Venho confessar os meus pecados. Venho pedir ao Senhor perdão por cada transgressão, por cada iniquidade cometida contra a Sua santidade. Reconheço que sou um pecador, estou arrependido e quero confessar a minha fé única e exclusiva na pessoa bendita do Senhor Jesus. Eu creio que por meio da fé em Jesus, na sua morte, na cruz do Calvário, na sua ressurreição, eu recebo o perdão dos meus pecados e o direito à vida eterna. Me recebe, porque é na tua presença que eu desejo andar. Amém? Parabéns, você que aceitou Jesus, você que reconciliou, procure uma de nossas igrejas pentecostal Deus e Amor mais próxima da sua casa. Diga ao pastor local que você tomou essa importante decisão e você será muito bem-vindo na família Deus e Amor, você será discipulado e viverá em comunidade de fé até que Jesus venha buscar a sua igreja. Já quero agradecer você que orou juntamente comigo. Muito obrigado pela sua audiência. Você que está no YouTube, você pode migrar para o canal Direto com Deus. Lembrando que às 19h30, no canal oficial da Igreja Deus e Amor, você pode acompanhar o culto, que é a continuidade da campanha Sexta da Libertação Total. Você que está no programa Voz da Libertação, permaneça na sintonia, porque isso e muito mais está preparado com muito carinho para que você continue crescendo em graça e em comunhão na presença de Deus. Esse quem se despede de você é o seu irmão Douglas Almeida. E se Jesus nos permitir, na próxima sexta-feira, aqui estaremos orando e clamando juntamente com você. Que Deus abençoe, querido ouvinte. Fique na paz do Senhor Jesus.
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4: 18h31.
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6: Olha o amor. Espalhe alegria, onde você for, sorria, sorria.
7: Já cheguei, espalhando amor, espalhando alegria, espalhando cor de rosa por todo lugar, viu, gente?
8: Olha, cara de outubro.
7: Cara de outubro rosa, sabe que é um mês muito especial pra mim, né?
8: É. É um mês que a senhora completa mais...
7: Eu tenho mais uma primavera.
8: Mais uma primavera. Uhum.
7: Mas aí eu tenho que me preparar psicologicamente, porque durante 11 meses do ano, eu fico naquela, eu estou com 52. Mas daí quando chega o mês de outubro, 53. Então eu tenho que passar um mês, ainda bem que eu faço lá no final do mês, eu tenho que passar um mês já me preparando psicologicamente.
8: Aí, Hilária, aprenda aí, Hilária, ó, esse mês, ó, de nível.
7: É, dela é o próximo.
8: Ah, novembro?
7: A paz do Senhor Jesus, família Reviver, que alegria estar mais uma vez juntinho com vocês. E esse é o nosso informativo Reviver. Como eu sou feliz em fazer esse programa, viu, Cido?
8: Verdade. Não, e dá pra notar isso no ar.
7: Dá, né?
8: Eu que convivo com você, eu e a Lari aqui, a gente te vê sempre,
7: uhum.
8: A gente já vê que você... Do jeito que ela tá no ar, ela, do jeito que ela chega, do jeito que ela vai, meu Deus.
7: Você sabe que eu passei 3 anos, quase 4, fazendo ao vivo todos os dias. Fazendo ao vivo, eu não gravava. Porque eu estava aqui trabalhando aqui no escritório, eu tinha que vir, então eu já vinha e já fazia ao vivo.
8: Certo.
7: Mas agora com a correria, não dá para fazer todos os dias ao vivo, né?
8: Exatamente.
7: Mas eu tenho viajado muito mais, então não dá. Principalmente porque eu viajo geralmente na sexta-feira, porque o evento é no sábado, volto no domingo, mas eu descanso na segunda.
8: Então, são dias carregados.
7: Não dá. Então, assim, sexta e... como que é? Sexta e segunda são os dias que normalmente eu não venho, né? Então, não dá. Precisa gravar. Mas eu sinto falta, sabia?
8: É verdade, né?
7: Eu sinto falta.
8: É porque é terapia. Por mais que seja um trabalho, mas isso em todas as áreas, né, também. Quando a gente faz com amor, com carinho, quando a gente entrega de verdade,
7: uhum.
8: A gente tem muito prazer quando chega no trabalho, quando completa um trabalho com a forma que entrega.
7: Exato.
8: Mas, de uma forma diferente, esse trabalho é diferente dos outros do cotidiano.
7: É diferente. É diferente de estar no altar pregando.
8: É.
7: É diferente da live. Então, cada coisa tem um gostinho diferente.
8: É como a pessoa tem 10 filhos, um gostinho diferente de cada um, né?
7: Exatamente.
8: Eu amo tudo, mas amo todos, né? Eu usei 10 filhos
7: até... E cada um tem
8: um
7: motivo específico.
8: A Lari até torceu o nariz. 10 filhos?
7: Ela tá torcendo o nariz porque ela é filha única. Por isso.
8: É verdade.
7: E os pais dela agora, nessa fase adulta deles, tá difícil, viu?
8: Verdade.
7: Ela não tá concordando com isso, não.
8: Ai, meu Deus do céu. Mas é verdade. A gente tem muito carinho, cada horário. Eu, particularmente, também... eu não tenho uma história longa nesse programa, mas eu tenho muito prazer e eu sinto essa alegria e coloco isso também em evidência, que eu tenho muito prazer em trabalhar no Informativo Reviver, dividir esse momento com você, e você prova mesmo quem você é. O que você é no ar é fora do ar. Não estou sendo demagogo, eu acho que como cristão a gente nem poderia contar isso, falar se não fosse verdade.
7: Exatamente, né? Exatamente. Você já sabe quem é o pai da mentira,
8: exatamente.
7: Né?
8: Exatamente.
7: Então, assim...
8: Então, a Eliana
7: a
8: que você
7: fala
8: ouve...
7: A resposta do crente tem que ser sim, sim, não, não.
8: Exatamente.
7: Ou é ou não é, né?
8: Exatamente. Então, a Eliana que você vê no altar, a Eliana que você ouve aqui, circulando por aqui, às vezes está num programa... E assim, gente, para quem quem já ouviu aí, teve a oportunidade de ouvir o Tá Na Mesa, ela chega só pra organizar alguma coisa. Já chama, irmã Eliana!
7: É que eu chego uns 5 minutos antes de terminar, né?
8: Aí povo não deixa. Onde ela aparece, e até quando eu fazia o Deus é Amor com você, se ela passava no corredor, chama a Eliana. Mas por quê? Porque a gente tem prazer em ter pessoas boas próximas da gente. Isso faz melhor a qualidade de vida da gente. E com vale para você que está ouvindo também, viu?
7: Exatamente. Vale para mim também, porque saber que essas pessoas tão amáveis, tão queridas, estão nos ouvindo, nos recebendo na casa dela. Eu sempre digo isso aqui, que você não permite qualquer um entrar na sua casa, você não convida qualquer um para entrar na sua casa, você não abre a porta da sua casa para qualquer um. E quando eu vejo as pessoas dizendo, irmã Eliana, eu estou te ouvindo, e isso para mim é uma maior resposta, a melhor resposta. Porque se as pessoas estão nos recebendo, né, dentro da casa das pessoas, é porque somos pessoas que são agradáveis, pelo menos. Né?
8: Verdade, verdade. Muito obrigado por esse carinho, que Deus continue abençoando a sua vida. E você que ouve, você que ajuda, você que faz parte, porque a pessoa, eu ouço, eu faço doações, eu participo, você faz parte dessa programação também, não é só ouvinte, né?
7: Exatamente, exatamente. E é um trabalho prazeroso, é um trabalho, assim, que a minha alma, ela se encanta, é bem isso. Ela fica tão feliz que pode tudo naquele dia ter dado errado, mas, por exemplo, quando eu tenho a oportunidade de ajudar alguém, eu tenho a oportunidade de fazer algo de bom, ou que eu vou na creche, vou na casa aberta, vou lá no qualquer uma das nossas unidades, qualquer um lugar onde eu posso conviver com essas pessoas, pronto, eu ganho meu dia. Mudou o meu dia, e isso para mim é tão gratificante, é tão maravilhoso, por isso que eu sempre digo, venha juntar-se a nós, viu? Abre a tua mão, abre o teu coração, e olha, tem mais novidades chegando aí, já estamos trabalhando, hoje eu já tive ali uma prévia reunião ali de um projeto antigo que vamos resgatar e um outro aí que está chegando.
8: Olha!
7: E, exatamente, eu estive lá junto com a nossa irmã Ilza e junto com a Regiane, né, que ambas trabalham ali na Associação Reviver Help Deus e Amor. Também tive a oportunidade de estar com a minha sogra e foi muito gratificante ali. Tem coisa nova chegando aí que vai dar para você fazer aí na sua cidade também, vai dar para você trabalhar aí, né? Porque é muito bom a gente ajudar. É muito bom a gente ajudar. E quando a gente se envolve nos projetos, é melhor ainda.
8: É verdade, viu?
7: É melhor ainda. É gratificante. Por isso, gente, que olha, quando tem Agosto Verde, eu trabalho mesmo. Quando me chama para ir pregar, eu vou mesmo. Aqui no rádio, faço tudo. Eu sempre digo assim, ó, a Bíblia me ensinou uma coisa. Me ensinou, tudo quanto façamos, façamos como que para Deus.
8: Amém.
7: Não para o homem.
8: Verdade.
7: E se eu faço para Deus, Deus dá o melhor para mim. Eu vou dar o meu melhor para Deus.
8: Verdade.
7: Então, seja pessoalmente, seja pregando, seja no rádio, seja indo visitar cada lugarzinho, seja fazendo a obra da maneira que for, eu vou fazer o meu melhor. Porque é assim que o Senhor se agrada. E isso me deixa feliz. Sabe qual é a minha maior alegria nessa vida?
8: É.
7: A minha alegria é poder fazer a vontade de Deus.
8: Verdade.
7: A vontade de Deus, gente, não tem preço. Porque existe um alinhamento. Sabe quando as coisas se alinham? A sua vida se alinha com a vontade de Deus. E aí não tem como dar errado. Ah, mas então a irmã não passa luta, não passa aprovações. Ah, vocês que não nem imaginam.
8: É fácil imaginar, né? É muito fácil,
7: vocês,
8: né?
7: Que nem imaginam, mas quando eu vejo a luta chegando, quando eu vejo a situação acontecendo, eu já vou logo assim, ó, tá derrotado, Satanás.
8: Em nome do
7: Senhor Jesus, tá derrotado. Aqui não. E aí o Senhor vai me dando sabedoria, vai me dando entendimento. Você sabe que até as minhas palavras mudam quando eu percebo que a luta está chegando e que eu vejo que aquela luta é uma luta espiritual, é algo ali para me tirar do centro, me tirar da vontade de Deus, para questionar a Deus. Então, aquilo ali, porque a gente que tem o entendimento, discernimento do Espírito Santo de Deus, a gente sente. E tem mais, quando Deus Deus está no plano, no projeto, a confirmação é imediata.
8: É verdade.
7: É imediata.
8: E vai aparecer flechas no caminho, né? Porque o inimigo tá ali. Ele vai querer derrotar, ele vai colocar pessoas que vão falar coisas que vão mexer com o teu emocional, porque o inimigo conhece muito bem.
7: São os dardos inflamados do inimigo.
8: Exatamente.
7: Mas eu escolho não deixá-los me atingir.
8: Amém.
7: Eu me escondo no esconderijo do Altíssimo.
8: Amém.
7: Vai passar de largo, vai passar de longe.
8: É.
7: Porque eu me escondo no esconderijo do Altíssimo. Todos os dias resolvo as minhas questões. Outro dia, estava até conversando com Leia Freitas, porque ela viaja bastante comigo quando eu vou pregar, Cido. E a gente fica no mesmo quarto de hotel, né? E aí ela deita, apaga a luz e dorme. Eu não, eu fico acordada. Por quê? Eu sempre brinco com ela, eu falo assim, olha, tudo que eu fiz, eu não sei por que isso acontece, mas é o meu natural. Tudo que eu fiz durante o dia, quando eu deito, passa tudo pela minha cabeça. Eu faço o quê? Uma releitura. O que deu certo, o que não deu certo. Também assim, ó, se em algum momento eu ofendi alguém, se em algum momento eu me senti ofendida, eu não vou levar para o dia seguinte. Eu vou resolver com Jesus ali na hora, antes de dormir. Porque no dia que eu acordar, eu quero acordar com outro pensamento,
8: faz um
7: com outra atitude.
8: Faz um resumo e já resolve tudo ali.
7: Exatamente. Sabe o que já aconteceu comigo, às vezes até? Por exemplo, ali eu ficar pensando, poxa vida, né? Eu poderia ter sido mais específica com essa pessoa, ter conversado mais, ter entendido mais, ter explicado melhor, sabe? E aí eu falo que eu tô gravando no meu HD, sabe? Aí eu repasso aquilo, falo assim, e eu converso com quem? Com o maravilhoso. Eu fico, maravilhoso, por que que eu tive essa atitude? Maravilhoso, oh, maravilhoso, me dá discernimento para eu lidar com essa situação e tudo. Quando é no dia seguinte, a primeira coisa que eu faço é conversar com a pessoa e resolver aquilo.
8: Mas sabe que isso só as pessoas corajosas tomam posse.
7: Ah, é?
8: Por quê? Porque muitos se entregam na vergonha, no medo, na falta de fé e no desejo de vingança. Tipo, ah, ele fez mal, Deus vai castigar. Assim, terceirizando o serviço.
7: Já,
8: né?
7: Age com aquele sentimento de vingança.
8: Exatamente.
7: Né?
8: E isso é sinal de fraqueza. Por quê? Porque uma pessoa forte, porque olha, tem que ser forte, tem que estar muito bem com Deus, e Deus nos fortalece para chegar e falar, irmão, me perdoe.
7: Exatamente, é isso. Eu não quero deixar passar, exatamente. Sabe? Eu quero, eu falo pro Senhor Jesus, sempre que tô conversando com Ele, eu falo para Ele, falo, Senhor, me mostra aquilo que o Senhor não se agrada de mim e que eu não consigo ver. Porque muitas vezes, Cido, o que acontece conosco? Nós não queremos ver. Está ali diante dos nossos olhos que precisamos mudar atitudes, né? E às vezes a pessoa acha assim, ah, eu vou mudar minha atitude, então eu sou fraco. Não, não é fraco.
8: Não.
7: Não é fraco. Muito pelo contrário. A pessoa que tem a coragem de dizer, eu preciso mudar de atitude e muda a sua atitude, é a pessoa corajosa.
8: É
7: uma pessoa que entendeu que nós somos humanos e que todos os dias precisamos ser moldados pelas mãos do oleiro.
8: É verdade.
7: E muitas vezes nós não conseguimos ver, né? Às vezes você acha assim, não, eu estava certo naquela situação. Mas depois, quando eu deito a minha cabeça no travesseiro, eu começo a analisar o outro lado da história. E analisando o outro lado da história, eu percebo o seguinte, não, essa não foi uma boa atitude.
8: Não foi.
7: Não foi.
8: É.
7: Eu aprendi, inclusive isso, ó, pra quem não... Fica a dica, tá? Foi uma coisa que a minha psicóloga me ensinou, porque eu não fazia. Ela sempre dizia, antes de tomar qualquer atitude, se ponha no lugar da outra pessoa.
8: Mas sabe que você... Olha, eu pensei exatamente nisso. Eu trabalhei numa empresa e tinha um rapaz ali que era tipo, só aquela pessoa problemática, sempre arrumando um probleminha aqui,
7: tem, né?
8: Contrariando ali, tava sempre na autodefesa.
7: Uhum.
8: E uma vez aí eu comecei a almoçar com ele sempre almoçava mais isolado. Aí eu falei, vou almoçar com ele. Falei, tudo bem, eu quase não falo, né? E você, né? Sabe, deixou sozinho, tá falando sozinho. Aí comecei a bater papo com ele, fui pegando mais um grau de intimidade. Aí até saiu os comentários para ele, mas você tá falando com esse cara? Ah, mas esse cara aí nem, né? Que é o povo do, né? Ele falava, ele não merece atenção, ele é uma pessoa do mal. E ao longo do tempo, que eu fui conversando com ele, resumindo, eu descobri que o maior medo dele, que ele era casado, ele falava assim, eu sou casado de novo, né? Que era um relacionamento, que tinha casado há pouco tempo,
7: sim,
8: né? Os mais antigos, casado de novo é a expressão dos mais antigos,
7: sim,
8: né?
7: Sim, sim.
8: E o maior medo dele era perder um emprego. Então ele tentava se blindar de tudo quanto é jeito.
7: Sim, sim.
8: E aí...
7: É a defesa.
8: Exatamente. E conversando
7: nem
8: com ele...
7: Nem sempre a sua autodefesa, né? É a melhor estratégia.
8: Exatamente. Né? E aí eu falei pra ele, falei... o fato de você se blindar não garante o seu trabalho, mas uma qualidade de serviço e um bom relacionamento garante.
7: Você sabe que eu aprendi, a psicóloga disse, que pessoas arrogantes são pessoas que têm um sentimento de inferioridade.
8: Exatamente.
7: Elas se acham inferior a todo mundo. Então, ela mantém a arrogância para dizer, para não, vamos dizer assim, um mecanismo de defesa.
8: É.
7: Só que um mecanismo errado, claro.
8: Exatamente.
7: Né? Claro, porque daí você acaba afastando todo mundo. Quando na humildade você consegue muito mais Exatamente. Do que na arrogância. Mas pessoas arrogantes, essas pessoas são pessoas que têm o seu emocional debilitado, mas eles acham que se eles demonstrarem que eles têm, eles vão ser vistos como fracos.
8: Exatamente.
7: E aí eles criam o quê? O casco de tartaruga, né?
8: É.
7: O casco de tartaruga. Só que precisa que alguém chegue ali e quebre aquele casco. Ou pelo menos, né, a tartaruga botou a cabeça para fora do casco, então você converse com ela, trate ela bem, tente entender a situação dela e aos poucos você vai transmitindo para ela que aquela não é uma boa atitude.
8: Exatamente. E ele se tornou mais amigável.
7: Tá vendo?
8: Aí o pessoal, como eu vi, começou a ver ele com outros olhos, já sentava no grupo.
7: Olha aí.
8: E não foi mandado embora, e a coisa ficou mais fluida.
7: Eu já tive experiências também com pessoas amargas que se tornaram um doce de
8: então,
7: pessoa.
8: Aí a gente descobre, falou, eu já gostava de você e nem sabia.
7: Pois é, exatamente. Vai ver, tem mais coisa parecida do que a gente imagina, né?
8: Verdade. E olha, se de repente você está sentindo no coração em tomar uma atitude diferente, falar, eu gosto da programação, eu quero ajudar alguém, eu quero ajudar mais pessoas a mudarem de vida. É fácil aqui, né? Porque muitas vezes a pessoa está ouvindo bem longe, a gente está aqui na nossa sede mundial. Mas a pessoa está no norte do país, no sul do país, na região nordeste, sudeste, onde quer que você esteja, você pode ajudar alguém que está precisando de você.
7: Exatamente, porque nós estamos aqui exatamente para isso, gente. Porque, por exemplo, eu tenho acesso a psicólogo, eu tenho acesso a médico, eu tenho acesso a medicamento, eu tenho acesso ao que eu preciso, graças a Deus, Deus não me deixa faltar nada. Mas muitas pessoas não têm esse acesso. Por isso que é tão importante a sua ajuda, a sua contribuição. Então, nós compramos remédios para várias pessoas que precisam, né? Várias situações. Sabe o que aconteceu recentemente, Cido? Aproveitar e falar rapidinho aqui. Algo lindo, lindo no meio do nosso povo. E eu fico tão maravilhada, eu sou tão grata a Deus por fazer parte dessa família que é a Igreja Pentecostal Deus e Amor. Porque tem a Priscila, que trabalha aqui no setor de obras, de engenharia, né? De arquitetura. E ela é uma menina de 28 anos, de repente se deparou com o quê? Com uma enfermidade que ela podia morrer a qualquer momento, uma enfermidade séria. Não tem pelo SUS para ela fazer, sabe? Ali a cirurgia. A situação dela era só Jesus na causa. Mas ela foi nas redes sociais, né? Fez ali um videozinho e o nosso povo, gente, o povo da Igreja Deus e Amor abraçou, a Igreja Deus e Amor abraçou, né? A fundação, todo mundo abraçou e todo mundo um pouquinho ali ajudou. Graças a Deus, ela precisava mais ou menos de mais de 100 mil reais para pagar só a equipe médica dessa cirurgia. E ela encerrou a caixinha, assim, uma semana ela conseguiu tudo. Eu fico muito feliz, porque o nosso povo é um povo solidário. É um povo que abraça a necessidade do outro. E é por isso que eu sei que você está sendo tocado agora a ajudar a quem precisa.
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0: você não está sozinho. É, nós estamos aqui, sabe quem mais? O Pai, o Filho, o Espírito Santo, fazendo o quê? Abençoando a tua vida. Ó, vai abençoando tudo aí. Vai, tá fazendo a comida? Vai lá, ó. Senhor, que essa comida sirva de quê? De remédio para o corpo da minha família. Vai abençoando tudo e todos aí, porque a bênção de Deus está chegando na tua casa. E agora aquele nosso momento todo especial, Manual de Vida na Terra, já se encontra aberto no livro de no livro de 1 Timóteo, aleluia, capítulo 4, versículo 16, que diz o seguinte: tem cuidado de ti mesmo e da doutrina, persevera nestas coisas, porque fazendo isso te salvarás tanto a ti mesmo como aos que te ouvem. Que palavra maravilhosa. Tem cuidado de ti mesmo. Isso me chamou a atenção. Porque muitas vezes nós nos preocupamos com os cuidados que devemos ter com os demais e esquecemos de cuidar de nós mesmos. Mas aqui Paulo está dizendo a Timóteo, cuida de você, Timóteo. Ele está dizendo, tem cuidado de ti e da tua alma. Tem cuidado, porque se você tiver cuidado, você vai ver que todos os que estarão ao seu redor, perto de você, também poderão ser cuidados. Mas se você não cuidar de você, eles também ficarão desamparados. É isso que ele está dizendo ali. E esta palavra é uma palavra que vem tremendamente ao nosso momento. Estamos no mês de outubro, Outubro Rosa, e nós precisamos entender, mulheres de todo o Brasil, precisamos entender que é necessário cuidar de nós. E quero dizer mais uma coisa, viu? Principalmente as idosinhas, que muitas vezes não quer ir ao médico, não quer ir, tomar remédio, não quer ter o cuidado consigo mesma. Preste bem atenção. A palavra de Deus está dizendo que nós temos sim obrigação de cuidar de nós, porque se não cuidarmos de nós, como vamos cuidar dos outros? Mas cuidando de nós, nós gozaremos das bênçãos de Deus, gozaremos de saúde, gozaremos dos presentes maravilhosos que o Senhor Deus nos dá, e desta forma nós seremos o quê? Testemunho vivo das boas novas dos céus, ganhando não só os que estão ao nosso redor, né, perto de nós, mas ganhando também os da nossa casa. Exatamente, com boas atitudes, com cuidados conosco mesmo. Quando, preste bem atenção, e esse cuidado, eu falo de uma forma geral, porque o cuidado, ir ao médico, se proteger, né, tomar todo, fazer os exames, fazer uns pré-diagnósticos, tudo certinho ali, isso é muito importante. Mas o cuidado conosco também vem como? Abstendo-nos de maus pensamentos, de ansiedade, de palavras que não convêm, de mentiras, nos abstendo. Isso é guardar a doutrina. Guardar a doutrina é não praticando algo que vai afetar a nossa vida espiritual. Cuidado com as palavrinhas que saem da sua boca. Ora falamos, ora profetizamos. E você precisa ter consciência que não se pode jorrar água doce e amarga da mesma fonte. Então, a sua palavra para você mesma e para os demais tem que ser palavras de esperança, palavra de amor, palavra de ânimo, palavra que acrescente, não que diminua. Por quê? Porque você é especial para Deus. Então, diga você mesma para você: eu sou especial para Deus. Eu tenho valor diante de Deus. Diga para você mesmo: eu me amo. Eu me amo porque o Senhor me ensinou a me amar. Exatamente isso. Chegamos ao final de mais um Informativo Reviver. Lembrando que você é a nossa prioridade, com toda certeza. Sabe de uma coisa? Não é só você que se ama. Nós também te amamos, em nome do Senhor Jesus. Deus abençoe e até a próxima. Conte conosco, porque nós voltaremos, permitindo Deus.
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7: 19 horas e 1 minuto.
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2: A paz do Senhor, irmãos da Rádio Voz da Libertação. Me chamo Bruna Barreto Garcia Peixoto. O hino que mais fala comigo é o hino Jesus da Estônia, do grupo Paz, do álbum

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12: 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Olha só, mais uma parte. 20 horas.
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0: nome, Senhor, porque o Senhor é digno, porque o Senhor é único. 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
12: 20 horas e 59 minutos.
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